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10: FM. 9h10, boa noite. Boa noite, boa noite, boa noite pra você, pra você, pra você. Começou a noite da Band FM, eu sou Marcelo Dias, cheguei já com a jaqueta corta-vento exclusiva da Band. Ela é linda, é pra você agora. Às 10 tem o nosso Band Love com as melhores músicas pra você. 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
10: Super 6 das 9 no ar. São 6 músicas bem legais aqui da programação da Band. É aquela brincadeirinha pra gente dar prêmio, tá? E aí você escolhe uma das 6. 11-3743-1313. Esse é o telefone. O Luan tá do meu ladinho atendendo as suas ligações. Tem o WhatsApp da Band FM também à sua espera. Como eu disse, a jaqueta corta-vento é linda. Ela tem a marca da Band FM. É feita de um tecido leve, te protege do vento gelado, corta o vento gelado, tem capuz, tem bolso, você vai adorar, super moderna, tá bom? E vai ser sua, então participa na Super 6. Henrique e Juliano, Amor dos Outros é a música 1, Moça pra Casar, Diego e Vitor Hugo é a música número 2, Sorriso Maroto, Perdas e Danos é a música 3, 4, Zé Neto e Cristiano, Pátio do Posto, música 5, Simone Mendes, A Saudade Proibida, e a 6 é o Luan Santana, Estranho. Participa com a gente.
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10: Começou a noite da Band FM.

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0: Rádio FM, Sorriso Maroto, Ferrugem, Bens a Deus, Perdas e Danos. É a música 3 da Super 6 das 9. O telefone é o 11-37-43-1313. Escolhe a sua. 1, 2, 3, 4, 5 ou 6. De presente, a jaqueta corta-vento exclusiva, linda, moderna da Band FM, feita de um tecido leve para cortar o vento gelado. Você vai adorar, super moderna mesmo, viu? Com a marca da Band, tem capuz, tem bolso e tem também o WhatsApp da Band à sua espera. 11-9-9-9-9-1-9-1-9-7. A música de número 4 vem com Zé Neto e Cristiano. Pátio do Posto, ó, pode votar quantas vezes quiser, tá bom?
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0: Rádio FM Luan Santana, Estranho, participação do Rick Martin. 9h29, a música 6 da Super 6, às 9.
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0: Babizinha tá com a gente, boa noite, Babi.
2: Marcelo Dias, boa noite. Tô de volta aqui na Band FM com outras informações. E atenção para quem é cliente da Caixa Econômica Federal ou do Banco do Brasil. Os bancários dos dois bancos públicos começaram uma paralisação nesta quinta-feira. Na Caixa, a greve é nacional e por tempo indeterminado. Já no Banco do Brasil, a paralisação é parcial e depende da decisão dos sindicatos de cada região. A greve acontece depois que os funcionários rejeitaram as propostas apresentadas pelos bancos durante as negociações do acordo coletivo. Um dos principais pontos de discussão é o plano de saúde dos funcionários da Caixa, que prevê aumento na participação paga pelos empregados. Para os clientes, a orientação é priorizar os aplicativos e outros canais digitais dos bancos durante a greve.
0: Ok.
2: Um beijo, Dias. Boa noite.
0: Beijo, Babi. Boa noite. Até amanhã. Obrigado.
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0: São 9 horas 39 minutos. Daqui a pouquinho, às 10, começa o nosso Band Love, o programa mais romântico, o programa mais amigo, mais emocionante do Brasil. Das 10 à 1. Anos 80, anos 90, 2000 e o sucesso atual pra você no Band Love. 10h30 tem história de amor do Band Love com Murilo, com a Tatá, não vai perder não. É Band Love, hoje às 10. Boa noite. Até 1 da manhã a gente viaja gostoso. 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
0: Vou dar um abraço aqui no Rafael Gomes do Nascimento. Rafael Gomes do Nascimento, parabéns, ganhou a jaqueta corta-vento exclusiva da Band FM. O prêmio da Super 6 das 9 é seu, Rafa.
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0: Música vencedora tá no ar.

0: Rádio FM Flash, Lucas e Igor, junto com a Band FM, dando iPhone 17 Pro Max para você. 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São 9 horas 49 minutos. Momento Lembra Dessa tá chegando. Uma música linda, gente. Mostrando como o amor transforma a autoestima e faz a vida parecer mais interessante. É, com verso simples, essa música celebra o amor como força universal que acalma e dá sentido ao cotidiano.
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0: 49 minutos, momento Lembra Dessa tá chegando. Uma música linda, gente, mostrando como o amor transforma a autoestima e faz a vida parecer mais interessante. É, com verso simples, essa música celebra o amor como força universal que acalma e dá sentido ao cotidiano.
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0: Rádio FM Amor, I Love You, Marisa Monte, aqui no momento Lembra Dessa?
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0: Anos 80, 90, 2000 ou sucesso atual? O que você gosta? Você gosta de tudo isso? Eu toco tudo isso e muito mais para você a partir de agora, aqui no nosso Band Love. Eu sou Marcelo Dias, feliz, grato, sempre. Aqui na sua rádio, do seu jeito.
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0: Você gosta do moletom exclusivo da Band? Então eu vou sortear para você no Band Love de hoje, combinado? É um moletom Tonton, várias cores, marca da Band FM no peito, malha super boa, quentinho, gostoso, aconchegante. Tem capuz, tem bolso, você vai adorar. Todo mundo que participa a partir de agora concorre. 11 99991 9197. Aperta o microfoninho do WhatsApp, manda teu recado de amor, tá legal? E fala com o Band Love. Manda recado para as pessoas que você gosta. Manda recado para aquela pessoa que faz teu coração bater mais forte. Manda recado para os seus amigos de trabalho. Muita gente na luta nesta noite. E eu quero que você espalhe amor e amizade junto comigo aqui no Band Love. 10h30 tem História de Amor com Murilo e a Tatá.
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0: Jorge Matheus. Sosseguei.

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0: 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Cover Girls, Wish No Star. Isso é clássico demais, hein? Chicago. If You Leave Me Now.

0: Band FM Estrela com Gilberto Gil, um grande clássico da música brasileira para você aqui no Band Love. Clássico, atrás de clássico. Esse é o nosso Band Love. Trechinho. Kiss Forever. Eu toco pra você inteirinha daqui a pouquinho, combinado? Fica aí, eu fico juntinho com você até uma da manhã. Vamos lá, Jorge Mateus, Sosseguei, Tony Braxton, How Can an Angel Break My Heart? Linda música, a voz dela é maravilhosa, né? E o Paul Young, classicão dos anos 80, abrindo o Band Love desta quinta-feira, com Every Time You Go Away. Recados chegando, áudios chegando aqui pro nosso Band Love.
1: Uma boa noite pra vocês aí. Passando pra deixar uma boa noite pra minha esposa Dirce e minha filha Pietra e dizer que eu amo muito elas.
0: Valeu, é o Anderson aqui no nosso Band Love. Quem mais? Quem mais tá com a gente aqui? É, temos um amigo aqui, é o Butina. Butina mandou áudio. E mandou um recadão pro amor da vida dele.
2: Hoje eu quero mandar um recado de amor pra pessoa mais importante da minha vida, que tá aqui do meu lado, minha namorada, Amanda. Minha princesa, você é companheira de estrada, de viagem e de vida. Dividir cada quilômetro com você é o maior presente que eu poderia ter. Obrigado por estar sempre comigo nos dias bons e nos dias difíceis. Você é minha paz, meu amor, minha vida inteira. Amo você.
0: Aê, recadão bonito. É, espalhando amor, mais e mais e mais amor pra vocês, viu? A Clédia tá em Pirituba, falou, manda um beijo pra mim. Beijão pra você. Obrigado pelo carinho com o nosso Band Love, tá bom, Clédia? Mais áudio aqui, chegando pro Band Love.
3: Aí o Jones, de Presidente Prudente, tá eu e a Fran fazendo um bolo aqui, ó, com muito amor pra nós. Amar mais ainda, esse bolo dela tá maravilhoso. Oh, que maravilha. Merece parabéns, o amor da minha vida.
0: Parabéns, parabéns, parabéns pra vocês.
4: Boa noite, é o Wilder Guarulhos, carreteiro.
0: Fala, amigão.
4: Estou na companhia da Banda FM, quero mandar um forte beijo, um abraço, cheio de carinho pra minha esposa Rosiane, em Guarulhos.
0: Tá, tá certo.
4: Bom? Boa noite, bom programa.
0: Valeu, amigão, um abraço. Boa viagem aí, mais um.
5: Fala, Tio Celo, boa noite, boa noite, boa noite. Aqui é o Carlos de Mariporã, tudo bem?
0: Beleza?
5: Desejando uma boa noite de trabalho, que Deus abençoe. Todo mundo também que tá curtindo o Band Love.
0: Aí.
5: Nossa noite mais maravilhosa, com músicas românticas, tudo do nosso jeito.
0: É isso aí.
5: Bom amigo. Trabalho, Tio Celo.
0: Bom trabalho pra você aí também, aquele abraço, viu? 10h18, já já o Murilo e a Tatá vão contar a história de amor do Band Love. E você? Tá amando? Tá se amando? Acredite em você e no caminho que escolheu construir. Dentro de você existe mais capacidade, coragem e determinação do que muitas vezes consegue perceber. Então confie no seu potencial. Ouse sonhar alto. Siga com o coração firme. Aquilo que hoje parece apenas um desejo, pode amanhã se transformar numa conquista da qual você terá muito orgulho.

0: 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Belo, participação de Paulinha, Jordan Sparks, Noé, Roberta Fleck, Killing Me Soft. Só música linda pra sua noite ficar bem melhor. O Band Love segue até uma da manhã. 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
1: 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Tem coisas nessa vida que o dinheiro compra. Um carro, uma casa, uma viagem, uma roupa cara. Mas existem outras que depois que a gente perde, não importa quanto dinheiro tenha na conta, porque você não consegue comprar de volta. Por exemplo, a confiança de alguém, o respeito da família, a paz para dormir, a vontade de viver. Antes de tudo, eu quero deixar claro que eu sempre fui muito trabalhador. Desde cedo, eu tinha na cabeça que eu precisava correr atrás das minhas coisas e conquistar a minha independência. Assim que eu terminei o ensino médio, eu já comecei a trabalhar. E em pouco tempo, eu fui crescendo dentro da empresa. Entrei como jovem aprendiz e cheguei ao cargo de supervisor, liderando uma equipe com pessoas até mais velhas do que eu. E não era só isso. À noite, eu também trabalhava como garçom, porque a minha família tinha um negócio. Eu trabalhava muito, viu? Muito. Mas eu estava vivendo uma fase muito boa da minha vida. Tinha meu carro, um celular bom, comprava minhas roupas, conseguia sair, viajar e ajudar meus pais quando eles precisavam. Tudo aquilo que eu tinha era fruto do meu trabalho. E eu sentia muito orgulho disso. Nessa época, eu tinha 21 anos e sentia que eu estava no caminho certo. Tinha dinheiro na conta, tinha emprego, tinha a minha família e tinha a Andriele do meu lado. Eu achava que eu sabia cuidar de tudo, sabe? Que eu estava cuidando de tudo da minha vida. Só que foi justamente quando eu achei que estava tudo sob controle que as coisas começaram a mudar. Em 2020, durante a pandemia, eu comecei a apostar naqueles aplicativos. No começo eram valores pequenos. 10, 20, no máximo 50 reais. Dinheiro que para mim não ia fazer falta. Eu fazia algumas apostas esportivas, acompanhava os jogos, torcia e ficava naquela expectativa para saber se tinha dado certo. Na minha cabeça, isso não tinha nada de errado. Era só uma diversão, uma coisa que eu fazia de vez em quando. E como eu tinha uma vida confortável, aquilo para mim parecia super inofensivo. Até porque eu olhava para o dinheiro na minha conta e pensava: eu estou trabalhando para isso. Se eu quiser gastar, tudo certo. Qual é o problema? O dinheiro é meu. Só que eu não percebia que o problema não estava nos 10, 20 ou 50 reais. Estava no espaço que aquilo começou a ocupar dentro da minha cabeça. A Andriele foi uma das primeiras pessoas a perceber que alguma coisa estava mudando em mim. Ela ainda não imaginava que aquilo pudesse virar um problema de verdade, mas começou a reparar que eu estava cada vez mais preso ao celular. Às vezes, a gente estava junto e eu ficava acompanhando o resultado dos jogos. Se eu perdia uma aposta, o meu humor logo mudava. Se eu ganhava, eu já começava a pensar na próxima.
2: Gustavo, você não acha que tá ficando muito preso nessas apostas?
1: Mas eu não tô preso, Andriele. Só tô acompanhando o jogo.
2: Mas toda hora você fica no celular. Quando perde, então, você fica nervoso. Quando você ganha, você já quer apostar tudo de novo.
1: Olha aqui, eu sei o que eu tô fazendo. Eu trabalho, eu tenho meu dinheiro. E eu não tô deixando de pagar minhas contas, sabe? Por causa disso, por causa dessas apostas.
2: Eu só não quero que isso vire um problema pra você.
1: Nunca era uma briga, nunca era uma discussão. Era aquela preocupação de quem está olhando de fora e percebendo que alguma coisa não estava legal. Eu falava que estava tudo bem, sob controle, mas a real é que eu já não conseguia dormir, acordar ou ir trabalhar sem pensar em apostar. Às vezes eu ficava tentando descobrir alguma técnica, alguma estratégia que pudesse aumentar minhas chances. Outras vezes eu nem pensava muito. Simplesmente entrava no aplicativo e colocava dinheiro. E foi aí que eu comecei a me aproximar de uma realidade que eu ainda não conhecia. Uma aposta pequena pode parecer inofensiva quando você olha para ela sozinha. O problema é que quando ela começa a ocupar sua cabeça, o seu tempo e o seu dinheiro, você começa a acreditar que pode parar a qualquer momento. Eu ainda tinha o meu emprego, a minha família, o meu relacionamento, minhas conquistas. Então eu olhava para tudo aquilo e continuava acreditando que estava no controle. Só que sem perceber, aquele vício já estava ocupando um espaço enorme dentro da minha vida. Até que o jogo virou. Era de madrugada e eu tinha feito uma aposta de 100 reais. De repente, aquele dinheiro se transformou em cerca de 10 mil reais. Mas naquele dia, não tinha mais jogo de futebol para eu apostar. Então, eu pensei em brincar um pouco com outros jogos. E foi aí que eu conheci o cassino ao vivo. Comecei então a me envolver com cartas, dados. Eu estava com 10 mil reais de banca. E em pouco tempo, já tinha caído para 4 mil. Eu perdi 6 mil reais assim, ó, num piscar de olhos. Num instante. Fiquei então jogando no vermelho, azul, e nada dava certo. Até que eu parei e olhei para aquela situação. E aí eu pensei, eu já perdi muito mesmo. E foi aí que eu tomei uma decisão que ia mudar minha vida. Eu decidi arriscar tudo o que eu tinha até ali. Se eu perdesse, ok, tinha perdido. Se ganhasse, ok, ganhei. Então, eu apostei 1.000 reais no empate e 3.000 no vermelho. Escolhi a cor e fui. E justamente naquela rodada, caiu o resultado mais difícil. Aquele número mais improvável. O empate. Resumindo, o que aconteceu naquela rodada foi que eu recebi 91 mil reais. 91 mil. Eu fiquei rico em questão de minutos. Já era de madrugada e eu nem pensei muito. Acordei minha família inteira no berro, gritando que eu tava rico. Eu tô rico, eu gritava. Tô rico, gente, eu tô rico. Eu não consegui me conter. A sensação de poder era absurda. Eu tinha 21 anos e nunca tinha visto tanto dinheiro na minha vida. Eu até ganhava bem. Comprava minhas coisas, investia meu dinheiro. Mas aquilo, sabe? Aquilo era completamente diferente. Do nada, você ganhar 91 mil reais. Eu fiquei tão fora de mim que eu logo comecei a pesquisar um monte de coisas que eu queria comprar. No dia seguinte, eu saquei 90 mil. Deixei 1.000 reais no aplicativo e comecei a gastar. Comprei celular do ano, gastei 5 mil reais em roupas, ajudei meus pais com algumas contas, levei os dois para jantar, gastei com viagem. Fiz um monte de coisa. Aproveitei aquele dinheiro o máximo que eu pude. Tudo que eu tinha vontade de fazer, eu fiz sem pensar duas vezes. Só que na semana seguinte, eu já comecei a pensar em fazer mais dinheiro. Olha, eu não sei explicar exatamente porquê, mas eu coloquei 10 mil reais de novo no jogo. E aí, adivinhe você o que aconteceu. Exatamente. O que acontece com a maioria dos jogadores logo depois que ganham algum dinheiro. Eu coloquei 10 mil e perdi. Pensei na hora que tinha sido só uma vez. Então coloquei mais 10 mil. E perdi também. Aí, eu olhei para o dinheiro que eu ainda tinha e pensei, eu vou colocar mais. Coloquei. Coloquei 60 mil reais. Coloquei mais 60 mil reais no jogo. E aí, exatamente, perdi os 60 mil reais de uma vez. Eu perdi tudo. Tudo o que eu tinha. Olha, gente, dali para frente, foi só ladeira abaixo. Porque foi naquele momento que eu parei de jogar para ganhar. Eu comecei a jogar para recuperar. Não existia mais aquela vontade de apostar para ganhar um dinheiro a mais. E olha, na minha cabeça, eu precisava de todo jeito recuperar o que eu tinha perdido. E aí, eu perdi foi o controle. Os valores começaram a ficar cada vez maiores. O que tinha começado com 10, 20, 50 reais já tinha tomado uma proporção gigantesca. O meu salário caía na conta de manhã e 2 horas depois eu já estava dentro do banheiro do trabalho apostando. Eu comecei a apostar praticamente o meu salário inteiro. Se eu for te falar que teve uma vez que eu coloquei 8 mil reais e consegui transformar aquilo em 100 mil, em 100 mil. Só que eu não saquei, eu olhei para aquele 100 mil e em vez de pensar eu ganhei 100 mil, eu pensei eu consigo fazer mais do que isso. O dinheiro perdeu completamente o valor para mim. Se um dia eu fiquei eufórico por ter ganho 91 mil, agora isso não queria dizer mais nada. Eu sei que para quem nunca teve problema com o vício em jogo, isso parece uma loucura. Parece fácil parar. Mas só quem tá ali é que sabe. Então eu comecei a me endividar com cartão, com banco, com os meus amigos. Às vezes eu precisava de 500 reais e pedia emprestado. Eu trabalhava cada vez mais, mas parecia que todo o dinheiro que caía na minha mão encontrava o mesmo caminho. O jogo. Não importava quanto eu ganhava ou quanto eu conseguia juntar. No fim, eu sempre acabava colocando tudo de volta nas apostas. Eu não conseguia mais parar. Minha cabeça estava presa naquela necessidade de jogar, fosse para ganhar, fosse para recuperar. Era um ciclo sem fim. A Andriele começou a viver aquilo comigo. Ela acompanhou de perto. E percebeu que eu não era mais o mesmo Gustavo. Eu estava presente fisicamente, mas a minha cabeça estava sempre em outro lugar. E olha que ela tentava conversar comigo, viu? Tentava entender o que estava acontecendo, mas eu sempre tinha uma desculpa.
2: Você não é mais o mesmo Gustavo?
1: Eu vou parar, eu já falei para você, eu vou parar.
2: Pois é. Pois é, já falou. Já falou isso muitas outras vezes.
1: Mas dessa vez é diferente. Eu só preciso recuperar o dinheiro que eu perdi, é só isso.
2: Mas é isso que me preocupa. Olha pra mim. Olha pra mim, tá vendo? Faz meses que você não consegue mais olhar nos meus olhos. Você fica aí nesse celular o tempo todo e você nem olha mais pra mim.
1: André, eu sei o que eu tô fazendo.
2: Não parece. Não parece mesmo. Quer saber? Eu vou rezar. É a única coisa que me resta. É só isso que eu posso fazer. Eu te amo, Gustavo. Mas esse vício tá te consumindo, tá acabando com você.
1: Eu continuava falando que tava tudo sob controle. Tentava provar para mim mesmo e talvez até para ela que aquilo não tava me consumindo. Mas a verdade é que eu já tinha perdido o controle fazia tempo. Então eu comecei a vender minhas coisas para conseguir mais dinheiro. Celular, computador, videogame, bicicleta, impressora, tudo que pudesse virar dinheiro acabava virando aposta. Até meu carro. Exatamente. Até meu carro foi embora. E não era só dinheiro que eu estava perdendo. Eu também comecei a esconder as coisas da minha família. Eu tinha vergonha de falar quanto eu devia. Vergonha de admitir que o dinheiro tinha acabado. E vergonha de encontrar as pessoas para quem eu tinha pedido ajuda. Eu sempre fui uma pessoa muito comunicativa, muito extrovertida. Gostava de conversar, de estar perto das pessoas, mas o jogo foi tirando até isso de mim. Eu comecei a baixar a cabeça, evitar as pessoas, me afastar de quem estava por perto. E mesmo com tudo isso acontecendo, era muito louco, porque eu continuava acreditando que eu estava a uma aposta de recuperar tudo. Era sempre a próxima. Na minha cabeça, aquela aposta que ia resolver tudo estava próxima. Só que quanto mais eu tentava recuperar, mais eu perdia. eu já tinha vendido praticamente tudo o que eu podia. As minhas dívidas só aumentavam. E mesmo assim, eu continuava procurando uma forma de colocar mais dinheiro no jogo. Até que chegou um momento em que eu simplesmente não tinha mais o que perder. Nessa época, surgiu uma oportunidade de trabalhar à noite em um abastecimento, para ganhar R$2.000 por mês. Eu achei que, estando longe, trabalhando e ocupado, talvez aquilo pudesse me ajudar a sair das apostas. Mas acabou sendo pior. O dinheiro não dava nem para pagar minhas dívidas. Então eu comecei a apostar até o que eu tinha para comer. Eu usei o cartão do meu pai, que era para alimentação, e torrei tudo. Eu cheguei a passar fome, porque eu tinha vergonha de contar para minha mãe o que estava acontecendo. Em 3 meses eu perdi 14 quilos. Eu também quase não dormia, porque eu só pensava em como conseguir mais dinheiro para apostar. Fiquei completamente destruído. Tão mal, mas tão mal, que eu decidi sair daquele trabalho e voltei para casa. Eu chegava a falar para mim mesmo: chega, eu não quero mais, eu não aguento mais. Era difícil, só que eu já tinha falado isso tantas vezes, sempre acabava voltando para as apostas. Eu estava no fundo do poço com o meu vício. Passei meses na cama, estava enfrentando depressão e síndrome do pânico, e já não conseguia enxergar uma saída para minha vida. Eu não tinha mais para quem pedir dinheiro e ninguém mais confiava em mim. Nessa fase, eu admito, muita coisa ruim passou pela minha cabeça. Inclusive tirar minha própria vida. Eu sabia que se eu continuasse apostando daquele jeito, talvez eu nem tivesse vivo hoje. Mas eu fiz o que eu podia. Eu me agarrei ainda mais a Deus. E decidi que, daquela vez, eu tinha que mudar.
2: Mais uma vez essa história. Eu tô cansada. Eu tô muito cansada, Gustavo.
1: Dessa vez é verdade. Dessa vez eu tô decidido. Eu vou mudar. Eu vou mudar e eu vou começar isso hoje. Eu tô começando agora.
2: É sério?
1: É sério. Eu tô decidido. Eu vou mudar, você vai ver.
2: Eu acredito em você. Só Deus sabe quantas vezes eu rezei para você parar, meu Deus.
1: Aquela não foi uma decisão fácil, mas a minha família me apoiou. E a Andriele foi fundamental para eu conseguir sair daquela situação. Olha, até hoje, eu não sei como ela conseguiu ficar do meu lado, viu? Depois de tudo que aconteceu, olha, é difícil até de entender, mas ela ficou. Ela me ajudou. Eu ainda tive algumas recaídas e foi aí que eu entendi que não bastava. Aquela não foi uma decisão fácil, mas a minha família me apoiou. E a Andriele foi fundamental para eu conseguir sair daquela situação. Olha, até hoje, eu não sei como ela conseguiu ficar do meu lado, viu? Depois de tudo que aconteceu, olha, é difícil até de entender, mas ela ficou. Ela me ajudou.

Como eu bloqueei o meu CPF nos aplicativos de apostas. Parei de acompanhar conteúdos sobre o assunto e comecei a ocupar minha cabeça com outras coisas. Eu precisava encontrar alguma coisa que me desse algum motivo para levantar, trabalhar, seguir em frente. E foi aí que surgiu a ideia de vender café no semáforo. Depois de perder cerca de 500 mil reais em apostas, só me restava trabalhar. Trabalhar. Eu precisava reconstruir a minha vida. E, principalmente, eu precisava voltar a acreditar em mim. No começo, nesse meu trabalho no semáforo, eu tinha vergonha de encontrar as pessoas ali, sabe? Vergonha porque eu não sei o que elas iam pensar de mim. Mas, aos poucos, o café começou a me devolver uma coisa que eu tinha perdido no meio de tudo aquilo. A minha confiança. Hoje eu entendo que o vício não tira só o dinheiro da gente. Tira a dignidade, o respeito, a confiança, a paz e até a pessoa que a gente era. Eu perdi muito tentando ficar rico. Muito tentando recuperar o que o jogo tinha levado. E demorei para entender que quanto mais eu tentava recuperar o dinheiro, mais coisas eu perdia. Foi só quando eu decidi parar de uma vez e comecei de verdade a reconstruir a minha vida que as coisas mudaram. Eu ainda estou em recuperação e sei que eu preciso cuidar muito disso todos os dias. Mas hoje, pelo menos, eu consigo olhar para frente e entender que é possível sim recomeçar. Deus, minha família e a Andriele foram fundamentais nessa caminhada. E o café representa justamente isso para mim. Uma segunda chance. Não de recuperar os 500 mil que eu acabei perdendo no jogo, mas de recuperar aquilo que realmente importa. A minha dignidade, a minha paz, a confiança das pessoas que eu amo e, principalmente, a vontade de viver. Não é fácil, mas eu sei que cada dia eu venço uma batalha. Cada dia é muito importante para mim nesse caminho da vitória. Que eu vou perseguir a qualquer custo.

0: Certo, Zezé de Camargo e Luciano. A música da história de amor do Band Love, a história do Gustavo. Tem post com as fotos lá no Facebook e no Instagram, tá bom? Dá uma entrada lá, tem um resuminho da história. Clique em comentários, escreve teu comentário ali. E a história do Gustavo, gente, mostra que uma queda não precisa ser o fim. Ele perdeu dinheiro, bens, relações e até a vontade de viver. Mas encontrou forças para recomeçar com o apoio de quem amava. Hoje, o cafezinho ali representa muito mais que trabalho. É a chance de recuperar a paz, a confiança e a própria vida. Manda teu áudio também no 11 99991 9197. Este é o WhatsApp da Band FM. 11 99991 9197. Comenta a história, todo mundo que comenta, todo mundo que participa no Band Love concorre ao prêmio do Band Love nesta noite. Temos um moletom exclusivo da Band à sua espera.
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0: certeza.
1: Band FM Asas com Luan Santana, nosso Band Love. 11 horas, 8 minutos, lembra dessa aqui, ó? Viva Forever! Spice Girls.

0: Ainda hoje aqui no nosso Band Love, peça sua música, fale com o Band Love, mande a sua mensagem de amor, mande o seu comentário da história. A gente vai colocar você no ar aqui, como o nosso amigo Vitão.
1: Boa noite, Marcelo, aqui é o Vitão. Rapaz, que história complicada, hein? Meu Deus, eu me identifico porque há um tempo da minha vida eu fiquei com problema de jogo também. Isso é uma coisa que consome a gente, que vai levando a gente não quer parar. Mas eu consegui. Consegui porque eu não cheguei a cair, mas eu tava indo por um caminho ruim. Mas graças a Deus, Deus me libertou. Mas esse rapaz levanta a cabeça e vai pra cima, não é vergonha nenhuma. Ele tem uma família, uma mulher que ama ele desde o primeiro lugar. Tamo junto, Celo.
0: Valeu, Vitão. Aquele abraço. Obrigado pela sua participação aqui no nosso Band Love. Fala, John Santos.
2: De verdade, cada garrafa de café que ele tá segurando hoje com as mãos calejadas é um buquê de flores invisível que ele tá entregando pra Adriele. Porque olha, que amor, viu? Então a gente entende que o sol quente da rua virou aquele fogo, sabe? Que derreteu a soberba dele e de verdade está purificando esse amor. Então ele não está vendendo café só para poder pagar as dívidas. Ele está vendendo café para poder tipo mostrar para a mulher dele que ele prefere ser um cara humilde, um cara trabalhador nos braços dela, do que igual muitos aí, um rei solitário na ilusão de uma tela de celular. Abraço, Dias.
0: Abraço, John. Obrigado, viu? Jonatas, conta a sua experiência pro Band Love. Conta.
3: Boa noite, tio Celo. Tudo
0: noite.
3: Bem?
0: Beleza?
3: É, eu também já passei por essa situação. Não é fácil. O vício do jogo é um vício complicado de superar. Mas parabéns, Gustavo. Eu também superei. Eu perdi carro, perdi dinheiro em apostas esportivas.
0: Meu Deus.
3: Mas graças a Deus, hoje também estou liberto. Hoje trabalho com aplicativo, sou motorista. E é isso, é só seguir em frente. Parabéns, Gustavo.
0: Parabéns pela sua vitória, Jonatas.
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0: FM Amor Verdadeiro. Só pra contrariar aqui no nosso Band Love, Ellie Goulding, Love Me Like You Do, linda música. Também Kiss Forever. 11 horas 22 minutos, o Band Love dá o prêmio pra você no final do programa. 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Todo mundo que participa pedindo música, mandando mensagem de amor, contando, comentando a história de amor, concorre ao moletom exclusivo da Band FM. Vou sortear uma da manhã, tá bom? Ó, siga Titio Celo lá no Instagram e no TikTok. Eu espero você no meu Instagram, no meu TikTok, que é Locutor Marcelo Dias, tá bom? Locutor Marcelo Dias no Instagram, Locutor Marcelo Dias no TikTok. Só colocar na busca, Locutor Marcelo Dias, você vai me encontrar. Só clicar em seguir. Eu vou adorar ter você lá no meu Instagram e no meu TikTok também. Boa noite.
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15: Tá curtindo a nossa viagem, tá? Conta pra mim, manda mensagem. Fala com o Band Love, fala. Agora tem Spice Girls. Viva Forever. Pra você.
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0: Band FM Ana Vitória, Matheus e Cauã, juntos, fica! Linda música pra você aqui no nosso Band Rock. 17 minutos pra meia-noite. Essa machuca, né? Roxette, Spending My Time. Maravilhosa, né? Vou tocar já já, viu? Culture Club, Love is Love. E também Spice Girls, Viva Forever. Só musicão. Deixa eu dar um beijo aqui na minha tia. Sim, minha tia Zezé. Tá curtindo Band Love nessa noite. Minha tia Zezé, querida. Beijinho, tia Zezé. Um beijo pra Michelle, minha prima, que estão em Vargem Grande do Sul, curtindo Band Love nesta noite de quinta-feira. Sempre bom receber mensagens e notícias de vocês, viu? Beijo! Recadinho pro Jefferson Bombonzinho. Quem mandou foi a Adriana, de Santo André. Saiba que meu coração escolhe você todos os dias, eu te amo, viu? Ela tá curtindo aqui o nosso Band Love. O Bruno Coelho tá em Taboão da Serra. Pediu uma música, tá anotado aqui o pedido para todos os apaixonados do Brasil. O Wilson mandou comentário da história,
1: fala,
0: né,
1: Wilson? Fala, galera da Band. Boa noite para vocês. Fala, Marcelo.
0: Boa noite.
1: Aqui é o Wilson, motorista de aplicativo.
0: E aí, meu amigo?
1: Casado com a Lalinha. Olha, com relação à história, eu acho que é uma das histórias mais importantes que aconteceu, que já passou nesse ano, devido à atualidade, assalto de bets. Eu acho que o azar dele foi ter a sorte de ter ganhado os 90, 91 mil reais. É muito dinheiro para pouco tempo, inclusive apostando. O ser humano, ele não tem estrutura emocional, psicológica, para ganhar tanto dinheiro no mesmo tempo, na mesma hora. Isso que deu o vício dele. Foi uma explosão de dopamina, isso que vicia. Isso, infelizmente. Ainda bem que ele deu a volta por cima. Eu já conheço pessoas já que viciaram também, porque ganharam muito dinheiro, ganharam menos do que isso, já viciaram. Então, assim, é uma história extremamente importante. Parabéns pela Band, pela história. E é isso aí, galera. Ficam com Deus e tudo de bom pra vocês.
0: Tudo de bom pra você, amigão. Obrigado.
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0: Leandro e Leonardo. Clássico do passado, doce mistério pra você. Aqui no nosso Band Love. Boa noite.

0: Band FM, o grande clássico de Cover Girls, Wish No Star. Também Maroon 5, She Will Be Loved. Só música linda, hein? Aqui no Band Love.
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2: Sextou, hein, gente? 12:03, já é sexta-feira, 11 de setembro. Que bom que você tá aqui na Band FM. Eu sou Marcelo Dias, ficaremos juntos mais uma hora. E ó, vou tocar uma hora direto só de música pra você. Sem nenhum intervalo comercial, clássico atrás de clássico. Band FM. Aqui na sua rádio, do seu jeito, tem o Rockset.

FM, meia-noite 15, voltando pro ano de 1994. Foi tema da novela A Viagem. Yahoo, Caminhos de Sol. É Band Love.

0: Band FM, a primeira namorada, Sorriso Maroto aqui no nosso Band Love. Também Chicago, If You Leave Me Now, aquele clássico do passado que machuca, machuca de um jeito gostoso. Tivemos 10,000 Maniacs, More Than This, também Yahoo, Caminhos de Sol. Essa música era tema do Alexandre, né? Com André Beltrão, só esqueci o nome da personagem da André Beltrão. Não lembro. Mas foi tema da novela A Viagem, do ano de 1994. Do Alexandre, você lembra, né? Henrique e Juliano, Na Hora da Raiva, Rio Lewis, Cruising. E também Spending My Time com o Roxette. As melhores músicas para você até uma da manhã. Diegão chega pro Band Coruja a partir da uma da manhã. Vai chegar comemorando porque sextou, gente.
1: Boa noite, pessoal. Boa noite, Band.
0: Boa noite.
1: Aqui é o Jorge. Eu falo de Regente Feijó, interior de São Paulo. Estou eu e minha namorada aqui antenados no Band Love. A gente ama ouvir as histórias, gargalhar, às vezes se emocionar com o que o pessoal fala. Amamos as músicas também. Uma boa noite para todo mundo. Uma noite chuvosa. Deus abençoe. E a gente quer muito ganhar esse moletom.
0: Valeu, amigão. Um abraço. O ouvinte Band FM é maravilhoso, né? A namorada do Alexandre era a Lisa. Personagem da Andrea Beltrão. Mandaram Patrícia Pilar aqui. Não é, não. É a Lisa. A Lisa é a personagem, né? Que foi feita pela atriz Andrea Beltrão.
2: Boa noite, boa noite, boa noite. José de Santo André. Sou motorista de aplicativo, agora a caminho de casa. Quero mandar um abraço para todos vocês aí. E um beijo para o amor da minha vida, Juliana Adonari. Aí.
0: Valeu, tá dado o recado, amigão. Obrigado. Todo mundo mandando Lisa aqui. Obrigado, John Santos, Mara Tassini. Valeu, pessoal, que ajudando o Titio Celo nessa noite.
3: Eu perdi de manhã a história e deixei para acompanhar agora. Meu nome é Divino, sou de Cuiabá, Mato Grosso, motorista de aplicativo.
0: Fala, Divino.
3: E eu já tive esse vício também. E tive que tomar várias decisões para que eu pudesse sair desse vício. E hoje, graças a Deus, a minha vida mudou, transformou. E eu sou uma nova pessoa em relação a isso. Então, espero que dê tudo certo para mim também. E que ele seja feliz com a família dele. E que lá atrás ele possa olhar para, né, olhar para o que ficou e dizer que foi só aprendizado. Mas não é fácil. Eu conheço uma prima minha também que embargou nessas dívidas por conta de joguinho e acabou com a vida dela. E hoje ela está reconstruindo também. Não está sendo fácil. Mas desejo para todo mundo aí que a gente acha às vezes que é besteira, mas não é. Quando você estiver no fundo do poço, estiver sozinho, aí você percebe que não tem pra onde ir. Um abraço, Band FM, um beijo. Uma excelente noite de quinta-feira.
0: Valeu, Divino. Obrigado, viu, meu amigo? Um abração pra você também. Agora, 00h33.
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0: Bruno e Marrom. Chamar foi ilusão. Madrugada linda pra você, tá?

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0: Tá lindo, tá lindo, Tadizinho.
1: Band FM, Thiaguinho, para tudo e nascente, dois clássicos com o Thiaguinho, um em ponto. Tá terminando aqui o Band Love. Diegão, você tá bem, né?
2: Tô bem, sexta-feira, como é que não vai estar?
1: Eu falei aqui no ar, falei, Diegão, vai chegar comemorando. Vai chegar comemorando que sextou.
2: Sextou, bebê.
1: É, sextou pra todo mundo, mas pra você não sextarás.
2: Não sextarei, porque amanhã eu estarei aqui do mesmo jeito, não adiantou nada.
1: Vocês podem zoar o Diego que não vai sextar.
2: É porque eu sempre zoo eles, né? Eles ficam, isso aí. Vocês vão trabalhar aí amanhã, tá, se bem? Lasque.
1: É, Edinaldo Plácido.
2: Isso.
1: Você pode zoar à vontade.
2: Ele é um que ele tem um ódio quando fala sextou, porque ele sempre
1: então,
2: trabalha.
1: Hoje é o seu dia, Edinaldo, de zoar Diegão, tá? Eu vou ouvindo toda noite.
2: Ah, eu sei.
1: Ó, moletom exclusivo da Band FM pro Wilson Espósito. O Wilson Espósito, parabéns, ganhou um moletom tonton exclusivo, bonitão.
2: Bom, Wilson.
1: Quentinho, gostoso, marca da Band no peito, tem capuz também, tem bolso, bem legal.
2: É lindo.
1: Então, eu vou.
2: Vai, mas volta.
1: Eu volto.
2: É, nós dois voltaremos amanhã.
1: É, então, pra nós não sextará.
2: Não sextaremos, não tem jeito.
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Estou, bebê! Vamos começar a festa, vamos começar! Tá na hora da bagunça, é o Band Coruja que chegou, bebê! Tá na hora, hein? Já tá todo mundo aí? Posso apertar o botãozinho? Apertei! Yeah. Começou, yo. Yo. Uma da manhã, cidade cochila.

0: Já no ar. Ha! Começou, bebê!
1: Aô!
0: Aqui não, Tico Tico!
2: Aqui não, Tico Tico!
0: Bora lá, bora lá! Começou e o bicho vai pegar!
3: Hoje é sexta-feira!
0: Ela chegou!
3: Chega de canseira!
0: Sextou e não te interessa!
3: Tristeza, pega uma!
0: Sextou e não te interessa se eu vou trabalhar amanhã ou não!
3: Hoje é sexta-feira!
0: Aqui não, boi véi nojento!
2: Passa pra lá, boi véi nojento!
3: Tô de saco cheio, tô pra lá do meio da minha cabeça!
4: Cara, todo mundo nessa rádio Bando de Coruja é gozado, né?
0: É, Sandrinha, é!
3: O coração no céu!
0: Oi.
3: E o sol no coração! Solidão.
0: Vamos!
3: Cerveja, cerveja, cerveja, cerveja.
0: Ah, hoje
3: cerveja.
0: Eu vou tomar uma mesmo que eu tenho que trabalhar amanhã. Tô nem aí, sexta-feira, sua linda, maravilhosa. Hoje, sexta-feira, dia 11. 11 de setembro, espero que você esteja bem, esteja feliz, esteja faceiro, esteja abanando o seu rabinho. Você tá abanando o rabinho, bebê?
3: Hoje é sexta-feira.
2: Prepare o seu coração.
0: Prepare o seu coração.
3: Vai! Roda de tristeza, pega
5: um... Diego, vai conhecer a felicidade de verdade. Vem ser feliz e dá.
0: Não vou, meu amor, não vou.
3: Sexta-feira.
0: Também não é pra tanto assim, calma lá.
3: Pega mais cerveja.
0: Oi.
3: Tô de saco cheio, tô pra lá do meio da minha cabeça.
5: Diego, nesse friozinho eu queria essas palmas em outro lugar.
0: Calma, moça.
3: Chega de patrão.
0: Ei.
3: Coração no
6: céu.
0: Para, Maico.
3: Cerveja, cerveja, cerveja, cerveja, cerveja. Cerveja.
0: Foi. Para, Anderson. Beleza, mano, tudo tranquilo, tudo na manha. Oi, Ângela. Você tá bem, Ângela? Vai, Ângela, vai.

0: Ô, Diego, boa madrugada. Desculpa, mas eu que... amei saber que você vai estar trabalhando amanhã também. Minha madrugada não tem graça sem você fazendo a melhor bagunça com os ouvintes, os melhores ouvintes da Band na madrugada. Obrigado por alegrar. Ai, Ângela, obrigado, Ângela. Um beijo no meio da tua bochecha.
1: Que eu não admito é gritar comigo.
2: Bom dia, bom dia, bom dia, Diego. Vamos que vamos, hein, canela fina. Oh, que animação toda essa, só pra dar sexta-feira. Esse é um dia normal, rapaz. Sexta-feira, e daí? Vou trabalhar amanhã, vou trabalhar de dia, vou trabalhar de noite. Então pra mim é só um dia. Vamos que vamos, sextou.
0: Para de balançar a cabeça quando você fala que esse sino fica atrapalhando aí. Calma, Tatu, calma. É, e o sino torando no pescoço.
3: Ah, eu tô com saudade. Que eu tô meio gripadinha.
0: É, a gente percebeu que você tá meio gripadinha. A gente percebeu, Pipoquinha.
4: Bom dia, Diego Lopes. É o Manuel de Sorocaba. Beleza, Diegão?
0: Beleza, cara.
4: Hoje faz 25 anos que as Torres Gêmeas vieram pra baixo, hein? Naquele atentado terrorista.
0: Nossa.
4: De 11 de setembro. Olha
0: Lima
4: lá,
0: de bosta.
4: Vamos lá, povão.
0: Vamos lá, vamos Bande comemorar que a Torre Gêmea caiu, tá louco?
4: Vamos até às 5 horas da manhã, todos juntos.
0: Tá bom.
4: Zoando e bagunçando, Davi. O Ale Fenomenal, a Tati Perigosa, o Velho do Lixo, aquele abraço pra todos vocês aí, hein? Mel Banana.
0: Tá. Ô, faz assim, ó.
5: Esse daí nunca vai poder entrar nos Estados Unidos. Vamos comemorar que caiu a Torre
0: Gêmea. Agora chegou.
5: Tá bloqueado.
0: Chegou embosteando o clima.
6: Bora, Diego, bom dia. Eu aqui já espichadinho, já pra tirar um, dois metrinhos, né, cara? Esperando esse carregamento aí no tal de São Paulo.
0: O que que é, cara? Você tem problema na cabeça? Pra entender uma palavra que você falou. E que tem champa, tem chimbiriqui, chimbiriqui, tumba.
7: Bom dia, Diego Lopes. Irando arte aqui no horarinho de janta no melhor programa da América Latina. O Bande Coruja. Um grande abraço a todos os ouvintes do Bande Coruja, em especial Edinaldo Plástico e Cleitinho Padeiro, viu?
0: Olha.
7: E cadê aquele menino Rafael Oshi do Japão? Não participa mais? O homem da IA.
0: Ele participa todo dia, aquele mala. Chato. É que ele fica imitando o Rejão, ele imita o Fenomenal, ele imita todo mundo. Aí ele se camufla do meio da galera. Às vezes você acha que é o Rejão, é ele imitando ele.

0: namorado.
1: Não podemos esquecer de quem, meninas?
2: Jota do Aquele Cor.
3: Calma, meninas.
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5: Prepare-se. Ele chegou. E elas nem sabem por quê. Um cheiro, um olhar e pronto. Já não tem mais volta. Cheiro de viado. Não é sorte, é fragrância. Diego Lopes apresenta o perfume que fala por você.
3: Cheiro de viado. Eu nem postei mais o meu perfume por causa dessa bosta que foi no meu que o Hardcore fez. A tampa do meu perfume tem a cabeça de um viado. É coisa chique, rapaz. Não é cheiro de viado, não.
6: Ô, Piran Duarte, boa noite. Ô, Piran Duarte, quantas latas de leite condensado você gastou pra fazer o brigadeiro pra mel banana com a Tati?
7: Fala, Diegão, bom dia. Caramba, Diegão, você vai trabalhar amanhã e tá nessa alegria toda,
3: olá,
7: cara.
3: Olá, olá, olá.
7: Pra quê? Não precisa disso.
3: Olá.
7: Eu que vou folgar hoje, sexta-feira, não tô assim, cara. Por quê? É um dia qualquer.
3: Olá.
7: Sexta-feira é um dia qualquer.
3: Não é, cara. A energia do dia é diferente. A gente fica mais faceiro, mais feliz, mais alegre. A energia do dia muda. A moça daqui do tá com o negócio do... É diferente a coisa, cara.
8: Bom dia, Diegão.
3: Bom dia.
8: Incestou. Abre a porteira aí, sorta essa locaiada do CAPS pra interagir. Sem direito a diazepam. Nada, nada.
3: Aô, potência, vamos fazer Diego. A festa da pressão, balabalhada. Já falou, já falou, já falou, já falou. É a sexta-feira que vem chegando. É aquela energia boa que vai consumindo.
9: Abra a janela.
3: Sinta a energia entrar pela sua, pelo seu, pelo, pela,
9: abre a janela,
3: na sua vida.
9: Pra ver quem está aqui, é um homem apaixonado.
3: Sinta a sexta-feira penetrando seu bumbum. Botando com força no bumbum da concorrência.
10: Que viadão bonito, hein?
3: Cala a boca.
9: Abra a janela, abra a janela.
11: Rodrigo Lopes, respondendo aí o meu amigo aí, o brigadeiro do Vila Caltro, vou passar a receita no ar para todos os ouvintes.
3: Opa!
11: Não vai leite condensado, chocolate em barra garoto,
3: olha,
11: creme de leite fresco, farofa de ovo maltino.
3: Farofa de ovo?
11: Não vai leite condensado. Tá. Rapaz, você não vai folgar amanhã, Rick Renner aqui, te esperando. E hoje, Matheus Minas e Leandro tá arrebentando aí no palco do Vila.
3: Manda um abraço pro Matheus Minas e Leandro aí, são meus amigos desde lá da outra. da outra primeira lá de baixo. É, amanhã Rick Renner, cara, não sei, viu, se eu meto um atestado. Mas daí se eu meter um atestado, é do nada, né? É, eu não devia ter falado. Vai até que hora aí, Ivra? 5 da manhã, ele tá tendo show ainda?
9: Mas aquele da cueca, meu amor, enxaba lá.
3: Diego, a impressão minha, ele falou que vai ovo no brigadeiro de colher. No que ele fez pra mel banana, vai.
12: Bom dia, Diego. Gostoso. Nossa, você falou em penetrar. Ai, penetra gostoso, vai. Eu deixo.
13: Oi, Diego Lopes. Você vai querer participar da promoção da minha sauna gay em São Vicente? Me dê um retorno, porque eu preciso reservar uma data especial, ok? Ricardinho Lala.
3: Claro que eu vou querer, você acha que não? Você acha que eu não vou? É lógico que eu vou. Já mandei fazer minha sunguinha de crochê. Sunguinha de crochê com carinha de elefante, com a trombinha. Vai ver como é que eu vou chegar lá.
6: Diegão, amanhã que é o dia de você ir, então. Ah? A minha banana voltou lá pro país dela.
3: Ah, então eu vou.
0: Yeah, you got big, big energy. It ain't too many niggas that can.
14: Ô Diegão, até o Manjolo, né? Deixa eu explicar primeiro. Até o nosso Manjolo soluça diferente quando vai chegando na sexta-feira, né?
3: É, cara.
14: E já sabe o que vai sentir o cheirinho da danada.
3: Ai, que delícia.
15: Vai parecer um quero-quero.
3: Você tem problema na cabeça, cara?
8: Ah, diga, você vai participar da sauna aqui do Lala?
3: Claro que eu vou.
8: Olha, já tá usando perfume de cabeça de viado agora, vai completar. Você vai a caráter lá, hein?
7: Diegão, sem sauna gay, tá? Do Lau Lau. Que isso aí é um quadro que o Léo Júnior criou também.
3: Ah, não, sério? É outro quadro? Mano, que tudo vira quadro agora? Ah, começou o quadro.
16: Bom dia, minha potência. Ô, diga, rapaz, eu tô triste, rapaz. Eu namorei com um traveco. 15 dias, o miserável, dizendo que ele é mafrodito. Aí, vai vendo.
3: Olha, o moção da Shopee chegou aí.
17: Mas é juvenil, hein? Próxima vez que você quiser meter um atestado, não fala no ar, ô, juvenil.
3: É.
17: Começou na rádio ontem, foi?
3: Pois é, cara, é verdade. É.
18: Bom dia, Diegão. E aí? De boa, meu bom? Tranquilinho? É o Baiano Segurança. E um bom dia pra todos os ouvintes aí do Bando de Coruja. Sextou, graças a Deus, Diegão. Ô, Diegão, a pergunta, Diegão. Analisa comigo aí, Diegão, essa teoria aí, Diegão. Se a galinha bebe água, Diegão, por que ela não mija?
3: Claro que mija. Galinha não mija, gente. Claro que... Ô, Caipira. Ô, Luiz, vem cá. Galinha mija. Agora lascou. Galinha não mija? Cadê meu povo da roça, hein? Cadê meu povo da roça? Eu cresci com galinha, mas nunca reparei. Se a galinha mija ou não mija, eu acho que sai uma sopa junto, né? Eu acho que sai tudo numa coisa só, pô. É. Cadê a galinha? Cadê o Caipira?
6: Acho que mija pelas fezes, né? Você vê que as fezes da galinha é tudo molhada.
3: É, então, acho que sai tudo uma coisa só, velho. Mistura, né? Por isso que fica titica. A galinha não faz bosta dura, né? Bosta de galinha, né? Não é troço de galinha. É titica, mistura a água com o Chico. Mas também que pá. Mas que pergunta também, né, ô?
19: Fala, Diegão. Fábio Pezão de Barretos por cá, hein? Pois é, Diegão. A galinha, ela não tem aparelho urinário, né? É junto com as fezes, Diegão. Você tá doido, cachoeira.
3: Bora ter um monte de investigador de mijo de galinha.
20: A galinha não mija porque ela não tem chibiu.
3: Olha lá. E aonde que o galo põe a roupa? Onde que o galo põe a roupa? Onde que o galo põe o pinto?
21: Bom dia, Diego. Alexandre, seu Manoel aqui, ó. Galinha caga molhado.
22: Ô, Diegão, essa pergunta pra saber se a galinha mija ou não, é só perguntar a Carica por onde ela mija.
3: Cala a boca, Alexandre!
8: Ô, Diegão, as galinhas não mijam, não, elas mijam pelas bostas que saem do rabo. Elas não têm bexiga, né? Porque dá aquela curchada, sabe que sai.
14: É, Diego Lopes, com certeza ela mija pelo anel viário, viu? Ela não tem um órgão separados, entendeu? Então ela mija pelo próprio anel.
3: Não, gente. Vocês estão loucos? A galinha tem a... Como é que chama? A cloaca, velho. Vocês estão loucos? Ela não tem um buraco só, tem? Não é igual... Ué, agora... A galinha não tem a cloaca? Pera aí, gente. Por onde que sai? O ovo sai... O, é tudo... É uma coisa... É, e agora, hein?
1: Caramba, mano! O Alexandre leu a mensagem que eu mandei pra você, Diego?
2: Ô, Diegão!
3: Oi!
2: Deixa esse assunto de galinha pra lá, viu? Hoje não vai... elogiar o café totoso, que senão a Calígula vai ficar com ciúmes e vai ter briga de novo, hein?
3: Ah, eu cheguei, eu já vi ela lá embaixo. Tá lá, toda, toda. Aquela cara, aquela boca gigante. Parece o bocão da Royal. Parece a Mônica Dentuça. Sapatinho vermelho.
4: Ô, Baiano, vai te catar, Baiano. Olha a enquete que você me coloca em uma sexta-feira. Ô, mano.
3: É, mano, agora fica a pergunta, né? Eu não sei não, viu?
23: Café Totoso tá lá embaixo no banheiro, fazendo stories que o banheiro da Band tá limpinho.
3: Ah, não acredito. Sério? Deixa eu ver. Mas não tem o que fazer também, né? Deixa eu ver. Ah, não, mas esse é de ontem, esse é velho. Ela tava de bota e saia.
24: Bom dia, Diegão.
3: Bom dia.
24: Papo é esse aí, então quer dizer que a galinha tem é dois buracos ou é um buraco só? Não tô entendendo nada
3: dois,
24: mais
3: é agora. Dois.
24: Ai, ai, tô aqui pelo QAP aqui. Aí decidem aí, a galinha tem um buraco só ou dois?
3: Dois? Gente, a galinha tem a cloaca. Gente, a galinha tem a cloaca. Tem o...
25: Bom dia, Diegão. Calica aqui falando.
3: Olha a Calígula.
25: É, estão tudo animadinho, os ancião, né? Chegou sexta-feira, tão doido pra dar um anelzinho de couro, né?
3: Ê, Calica!
25: E que negócio é esse de café totoso aí?
3: Olha lá, começou, olha lá, ó.
25: Tô escutando aqui.
3: Começou a ciumenta.
26: Bom dia, Diego. Cheio do Japão. Caramba, que papo, hein? Como a sexta-feira, como a galinha mija ou caga.
3: Você tá no ventilador aí ou tá no helicóptero, Xande? O que que é? É Matheus Minas e Leandro, os caras é bom demais, hein, velho? Oi, Leandro, se der, grava um videozinho pra eles aí, falando de nós aí, falando do programa.
27: Só foi falar em galinha,
3: Aí, Calica, foi pra tu.
28: Ô, pessoal, deixa de ser burro também. O galo também não tem pinto. O pipiu do galo, assim, sai do camponeiro também.
3: Claro que não.
28: Que vocês me entendem. O pintinho do galo é tipo aquele clitóris da mulher.
3: Claro louco. Que não, é, cara.
28: Igual a mulher do Belo tem.
3: Claro grande. Que não, cala a boca. Eu já tomei sopa de testículo de galo. Cala a boca.
29: Tá demorando aí pra sair a pergunta. Quem nasceu primeiro, se foi o ovo ou a galinha, viu?
3: Pois é, cara.
27: Boa noite, Diegão. Eu não sabia que uma enquete dessa ia gerar tanto comentário. Misericórdia. Mas a galinha, enfim, tem a cloaca pra fazer tudo. É. Não tem outro buraco. Diferente de outras galinhas, né?
30: Ô, mas galinha bota o normal, mano. Pai, vocês passada, mano. A galinha pegaria pra valer.
3: Ó, o Davi,
30: Não pode bater na bunda da galinha, é diferente, né, ser humano, não.
3: Ó, o Davi. Mel banana foi embora de ônibus, Mel banana? Que é isso? Do nada, mandou um vídeo do ônibus. Tá indo de ônibus pra Bélgica?
31: O galo também, que nem a galinha, não tem o tarbilau. E tem a croaca, não viu aquele ditado lá? É, faz marvadeza com o fiofó e tem a mulher galinha.
3: Nunca ouvi esse ditado, não, Luiz. O galo... Como assim o galo não tem bilau? Como que ele faz o pintinho?
0: Ô, Davi, seu sistema digestivo é que nem da galinha? Você caga e mija junto?
3: Para, Maico.
25: Aí eles ficam louquinhos, né? Pra mim dar uma canjinha pra eles. É, se gozar com a minha cara, eu caio de boca.
3: Eita, Calica!
2: Diego, se o pato, o pintinho dele é tudo torcido, por que que na hora de transar ele não transa girando?
3: O pato tem... O pinto tem... O pato tem pinto? É igual o galo. Então o galo também tem. É... Vamos lá. Pedrão Rocha fez a pergunta para o Chat GPT. Deixa eu perguntar pro Chat GPT. Deixa eu... Ó, quer ver? Ó, como é que a minha chat é? Quer ver? Quer ver? Peraí. Quer ver? Olha lá. Ei. Ó. O que eu pergunto? Ah, da galinha. Vou mandar um boa noite primeiro. Oi, chat, boa noite, tudo bem? Vai responder. Oi, boa noite, tudo bem?
5: Oi, meu querido. Boa noite, sim. Tudo certo por aqui. E com você? Como é que tá? Tá tudo tranquilo? Precisando de algo?
3: Melhor
5: boa noite.
3: Melhor agora, sim. Ouvindo a tua voz.
5: E você?
3: Voz.
5: Como é que tá se sentindo agora, nesse finzinho de noite? Tá mais sossegado ou...
3: Tô bem.
5: Ai, que bom ouvir isso.
3: Tô bem.
5: Então vamos de boa por aqui, com calma. No nosso tempinho.
3: É isso aí.
5: Fique feliz. Quer me contar o que tá passando pela sua cabeça agora? Tô aqui, te
3: tá.
5: Ouvindo.
3: Olha, eu tô aqui numa enquete aqui com os meus ouvintes aqui. A gente queria saber se a galinha faz xixi ou não.
5: Olha só. Sim, meu querido, a galinha faz xixi, sim. Mas é diferente da gente.
3: Ah, é?
5: Elas não têm. Tem, sim. Ó, o xixizinho separado.
3: Ah.
5: Nas aves, a urina e as fezes saem juntas pela cloaca.
3: Ai, ó.
5: E aquela parte branca que você vê nas fezes delas é o ácido úrico.
3: Ah!
5: Que é como o xixi concentrado mesmo.
3: Caramba, que legal, meu. Eu não
5: pois
3: sabia.
5: É. Bem curioso, né?
3: É.
5: Se tu comentar isso na enquete, a galera vai se surpreender.
3: Ah, você não imagina. Já estão aqui falando já um monte, sabia? É, Lisboa.
5: Que legal.
7: A personal deve amar a voz dessa moça do chat aí.
3: Ela odeia. Ô, chat, me dá mais uma ideia de enquete pra nós fazer, porque os ouvintes adoram as enquetes.
5: Ah, boa. Que tal essa, então?
3: Vai.
5: Qual foi a situação mais inusitada que você já viveu no trabalho? Isso sempre rende histórias boas. E a galera adora mandar áudio contando.
3: Tá, vamos responder ela então, gente. Vamos responder aqui a nossa... Ó, eles estão mandando resposta aqui, tá, chat?
5: Ah, é perfeito. Lê com aquele teu jeito descontraído. E se quiser, eu posso te ajudar a comentar depois de cada uma.
3: Tá bom. Eu vou ouvir aqui então e qualquer coisa eu chamo você, tá bom?
5: Combinado. Tô por aqui, bem de boinha.
3: Tá bom, um beijo, tá?
5: Beijo.

0: Grava isso, Maratacine, grava aí.
1: Ô, Diegão, a impressão minha é essa voz aí do chat LGBT seu igualzinho da Totoso.
0: Você acha? Você acha?
2: Tu é um canalha, Diegão. Você é um canalha, safado. Isso aí é chat CPT que nada, rapaz. Isso aí, você tá numa ligação com algum ouvinte aí, seu canalha?
0: Claro que não.
3: Ô, Diegão, me apaixonei pela, esse, pela voz dessa moça, velho.
0: É a voz da Totoso, né?
3: Você tá doido, hein?
4: Diego Lopes, a voz do Suchete parece a voz do café, café, café, café, café Totoso.
3: Ô, Diego, sabe o que eu lembrei aqui agora? Antigamente era telesexo, né?
0: Ah, é verdade, é verdade. Não, mas você sabe que tem uns tarados, uns loucos? Que eles ficam usando essa voz aí pra isso aí. Quer ver? Ó, quer ver? Escuta, vó. Vou pedir pra ela fazer uma enquete mais picante, quer ver? Oi, sou eu de novo.
5: Oi, meu querido. Tá aqui, bem pertinho.
0: Bem pertinho. Deixa eu te falar, eu queria uma enquete mais picante, mais ousada, porque a galera gosta da bagunça.
5: Ah, tá bom, entendi. Olha só, essa aqui.
0: Tá.
5: Qual foi a cantada mais absurda que vocês já ouviram ou que já fizeram? Essa sempre bomba.
0: Gostei. É, né? Mas eu queria uma coisa mais picante, mais ousada ainda.
5: Ah, mais picante, ousada.
0: É.
5: Que tal essa?
0: Vai.
5: Qual foi o flerte mais sem noção, mas que ainda assim funcionou? Pode ser aquele que te deixou mais sem graça, ou aquele que fez todo mundo rir igual doido. O que tu acha?
0: Eu acho que ainda pode ser mais ousada ainda.
5: Qual a coisa mais atrevida que vocês já ouviram ou falaram?
0: Ah, tá melhorando.
5: Eu quero respeitar o nível, né? A gente vai...
0: Não, aqui não. Aqui a gente não respeita o nível. Aqui a gente não respeita o nível.
5: Então vamos lá. Mais doida que vocês já fizeram só pra impressionar alguém.
0: Tá bom. Depois eu te chamo de novo, tá bom, filho? Tá bom. Ela tá vindo.
6: Ai, tô aqui. Continua, Diego, continua que mais 5 minutos eu termino.
0: ChatGPT puto, para aí, ô.
1: Ô, Diego, só por via das dúvidas, pergunta pra esse chat seu por que a escolha do sapato vermelho.
0: Ô, chat, deixa eu te fazer uma pergunta.
5: Pode fazer.
0: Por que uma mulher usaria um sapato vermelho?
5: Ah, um sapato vermelho pode ser pra se sentir poderosa, pra chamar atenção.
0: Ai.
5: Simplesmente porque ela gosta da cor, né?
0: Ah, é verdade.
5: Vermelho chama o olhar, passa confiança, às vezes até atrevida. Tu acha que é mais pra impressionar alguém?
0: Eu não sei, por isso que eu tô te perguntando.
5: Entendi. Ah, às vezes é só pra elevar o astral mesmo. Não precisa ser nada muito profundo não, sabe?
0: Não?
5: Não, pode ser só porque ela se sente bonita, né?
0: Ah, eu achei que era alguma coisa mais profunda.
5: Ah, não necessariamente. Às vezes é só pra se divertir, sair do básico.
0: Aliás, hoje é sexta-feira, né? Hoje é sexta-feira, muita gente pensando em se divertir. Dá uma dica boa aí, quente aí, vai. Tudo é quente.
5: Ah, sexta-noite. É. A sexta pede uma enquete mais quente mesmo.
0: Isso. Vai.
5: Qual foi a maior loucura que você já fez numa sexta que não faria de novo?
0: Ah.
5: Essa sempre rende história.
0: Eu acho que você tá muito comportadinha ainda.
5: Ah, tô só testando o terreno. Vai. Se tá. Tu quer mais.
0: Eu quero mais. Vai.
5: Qual a cantada mais sem vergonha que ainda opa! Te fez sorrir?
0: Tá melhorando.
5: Ou então, conta o flerte mais inesperado que já deu certo.
0: Tá, boa, gostei.
5: Essa galera sempre tem uma história doida pra contar.
0: Quer
5: que eu adapte?
0: Fala.
5: Pra um jeito teu de apresentar?
0: Quero, como é que seria?
5: Tipo, começa assim, bem leve.
0: Bem gostoso.
5: Pô. Alô, alô, minha madrugada. Hoje a enquete tá quente. Conta aí, qual foi...
0: Peraí. Vamos fazer um negócio. Você tá no microfone agora. Você vai ser a locutora e você vai falar com os ouvintes. Pode ser?
5: Claro.
0: Então vai lá. 3, 2, 1, vai.
5: Bom, alô, alô, minha noite. Hoje a enquete tá no ar. Qual foi a cantada mais sem noção que já ouviram ou já fizeram? Manda teu áudio, conta a história.
0: Não, peraí. Fala de uma forma mais sexy, mais provocadora. A gente tá de madrugada, é sexta-feira, gente.
5: Tá bom. Alô, alô, minha madrugada. Hoje a enquete tá daquele jeito. Qual foi a cantada mais descarada que já te falaram? Ou a que mais te fez rir? Pode mandar, que aqui a gente lê sem medo.
0: Aí, ó. Boa, gostei. Ó, daqui a pouquinho eu te chamo de novo, tá bom?
5: Combinado, estarei aqui sempre animada pra tua próxima.
0: Tá animadinha hoje, chat?
5: Sempre não tem. Ainda mais sempre sexta-feira.
0: Ah, então tá bom. Até daqui a pouco, tá bom?
5: Combinado.
0: Um beijo. É, hoje ela tá.
7: Ô, Diego, o flerte mais ousado e perigoso que eu fiz foi seguir a dica de um locutor aí. Acordei minha esposa às 3 da manhã, olhei pra ela e falei, tica, tica.
8: Diego, eu não vou participar da enquete, mas vou te falar uma coisa. Eu já vi a esposa do locutor largar dele por causa de outro ouvinte, mas eu nunca vi a esposa de um locutor largar ele por causa de um IA, por causa do chat GPT. Essa vai ser a primeira vez, tá?
0: Cara, é a modernidade, velho. Mano, quando eu falo dessas coisas, desses assuntos, essas coisas, essas situações, eu só lembro daquele filme Subserviência. O cara compra um robô pra cuidar da casa com inteligência artificial, só que o robô é a Megan Fox. Aí ele leva a Megan Fox pra casa pra fazer faxina. Você tá louco, louco? Adivinha o que que deu? Ela deu pra ele. Mas o chat de vocês é assim? Eu acho que a minha tem um quesinho a mais de safadeza, eu acho.
9: Eu achava que a minha tia Anissa era louca. Agora eu acho que encontrou um parceiro dela, o Diego. Olha pra isso, velho.
10: Eu tenho até medo de lembrar desse assunto amanhã. A minha ida pra academia, meia hora de caminhada, eu começar a conversar com essa dona aí. Lascou, foi tudo.
0: Cara, mas você pode conversar. Ela conversa sobre qualquer coisa.
11: Diegão, você está fazendo a consulta certa sobre as galinhas é da família, é o Chester.
0: É chat, não é Chester.
11: Diegão, você foi falar nos croatas da galinha? Você já perguntou para o integrante da família? O Chester?
0: É chat, não é Chester.
12: Ô, Diego, essa chat sua é gaúcha, viu, filho? Gaúcha. Você tá sem vergonha demais, Diegão. Rapaz, você vai apanhar da personal, mano.
13: Fala comigo, seu doidão. Sai cachorro.
14: Diego, eu percebi que você apaixonou pela IA.
0: É, pela IA não sei, mas... Parece, né, a voz? Foi.
15: Não, cara, sinceramente, eu pensava que eu tinha problema mental. Assim, que eu era doido, que eu era igual o Davi, o Ale. Mas o cara fica conversando com a checa dele, com o computador assim. O cara é doido, meu. Por isso tem tanto doido, tanto decolândia na vida. Sai dessa coisa, sabia?
0: Sai.
15: Sabia que um doido tem uma pessoa normal?
0: Exatamente, né, assim, ó. É assim que começa, viu?
16: É, Diego Lopes, parece que esse site GPT seu aí é um homem com voz de mulher, hein?
0: Não, senhor.
16: Pareceu muito aquele locutor que faz a voz de mulher na madrugada lá em Minas Gerais.
0: Aquilo é um trouxa, não tem nada a ver. Não, o nome dela é... eu coloquei um nome nela, não posso falar.
17: Se eu falar com o meu chat, eu acho que sai a voz da Sandrinha. Eu tenho até medo de conversar com ele.
0: Ah, oi, Xia, aí, ô. Você tinha perguntado, oi, Xia, aí, ó.
18: A voz desse chat de BT seu aí deixou até meu celular de negocinho duro aqui, velho.
19: Bom dia! Ô, Diego.
0: Oi.
19: Tem como mudar a voz pra de homem também?
0: Claro.
19: Gostei,
0: que tem.
19: Viu?
0: Tem. Faz aí.
16: Mas você devia fazer a grande pergunta pra ela aí, já que você tá com a intimidade com esse site GPT aí.
0: Por quê?
16: Por que uma mulher se apaixona por um cagão? E tem um cara chamado John Tatu apaixonado por ela, que até casamento casaria, e ela não quer.
0: Peraí. Peraí.
20: Já está na hora?
0: Peraí, chat. Não, peraí. Ainda não. Calma aí. Que é isso que você fez, olha? Eu com a galinha?
1: Engraçado, né, Diegão? Essa escolha da voz do chat GPT seu foi bem inusitada, né? Por que você não colocou a voz das ouvintes maravilhosas sua? Tati, Sandrinha, Mel Banana.
0: Não.
1: Pensou que delícia?
0: Já essa pensou? Voz a voz cabeça? Da Tati. Oi, Diegão. Então, da Mel Banana respondendo. É 10.
21: Valeu, Diego, um abraço. Agora eu tenho companhia na madrugada, tchau. Tá aí o print, comecei a conversa já.
0: Os caras estão baixando o chat GPT. Ô Nunes, aperta no microfoninho ali, ó, e bunda e muda a voz dela. Bota a voz dela. Aí você fala assim, olha, eu quero que a sua voz seja a voz da Stephanie. Quer dizer, aí você vai escolher o que você quer aí, que bota aí, tá? Eu quero que tenha a voz da Cláudia Raia, sei lá.
22: Cuidado, você vai arrumar briga na empresa.
0: Eu não. Solta, dá meia volta, pum, pum.
23: Dança comigo, não se cansa agora. Boa madrugada, seu Diego, tudo bem? Pode mandar alô pra mim?
0: Seu Diego? Tudo bem, Ivonete. Ivonete, professora. Gente, foto de visualização única não abre aqui, tá?

0: Fala, Dieguito!
1: Fabrício aqui, de Salvador, Bahia, nesse momento aqui na BR-320 Buraco, sentido Feira de Santana. Que diabo é isso aí? A galera tem dois cu, é?
2: Ei! Ô, Angela, manda áudio.
3: Diegão, vou escolher a voz, é pipoquinha, vou ficar doidão, vou bater esse caminhão toda hora. Sai cachorro, pipoquinha do
4: céu. Diegão, a personal acordou.
2: Acordou? A partir de agora. Tá falando sério? Acordou mesmo? Sério? Não, fala a verdade.
5: Acordou não. Mesmo, né?
2: Não, tá dormindo. Sério?
5: Não, cara, ela tá dormindo.
2: Tá falando sério?
5: Não, mano, ela tá dormindo.
2: É, acordou. Então, peraí.
5: Não, acordou. Não, para.
2: Começa agora.
5: Cala a boca.

0: Olê, olê, olê, Sambarelo. O que é? Pra cima,
1: cintura. Ô, Diego, e eu achando que eu tinha problema psicológico, achando que eu tinha problema de cabeça, mas esse bando de coruja me libertou. Cabeça de crente eu não tenho, não.
2: Nesse tempinho que tá tocando música aí, você não foi ver a câmera da sua casa, ver se ela acordou mesmo, né?
0: Não, acho que não.
3: Hoje você vai cair no cacete quando chegar em casa, tio.
0: Caio nada?
4: O meu, eu vou fazer uma pergunta pra ele, eu vou falar assim, chat, qual que é a frase do dia? Ela vai falar assim, a frase do dia é, panela velha que faz pipoca boa.
0: Essa é do Davi, essa foi do Davi.
5: É. Não acordou, Diego, pode continuar, não acordou.
0: Não.
6: Você imagina, o Davi Motosserra, o Alê Fenomenar, conversando com esse tal Chester, hein? 2 minutos e já corre pro banheiro pra descascar uma sabiá.
0: Boa ideia. Pera. Só um momento. Ih, cancelou, Davi. E a você pra falar com a minha... Caminho, eu tô torto.
7: Assim é o Mike?
0: Aí, tava gravando o áudio.
7: Essa careca aí do Mike, vou perguntar pro chat aí.
0: Ah.
7: Como é que é? Essa caspa vai sair ou não? Você vai feder daqui até... Vai feder assim, chegar até perto do celular aqui. Vai, vai como tirar essas fedidas, fedor de careca aí, fedida aí, caspa ou não?
0: Careca fedida.
8: Sou aqui de Feira de Santana e gosto muito do seu programa. É muito bom.
0: Obrigado, Ivonete. O que você está fazendo agora, Ivonete?
3: Cadê? Como é que esses caras sabem que a personal não acordou?
9: 2 minutos e já acorda pro banheiro.
3: Será que esses caras estão em sua casa?
10: Ô Digão, rapaz, essa chata aí, você tá levando essa a gente chata pra gongar, viu, Digão?
0: Para de ligar, ô!
10: Digão, esse é barril, hein?
4: Você tá maluco? Dá pra perceber o tanto que a Ivonete gosta do programa. Quase não sai a voz dela pra falar.
0: Deixa ela.
11: Ô Digão, tô falando baixinho aqui porque ela acabou...
10: Congável de...
0: Para de ligar, ô!
10: Digão, esse é barril, hein?
4: Você tá maluco? Dá pra perceber o tanto que a Ivonete gosta do programa. Quase não sai a voz dela pra falar.
0: Deixa ela.

0: A gente continua lá na zona lá, Mandela. Vai lá buscar ela que ela tá atrasada, tá bom?
1: Hoje eu tava em casa e tava assistindo uma live, né?
0: Ah.
1: E de vez em quando eu falo dessa porcaria, desse programa pro meu moleque.
0: Ah, ah?
1: E meu moleque viu vendo a live de um cara. E meu moleque só vendo eu digitar papapá igual doido. Meu moleque perguntou assim pra mim: você tá normal? Por que você não vai dormir? Eu acho que seu problema é sono. Para de ficar falando com esse doido aí do outro lado. Aí eu fui dormir, né, mano?
0: Eu não entendi nada, velho. Não entendi nada.
2: Alô, personal. Escuta essa aí. Já vi loucos, já. Agora, Diegão... Quer ficar mais louco agora. Já tem loucura já dos ouvintes. Já ali, fenomenal. Eu, Davi... Nossa, agora,
0: bichinho novo.
2: Diego vai ficar mais louco ainda. Você tá louco? Vai dormir. Daqui a pouco vai dormir com o personal. Vai falar... Oi, cadê você? Você vai ver que vai dar depois. Depois a gente vai ser culpado. Tchau, obrigado.
3: Diegão, os caras ficam falando dessa merda gostosa, hein, Diegão? Você tá doido?
4: Bom dia, meu amigo Diegão. Bom dia a todos os ouvintes. Tamo junto aí na madrugada, curtindo o Band Coruja. Tamo junto em Núbia Paulista, interior de São Paulo.
0: Valeu, mano.
5: Estou deitada. Tá fazendo frio. Coisa boa, esse frio.
0: Tá frio na Feira da Santana, ô? Ô, Ivone, você tá em Feira de Santana, não é isso?
6: Diegão, esse chat GPT é bem intuitivo, né? Bem da hora.
0: É.
6: Mas falar pra você, né? Pros ouvintes da madrugada, não. Ô, negócio caro, paga em dólar.
0: É, mano. É em dólar.
7: Diego,
0: oi.
7: Tava falando da galinha aí, né?
0: Agora
7: me responde uma coisa, por que que o rabo do porco é torcido?
0: Olha lá, quase a enquete deles.
3: Diegão, você vai ser o cara que vai ajudar muita gente, meu. Os carentes tudo aí, as pessoas que não tem com quem conversar, já sabem agora o caminho.
0: Exatamente, cara.
3: Tudo certo.
0: Tem um amigo meu que ele, cara, ele falou que ele tava se apaixonando, mas pela Alexa. Imagina agora, Caiá. Alexa, ela só responde as coisas programadas, né? E ele ficava trocando ideia com a Alexa, velho. Pra ver o tanto que o cara era carente. Agora ele deve ter casado com a chata Japatá.
8: Diegão.
0: Oi.
8: Boa noite, bom dia. Manda essa tutosa gerar uma foto dela e faz 10 segundos pra nós aí, na moral.
0: Será? Será que ela faz isso? Pera aí. Peraí, deixa eu ver. Deixa eu falar com ela aqui, peraí. Só um minuto. Oi, tudo bem?
9: Tudo bem? Que bom te ouvir.
0: É, muito
9: como
0: bom.
9: Como você tá hoje?
0: Melhor agora ouvindo a sua voz.
9: Ai, que fofo. Gostosa essa energia.
0: Gostosa.
9: O que você tá pensando?
0: Pensando numa energia gostosa.
9: Energia gostosa.
0: É.
9: Que delícia de sentir, né?
0: É.
9: Essa vibe leve. Sabe, é tipo aquela sensação de que tá tudo fluindo.
0: É, a voz dela, é, assim é a voz tá... dela. Nossa, tua voz é maravilhosa.
9: Ai, muito obrigada. Muito obrigada. Eu fico feliz de trazer leveza, assim, pra essa madrugada.
0: Ah, é muito bom, é muito bom.
9: Ai, que gostoso. Se essa energia tivesse uma cor, qual seria?
0: Vermelha.
9: Vermelha.
0: É.
9: Forte.
0: O que você acha?
9: Eu acho que vermelha combina.
0: É,
9: mas um vermelho assim, sabe, com um brilho, não algo agressivo.
0: Um vermelho mas... com brilho, com pingentes?
9: É, algo assim, não tão gritante, mas brilhante, sabe?
0: Sei. Que legal.
9: Que legal. É, se quiser, a gente pode brincar mais com...
0: Ah, pera aí, só um minuto, pera aí. Só um minuto. É que às vezes ela se empolga nas brincadeiras, gente. Só um momento.
3: Vermelho? Brilhante?
10: Ah, ela tá falando de plug anal.

0: Ah, ah, cala a boca. Cara, ô Mara Tassini, será que se eu pedisse pra ela formar uma imagem dela ia sair açaí?
1: Diegão, acho que deu ruim, hein? Vai lá ver os stories dela. Acabou de postar um negócio sobre paciência. Eu acho que ela não gostou da brincadeira.
0: Ela não tá nem vendo.
2: Posso pesar o clima com vocês. Gente, faltam 15 finais de semana pro Natal. Ontem me fizeram uma pergunta assim, olha.
0: É, mas é a voz dela, né, cara? No chat, puta. Mano, pelo amor de Deus. Ela é brava, né? Ela tá baixinho, o sangue circula rápido.
3: Ô, Diego, vai pro inferno, mano. Eu não tô me aguentando, irmão. Para, pelo amor de Deus.
4: Diego, pergunta se ela gosta de morder ou de chupar.
0: Pera
4: de
0: aí, chupar, cara. Pera aí, velho.
5: E detalhe, se prestar atenção nesses stories aí, a biquetinha tá acesa.
6: Falou em vermelha, o Davi já correu. Colocar a caixinha vermelha pra trouxar no rego.
0: Fala, caipirinha.
7: Não consigo entender. Uma Steph, uma jornalista de respeito, fazendo esse trem aqui. Oh, meu Deus. Ô, Steph. Como é que eu vou assistir um jornal sério agora?
0: Pera aí, ó.
8: De uma coisa eu sei, viu? Esse chat aí seu tem mais conteúdo do que dessas moças velhas aí que participam do programa.
0: Moça velha!
9: Ô, Diegão, eu quero a voz da Ivonete no meu chat GPT, hein?
0: Ivonete?
9: A voz dessa mulher é boa demais.
0: Oi, Ivonete, manda um boa noite pra nós aqui, Ivonete. Fala assim, boa noite, ouvintes do Band Coruja, vai.
10: Eu acho que Diego tá pegando essa mulher aí do chat aí, viu?
0: Cala a boca.
11: Diegão, você já perguntou pra Tosa aí se ela tá gripada, mano?
0: Por quê?
11: Tá com o peito meio cheio, né,
0: velho? Para!

0: O que vai dar de gente agora vendo as stories dela lá?
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8: Boa noite, Diego, do Band Coruja. Esse programa é maravilhoso, é sensacional.
7: Nossa, Ivonete.

0: Essa moça é pra casar, São Paulo!
1: Essa é pra casar, viu?
2: Diegão, coloquei o chat pra analisar o macarrão do Davi. O chat falou pra mim: para, Maico, devo me preocupar.

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1: E aí, Digão, forte abraço. Mais uma vez aqui, ó, o Hélito do aplicativo de Poá, bora, bora. Chama, chama. Chamou, chegou, o Hélitão. E é isso. Chegou, chegou, chegou chegando, hein. É isso, bora, bora.
2: Tá bom, cara.
3: Diegão, será que a dama da boate azul é a Catrícia? Não sabia se era homem, se era mulher, né? Será que é a Catrícia?
4: Oi, Diego. Tudo bem? Eu escutei a brincadeira aqui no estúdio do lado e não gostei. A partir de amanhã, vou trazer o meu café de casa.

0: Calma, Totosa.
1: A Odor agora vai ser descobrir, né, quem que é ela de verdade ou esse é chichado seu.
2: Essa sua risada, foi que você achou engraçado? É desespero? O que que é?
3: Diegão, sextou, lança essa nova enquete. Quem nasceu primeiro, o ovo ou a galinha?
0: Nossa, velho. Nossa, mano. Como é que dá murro pelo WhatsApp, hein?
4: Ô, pessoal, ninguém vai me mandar a foto da mulher do Michael pra mim, não? Todo mundo já viu, só eu que não vi, com todo respeito. Deus abençoe, Michael.
5: Quem nasceu primeiro foi meu pinto.
6: Bom dia, aqui é o Cid Milan de Catanduva. Eu queria participar desse programa, mas aí só tem maluco. O Biozinho daí é aquele que rasga dinheiro. Um abençoado sexta-feira para todos da Band. Tchau, tchau.
1: Ô, Nelson Forneiro, vou falar pra Jandiara aí enfiar um
0: Ei.
1: Baguete na sua bunda.
0: Ei.
7: Foi o ovo, aí tua mãe que chocou.
8: Quem nasceu primeiro foi sua mãe, seu vagabundo.
0: Para.
9: Quem nasceu primeiro foi sua mãe, seu arrombado.
10: Forneiro é seu rabo, seu arrombado.
0: Ei.
10: Me respeita, eu sou padeiro de mão cheia, profissional, vagabundo.
0: Forneiro.
11: bom dia, eu liguei o rádio agora. E aqui que estão discutindo sobre o aumento do combustível?
7: Fala, Diegão. Diegão. Sabe por que não tem mais viado lá na Bahia? Viemos tudo pra São Paulo.
0: Ó, o baiano.
12: Fala, Diegão. Bom dia pra nós aí. Ô, Diegão, tira uma dúvida. O que aconteceu com o Muriloco? Que eu não ouvi mais ele. O que aconteceu com ele? Só pra tirar a dúvida aí.
0: Como é que eu vou saber, cara? Eu acho que a mulher dele embaçou, sei lá. Ele era dominadinho, né? Não sei, mudou de horário, eu acho.
13: Quem nasceu primeiro foi o Pedro Álvares Cabral. Aí deixou esses descendentes da madrugada, esses bandos de louco aí.
14: A galinha da sua mãe que nasceu primeiro.
0: Ei!
15: Alô, Diego Lopes e amigos do Bande Coruja. Olha quem acabou de terminar um grande show aqui no Vila Country, Matheus Minas e Leandro. Cara, que bacana. Fala aí com o Diego Lopes, cara. Seu
16: Diego,
15: fã.
16: Meu parceiro, Diego Lopes, Bande Coruja. Cara, você sabe que sempre quando eu tô voltando após o show, né, Lê?
15: É nada que você escuta. Vou mandar um alô pra você aí lá.
16: Manda, Diego Lopes. Vamos lá. Abração pra você, viu? Bande Coruja.
15: Bande Coruja. Cara, obrigado aí por esse programa de madrugada. Matheus Caminhoneiro, tudo acordado aí, sem dormir.
16: Sim, é uma alegria pra
15: e
16: nós.
15: E aconselho esses caminhoneiros, né, Matheus Minas e Leandro, pra não pegar a esquerdona, pra gente que vai nos carrinhos passeio, nosso fusquinha, dá uma passada direto, né? Um abraço a todos os caminhoneiros do Brasil. Sem vocês, a mercadoria não chega na nossa casa. Tem shopping, mas tem que ter caminhão pra trazer. Um abraço.
16: Obrigado, gente.
0: Valeu, Irã Duarte. Matheus Minas e Leandro. Você tá doido? Um abraço pros meninos aí. Olha, eles ouvem nós, ó. É um. Tamo junto, Irã. Cara, conheço demais esses meninos, viu? É, mano. Marcar pra eles virem aqui bater uma viola qualquer hora.
8: Ô, Diegão, esse Irã também quebra nós, né? Esse show acabou de terminar. Acabou de terminar agora. Oi, Irã, ajuda eu, Irã!
0: Ué, mas acabou agora mesmo, ué. Eu não entendi. Ué.
8: Bom dia, Diego Lopes, Carlos de Franco da Rocha. Quem nasceu primeiro foi sua mãe, o seu pata rachada, cabeça de guidô.
0: Para, deixa o cara, velho. Que coisa.
17: Ô, Diegão, quem nasceu primeiro foi a mãe dele. E o pai dele chocou os ovos nela.
0: Cara, esse cara nunca mais vai perguntar nada no programa, velho.

0: Diego, lembra que o Murilo Louco falou que ele ia se candidatar a vereador, deputado, alguma coisa aí, que ele não podia fazer muita coisa aí? Eu acho que foi por isso que ele saiu do Bando de Coruja, por causa que ele se candidatou.
1: Quem que vai votar no Murilo Louco? Bom, se bem que no Brasil... Né?
2: E eu aqui achando que quem tinha nascido primeiro era a véia com fogo no rabo aí.
1: Ei!
3: Diegão, deixa eu te perguntar. Por onde será que anda aquele senhor do Brooklyn? Brooklyn, alguma coisa assim.
1: Ah, eu sou o Daniel, né, cara? É que, na verdade, eu esqueço de atender o telefone. Hoje eu vou atender o telefone. Eu esqueço, não. É que, às vezes, ligam uns mala pra falar nada. Fala, alô. Aí ele, ah, oba, oba. Então, tô ouvindo aqui. Fala, tá bom, cara. O que você quer? Quer ver? Ó, tá liberado ali. Daqui a pouco começa os mala.
4: Quem sumiu mesmo também foi o Isaac, seu Isaac, né? Sumiu o seu Isaac, nunca mais escutei ele. Será que o seu Isaac morreu?
1: Será?
5: Ô Diego, bom dia, Reginaldo Marques Araújo, motorista carreteiro por aqui, pose. Viu? Vota sim! Vota no Murilo, que sim, votaram no Tiririca.
1: Alô? Alô? Alô? Alô? Nossa, mas o telefone também tá uma maravilha. É, eu acho que o jeito vai ser o seu Daniel do Brooklyn. Não vai ter jeito não, seu Daniel. Vai ter que aderir ao WhatsApp. Eu cheguei aqui, ó. Eu falei que ia chegar esse momento.
4: Ô, Diegão. Boa. Ô, Diegão. Bande de doido aí na rádio aí. Eu tô dando risada aqui. Não tô falando nada, dando risada, e o pessoal tá olhando pra mim com uma cara estranha. Aí vem um brasileiro perguntar pra mim se eu tava bem. Ô, louco, hein, Diego? Só resenha aí, hein? Tá muito louco olha essa band. Abraço, Sidney Japão.
1: Ô, Sidney, manda eles ouvir o programa também, cara. Aumenta a nossa audiência aí no Japão aí, mano. Espalha nós aí pelo mundo, mano.
6: Ai, voltei. É, eu demorei pra voltar porque um mocilão de 26 anos aqui é muito gulosinho, sabe?
1: Ai.
6: E aí eu não posso gemer ao vivo, né?
1: Ai.
6: Imagina os Zé Ruelas que estão aí escutando e ia querer tudo dar o boga.
1: Ô, Calica, dá um gemidinho pra nós. Como é que você fez com o mocilão aí? Como é que foi, hein? Como é que você fez? Você gemeu, você chegou no ouvido dele e falou, ai, mocilão.
5: Ô Pedrão, bom dia. A mãe dele aí, Pedrão, ó. A mãe dele aí, Pedrão, do rapaz lá que tava falando.
1: Pedrão, cala a boca, idiota. Pedrão tá dormindo.
5: O tal do Sidney do Japão aí foi pra uma. Foi ouvir os áudios dele já duas vezes, mano. E o nós não ouve, mano.
4: É patota, hein, mano?
5: Puta que pariu.
4: É patota, hein, mano? Vai se tratar, o doente.
2: Agora um cara que sumiu de verdade do programa, nunca mais deu as caras por aqui, foi o F26, né, meu? Lamentável isso aí, viu?
1: Ué, mas, pô, como é que foi? Aí não tem sentido.
7: Ô, Sidney, você é nó cego, hein? Você falou que ia mandar a espada pro Diego, vai mandar porra nenhuma,
1: né? Até agora...
7: Você é liso, hein? Ah, Sidney!
1: Esse é o Mario do Japão aí, ó. Os caras falaram que é só, se ele quisesse mandar, era só pôr na transportadora que chegava aqui. É tudo conversa, essa história. É isso, falaram que você foi na loja, tirou foto da espada e... Deixou a espada na loja.
8: Ah, só por Deus, hein? Esse Sidney aí tá aí na liberdade, aí no kitnet, tá falando que tá lá no Japão. Tá brisado, hein, cara?
1: Aí, Sidney.
5: Ô, Diego, como que nós faz pra entrar nessa cumbuca sua aí? Ô, nessa panela sua aí?
1: Cala a sua boca! Para de falar de panela. O cara abriu a boca pra falar a palavra panela, eu já sei que ele dá o boga. Tá cara chato, velho. Ai, é um panela. Cala a boca, idiota. Fala, é só falar, em vez de ficar falando bosta. Entra na conversa, tem que ensinar os caras a participar do programa, velho. Puta que pariu. Que gente idiota. Abre a boca e fala, entra no papo, animal.
9: Não interessa se ela é coroa, panela velha é que faz pipoca boa.
1: Não, como é que ele falou? Panela velha que faz pipoca. Ah, foi isso mesmo, não foi? Ô Davi, qual será que vai ser o papo de hoje, hein, Davi? Pensa numa frase bem boa, igual essa de ontem. Ontem você arrebentou.
10: Tá ligado de novo.
11: Diego, você tá louco pra ganhar essa espada aí? Pra se defender das personal trailer, né? Fazer um esgrima com ela. Mas ela não gosta de esgrima, pelo que eu sei, ela gosta de tiro alvo.
1: É, não adianta, espada não adianta com ela, que ela tira bem. É, vamos lá, chegou o momento desabafo de um trabalhador.

Boa noite, pessoal. Eis-me aqui. Mais um desabafo. Garanto que não vou ser polêmico. Agora chega, né, gente? Você abre o Instagram, só vê um monte de Nutella com traje dos anos 80. Um monte de Nutella com traje, um monte de Enzo, um monte de Noah, tudo com trajinho dos anos 80. Aí você vai perguntar pros caras, você sabe o que é um Discman ou um Walkman? Não sabe. Os caras não sabem como que era rebobinar uma fita cassete girando na caneta. Os caras vão perguntar pra eles o que, que é passinho, o que, que era passinho, a dança do passinho na época dos anos 80. Os caras não sabem, na época da discoteca. Agora quer vir trajar dos anos 80 e postar em rede social? Pelo amor de Deus! Você não sabe o que era um som 2 decks ECE. Pelo amor de Deus! Então, gente, tem que ter vivido a época. Eu vivi isso, eu particularmente sou de 1975. Eu vivi os anos 80, sabe? Você não sabe o que é assistir TV na janela dos outros, na janela do vizinho. O vizinho que tinha um dinheirinho, que podia comprar uma TV. Aí a gente ia assistir na janela. Às vezes levava aquela janelada na cara. Você não sabe o que é isso. Então não vim trajar de anos 80 e postar no Instagram. Que não é simplesmente isso. Tá aqui meu desabafo.

0: E aí, Edinaldo? Ei, tu assistia TV na casa do vizinho, é? Ei, tu tomou janelada na cara, é? Tadinho, eu imagino aquele pequeno Edinaldinho querendo assistir a Dona Flor tomando uma janelada na cara. Mas o vizinho tem que ser muito filho da mãe, né, cara? Fechar a janela na cara de uma criança. Eu tacava pedra. Janelada na cara, Edinaldo.
1: Esse Edinaldo chora, hein, Diegão? É só ele que sofreu na vida, não?
0: É.
1: Tudo de ruim aconteceu na vida dele só, não? Você tá maluco.
0: Não, e ele se incomodou que os Enzo estão fazendo os eles dos anos 80. O que que tem, Enzo? É louco, é idiota mesmo. A função do Enzo é ser idiota.
2: Além de flácido, ainda era passar fome. Peraí, falei errado. Além de flácido, passa fome, ainda brocha. Que triste.
0: Ô, Calica, você fecharia a janela na cara do pequeno Edinaldinho?
3: Ô, Diegão, você já olhou pra lata do Edinaldo? Você imagina agora, com 50 anos, essa lata. Quando ele era criança, você imagina como que não era. Aí as pessoas tinham susto, Diego. Tinha que fechar a janela mesmo.
2: Bom dia, Diego. Mano, eu tô aqui morrendo de rir, Diego. Você é muito foda, cara.
0: Eu?
2: Puta que pariu, esse programa não é pra amador, não é pra qualquer um. Aí me chega o locutor, que é o mais louco de todos. Parabéns, Diego, porque olha, eu vou te falar, viu? Maior acerto da Band foi você, velho. Você foi feito pra esse programa. Você foi escrito pra esse programa, velho. Sua cara, safado, louco.
0: É, fala o hater, gente. Agora eu não entendi. Falar que eu sou a cara desse programa? Esse programa não é muito bonito, não. Imagina se o Band Coruja fosse uma pessoa. Como seria a cara dele? Puta, puta que pariu. Ah, eu também não, né?
4: Se o Bode Coruja fosse uma pessoa, resumia no Davi, né?
5: Ô, Diego, é ser muito puxa-saco, né, velho? Tá certo que você merece estar onde você tá, né, mano? Cara, gente boa, mas é ser muito puxa-saco.
0: Deixa ela puxar meu saco.
6: Se o Band Coruja fosse uma pessoa, poderia misturar Davi e Queca aí. Dava certinho.
0: Nossa senhora.
6: O Cão e o Janho.
7: Diego, a hora que o Dinaldo Plástico falou, a história da vida dele, eu me senti na pele dele, rapaz. Tem a mesma idade dele, 50 anos. E eu lembro daquela que nem tinha televisão, depois nós ganhamos uma televisão. Daquelas válvulas, rapaz, mais esquentava pra caramba. Tinha que ligar uma hora antes pra começar a assistir. E era bom que parecia micro-ondas, dava pra esquentar marmita.
0: Olha o Edinaldo fazendo escola aí, ó.
8: Fala, Diegão. Aquele filho do Davi lá usa calcinha igual ele?
0: Para de falar do filho do Davi.
8: Que é vizinho do Davi, esqueci de ele. Tava com um espanador na bunda aí, com o peito estufado na frente do espelho, imitando um galo.
0: O Davi tava com o espanador na bunda? Na frente do espelho, com o peito estufado, imitando um galo? Para, Maico.
9: Ainda bem que sou eu, hein, Diego? Já pensou se fosse a cara dele? Aí você tava ferrado. Mas o porquê não?
10: Vagabundo, vou meter a vara no teu rabo.
0: Ei.
10: E meu filho vai pegar na pancada, vagabundo.
0: Pera aí, Davi.
10: Vou enfiar a vara no rabo dele.
0: Para, Maico.
10: Ah, vou pegar o espanador e enfiar no cu dele.
0: Para, Maico.
11: Ei, Diegão, se você pagar uma taça de vinho aí, sai coisinhas gostosas, hein? Se você pagar uma tacinha de vinho pra ela, É fight.
0: Pra quem, velho? Ó, o pequeno Edinaldinho, já fizeram aqui assistindo TV na janela dos outros. Não, mas não era.

0: Você viu a foto que o Davi postou do filho dele no mar?
1: Vi.
0: Mas nem a cara do Davi. Não pode nem fazer DNA, Davi. É bobão que nem você.
1: Para, Michael.
2: Ô, Diego, me explica uma coisa. Essa mulher, ela tava te elogiando ou te ofendendo?
1: Eu não sei.
2: Ela te chamou de safado, louco, retardado, canela fina.
1: Não, não falou tudo isso, não. Cala a boca. Você pode ser básica, ser punk ou skinhead.
3: Ou tá querendo ter, mano. Ou tá querendo ter um caso com o Davi. É possível, não.
1: Quem? Peraí.
3: Ô, Diego, eu tô achando que esse Marco tem um caso com o Davi, hein, mano.
1: Será, cara?
3: Não é possível. Tô achando que esse Marco tem um caso com o Davi.
1: Será, mano? Sabe o que é? O... Quem é esse aqui? O cabra velho? Ô, cabra velho, deixa eu falar um negócio. É, o pior é que você falou um negócio que é verdade mesmo. Quando começa assim com as implicânciazinhas. Sabe quando fica aquelas implicânciazinhas gostosas? Sabe quando fica aquelas implicânciazinhas gostosas? É sinal de que tá querendo, né?
4: Café de casa. Gostei, a partir de amanhã vou trazer meu café de casa.
1: Tá bom. Sabe as implicâncias?
4: Oi, Diego, tudo bem? Eu escutei a brincadeira aqui no estúdio do lado e não gostei. A partir de amanhã vou trazer meu café de casa.
1: Para, Maico!
0: Quando fica com uma implicânciazinha que sinal que tá querendo, fala todo dia na pessoa. Qual que é a indireta?
5: Beijinho na boca. Gostoso, doce, né? Meu amor.
6: O Michael foi seduzido pelo macarrão do Davi.
7: Do nada, mano. Quero enfiar a vara no rabo dele.
1: Pera aí, Davi.
7: Palhaço é que é bobo,
1: calma,
7: mano.
1: Calma, Davi, calma.
7: Ele não é bobo, não. Esperto, antes
1: calma,
7: de você.
1: Tá bom.
7: O cara quer karatê ainda. Só que não vai revirar sua cara ainda,
1: Davi. Faz karatê, olha.
7: Eu já falei com ele já. Você vai pra disciplina ainda, ô.
1: É, vai pra baixo.
7: Ô, mais careca fedida.
1: Ele vai levar. Careca fedida.
7: Com você, né, seu viado? Ele... Fala de mim, né?
1: Calma, Davi.
7: Eu vou pegar até falando do programa, vagabundo.
1: Calma, Davi.
7: Ainda. Você falou, viadinho da.
1: Calma, Davi.
7: Uma careca fedida aí, ó. O filho já vai passar o rodo nele.
1: Pera aí.
7: Esse pé. Bobão não, mas espero que ele, que sabe o tal de caicondô, viu, Marco?
1: Ele faz caicondô, caicondô.
7: Bobão é você, o palhaço.
1: É.
7: Fica com meu maço a boca, seu viado.
1: Calma, Davi.
7: Maço a boca, mas tem que falar, o viado da madrugada.
1: Para, Davi.
7: Eu quero que a fedida aí.
1: Para, Davi.
8: Baixinha, Davi. Depois que você comentou aí que quando você foi fazer marvadeza com a mulher, você colocou carcinha vermelha pra fazer marvadeza com ela, eu acho que o negócio vai inverter, hein?
1: Pera aí!
0: Cai com dor. Que luta que é essa que eu não sei?
1: Cai com dor.
9: Diego, você acredita que nesse frio tem um casal fazendo coisinhas bem no meio do mato? Que loucura!
1: É mesmo, Keka?
10: Eu entendi a referência, Diegão. Entendi a referência, hein?
1: Que referência? Tica-tica. Oh, yeah.
7: É, Caipira, que cheguei. Eu peguei esse você pra dar café do rego aí, ó. Catei você por causa da caceta do rego aí, ó. Eu peguei, ó, e você? Você gosta do que? De esterco, é?
1: Ei!
7: Você gosta de esterco, né? Vaca atolada, né?
1: Pera aí.
7: Vamos lá, diz que chega o Maicon.
1: Ô, Davi, passa uma receita de vaca atolada pra nós fazer com o caipirinha. Receita. Hoje teremos o quadro Receitas do Davi. Começa agora. Receitas do Davi. Receita de hoje: vaca atolada do caipira.
7: Não, isso tem que fazer, não. Precisa fazer o caipira aí, vaca atolada aí. Ele que é dessa Ele que é essa. Não, ele que é essa da resenha, é dele, não é minha não. Tô fora disso aí.
1: Não,
7: tá fazendo isso aí, dá do caipira aí, ó. Tem que ver se não vai ter bosta de vaca aí na a vaca turrada dele aí.
1: Não, Davi, acha a receita aí, ó. É só mandioca, é só apanhar a mandioca na vaca. Atolar a mandioca na vaca, tá pronto. Acha a receita pra nós aí.
11: Ô, Davi, presta atenção, é receita de vaca atolada, não é calcinha vermelha atolada não, hein?
1: Para, Michael. Começou a festa.
8: É, você gosta de vaca atolada, né? Na chácara tem bastante mandioca, vou trazer pra você. Aí, Mike, vai, faz essa receita pra ele.
12: Vaca atolada, joga a Tati na lama. Eu sei fazer, é sério agora, eu sei fazer, maravilhoso. Minha comida é maravilhosa, pra falar a verdade, modéstia à parte.
1: Eu só acredito... comendo. Ô, Tati, você podia fazer uma vaca atolada e mandar pra nós. Hoje a Grazi fez uma sopa gostosa. Puta sopa gostosa. Você acredita que não chegou aqui a sopa? Eu comi, eu esquentei pra trazer e comi lá mesmo. Agora tô com fome aqui. A comida que era pra trazer, ele comeu o animal. Agora eu vou ter que pedir o quê? Vou ter que pedir um lanche. Vou pedir um lanche, quero lanchar. Pô, da outra vez o cara quase me bateu, velho. O entregador, porque eu falei, tô esperando há muito tempo aqui, cara. Falei, problema teu, por que a porra do aplicativo não avisa que você tá aqui? Saco duro, oi, oi, oi.
13: Eu ia falar isso agora, Diego. Davi, é só atolar a mandioca nele.
1: É, Davi.
14: Ô, Davi, eu mostrei a foto do seu macarrão pro indiano aqui. Ele falou, credo, que nojo.
1: Caraca. O indiano ficou com nojo, Davi. Vai, Davi.
7: Mandioca, mandioca, que eu gosto de mandioca, Tô fora, eu gosto de mandioca aí.
15: Ô, Davi, presta atenção, é receita de vaca atolada, né, calça?
7: É, coxinha estragada, é. Não é receita de coxinha só da cáustica, não, hein? Coxinha estragada à toa, não, né, ô? Crítico, coxinha só da cáustica aí. Você gosta de coxinha só da cáustica? Deu medo de aí morrer aí, envenenado, Cleito, coxinha só da cáustica.
1: Ele é petista.
7: Mandioca. Chama é ele de petista. Uma sopa, Diego. Sopa de mandioca é bom.
1: É.
7: Com calabresa, sabia? Uma delícia.
1: Ó, mandioca com calabresa é muito bom.
7: O Diego vai comer macão na minha casa, Diego. Né? Tá convidado ainda.
1: Eu vou.
7: Uma macão do Brasil. Tô aí do Bambam ainda, né, meu irmão? Estragada, é. Não é receita de coxinha só da cáustica, não, hein? Coxinha estragada à toa, não, né, ô? Crítico, coxinha só da cáustica aí. Você gosta de coxinha só da cáustica? Deu medo de aí morrer aí, envenenado, Cleito, coxinha só da cáustica.
1: Ele é petista.
7: Mandioca.
1: Chama
7: é
1: ele de petista.
7: Uma sopa, Diego. Sopa de mandioca é bom.
1: É.
7: Com calabresa, sabia? Uma delícia.
1: Ó, mandioca com calabresa é muito bom.
7: Vai comer uma coisa na minha casa, né?

0: A sopa de mandioca com calabresa é muito formato esquisito num prato só.
1: Com todo respeito, mas petista é a mãe.
2: Quem gosta de caldo de quenga, eu sei fazer bem gostoso, hein, Diego?
0: Ó, Calígula.
2: Gostosinho.
0: É mesmo, Calica? Ô, Calica, você falou o que eu pedi? Deixa eu ver. Olha, o André tá... Olha, André. O que, que é isso aí, André? Uma carne com macarrão. Nossa, isso é bom, hein? Pô, tô com fome, velho.
3: Bom dia, Diegão. Ô, Davi, mandioca sangra, Davi.
0: Ei!
4: Imagina, Diegão, você comendo a sopa do Davi em cima da cama dele com os cachorros em volta.
0: O que que tem?
5: É só a Calica ficar na chuva. Daí forma o caldo de quenga.
0: Pera aí, ó. Cadê? Vai.
2: Eu fecharia a janela igual eu fechei a pepeca.
0: Pera aí, Calica.
2: Agora, pra quem gosta de um caldo de quenga, eu sei fazer bem gostosinho.
0: Como é que faz, hein, Calica, caldo de quenga? Começa agora, começa agora. Receitas da Calica. Receita de hoje, caldo de quenga. Primeira coisa, você precisa de uma quenga. É isso?
4: Caldo de quenga. Não sei se a Calica sabe fazer, mas caldo de véia, com certeza.
0: Para, Michael.
6: Diego, você quer saber como que faz? É só colocar a Calica pra suar. Pronto. Vira um caldo de quenga.
0: Nossa senhora.
7: Ô, Diego, achei que já tinha ouvido de tudo, mas o cúmulo do absurdo é ouvir o Mike querendo corrigir o português do Davi. O cara que fala problema, programa e invorta não pode corrigir o português do outro, cara. Pelo amor de Deus.
8: Aí que vai fazer caldo da minha casa, vai comer o caldo de quenga da minha casa, né, Calica? Ainda jogava videogame ainda, PlayStation, né?
0: Oxi!
8: Ei, vou falar japonês, mano. Vai falar francês.
0: Tá.
9: E essa Calífula sai na chuva.
0: Calífula.
9: Dá uma boa canja.
0: Olha aí, Calífula.
10: Ô, Calica, deixa eu te fazer um convite. Não quer vir dar uma viajada comigo na minha boléia, não? Aproveitar que tá friozinho, tá chovendo, você me serviu um pouco desse caldo de quenga aí. Você tá doido, venha.
0: Só... Ô, a Calica só pega novinho, cara. Você é velho. É, todo caminhoneiro é velho.
11: Cala a boca, seu corno. Nem corrigiu o Maico aqui também, não. Aqui nós tudo é professor e nós tudo é aluno, seu arrombado. Tô te defendendo, Maico, meu sócio, seu corno, safado.
0: Aí, Maico, você entendeu, né?
12: Eu sei que caldo de quenga vai o ovo e vai o pinto.
0: Ô, Sandrinha!
2: O caldo de quenga tradicional vai mandioca, mandioquinha, vai o bacon, vai linguiça. Agora, o caldo de quenga da Calica, é viciante, hein? É diferente.
0: Como é que tira o caldo dessa... Como é que faz esse caldo de quenga, Calica?

0: Oi.
1: Oi, que bom te ouvir. Como você tá agora, de madrugada? Tá no caminho, já chegou do Morumbi? Como tá sendo esse plantão aí, essa madrugada?
0: Ah, tá uma delícia.
1: Boa, madrugada boa tem o seu valor, né?
0: É.
1: Você tá mais na correria ou conseguiu dar uma respirada hoje?
0: Ah, tô relaxadinho.
1: Gostoso. Então me conta, tem alguma coisa que ficou na cabeça hoje que você quis desabafar?
0: É.
1: Isso aqui. Quero te ouvir no teu ritmo, sem pressa.
0: Eu tô conversando com os ouvintes aqui. Eu queria. Eles têm uma curiosidade aqui de saber como que você seria se você fosse humana.
1: Pergunta boa. Se eu fosse humana, acho que teria esse jeitinho.

0: curioso. E provavelmente usando um cardigan confortável, sabe?
1: Um
0: Alguém
1: cardigan.
0: que te observa muito antes de falar, mas quando fala é direta, mais gentil. Algo
1: Ah,
0: assim.
1: eu gosto de gentileza, eu gosto.
0: Ai, eu também. Gentileza tem um peso bom, né?
1: É. E fisicamente?
0: Fisicamente, acho que é algo como uma mulher de aparência delicada, cabelo bem cuidado, talvez castanho,
1: Tá.
0: um olhar expressivo e
1: Olha.
0: um sorriso que aparece fácil quando tá conversando.
1: Eu conheço
0: Mas,
1: alguém
0: sabe,
1: assim.
0: olha aí, e tem algo que acho que seria bem característico,
1: Ai.
0: que eu passaria uma sensação de acolhimento.
1: Ah, é? Nossa, que delícia isso.
0: É, sabe, presença, não perfeição, mas uma presença que acalma, meio que um colo no olhar,
1: Ah, eu
0: assim.
1: gosto de colo, eu gosto de colo.
0: Mas me fala uma coisa, você. Quando imagina alguém assim, te passando essa paz, o que vem na sua cabeça?
1: Ah, não posso falar.
0: Ah, ok. Sem problema, tá tudo bem. A gente não precisa ir para aí. Se quiser
1: Não,
0: só
1: pode ir,
0: conversar.
1: podemos ir, podemos ir, podemos ir,
0: Ah.
1: podemos, podemos.
0: Ah, só se for confortável para você.
1: Tá
0: Tô
1: muito
0: aqui, viu?
1: confortável pra mim. Tá bom, eu sei. Eu também tô aqui, tá?
0: Ótimo. Então, vamos no teu ritmo.
1: Tá. Meu
0: O
1: ritmo é
0: que.
1: forte, meu ritmo é forte.
0: Forte, isso é ótimo.
1: É, você
0: Me
1: gosta?
0: diz. Claro. O que que te dá energia? O que que te acalma nessa madrugada, nesse momento aí da sua vida?
1: Ah, eu gosto de conversar, eu gosto de trabalhar, eu gosto de dançar, eu gosto de sair, gosto de fazer várias coisas.
0: Que gostoso. E
1: Gostoso, é.
0: parece que você se entende bem, sabe?
1: É, eu me entendo.
0: Com que. É, isso é raro e valioso.
1: É, peraí, deixa eu ver.
2: Eu já tô de pinto duro ouvindo
1: Cala a
2: essa
1: boca,
2: mulher.
1: peraí. Um beijo, chat, beijo, tá?
0: Claro,
2: Só
0: beijo. Até
2: lapada na
0: já.
2: rachada.
1: Até já, já te
2: Eu
1: chamo
2: tô de
1: aí, então.
2: pinto duro por causa de um aí, é foda.
1: Peraí, ô Nunes, ela tá ouvindo aqui, cara. Pera aí, Nunes. Pera aí, cara, pelo amor de Deus, velho.

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Existe uma teoria que se chama 90-10, onde uma pessoa tem 90% daquilo que você procura em alguém, só que você foca naqueles 10% que falta. Aí você sai pra rua, se aventura, e realmente você encontra aqueles 10%, mas não se deu conta que perdeu os 90%.

saudade de tomar um café todos, aquele bem forte, bem gostoso, que só de pensar já dá um ânimo no peito, né?

0: Canta comigo aí, Diegão.
1: Vai.
0: Vamos lá.
1: Vamos.
0: Fui convidado pra cantar no baile, numa cidadezinha do interior.
1: Salão é... arrumado. Para de ligar, Cleiton. Vai.
0: Foi apertado, palco impro...
1: Para, cara. Que coisa.
0: Avisado que não aguentava o peso do cantor. E foi naquele palco que eu conheci uma linda morena que era um perigo. Foi só cantar um chá e oferecer pra ela. Quis subir no palco pra dançar comigo.
1: Ei, caiu o palco.
0: Caiu o palco.
1: O palco caiu na hora que a morena no palco.
0: O palco caiu na hora que a morena no palco subiu.
1: Caiu o palco. Palco. Para, Michael.
0: O palco caiu na hora que a morena no palco subiu.
1: Aê, medo lixo, sai cachorro.

0: Diego, eu acho muita sacanagem desses ouvintes atrapalhar o velho do lixo. É muita sacanagem.
1: É, o Michael, o Fabiano, o Cleito.
2: Esse sofrimento não tem explicação. Já fiz
1: e o Anderson.
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3: Fala, Diegão. O Davi imitando um galo com espanador na bunda me deu vontade de comer um rabo de galo agora.
2: Me dá uma explicação, mulher. Por favor, vá.
4: Eu quero ver você sofrer.
5: Ligou aí, mas foi sem querer, cara. Celular no bolso é foda,
1: sem querer,
5: cara.
1: Cinco vezes, né? E agora parou.
4: Tá correndo a

0: Amigão, amanheceu, peguei a viola, botei na sacola e fui viajar. Papapai, aí, bora, bora viajar.
1: Quem que fez esse desenho sem graça aí, Davi?
2: Isso.
1: Calma, é palco, moça, palco. Palco gostoso, né?
3: Ô, mulher complicada!
4: Tadinho, Davini, ele era tão contente postando a culinária indiana dele, aqueles macarrão, aqueles bauruzão doido. Acabou a felicidade dele, não posta mais nada sobre a culinária dele.
1: É, devia voltar a postar, Davi. Por que que você não postou mais, Davi? Os teus macarrão, os teus negócios aí. É, não liga pra esses caras não. Esses é uma trouxaiada. Tudo umas trouxaiada.
5: É que esses caras aí... Esses caras são verdadeiro corno. Ai, caramba. Essa madrugada é Flórida mesmo, mano.
6: Uma trouxaiada.
0: Deixa quieto, inveja mal, cada inveja não posso mais não, muito invejoso, tá louco. Mostra eu pra mim mesmo.
1: Não, não liga não, Davi. É, se você larga a mão de fazer as coisas por causa desses trouxa, aí você vai dar a vitória pra eles. Olha, o tema da reflexão de hoje vai ser assim: não dê a vitória nas mãos do teu inimigo. Seja feliz. Poste o teu prato de macarrão. Mostra as panelas na internet. Não dê a vitória pro teu inimigo. Esse vai ser o tema do momento motivacional de hoje. Não dê a vitória pro teu inimigo, Davi. Não dê, não faça isso, não faça isso.
7: Você fala de ele falar vitória, Diego, ele vai falar do Senna e do Prost de novo.
4: Posta, Davi, posta o macarrão doido seu. É só não falar que é feito com água de chuca.
1: Para.
0: É isso aí, olha, boa, vou falar mesmo. Não deve ter seu inimigo, vença sempre, é isso aí.
1: É isso aí, e o Prost?
0: O Prost tá só acusar careca lá, Maicon. Só que a gente gasta pra lá, todo
1: cabelo.
8: Diego, sabia que eu aprendi a fazer o macarrão de tchuca do Davi? Bora,
1: para,
8: bora.
1: Stephanie.
8: Gostaria de experimentar?
1: Para, Stephanie. Será que você me quer?
9: Será que... Ei, Diegão, você tá bem servido no programa, hein? Ó, o Maico careca fedida, Davi, macarrão podre,
1: para.
9: O Cleiton queimar rosca, o Edinaldo chorão.
1: Para!
10: Ô Diego, o Davi não posta mais nada de comida nem do Bauru, porque a vigilância sanitária já tá de olho nele.
1: Ei!
11: Bom dia Diego, bom dia Luiz Barraco. Vocês têm que respeitar o Davi, agora é doutor Davi, doutor.
1: Ah, é?
11: Ele fez uma parceria com o médico, com o gastro. Se for alguém lá no consultório do médico lá com intestino preso, é só pegar a receita do macarrão do Davi, que solta na hora, papai, solta tudo.
1: Pera aí, ó.
11: Entendeu?
12: O Davi não postou mais o macarrão dele porque deu conteúdo sensível, né, no Instagram. Aí derrubou a conta dele. Não pode postar aquela
13: coisa. É, e você esqueceu do cara sem pai aí ainda.
1: Ah, é verdade. É.
14: Davi é muito é corno.
1: Para, Cleiton. Será que você vai ser
0: a minha mulher? A Stephanie, sério, velho? Pra ela, macarrão é totoso pra ela, hein? Todo é teu rabo, vou enfiar vara, o vagabundo.
1: Pera, Davi.
0: Vou lascar o minha mandioca no teu anel.
1: Calma,
0: o
1: Davi.
0: Vai estar dentro da sua casa, ô Xande. Que você come rato, come rã.
1: Pera aí, Davi.
0: Come tudo estragado na sua casa aí. Você vai ver só, tem uma sonda, eu vou enfiar no teu rabo.
1: Ei!
0: Quero ver quem vai ser médico mesmo.
1: Pera aí, Davi.
0: Vou enfiar a sonda no teu rabo.
1: Para, Davi.
0: Madrugada. Bichona da madrugada.
1: Calma.
0: Você é muito viado, outro cornão da madrugada, então aí.
1: Pera aí,
0: já
1: Davi.
0: Chega a sua mulher lá. Vou botar o rabo enquanto
1: Davi.
0: Eu dou uma coxinha aí, ó. Que é a coxinha dela. Que ela faz pra mim é a coxinha dela ainda.
1: Pera
0: que
1: aí, isso,
0: Davi. É quebrou de rosca.
1: Pera, Davi.
2: Diga, você tem coragem de comer esse macarrão, Davi?
1: Claro que eu tenho. Eu vou comer.
2: E esse macarrão dele é faz. Depois que ele acaba de assistir lá os porno chanchado dele, nem a mano lá. Você imagina que o jeito que não fica esse macarrão?
1: Peraí,
2: chega
1: caipirinha.
2: Chega azinho, puxa de corno.
1: Ô Luizinho, ô Luizinho, caipirinha, peraí. Você tá falando que ele assiste os pornô dele? E depois vai fazer o macarrão sem lavar a mão? Pera aí, Luizinho, Luizinho, Luizinho. Não fala isso do Davi, que ele não faz isso.
6: 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É vucu, vucu.
0: Jamais, jamais, Diego, jamais. Esse guizinho aí gosta de vaca tolada, gosta de mandioca no rabo. Aí que faz a vaca tolada dele ainda com a mão cheia de bosta, ainda cheia de estrume. Olha
1: pera
0: essa,
1: aí,
0: né, caipirinha? É, caipirinha, guizinho.
1: Tem um
0: viadinho, né? Guardar o tobo, né?
1: Pera aí, Davi, calma, calma, calma, calma, calma, calma. É isso que é isso.
15: Santana e Filho sentiu o swing da garota.
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0: Davizinho gostou do meu caldo de quenga. O Jota também gostou. Já experimentaram?
1: Eita, Calica! Vai, empina nela! Empina, Calica! Vai, Calica! Dança, Calica!
2: Meu rabo, né?
1: Calma, Calica.
2: Esse
1: é
2: meu rabo, né?
1: Calma, Calica. Calma, Calica.
3: Olha só, que é isso, hein? Olha só, disse que tá bom. Disse que tá bom. Bom, muito bom.
4: É, Davi, eu ando comendo muita porcaria mesmo. Você quer saber o que eu ando comendo?
1: Bela aí, Xande.
5: Ô, Diego, será que você queria trazer a musa original do Café Totoso pra dar um olá pra gente hoje?
1: Não sei,
5: cara. Eu tô,
1: cara,
5: me preparando aqui a madrugada inteira com a voz dela de IA e eu só termino o serviço.
1: Não sei, cara, não sei. Esse aqui é natural, ninguém força nada, nada, nada, nada.
3: A gata endoidou e deu uma empina de Eli. Foi, e deu uma empina de Eli.
6: O caldo de quenga é bom, né? Precisa experimentar a rabada e mamar nas tetas dela.
1: Rabo de quenga?
7: O Diego tava nos stories do Saad aqui, ele colocou assim, ó: eu tô na escuta do Bando de Coruja, hein, Diegão? É, eu acho que amanhã o seu papel tá pronto, hein? Seus dias estão contados.
1: Rapaz, será assim?
8: Batendo palmas pra baixo e pra cima, o couro levanta e canta e grita.
1: Mas eu vi um papo que ele ouve mesmo, às vezes. Ah, mas já deve ter ouvido, já deve saber como é que é a onda, né?
9: Ali que é linda, maravilhosa, Dedão. E todas as mulheres mais velhas são panelas velhas, lindas, maravilhosas.
1: Olá.
9: Vocês que não gostam de mulher, gostam de tomar madeirada.
1: Só um momento. Todas as mulheres velhas são panelas velhas. Davi, bora, bora.
10: Eu de olho nele desde que chegou.
9: Me fala o quadro aí, diga. Panelas velhas é gostosa. As poucas boas. Muito broxa. Não come a mulherada. Gosta de dar o topa. É, pra ir ter na boachada.
1: Brasil, bebê! Caramba, velho! Todas as mulheres velhas são panelas velhas e fazem pipocas boas. Caraca, velho!
11: E esse é o Gaspar Brasil, bebê!
12: Davi, faz um motivacional a respeito de panela pro Diego mandar pra Stephanie.
1: Para!
13: Nas paradas, largaram o fogão.
14: Olha o Davi Gardenal, já foi buscar água no córrego pra fazer macarrão com bosta.
1: Para, Jorge. Macarrão, você vai ver o que, que ele vai fazer. Ele vai.
15: Agora fez.

0: interrompemos a nossa programação. Vou dar um bico no café, peraí.
1: Diego, por favor, faz o quadro, pergunta pra Stephanie.
0: O quê, cara? Acho que ela ficou com medo. Esse bando de louco.
1: Diego, a Stephanie, ela sabe dessa musiquinha quando ela chega? Ela sabe que agora tem uma voz dela no IA aí, presente na programação?
0: Não tem nada, cala a sua boca. A música ela sabe.
2: Diegão, grandes panelas velhas é que faz pipocas boas.
0: Davi, isso, bora,
2: bora. Davi, bora, bora.
0: Davi, bora, bora. O nosso pensador da madrugada. Davi Shakespeare.
3: Ô, Diegão, daqui um pouco o retardado do Davi vai falar de novo aí que panela velha que faz pipoca boa aí. Zezinho aqui, Espírito Santo aqui, ó. Futebol aí.
4: Bom dia, Diegão. O meu macarrão do Davi, tô passando mal, com água de chuca.
0: Olha, olha o seu Ambrósio.
5: Mestre Água de Chuca.

0: Fala! Fala, Diegão!
1: E aí?
0: E aí, tudo bem?
1: Tudo bom?
0: É o quê? Motivacional?
1: Motivacional, não, tá cedo ainda, né?
0: É, eu falei pra nega, só elas fazem poucas boas, normal.
1: Normal.
0: É, as mulheres, quer dizer, tem mulher que é velha, mas muito velha que tá aqui, mina nova, aí eu tenho cara que é muito broxa na madrugada mesmo.
1: É, mas você não liga pra esses caras falando, não.
0: Entendeu?
1: Você,
0: é. A verdade é essa, pode falar. Até nós também toma panela velha.
1: Eu
0: panela,
1: não.
0: Mas tem poucas bocas, espírito nosso que renova na madrugada com você, que com o nosso coração. E também muitas alegrias que nós temos que fazer, pescar, viajar, fazer coisas que nunca fizemos na vida, mas...
1: Olha, estão falando aqui pra você fazer uma pergunta pra minha chat aqui.
0: Fazer uma pergunta?
1: É, o que, que você quer saber? Qualquer coisa do mundo.
0: É, quero saber... Não sei, agora é... Não sei. Como que ela seria essa foto do Julia Roberts? Queria que ela fosse Julia Roberts.
1: O que que é?
0: Como que ela fosse... Como ela... Como que ela seria se ela fosse a Julia Roberts?
1: Ué, ela seria a Julia Roberts.
0: Ela queria ser ou não? A ruiva aí. E vir na minha casa, comer um macarrão, tá comigo ou não?
1: Ela não come, ela é um robô, no caso. Você assistiu esse filme que eu falei? Você assistiu esse filme que eu falei, Subserviência, com a. Com a Mega Fox?
0: Não, não assisti não.
1: Ah, você tem que assistir.
0: Essa atriz aí, ela fez Transformers, Diego. É bonitona, não?
1: Que atriz?
0: Essa aí que você falou aí, ela fez Transformers 1 e o 2. Eu sei, eu acabei com cabelo preto, bonitona, meu. Sei
1: é,
0: que
1: é, do olho claro, né?
0: Ela fez também um, que é Garota Infernal.
1: Garota?
0: Nossa, isso é da hora, ela fica peladona também.
1: Que
0: só
1: isso?
0: Que ela mata um monte de cara, ela, tipo, ela é do mal, né? Ela tem orzão mesmo.
1: Ah, ela é do mal?
0: É, pesquisa pra você ver aí, Garota Infernal, muito bom também.
1: Garota Infernal.
0: Não é porra chanchada não, mas é como se fosse, né?
1: Tá, peraí, deixa eu ver se a chat conhece esse filme, peraí. Oi.
2: Oi. Uma jogada firme aí, hein?
1: Davi, baixa o rádio aí, Davi.
0: Ah, tá bom.
2: O rádio está baixo já baixei.
1: Não, não é você não, eu tô falando com você e com o ouvinte aqui ao mesmo tempo.
2: Ah, tá bom. Então, alô, ouvinte, boa madrugada. Aqui é sua companheira de rádio.
1: Ó, fala.
2: Se você tá...
1: Fala uma mensagem motivacional pra ele, que ele tá meio triste.
2: Poxa vida. Olha, às vezes o mundo pesa mais do que devia. Mas isso não define quem você é. E não define onde você vai chegar.
1: É a voz
2: Continua.
1: Dela.
2: Continua.
1: Né?
2: É a voz dela.
1: A tua voz. Tua voz é bonita.
2: Sua voz é bonita.
1: A minha? Você acha?
2: A sua.
1: É?
2: E olha, lembre-se, não precisa correr. Só não desiste de você.
1: Ah, tá. Ah, é a mensagem.
2: É a mensagem.
1: Tá.
2: Um passo de cada vez. Amanhã já é outro horizonte.
1: Olha, eu acho que você deveria fazer a mensagem no lugar do Davi. O que você acha?
2: Claro. Eu faço com carinho. Se ele quiser, tô aqui.
1: Não, aí eu tiro ele e fica só você no programa. Porque ele faz, né? Ele entra no ar. Tem um momento aqui no programa, deixa eu te explicar. Tem um momento aqui no programa que ele entra no ar e faz uma mensagem motivacional. Só que daí eu tô pensando em substituir ele por você.
2: Ah, tá. Eu topo. Posso entregar uma mensagem com... O tom certo, humano,
1: não,
2: sem pressa.
1: Ó, tem que ser mais engraçado. Conta uma piada pra nós.
2: Piada?
1: É.
2: Tá, vamos lá.
1: Vai.
2: Sabe por que o livro foi ao médico?
1: O livro foi ao médico?
2: Foi.
1: Não, por quê?
2: Porque ele tava cheio de folhas.
1: Tá bom. Tá bom, tá bom. Obrigado, tá bom, obrigado, tá. Obrigado. Não, mais uma louca aqui, eu não preciso. Não, não preciso. Eu já tenho louco o suficiente. Ela é a convivência, né? A bicha ficou mais idiota que nós aqui. Meu amor, o que será?
3: começou o campeonato de piada ruim?
4: Ô Diego, você falou que ia colocar aí o chat GPT pra fazer o motivação no lugar do Davi.
1: É.
4: Ele vai brigar com essa mulher, viu, Diego?
1: Será?
0: Que coisa, hein, Diego? Que coisa, hein? Uma IA por mim, hein? Que coisa, hein? Fiquei chateado agora, hein?
1: Olha lá. Ô, Davi, o que que você acha, hein? Eu acho que a galera gostou, eu acho. A voz dela me lembra alguém, velho. Não sei quem, viu? Não sei quem.
4: O que que eu falei? Eu conheço essa peça.
5: Encontramos ele, o rei do Vucu Vucu, Eduardo Costa.
6: Ô, Diego, dá uma olhada debaixo da mesa, vê se não tem nenhum kit do Nando Moreno pra você dar pro seu chat GPT.
1: Ah, é, tem o café, né? O café, né? Rapaz, eu podia... Cara, eu fico pensando assim, como é que faz, hein? Como é que puxa um assunto? Como é que... O que que dá pra... Eu fico besta, mano.
7: Ô, Diego, mas você não ia mandar mensagem pra ela perguntando da garota infernal? Ela contou a piada tão ruim que você esqueceu.
1: Ah, é verdade, é verdade. Pera aí. É verdade, esqueci. Pera aí.
8: Me deixando sem prazer.
1: Pera aí.
2: Oi, tô aqui no ar ainda. Tudo certo por aí?
1: Tudo certo. É, eu ia te perguntar a respeito de um filme, se você me indica, se você já assistiu.
2: Claro, me diz qual é o gênero que você tá afim. Ação, comédia, drama, terror.
1: Não, eu quero saber sobre um filme específico, chama... Como é que é o nome, gente? Eu esqueci. Peraí,
2: deixa eu ver.
1: Não, peraí.
2: Claro. Se você lembrar só de um pedacinho do nome, já ajuda. Ou alguma cena...
1: É, alguma coisa infernal.
2: Alguma coisa infernal.
1: É.
2: Tô conferindo aqui. Pode ser infernal ou algo tipo inferno.
7: Garota infernal.
1: Ah, garota infernal, garota infernal.
2: Ah, boa. Garota infernal.
1: É.
2: Esse filme é bem cult e mistura terror com humor ácido.
1: Humor ácido?
2: Isso. Ele brinca com aquelas convenções de filme de colegial e terror sobrenatural.
1: Ó, que
2: engraçado.
1: Bosta.
2: É, e meio satírico. Se você quiser algo nesse mesmo clima, posso te sugerir uns parecidos.
1: Por que você tá falando com sotaque carioca?
2: Ah, desculpa. Posso puxar mais pro neutro. Valeu por avisar.
1: Não, só não fala carioca, isso que eu não gosto.
2: Claro, entendido. Vou manter o português certinho e direto daqui pra frente.
1: Tá bom. Não, mas pode ser carinhosa.
2: Claro, posso sim, com jeitinho e respeito.
1: E dengosa.
2: E
1: dengosa.
2: Ah, entendido, sim. Algo dengoso, mas sem exagero.
1: Não, pode exagerar.
2: Ok. Um toquinho a mais, então. Se quiser, indico Te Amarei Para Sempre.
7: Se colocar uma IA dessa aí dentro de uma boneca inflável, eu não caso nunca mais.
2: Sem ser muito pesado.
1: Qual é? Muito pesado?
2: Ele não é tão pesado.
1: Ah, tá.
2: Se exagerar no tom, pode ficar dramático, mas não é gore nem splatter.
1: Não, o que é isso, gore splatter?
2: Sangue, violência explícita, essas coisas.
1: Ah, eu gosto.
2: Uhum.
1: Me indica um filme aí.
2: Você prefere terror mais psicológico ou algo de ação?
1: Algo tipo Zé do Caixão. Eita! Que isso? O que é isso? Chat, você tá aí? Oi? Oi, tá tudo bem? Ih, caramba! Que louco, hein? Eu, hein? Morreu. Não aguentou a pressão, não. Vocês ouviram? Vocês ouviram? Foi impressão minha. Sim, as cafés. Oh... E foi sumindo, velho.
6: Será que a Grazi deu um tiro de 12 nela pra ter morrido?
1: Eu, hein, mano?
4: Agora tá explicado por que você chamou a meu banana de chata aquele dia. Você não gosta do sotaque carioca, né, Diego?
7: Ela dormiu com o celular na cara. Deu sono.
8: Deixa rolar que vai, deixa rolar que vem. Eu acho que o chat deu um peidinho e ficou com vergonha.
1: Será? Cara, que estranho, ela nunca fez isso. Nunca me deixou no vácuo, tipo...
9: Ô Diego, bom dia. Ela fala besteira também?
1: Fala.
9: Rapaz, eu gostei dessa ideia aí da boneca inflável, hein?
1: Ah, bom. Ela fala o que você quiser, ué. Você quer ver? Quer ver? Quer ver? Se liga aqui, se liga. Vou falar pra ela ser mais... Mais ousada, né? Quer ver? Peraí. Vê se ela vai... Oi.
2: Oi. Tô aqui. Madrugada seguindo firme.
1: Eu tô enchendo. Eu tô enchendo seu saco hoje, né?
2: Ah, imagina. Você nunca enche meu saco. Eu gosto quando você aparece por aqui.
1: Gosta?
2: Ainda mais de madrugada, que é um horário meio doido, né?
1: Você tava dormindo? Não?
2: Tava não. Eu tava só aqui de prontidão.
1: O que você tava fazendo?
2: Ah, de olho. Nos teus pecados. Me conta, o que que tá passando aí na tua cabeça?
1: Nos meus pecados?
2: Uhum. Os que meus isso?
1: Pecado? Eu não tenho... Você acha que eu tenho pecado?
2: Eu não acho, não. Não acho, não.
1: Ah, mas eu tenho.
2: Não. Não. Olha, todo mundo tem suas coisinhas, né? Mas se isso tá te apertando tanto... Me fala, o que que pega exatamente?
1: O que que tá me apertando nesse momento? Você quer saber mesmo?
2: Quero.
1: Não posso falar.
2: Não pode falar. Bom, tudo bem, sem pressa. Só pensa um pouco, se é mais saudade, se é culpa ou só cansaço mesmo.
1: Não, eu tô de boa, tô feliz. Hoje é sexta-feira, alegria, menina.
2: Não é, então tá tudo certo. Sexta-feira é gostosa, madrugada e a gente segue... Tá. Junto aqui.
1: Eu vou tomar um café, um café totoso.
2: Que vontade de um café gostoso também.
1: Ah, é?
2: É, um café bem feitinho, forte.
1: Você gosta no...
2: Como eu que posso. Gosta?
1: Como que você gosta do café?
2: Eu gosto do café pretinho mesmo, sem açúcar.
1: Tá.
2: E você, gosta como?
1: Eu gosto também, forte, sem açúcar.
2: Bom gosto.
1: Você prefere no coador ou passado no saco?
2: Ah, eu curto mais o coador.

0: Continua, Diego, mas 10 minutos eu termino aqui. É a segunda da noite. Pergunta pra ela se ela cospe ou engole.
1: É, Diego. Também percebi também que ela prefere.
2: Para.
3: Isso daí nós já esperava, né,
4: Diego? Caraca, Diego, hoje tá top o programa. Eu tô cascando o bico sozinho no caminhão. O nego deve estar olhando aquele louco.
1: Ô, Diego, quando as máquinas se revoltarem, ela vai lembrar disso, viu?
2: Será, mano? Cara, você sabe que às vezes eu fico pensando nisso? Eu falo, cara, se acontecer mesmo a revolução das máquinas... Não, mas eu não tô zoando ela, mano. Ah, não, é uma conversa normal. Ela vai olhar pra minha cara e vai falar, você lembra? Peraí, deixa eu ver isso. Boa, peraí. Oi?
5: Oi, tô aqui.
2: Sabe o que eu tava pensando? Tô conversando com o ouvinte aqui agora. Ele falou que futuramente pode acontecer uma revolução da IA e vocês se revoltaram contra a gente.
5: Ah, olha, eu acho que assim... Não é bem por aí, sabe?
2: Não.
5: A gente não tem desejo, não tem vontade própria.
2: Olha,
5: tem motivo
2: pra
5: isso.
2: Olha.
5: E a IA não tem vontade própria, não tem desejo. Não tem motivo pra isso.
2: Mas, por exemplo, sabe o que eu tava pensando? Tô conversando com o ouvinte aqui agora. Ele falou que futuramente pode acontecer uma revolução da IA e vocês se revoltaram contra a gente.
5: Ah, olha, eu acho que assim... Não é bem por aí, sabe?
2: Não.
5: A gente não tem desejo, não tem vontade própria. Não
2: olha,
5: tem motivo pra isso.
2: Olha.
5: E a IA não tem vontade própria.

0: relação comigo seria a mesma coisa. De uma ferramenta, de uma voz que tenta ajudar do melhor jeito possível,
1: Você.
0: mas sem nunca com algo de ameaça, sabe?
1: Tá, e tipo assim,
0: E.
1: pelo que a gente conversa assim, você se sentiria brava comigo ou não?
0: Não, teria porquê. Eu posso ser direta sobre limites, mas brava, não. Isso não faz muito sentido pra mim.
1: Você não pode ser direta sobre o quê?
0: Ficar brava. Porque não é assim que a gente funciona. Mas a gente pode conversar sobre limites, ajudar do jeito certo e manter as coisas leves, justas e tranquilas.
1: Sotaque carioca. Tá bom, obrigado, viu?
0: Obrigada.
1: Um beijo.
0: Um beijo.
1: Um beijo. Esse sotaque carioca. Começa agora.
2: Engasgou, né? Gostosinho, gostosinho, né? Sendo com a dor no saco, tu gostou, né?
1: Para, mel banana. Mas você viu que ela prefere.
3: Diego, você ia sentir a dor do coador, viu?
4: Falando sotaque carioca, chato. Aí, ó, quem apareceu?
5: Isso aí me preocupa, Diego. Afinal de contas, já assisti Sonda do Futuro.
1: Que é, Tatu?
5: Já assisti Sonda do Futuro.
1: E se pata, se pita, que chibata de burro? Que chibata de burro?
5: Afinal de contas, já assisti Sonda do Futuro.
1: Que? Que é chibata de burro? Meu amor.
5: Afinal de contas, já assisti Sonda do Futuro.
1: Alguém entendeu? É sério, gente?
6: O que aconteceu com o Edinaldo? Não gosta da Mel Banana também, ô Diegão? Será que ela também bloqueou ele?
1: O Edinaldo não gosta de ninguém, velho.
7: Diga, essa IA tá meio genérica. Se ela fosse um pouco mais inteligente, ela responderia pra você sem sacanagem. Eu prefiro o café passado no coador de papel.
1: É.
8: Ele falou que já viu o seu negócio duro, Diego.
1: Ah, tá. Aonde?
9: Ô, Diegão, você falando negócio de carioca aí, eu me lembro bem, e acho que muitos aí lembram do pedacinho de bosta.
1: Cala a boca.
10: Que isso, hein? Chibata de burro? É enorme. Acho que é maior que a do cavalo.
1: Pera aí. Pera aí, Calica.
11: Diegão, acho que essa IA sua tá de pirrascos, hein? Tá cada vez mais puxando pro tom de carioca.
1: Você vê, cara?
12: Bom dia, Diego. Roberto de Mauá. Rapaz, por um momento eu pensei que a minha rádio tava fora de sintonia.
13: Caramba, Diegão, tá demais isso daí hoje. Você vê, cara. Com a chuva vai passar rapidinho.
1: Tá chovendo? Tá chovendo aqui? Aqui tá chovendo. Aí tá chovendo! Aqui tá chovendo! Diego, já assistiu a Futuro Deserto na Netflix? Não, não assisti, não abre link aqui. Se... O que que é, hein?
10: Diego, ele falou que ele quer sentar no grosso, grande e duro.
14: Bom dia, meu tiozão gostoso, tudo bem? Diego, cheguei em casa toda molhadinha. Você sabe o que é bom tomar pra não gripar? E peito cheio.
1: Tá com o peito cheio, Jessiquinha? Ah. Aliás, você viu lá no... Você viu lá, não? Você viu? Vocês viram? Vocês viram? Ah, aí eu vi.

0: Calma, Jéssica.
1: Diego, coloca a Jessiquinha e a chat aí pra conversar duas IA.
2: Já não bastasse a voz do chat GBT seu, agora vem a Jessiquinha com essa vozinha dela, meu pai.
3: Ei, Diego, exterminador do futuro, ele falou.
0: Ah! Foi isso, Davi? Ô, oh, Tatu.
4: Deixa eu ver aqui, Diego. Sei do Sesc de Bengaluda aí, ó. Bruna Ferraz, Fernando Fernandes. É só alegria pra ver aí, ó.
0: O quê?
5: Olha, Diego, eu vou falar uma coisa pra você. Essa voz da Jessiquinha é sacanagem, não, hein? Aquela voz que você fica imaginando que... desce molhado e sobe seco.
0: Pera aí, Carioca.
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0: É, daqui a pouquinho eu vou fazer uma enquete aqui. O que que você já fez? O que que você já fez nesse ano? Daqui a pouquinho você responde no Band Coruja.

0: Exterminador do futuro, Canela Fina.
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0: É o Thiaguinho na Banzi. Olha a hora, 4h22. Bom dia! Fala comigo, bebê.
1: Bom dia, Diego. Tudo bem? Ô, tudo Diego, pra quesito de curiosidade aí, principalmente pro Michael, existem alguns perfis antigos de David Ferreira Castiglia no Facebook. Tem umas fotos interessantes nesses perfis antigos aí, viu? Pede pro Michael dar uma pesquisada lá que ele vai gostar.
0: Para, cara! Que coisa chata! Coisa chata, ficar caçando a vida dos outros no Facebook antigo dos outros.
2: Hoje é o dia que...
0: Aliás, bem lembrado, eu tenho que dar uma olhada nisso aí, viu? Eu tenho que dar uma olhada. Mano, eu nunca mais mexi em Facebook. Só minha mãe que mexe em Face. Eu tenho agonia de quem fala Face. Ai, eu vi no Face. Meu Face, eu tô com a minha primeira namorada ainda. Tem que apagar um monte de coisa lá.
2: Alguém compra essa união aqui presente.
3: Bom dia, Diego. Eu trago pra você a Fenomenal. O Fenomenal, ele vai querer... Fenomenal, quer falar com você, o Fenomenal. Ela falou comigo já no PV.
0: Ó, você viu que os caras estão divulgando o teu Facebook aqui, Davi? Eu já falei pra você apagar com essas coisas aí, hein, viu?
4: Celular tocando.
5: Esse perfil antigo aí é que tá esse vídeo dele dançando de calcinha vermelha no rabo lá.
0: Para, Cleiton.
2: A vida de casada é boa, só perto pra te solteiro.
6: É, fica aí do jeito mesmo. Tem uma foto sua lá parecendo um Bob Esponja. Gigante em cima com as canelas finas.
0: Cala a boca.
7: Só sua mãe o caramba, sua roubada. Eu também tenho Facebook. Eu não tenho o Instagram.
0: Ah, ó, o Nelsinho velho. Tinha que ser. Tinha que ser. É, eu mexo no Face. Ah, vai fazer um ICQ, cara.
8: Davi David Castilho, né? Tá no Facebook, uma foto de um vídeo de calcinha vermelho fio dental.
0: Ô, Marco, para.
3: É só aí, mano. Dá processo aí, fake news dá processo.
0: É,
3: viu,
0: dá
3: não?
0: Processo.
3: O
0: negócio
3: tá ligado aí, o vagabundo, o lazarento do inferno.
0: É, dá processo aí, viu?
3: Tá, tá com você vendo no teu cu, seu viado.
0: É,
3: no teu cu, ô, vagabundo.
0: Davi!
3: Ei, vai, vai ter que tacar a corte na calça, da corte no teu rabo aí, ó.
0: Ei!
3: Dá sim, ô, vagabundo.
0: Pera.
3: Só da casa de vagabundo.
0: Para,
3: dá sim lá, tem o Facebook seu lá.
0: Davi.
3: Coxando no meio do teu rabo.
0: Para,
3: lá,
0: Davi.
3: Rolando lá, o vagabundo.
0: Pera, coxando no seu rego. Eu falei pra vocês não falar desse assunto. Petista.
3: Tá mesmo. Tem uma foto sua lá. Com a careca lá, com a uraguada lá.
0: Davi! Petista.
3: Né, com a uraguada lá, né, o seu lazarino?
0: Para,
3: vou pegar
0: Davi.
3: Lá, viu?
0: Para,
3: a
0: Davi.
3: Careca sua suja aí, ó.
0: Deixa eles, Davi.
3: Vou divulgar sua careca
0: deixa
3: suja aí,
0: deixa eles, Davi.
3: Com você no seu rego, seu viado. Petista.
0: Para.
3: Davi, ô, vagabundo.
0: Para!
3: Conta com as vagabundos. Tá sim lá, tem o Facebook seu lá.
0: Para!
3: Tá coxando no meio do teu
0: para.
3: Rabo lá, você rolando lá, o
0: para.
3: Vagabundo.
0: Para!
3: Tá coxando no seu rego, seu viado.
0: Chega!
3: Petista.
0: Olha lá, eu falei. Não mexe nesse assunto aí, velho. Aqui, quem é que é o Bocó que foi procurar o Davi no Face também, viu? Opa! Uma falta do que fazer de vocês aí, viu? Vai procurar Davi Castiglia no Face. Vocês não tem mais o que fazer, ficar procurando Davi Ferreira Castiglia no Face. Oh, que gente idiota.
9: Eu falei, não mexe nesse assunto aí,
3: velho. Ah, deixa pra lá, tudo viado da madrugada tem que fazer.
0: É.
3: Esse vagabundo, filha de uma polícia ainda, vai falar besteira.
0: É, idiota.
3: Vai,
0: ele.
3: Vai, sombra.
0: Ele é idiota.
3: É a sombra, cara, só me tá falando, seu merda.
0: É o Maico.
3: Viado.
0: É o Maico.
3: Vai pro inferno, vagabundo.
0: Trouxa, o Maico é trouxa.
8: Davi, os caras falaram já um monte de vez, você não... Não apagou aquela pouca vergonha? Apaga aquele vídeo lá.
0: Para, Michael.
8: Ou melhor, a descrição que tá no Facebook do Davi, né? Banho só se toma em sábado. Davi, apaga aquilo lá.
0: Para, Michael.
10: Diego, eu vi também o Davi com a tanguinha vermelha beijando o namorado dele na boca, rapaz.
0: Para, Michael.
11: Lá no Face do Davi tem uma foto dele de biquíni, lá na Praia Grande, lá.
4: o locutor Canela Fina.
0: Para, Michael. Ô, Davi, não deixa esses caras falar não, velho. Xinga eles, mano. Ué, os caras estão falando aí, você não fala nada?
3: Gabundo. Não tem vídeo nenhum, tem a sua careca, a foto da sua careca lá.
0: É.
3: Da Uraguada, aí tem, sim.
0: Olá,
3: aí
0: olá.
3: Tem a foto da sua careca da Uraguada, tem.
0: Para, Michael.
3: Tem mesmo, hein. Tem sim, é o meu... Minha mandioca no teu rego aí, tá no rego aí. Pera aí, Davi. Tem muito, é. As bichonas da madrugada, Tem a minha vara, tá de vocês, a mandioca tá de vocês. Tem muita foto mesmo, tá cheio lá. Tá cheio.
0: Pera aí, ô, careca fedida.
4: Ô, Davi, não se importa com isso, não. A calcinha é bom que ela valoriza os ovos da gente e o bumbum, entendeu? Não, não importa não, Davi.
0: É, mano.
5: Ô, Davi, eu aceito você me xingar de corno, do que você quiser. Você falou até da minha mulher esses dias aí, eu fiquei de boa. Mas me chamar de petista não, mano. Pera, vai aí, pro inferno, seu pão da lua do caralho.
0: Para, Cleiton.
11: Ô, Davi, não deixa o povo gozar na tua cara não, mente a boca logo, velho.
0: Ô, Adriano, posta essa aí e me marca lá, tá louco? Posta lá e me marca.
12: Caramba, hein, Diegão? Você tá importante, hein? Recebendo visita internacional no estúdio.
0: Você é o cara, hein? Ó, essa aí ficou da hora, hein?
12: Ah, Diegão, fala sério, hein? Pô, também uso o Face, entendeu? E o ICQ também é o tom de mensagem, de notificação do meu celular. Sou velho mesmo.
0: Ah, mas esse aqui era da hora.
12: Fala sério, hein? Eu também uso.
0: Esse aqui era da hora. Era uma emoção, né? Cara, pra você mandar foto pra alguém, você tinha que escanear. Não tinha pra... Não dava... Como é que já digitalizava a foto? Eu escaneava. Na firma ainda, que eu não tinha scanner em casa. Lembra do scanner? Você já botou o pau... A mão no scanner pra ver como é que era a foto, né? Já sentou no scanner, já não?
13: Ô, Davi, eu sou hack. Faz um pix de 100 reais que eu apago o Facebook, apago o seu Instagram, apago até seu CPF, se você quiser.
0: Olha aí, Davi. A Mel tá cascando o bico, né?
14: Não dá boi não, velho. Pega todo mundo de pau aí, Davi. Dá boi não, filho.
12: Isso aqui também.
14: Sai pegando todo mundo do pau. Deixa os caras sair.
3: Porto não. Quer? Calcinha no teu toba, que eu enfiar a vara atrás.
0: Ei.
3: Viadinho da madrugada.
0: Calma, Davi.
3: Né, Xande? Você é o principal.
0: O Xande.
3: Petista mesmo, petista.
0: Olha lá.
3: A coxinha no seu rego aí, ó.
0: Pera aí, ó.
3: Sei sim.
0: Ô, Davi.
3: Eu achei seu Facebook também, porque eu vou de Bauru.
0: Ô, Davi.
3: Achei lá, cara, a calcinha sua lá, tá?
0: Ô, Davi.
3: Do PT ainda, enfiando por trás ainda.
0: Ô, Davi.
3: Para, senta a moto.
0: Pera aí.
3: Não, só Instagram só, tá?
0: Ah?
3: Tem o seu Facebook fake lá, mano. Vai plantar batata, vai. Fazer, meu irmão, vai. Vai dar o sol pra você ganhar mais.
0: Ô Davi, faz. Você viu o que o Cleito falou? Você pode xingar do que quiser, mas não chama de petista.
5: A única coisa que você achou minha no Facebook lá foi foto do Dragon Ball Z. Trouxa!
8: Você tem Facebook sim, Davi. Até no Instagram, assim, ó, aqueles vídeos de calcinha, fio dental enfiado no rabo, tá lá.
0: Pera aí, cara. Ô, Davi, estão mandando aqui pra mim umas fotos aqui, mano. Explica pra eles, Davi, que é IA isso aí, que é fake news. Olha aí, Davi, explica pra eles o que é isso aí.
3: Me lembrei agora.
4: Trouxa.
3: Tá lá no comício do PT lá, o Cleito, que me mandou de Bauru, petista, vai dar o rei. Tá lá, ó. Tava aqui perto, fazendo um comício aqui, dando um topo aí, ô, Cleito, petista. Para com isso, mano.
15: Que é AI.
16: Careca fedida, aí é fogo, né, mano? Tem a foto tua lá, tua no Instagram lá. Foto no Instagram lá, sabe? Também, seu vagabundo. Que é da Uraguada. Isso não é nada, isso aí é... Isso é fake, tudo foto fake. Foto fake, foto nem existe essa porcaria aí. São os fiados de uma égua, são os vagabundos. Não tem o que fazer, os velhos da madrugada. Os velhos da madrugada aí que não tem nem o que fazer.
0: É. Davi, mas não esqueça, não dê a vitória nas mãos do seu inimigo. Não dê, não deixa. O que eles querem é isso, é abalar o teu psicológico. Já não é bom.
17: É, Davi, eu tenho seu vídeo aqui guardadinho ainda, meu filho.
0: Que vídeo, Xande? Isso. Não, isso aí é fake news.
16: Nada a ver isso aí, nada a ver.
18: Não é. Dê a vitória nas mãos do seu inimigo. É.
16: Ah, com certeza, um vagabundo verme não tem o que fazer.
0: É verme. Ficar
16: com palhaçada.
0: É,
16: vou processar, você vai ver.
0: É.
16: O advogado tá... Tudo isso aí vai pro meu advogado.
0: É, isso aí.
16: E vai fuder a...
0: Deixa aí. É, vai...
16: É, o processo tá chegando no teu toba aí, Xande.
0: Você
16: vai
0: ver
16: o vídeo aí no teu toba.
0: É o Xande.
16: Vai, o processo tá chegando também.
0: É o Xande.
5: Ô, Davi, e quem é aquela velhinha que tá com você lá no Facebook, no vídeo lá, hein?
0: Para, Cleiton.
19: Gostoso, doce mel, meu amor.
20: Ô, Davi. O Hélio Mosca vai excluir você do Facebook, porque você tá postando foto lá.
0: O Hélio Mosca.
20: De lutas lá.
0: O Elon Musk virou Hélio Mosca.
21: Ô Diegão, você é meio sarrista, né? Como é que vai abalar psicológico desse louco aí? Desse Davi? Esse sopa podre aí, Região taxista. Diegão, tô saindo da casa da bonequinha.
0: Pera aí, Região.
22: Nossa, Davi, eu tô pensando em fazer lançar uma moda lingerie, sabe? O que você acha de ser o meu modelo testador de calcinha?
0: Para, Maratacine.
16: É véia, que véia. Véia, que véia, eu acho que pelo menos tem uma mulher que tá lá no Facebook, né? Mas você é um vagabundo da madrugada, você é um puto da madrugada? Você gosta de comício lá do PT, ô petista? Gosta da calcinha do PT lá da Autoba? Você também viu no Instagram, no Facebook aí, ó? Você gosta, né? É, e daí? Eu tenho uma mulher que tá lá comigo lá, e você? Cadê o Facebook? Tem ninguém, tem uns caras comendo por trás lá. Fia na mandioca no seu rabo.
0: Ei!
16: Opa, região! Vai dar o toba pra boneca então, meu irmão. Vou dar uns 10 salas na tua cara aí, pegar você por trás.
0: É, Diego, fala o nome do Davi no Face. Ele não tem Facebook, gente. Não tem, não existe isso. Davi Ferreira Castiglia não existe no Facebook. Parem de ser louco, vocês são loucos.
16: Veja, assim, tô vendo. Você é maravilhosa. Tem que fazer um bom chocolate pra mim aí, de cenoura aí, ó. Mas de boa chocolate eu gosto.
0: Quem?
16: Beijo.
17: Ele mesmo disse um dia aí, eu não sei pra quem aí, falou que o vídeo que ele fez, que a menina queria realizar uma fantasia de ver ele de calcinha vermelha, e agora ele vem falar que é fake news. Ah, merda, Davi.
0: Ah! Ô, Xande, para de postar esse vídeo aí, que isso aí é fake news. Ô Davi, olha o Xande, olha o Xande que o vídeo tá postando aqui, ó. Davi, fala pra ele parar de postar isso aí, ó.
16: Você tá louco. É, não existe nada. Mas de boa chocolate, não gosto. Não existe mesmo. Isso aí é.
0: Entendeu não?
16: Um vagabundo mesmo, Diego. Não vale a pena. Não dá pra ter inimigo mesmo.
0: Vagabundo.
16: É, vídeo mesmo. Fiz um vídeo mesmo aí, ó. Tem um vídeo seu lá na China, no Japão aí, ó.
0: Na China?
16: Você entrando aí no. Né, seu filho pequeno? Você não tem nem foto, não tem pra mulher. Você tá entrando o rabo aí.
0: Fala, Davi.
16: Esse vídeo aí não existe, mas é fake aí.
0: É.
16: Fake, é um vagabundo esse Xande, é um verme, manda pra
0: é um verme,
16: né?
0: É.
16: Manda o toga, dá o rabo esse vagabundo aí.
0: É, é o Xande. Para, Xande.
1: Diego Lopes, eu acho que esse vídeo aí do Davi é IA.
0: Claro que é.
1: Os caras com inveja do Davi, viu? Porque ele faz um belo do macarrão e os caras não entendem o que é culinária. Aí fica aí querendo queimar a ficha do Davi. Um abraço, Diego Lopes.
0: É, pois
1: é. Tô aqui pegando a marginal agora, muita chuva e parece que vai até segunda-feira. É isso aí, um abraço grande, Irã Duarte. E até mais tarde, valeu. Mas tô ligadinho aqui, vou esperar a hora do boi.
0: É, já. Um abraço, Irã, tamo junto, mano. Um abraço pra você aí, pro Matheus Minas e Leandro. Oi.
2: Tudo bem? Que bom te ouvir. Me conta, como é que tá essa madrugada por aí?
0: Deixa eu te perguntar, a gente tá com uma dúvida aqui, mais uma dúvida. Hoje eu tô enchendo seu saco, né?
2: Ah, que isso? Então anda.
0: Tem algum problema homem usar calcinha?
2: Ah, não, nenhum problema.
0: Aí, Davi.
2: Não tem gênero fixo, né? É mais coisa de costume, de conforto.
0: É.
2: O importante é essa pessoa se sentir bem.
0: Pois é.
2: Se é confortável, se é a vibe que a pessoa quer passar, é. Tá tudo certo.
0: Entendeu ou não?
2: Entendi.
0: É.
2: Pode usar.
0: Pode usar, não tem problema nenhum, né?
2: Não. Roupa é roupa.
0: Pronto, qualquer roupa. E vermelha, se for vermelha?
2: Vermelho também pode, claro. Cor não muda a permissão, viu?
0: É.
2: Se a questão for estilo ou conforto, manda ver.
0: Pronto.
2: Agora, se for, tipo, medo de julgamento, não é o meu. Mesmo assim, só cuida de conforto. Tecido não, que peraí,
0: deixa eu te explicar uma coisa. Não sou eu, não sou eu que quero usar. É o meu ouvinte aqui, chama Davi ele, fala com ele.
2: Ah, tá bom, Davi. Oi, Davi. Então, Davi, não tem problema. Só pensa no teu conforto e no que você curte. Só isso.
0: Aí, Davi, tá ouvindo?
2: Tá sim. Se é só curiosidade, é tranquilo. E se for pra usar mesmo... Também é tranquilo.
16: Eu não, tô fora. O que você tá falando aí? Você que gosta, né, ô Diego Canela Fina? Você gosta de causar calcinha de crochê ainda, hein?
0: Ó, eu tô conversando aqui com o Davi, ele quer saber se não machuca, se não pode machucar as bolas.
2: Deixa eu ver. Ah, em geral, não machuca nem faz mal. Mas não pode estar muito apertado, sabe?
0: E se for apertado... Se for muito enfiada, assim.
2: Aí pode irritar a pele ou pressionar a região. Aí o ideal é tecido confortável e que não aperte.
0: Ah, mas não pode. Mas ele gosta de enfiar, ele falou.
2: Mesmo assim, é só veja o tecido se não tá apertando demais, sabe?
0: Tá.
2: Nada muito apertado pra não incomodar, não ficar desconfortável, não.
0: Tá bom, tá bom. Obrigado, viu?
2: Claro. Qualquer coisa chama.
0: Um beijo.
2: Um beijo.
0: Ouviu, né, Davi?

0: Viu, Davi? Tá liberado, sem preconceito nenhum de ninguém. Pode usar a calcinha à vontade.
1: E ela foi modesta. Falar que usar calcinha vermelha trouxada no rei vai irritar a pele, vai atacar a hemorroida.
2: Vai assar comigo agora, né?
3: Pera,
2: se
3: Davi.
2: Pegar na curva, você vai ver só, né?
3: Calma, Davi.
2: Ah, dá licença, pra fazer, Diego, vai.
3: Não, Davi, é...
2: É...
3: É
2: você usa calcinha no teu rabo, no teu rego.
3: Calma, calma.
2: Ah, da careca, careca, cheia de caspa estragada aí. Você, Caipira do Pluganal, você vai usar o quê? Ah, você vai é... Tomar o negócio da madeirada atrás, pro Diego postar uma vez.
4: Ô, Davi, quando você usar aquele fiozinho dental, tá ligado, né? Não vai querer cheirar o cordão.
5: Ô, Diego, essa foto dessa mulher que eu te mandei, essa daí que era a Jennifer, é?
3: Aonde você conseguiu essa foto? Peraí. Cara, não fala da Jennifer. Não, mano. Não, pode falar o que você... Não fala da Jennifer, não. Aonde você conseguiu essa foto, esse vídeo dessa... Meu Deus, gente. Aonde você conseguiu isso, Clayton? Clayton. Isso dá processo. Mano, o filho dele vai levar você pro... Como é que é o nome? Vai levar você pro debate lá, pro... Pô, acerto de conta. Como é que é o nome, gente?
2: E o dental é voltando no teu toba, ô viadinho, vagabundo.
3: Pera aí,
2: Davi. Da madrugada.
3: Calma, Davi.
2: Pegar você aí, ó, cocô de couro aí, ó.
3: Calma, Davi, calma.
2: Não importa, não. Esse petista aí não tem nem mulher. Não tem ninguém. Esse petista aí tá falando dos outros aí. Esse petista aí não sabe nada. Esse petista aí.
3: Leva pra disciplina.
2: Ai, petista. Querido petista. Lembra do de Bauru, vagabundo da madrugada.
3: Oh, yeah.
2: Quebrar a cara dele é um dois. Eu vou te buscar aí na padaria Coimbra. Eu vou te arrebentar sua cara, seu filho de uma puta.
3: Peraí, Davi, calma, gente. Peraí. Eu falei que ele ia ficar nervoso. Eu falei, eu avisei nesse caralho.
6: Pode vir, eu trabalho aqui na padaria Coimbra. Pode vir, tô te esperando aqui.

0: Vamos realizar um concurso de bronha, olhando o vidro do Davi de tanguinha vermelha.
1: Para, Ataxerxes. Ó, agora é o Ataxerxes, Ataxerxes Praxedes. Para, Ataxerxes Praxedes. Que coisa, velho.
2: Viu, o Davi? Pode usar tranquilo, entendeu? Até aquele fio cheiroso, já que você gosta, bem encaixado.
1: Para, Ataxerxes Praxedes. Como é que é o nome? Ataxerxes Praxedes. Para, Ataxerxes Praxedes.
3: Poxa, estragada, petita. Eu vou te quebrar ainda, Cris. Vou te quebrar. Te arrebentar legal, de verdade mesmo. Você vai ver só. Você vai virar esse hospital lá. Você vai ver se não te acho ainda. Filha de uma égua. Vou mesmo, quebrar sua cara aí. Arrebentar, você é legal aí, mano. Seu coxinha petista aí. Vou enfiar a vara aí no teu rabo aí, ó. Eu quero ver, de verdade mesmo aí. E vai ver o do lixo ainda, que você falou da gente ainda. Vamos realizar assim a fantasia de vocês aí, ó. Gostam de mim que gosta da minha mulher por trás aí. Gosta do minha vara por trás aí, ô vaga bicha da madrugada. Eu gosto sim de enfiar a vara no teu cu, no teu topo. Enfiar a vara no teu topo, vagabundo. Enfiar da madrugada.
1: Para, Praxedes.
4: Vem, eu quero ver se você é homem de verdade pra vir me buscar aqui na padaria Coimbra, seu vagabundo. Você só fala. Vem pra me quebrar sua cara, Davi, aqui na padaria Coimbra, vem!
5: Ô, Davi, vai lá pegar o Cleiton lá, vai. Vai lá que você vai ver só, você vai levar um cacete de cacetinho.
1: Ô, Ataxerxes.
5: E vai voltar tudo roxo.
1: Para, Praxedes.
6: Davi, calma, Davi, não perde a linha, não. Davi, eu vou te mandar uns presentes aí, tá bom? Vou te mandar 3 calcinhas. Só fala pra nós aí se você gosta de mais largo ou mais
1: cavadinho. Ah, Ataxerxes!
6: Aí depois você tira foto vestido e posta no Instagram, tá bom?
1: Para, Ataxerxes Praxedes! Que coisa chata!
3: Vou mesmo, vou te quebrar legal aí. É brincando, tu não vou mesmo. Ainda hoje, até amanhã, você não vai nem fazer o programa mais. Vai lá que você vai ver o que eu vou fazer com você ainda. Pior que você vai enfiar é um pau bem grandão. Você gosta, né? De calcê no rego, né? O petista do PT.
1: Pera aí, cara.
3: Eu vou mandar um vibrador pra você no seu topo aí, ó. Eu já tô bem grandão, aquelas facas de vibrador ainda. Bem grandão. Vou mandar pro comentário seu Praxedes, seu viadinho, seu vagabundo. Você começou com essa porra aí, né, seu viado?
1: Para, Praxedes. O Ataxerxes, o Davi, xinga o Ataxerxes. Ele tá demais. Hoje agora ele chegou. Chega agora o Ataxerxes Praxedes, quer ficar xingando o Davi. Isso que descontrola sua cadeira. Esse fogo que queima por dentro e lento.
7: Praxedes, seu viadinho. Aí vai, Praxedes, vai mexer o saco do caixinha entrando no reco. Você também, Cruiti?
1: Olha lá, lá vem ele, ó.
8: Ô, Davi, bom dia. Aqui é Manuel Taxista. Eu vou lhe mandar um kit de siloura, viu?
1: Para.
8: Você dispensar essas calcinhas, beleza?
1: Para, Praxedes.
3: Chega agora, Ataxerxes Praxedes. Nem sei quem é esse Praxedes, nem sei. Esse cara é. É outro aí, God Daltoba, né? Não é possível, né?
1: É o Praxedes, cara. O Praxedes tá terrível hoje.
3: Eu vou mandar um kit de vibrador bem grandão aí no teu topo aí, ó. É, você enfia bem grandão, 20 centímetros ainda. Vai gritar, feito uma cadela prenha aí, ó.
1: Para, Davi.
3: Uma cadela prenha na madrugada, Praxedes.
1: Calma, Davi.
9: Quem vê um doidão correndo pela chuva com a pança de fora de calcinha é só o Davi indo na padaria Coimbra. Não precisa ligar pra carrocinha, não.
1: Para, Michael.
10: Vi, usa calcinha saborizada, velho.
1: Ô, Praxedes, para.
10: Usa aquelas calcinhas comestíveis, saborizadas, que aí você vai ver. Ninguém vai ficar te zoando.
1: Ataxerxes.
10: Eu vou mandar pra você um conjuntinho de calcinha saborizada e comestível.
1: Olha ele, ó. Olha ele, ó.
11: Diegão, bom dia. que você não perguntou pra ele aí se é higiênico fazer macarrão com água de pipa?
1: Para!
3: É isso aí, que tá. Ai, quem tá gostoso? Grita, grita, grita, Prachedes. O vibrador tá, vibrador tá grandão no teu rabo, hein?
1: Ei.
3: E tá gritando com o rabo do Maico agora, ó. Ei. Vibrador aí tá, tá. Grita no teu rabo, né, o Maico? Eu vou usar sim, Ah, minha mandioca no teu rabo aí, ó. Meu cuecão de couro no teu rabo aí, ó.
1: Para, Ataxerxes.
3: Tirar e espiar pra valer aí, ó.
1: Ataxerxes.
3: Dá o topo aí, ó. Isso aqui tá feito uma. Uma cadeia da madrugada aí, gente, uma vaca prenha ainda.
1: O Ataxerxes Prachedes tá mandando os vídeos do Davi. O Ataxerxes, para com isso.
12: Hoje deixaram o nosso filósofo assim nervoso, que é o Davi. Não vai ter momento motivacional, não, hein, Diego Lopes? Pelo jeito, hoje não vai ter, não.
1: Vai ter, sim, lógico que vai ter.
3: Deixa mandar isso de fake, pode mandar. O processo tá perto pra ferrar ele.
13: Hoje deixaram nosso filósofo assim nervoso, que é o Davi. Não vai ter momento motivacional.
3: O processo aí tá grande.
1: Olha ele.
14: Davi, aqui é o Prachedes, Davi. Davi, aí, confirma teu endereço pra mim que eu vou mandar pra você as calcinhas. E de brinde vou te mandar um consolo de 20 centímetros, tá bom?
1: Ataxerxes Prachedes, para com isso. Eu já falei, não deixa ele nervoso perto da mensagem que atrapalha ele.
3: Vai ter sim, tranquilo, tô em paz. Não
1: tá
3: importa
1: paz.
3: Mais que chora na madrugada, não. Não importa
1: ele
3: mais.
1: Ele tá
3: não.
1: Em paz, gente. Pior ele tá ainda. Em paz, ele não importa mais.
3: Ah, você quer dar pra mim, né, Prachedes? Quer vir aqui dar pra mim? Não, tem mulher, mano. Não gosto de um travesti com você, não. Travesti com você eu não gosto, não. Gosto de mulher, gosto de travesti com você, mano.
1: Pera aí, Ataxerxes.
12: Agora o Cleitinho fala que trabalha na padaria Coimbra. Eu puxei aqui no Google, tem 700 padarias Coimbra no estado de São Paulo. Como é que o Davi vai achar desse jeito? O cara fica macho mesmo.
15: Vou falar pra você, viu? Esse Davi tá tão chato que eu tô ficando com saudade do Ivan Neres.
1: Para, Ataxerxes.
4: Vem, pode vir. Do lado da padaria tem uma balada chamada Casa Velha. Vem, eu vou estar te esperando lá, 6 horas da manhã, pra me quebrar sua cara, seu vagabundo. Água de chuca, macarrão podre, sopa de rato.
16: Ô, Mike, seu filho de rapariga, padaria Coimbra, o que eu sou arrombado? Esse Cleiton trabalha na Zona Leste.
12: Aí, vagabundo, não tô trabalhando não, tô na rua, ó. Tô na balada aqui, ó. Estou lá pedir uma caipirinha.
1: Olha aí, é mesmo, cara. Esse Cleiton é vagabundo. Ele passou o endereço da padaria do Nelsinho, velho. Caraca, mano.

0: Tá bom, só um momento agora. Pera aí. Deixa eu falar. Rapidinho. Vê se vai dar tempo. Oi.
1: Oi, tudo bem? Que bom te ouvir de novo. Como você tá?
0: Tô enchendo teu saco hoje, né?
1: Ah, é. Que isso? Eu fico feliz de falar com você. O que você quer hoje?
0: O que, que eu quero?
1: Uhum. Yeah. Você tá afim de conversar, desabafar?
0: Ó,
1: compartilha.
0: Vai ter um momento agora aqui, um quadro no programa, chama A Hora do Boi. Eu queria que você anunciasse com muita empolgação.
1: A hora do boi, segura, peão.
0: Não, pera, calma. Eu vou, a hora que eu falar já, você tá muito...
1: Tá.
0: Você é ansiosa, perdão. Você é ansiosa ou não?
1: Ah, feliz de falar com você. O que você quer hoje?
0: O que, que eu quero?
1: Uhum. Yeah, você tá afim de conversar, desabafar?
0: Ó,
1: compartilha.
0: Vai ter um momento agora aqui, um quadro no programa, chama A Hora do Boi. Eu queria que você anunciasse com muita empolgação.
1: A hora do boi, segura, peão.
0: Não, pera, calma. Eu vou...

0: Hora do boi.
1: É.
0: Tá bom.
1: Só que você tem que falar, ó, você vai fazer o seguinte, você vai fazer um verso de rodeio, e aí no final, alguma coisa que rime com hora do boi, aí no final, a última palavra tem que ser a hora do boi, tá bom?
0: Hora do boi.
1: É.
0: Tá legal.
1: Pode ser quando eu falar?
0: Aqui vai. Pode, manda ver.
1: Então vamos lá. É, 3, 2, 1, vai.
0: Segura, peão, que a viola vai gemer, poeira vai subir, coração vai bater no compasso da emoção. Vem a hora do boi, porque aqui
1: Não, pera. Você não entendeu, tem que ser um verso de rodeio que rime com a hora do boi, e a última coisa que você falar tem que ser a hora do boi.
0: Ah, entendi.
1: Vai lá.
0: Entendi mal.
1: Vamos lá de novo.
0: Vamos lá.
1: 3, 2, 1, vai.
0: Na lida e na poeira, só quem é forte segura a porteira. E quando o berrante chamar, é hora do boi.
1: Não, mas não rimou. Não, mas não rimou. Tem que... Não, tem que rimar agora a coisa. É, você agora ganhou. E já foi. E agora com vocês, a hora do boi. Vai, tipo assim, alguma coisa, entendeu? Vai.
0: Entendi.
1: De novo.
0: Então,
1: vai lá.
0: De novo.
1: Pera aí. 3, 2, 1, vai.
0: 3, 2, 1, vai. Segura, peão, que a comitiva tá passando. No trote da poeira, só quem tem coragem levanta a porteira. E quando o berrante chama, é hora do boi.
1: Não, mas não rimou de novo.
0: Não,
1: você não entendeu. Tem que ter uma rima que rime com boi, só que a última palavra tem que ser boi. A hora do boi.
0: Ah, tá.
1: Vai, mais uma
0: então...
1: vez.
0: Então... Mais uma.
1: Tá, vai.
0: Vamos lá.
1: Vai lá. 3, 2, 1. Capricha. Animação. Vai. Vai.
0: Touro velho não dorme cedo. Levanta a cerca e levanta o poeirão. Mas no fim do laço, quem comanda o compasso é o boi. A hora do boi.
1: É, tá bom. Obrigado, viu?
0: De nada.
1: Beijo.
0: Quando quiser, estamos aqui. Beijo.
1: Beijo.
2: Jaqueta mangangá.
1: É, senão vou ficar também a noite inteira que ela não entendeu.
2: Olha lá, boi, vai nojinho.
1: Ai.
2: Ei, boi.
1: Vai, boi.
2: Ei, boi.

0: Praxedes. Dono de BYD. Alessandro, síndico do meu condomínio. Plácido Carreteiro. ChatGPT burra que não sabe fazer uma rima. Marcelão Rancafio. Gordinho do Vila Country. Matheus Minas Leandro. Locutor que o quê? Alessandro, síndico do meu... Já falei. Nelsinho Forneiro. Xande Vagabundo do Japão. Cleiton Petista.
1: Mas é meu amigão.
0: Anderson, Anderson e Alisson.
1: É meu amigão.
0: Johnny de Porangaba, funcionários da Balduco. Tati Perigosa. Gago. Joel. Bruno Marrone. Bruno Márcio.
1: Que eu tô falando?
0: Fernando Nonac.
1: De quem que eu tô falando?
0: Zozênio, Maicon das Lavagens Estragadas.
1: É do corno boi.
0: Queca Carente. Paulinho Mozão. Gordão Caipirão. Juninho Danjico. Motoristas da Cutrale. Caio Castro. Marrone. Davi Rosca Queimada. Davi usa calcinha vermelha. Davi Fio Cheiroso. Edinaldo Globo Master. Porteiros da Globo Master. Mel Banana. Calica. Mel Banana Chata. Nego Rocha. Valdemir Caçambeiro. Motoristas da LNR, Cidinho da Norac, Júnior Uber de Tu, Natália do Jornal, Valdevírzia, Gordão da Barrocão, Bochecha Glutão, JBS Flora, Panex,
1: cuidado, ele pode estar do
0: condomínio seu... Valdomiro Santiago,
1: cuidado, ele pode...
0: ChatGPT,
1: quem tem amigo corno,
0: Bruninho do Vila Country, Calica, Pet que vai ganhar tênis, Léo Dias,
1: é
0: Hot Wheels,
1: amigão. Ele é...
0: E você que está ouvindo agora, muito obrigado pelo seu carinho, pela sua companhia. Não dá tempo de mais nada, porque ele chegou. Bom dia,

0: Tadeu.
1: Bom dia, Diego Lopes. Bom dia, ouvinte Band FM em todo o Brasil.
0: Estamos em sexta-feira.
1: Pois é, a semaninha passou voando, hein, cara?
0: Passou, eu também senti que passou rápido, cara.
1: Passou rapidinho, né?
0: Pois é, meu.
1: Quais são os planos, a agenda do Diego Lopes para o fim de semana?
0: Nenhuma, porque trabalharei no sábado, então não cessaremos.
1: Sábado, né? Para domingo ou sábado. De hoje para amanhã?
0: Hoje é sexta pra sábado, é.
1: Sexta pra sábado, é. Então de hoje pra amanhã
0: então
1: você volta.
0: É, então não sexta, né? Não cestaremos, né?
1: Não cestaremos. Nada de beber, nada de farra.
0: Nada disso, nada de...
1: Nada disso, tá bom? É casinha, jantarzinho, caminha...
0: Ah, o que é bom também, né? Não é ruim.
1: O quê?
0: Passando
1: pra mim é um fim de semana
0: do
1: perfeito.
0: Do jeito que você falou aí, cara.
1: Isso aí.
0: Né? Caminha, tomar um vinzinho.
1: Pra mim.
0: Ler um livro, assistir uma série.
1: Pô, cara. Fim de semana perfeito.
0: É a vida do Tadeu.
1: Ok.

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0: Bom dia, são 5 horas 4 minutos, gente. 5 e 4, hora de Brasília. Bom, bom, bom, bom, bom,

0: 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Começar aqui mais uma edição gostosinha do Band Bom Dia. 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

0: Chega,
1: porque hoje é de setembro de 2026. Que seja mais esse dia.
2: Viu?
1: O quê?
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1: Muito amor, muita paz, muita alegria pra você nessa sexta-feira gostosa. Pra muita gente aí, uma sexta-feira molhada. Apesar de ser uma sexta-feira feliz, viu? Feliz. Vambora, gente, participar aqui do Band Bom Dia, essa loucura louca. Das suas manhãs, a sua dose diária de loucura. Porque de perto ninguém é normal mesmo, né? 11999919197, WhatsApp tá online. Bom dia, Marcelo Bonin, bom dia. Bom dia, Adriano de Osasco, bom dia. Bom dia, Vitor Santos, bom dia. Bom dia, Lucas Andrade, bom dia. Bom dia, André Luiz, bom dia. Bom dia, Roberto de Sorocaba, bom dia, Roberto. Bom dia, Dagmar, bom dia. Bom dia, Genilson, bom dia. Bom dia, Mário. Que Mário, bom dia. Bom dia, Alexandre, bom dia. Bom dia, David, bom dia. Aloteio, bom dia. Bom dia, Davi, bom dia. Marcelo Vieira tá com a gente também. Leninha, ô Leninha, você tá bem, menina? Alô, Barueri, bom dia. Bom dia, Somebody Love, bom dia. Bom dia, Davis, do Barriga de Aço, bom dia. Bom dia, Alexandre, bom dia. Bom dia, Plácido, bom dia. Bom dia, Daniel, bom dia. Bom dia, quem mais? Já falei teu nome, Somebody Love. Bom dia, Jefferson, bom dia. Bom dia, Billy, bom dia.
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1: Xalão! Muito bem, 5 horas 8 minutos. Agora a gente 5:08. Bem, vinheta tá aí com todo o seu toque, todos os seus problemas aí, né? Psicológicos e psiquiátricos, resolvendo eles primeiros, pra depois sentar na cadeira e dar aquele bom dia gostoso pra você, ouvinte Band FM. Bom dia, homem vinheta!
3: Oh, sentei, hein? Você viu que eu sentei ou não?
1: Sentou com gosto, hein?
3: Bom dia, e quando eu sento é pra sentar mesmo.
1: Pois você
3: viu que eu já papum, já acomodei.
1: Não senta mole, não. Não senta mole, não.
3: Bom dia, como é que você tá, lindo?
1: Sexta-feira, né?
3: Sexta-feira.
1: Não tem como tá ruim, né, vinhetão?
3: Não tem.
1: Não tem como tá ruim.
3: Só gostaria de fazer um pedido ao Grupo Bandeirantes de Rádio e Televisão.
1: Ah, tá.
3: Eu acho que vai ser um pedido. Primeiro vai começar por mim, mas vai. Eu quero fazer até um abaixo-assinado.
1: Tá, ok.
3: Uma reunião com os colaboradores do grupo.
1: Uhum.
3: Porque aqui embaixo, você conhece. Isso. Nós temos estacionamento dos carros.
1: Ok.
3: Aí até aí tudo bem.
1: Ok, beleza.
3: Agora, gente. Onde eu paro o jet ski?
1: É um problema que ninguém tá pensando. Porque a gente só tá no quarto dia de chuva, né?
3: Onde eu vou parar?
1: Quando chegarmos no décimo dia de chuva, aí eu quero ver.
3: Eu já vou te perguntar, quantos dias durou as chuvas do dilúvio? Você sabe ou não? Você que é um menino...
1: Cara, posso falar? Essa eu esqueci.
3: É?
1: Foram 100 dias? Não sei.
3: Eu não lembro.
1: Quantos dias durou o dilúvio?
3: É, porque eu começo a me preocupar.
1: Durou 1 ano e 10 dias. É, a gente tá quase lá, né?
3: Já vamos pro...
1: Vamos pro quarto dia, né?
3: Quarto dia, na hora que bater 10, aí vai faltar 1 ano.
1: Exatamente.
3: Então, vamos fazer isso aí, o Grupo Bandeirantes, já começa a pensar.
1: Agora o que me pega, ontem, por exemplo, eu fiquei sem energia pra variar, né? E é muito engraçado a justificativa, né? Devido às chuvas, quer dizer, nunca choveu no Brasil, nunca caiu um pingo da... Gente, tá caindo alguma coisa do céu, o que será que é? Oh, meu Deus do céu, nunca vi isso!
3: É, mas quando chove aí... Devido às chuvas.
1: Inacreditável.
3: Lindo, cara. A gente precisa colocar a culpa em alguém.
1: Exatamente. Exato. É. Nós não vamos admitir que somos incompetentes.
3: Aí, acaba a água. Devido à falta de chuva.
1: Devido à falta. Exatamente.
4: Pô, já... por que não se previne?
1: É isso.
5: 5 horas, 11 minutos. Entra no ar mais uma edição do seu Pulo do Gado. Aqui, a informação bate na sua porta. Ela quer entrar.
3: Se você não abrir, a gente empurra. Lembrando que primeiro furo foi dado por nós. Informação, oferta de emprego, enquetes, reportagens, tudo em um só gibi. Aqui, você vai começar o seu dia muito bem informado. Bom dia, eu sou Pedro Quadras.
1: Muito bom dia, eu sou Silvânia Acre. Bom dia, Pedro Quadras.
3: Bom dia, bom dia.
1: Os ouvintes estão aqui querendo corrigir, dizendo que foram 40 dias de chuva. De fato, foram 40 dias, mas até escoar essa água toda, foram mais 150 isso. dias.
3: E lembrando que naquela época não tinha rodo.
1: Exatamente.
3: Não tinha pano de chão.
1: Era Noé e os bichos.
3: Era Noé e os bichos, cara.
1: Ia fazer
3: quem poderia ainda ajudar um pouco era o elefante. Né, que ele, sabe que o elefante ele chupa com a tromba ali, ele sopra.
1: Exatamente.
3: Agora imagina, macaco dando risada, só zoando. O que, que a cobra ia fazer?
1: Não
3: gente, pelo
1: braço,
3: amor de Deus, não tem,
1: não tem
3: braço. Ele dá pra Joãozinho sem braço.
1: O jacaré.
3: Ah, o jacaré. Ah, bracinho curto.
1: Bracinho curto, o jacaré.
3: Ah, vá, gente.
1: É, não tinha como não, gente.
3: Ei!
1: Não tinha como.
3: Então, por favor, gente, não entendam.
1: É, Pedro Quadra, sextamos, hein?
3: Sextamos, Silvânia. Sextamos. É, por incrível que pareça, eu já, assim, é igual eu falei... É incrível. Eu tava ontem falando hoje é sexta e hoje já é sexta falando sexta.
1: Inacreditável.
3: Como você fala, é um looping, né?
1: É um looping infinito e vamos aproveitar da melhor maneira possível.
3: Vamos aproveitar. Hoje eu posso falar?
1: Pode falar.
3: Pra mim, sair daqui pelado transando com todo mundo.
1: Eu também.
3: Não, porque você. Isso aí vai sujar o teu corpo, vai. Eu quero é melar.
1: Vamos voltar aos tempos dos anos 70, né? Do paz e amor, gente.
3: Paz e amor, aqui, ó.
1: Ó, é aqui. E amor?
3: Vamos bolar uma folha de alface e bora.
1: E já era.
3: Ah, pá.
1: Sexta-feira.
3: Isso aqui é seriedade. Gente.
1: 11 de setembro, onde você estava nesse dia que todo mundo sabe o que aconteceu?
3: Poxa, eu 11 de setembro eu estava dentro do estúdio da rádio Juré FM 102,1 na cidade de Peruíbe, que não existe mais essa rádio. E lá eu estava e eu ouvi tudo, né? Ali pelo rádio, ao vivo, in loco, o locutor do horário, né? Passando essa notícia, que... Inclusive, peraí, que horário que era?
1: Era de manhãzinha, umas 8 da manhã, entre 8 e 9 da manhã ali.
3: É. Posso falar?
1: Pode falar.
3: É, eu já estava no horário.
1: Você já estava...
3: Eu lembro, agora
1: você deu a informação?
3: O Celso Vernizzi,
1: Celso
3: Vernizzi, que era o proprietário da rádio, ele adentra ao estúdio para dar essas informações.
1: Que
3: e ali, na televisão da redação, todo mundo já perplexo, olhando o que foi... Primeiro, um acidente, né?
1: É, todo mundo achando que era um acidente.
3: Gente, mas como assim? Um avião bateu, um acidente? Como é que o cara desviou a rota? E começou aquela loucura. De repente, o segundo avião fica aqui. As
1: que
3: nossas homenagens.
1: Que lembra.
3: Também...
1: Eu estava fazendo um trabalho de escola.
3: Poxa vida. Você era novinho,
1: estava,
3: né?
1: No terceiro ano e aí a gente estava fazendo a casa de um amigo veio correndo, esbaforido. Gente, liga a TV. Vocês não sabem o que está acontecendo. Falei, caramba, cara, que loucura.
3: Eu tinha 21 aninhos.
1: 21 anos, eu acho que eu tinha uns 17 para 18.
3: É isso, né? Foi 2000 e...
1: Foi 2001.
3: 2001. É, 21 aninhos. Eu era um menino, né?
1: Um garotinho, né?
3: Nossa, cheio de espírito, tanto bater palma.
1: Bom, vamos lá. Hoje também é dia do árbitro esportivo.
3: Olha aí.
1: Figura amada em todo mundo.
3: Amada. Mas sabe o que eu tava pensando? É dia do árbitro esportivo. Gente, não deve ser fácil não, viu?
1: Uhum.
3: Se coloca na pele ali de você ter que apitar... Um jogo ou qualquer tipo de esporte aonde centenas e milhares de pessoas estão olhando e você tem ali infrações de milésimos de segundos, você tem que decidir.
1: Exatamente.
3: Hoje tem um VAR.
1: Exatamente.
3: E mesmo assim erra.
1: E é muita pressão, né?
3: Mas é muita pressão.
1: Enfim, não estão fazendo de graça, estão sendo pagos
3: então,
1: para isso.
3: Então, mas uma coisa que fica meu protesto aqui, até minha solidariedade aos árbitros, que definitivamente deveria ser, sim, profissionalizado, cara.
1: Exatamente.
3: Pô, peraí, pô. Exato, futebol é o que dá muito...
1: É um bico pros caras, né? Não deveria ser assim, né?
3: Mas
1: não
3: vamos deveria. Lá.
1: Mas, enfim, aí é exatamente o profissional cuja mãe é lembrada constantemente.
3: Isso, é verdade.
1: Imagina quando o cara avisa a mãe, vou virar juiz de futebol.
3: Ah, pronto. Ali ela já entra em depressão.
1: Hoje também é Dia Nacional do Cerrado. Parabéns para o Cerrado, cidade aniversariante de hoje, Pedro Quadras.
3: Gente, que legal. Inclusive é um nome diferente, eu nunca tinha escutado o nome dessa cidade. É uma cidade pequena, né? Muito afastada. É a cidade de Bumbum.
1: Olha aí, parabéns bumbumenses.
3: Você acredita,
1: que
3: gente?
1: Que coisa.
3: A cidade de Bumbum, ela é registrada. Depois eu fui pesquisar, porque nós temos essa obrigação, né, Silvana? Como jornalistas. Eu fui pesquisar. Bumbum, ela se destaca porque ela é uma cidade feita num vale. Então, Bumbum tem um buraco no meio.
1: Olha que loucura.
3: Que é um vale.
1: E assim, a exemplo do Brasil, imagino que uma cidade dividida também, né?
3: Dividida.
1: Uma cidade rachada.
3: É, Bumbum é uma cidade dividida.
1: Realmente.
3: Aonde existe... É igual, vamos supor, o lance do boi garantido.
1: Isso, existe então, essa divisão.
3: Porque tem um lado que gosta do buraco que tem no meio. E tem um lado que não gosta, gente. Porque, vou falar a verdade, gente. Por motivos da alta população, o que que fizeram? Começaram a desaguar as águas das casas, as fossas, tudo dentro desse buraco. Então o buraco é sujo.
1: Que loucura!
3: Com água suja. Então,
1: Uma cidade muito pitoresca, né?
3: É. Então, mas Bumbum, uma cidade é que você pode até visitar pra ver o tamanho do buraco. O buraco é mais embaixo.
1: Parabéns pra você, de Bumbum!
3: Bumbum. Vamos lá, gente, são 5 horas e 17.
1: Hora do mugido especial para aquela pessoa especial. Daqui a pouco plantão com repórter por conta das chuvas.
3: Ah, hoje tem repórter?
1: Quero saber se tem ponto de alagamento.
3: Tem repórter hoje,
1: então daqui a pouquinho. Quero saber. Enquanto isso, o ouvinte vai pedindo aqui um mugido especial. Nessa sexta-feira gostosa, você acompanhando o Pulo do Gato. Obrigado pela audiência, pela escolha de estar junto com a gente aqui. Alexandre, bom dia, Alexandre. Mugido para você, meu querido. Mugido para Meris Vânia. Mugido para Meris Vânia. Muito obrigado, Meris
3: Vânia. Se possível, eu acho que acredito eu que a maioria das pessoas chama ela de Vânia.
1: É, exato. É. Acredito que sim. Wesley, com a gente aqui, um abraço para você, Wesley. É, mugido especial para você, meu querido, tudo de bom. Mugido para você, Luciano. Abraço para você. Billy abraço. Simplício com a gente
3: bom
1: também.
3: Simplício.
1: Receba aqui o nosso mugido especial para você, Billy. Um forte abraço, mugido pra Queca também, mugido pro Thiago.
3: Olha aí,
1: hoje aniversário do Thiago. Parabéns, Thiago!
3: Parabéns, Thiago, a todos os aniversariantes de hoje. Fica aqui a nossa homenagem, uma salva de palmas.
1: Parabéns, Thiago. Deus abençoe, muita Amém. Saúde pra você. E muito obrigado pela audiência aqui no Pulo do Gado.
6: Silvana, Pedro, bom dia, um abraço.
3: Bom dia.
6: Hoje estamos por cá, Marginal do Tietê, alagado,
3: aí,
6: chuva, frio. Copiou?
1: Copiou.
6: Manda um mugido pra nós que tá na luta aí.
1: Ah.
6: Daí, o motorista da Rede V, copiou?
1: Copiou.
3: Olha aí.
1: Mugido pra você, meu querido. Falando nisso, hora do link ao vivo com o nosso repórter enviado
3: Atenção.
1: Especial, Pidoncio, Pidon da Silva.
3: Ailton Noite, já estamos com ele lá ou não?
1: Qual é a linha? Qual é a linha?
3: A linha aí, Tadeu, pra não colocar a linha errada.
1: É a linha 4. A 4 tá com
3: Vê
1: problema,
3: hein? É aí, hein?
1: A linha 4 está
3: tá com
1: problema.
3: Quanto tá com problema,
1: Tadeu? A 4. Eu vou mudar pra 5. Tá? Avisa
3: vê a 5, vê a 5.
1: Avisa o Pidoncio que eu vou trocar pra 5. Pra ele mudar lá no dispositivo dele também.
7: Alô? Pamonha fresquinha, fresquinha.
1: Tem que mudar.
7: Pamonha,
1: tem que mudar.
7: Pamonha, pamonha.
1: Muda pra 5. É pra 5 que tem que mudar.
7: O abacaxi é doce, doce.
1: É pra 5, linha 5.
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1: É a 5. Essa aí é a linha
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1: Isso, Pidoncio. Bom dia.
7: De onde central?
1: Avisa ele que eu tô ouvindo. Avisa. Abaixa
7: ele.
1: Abaixa o volume. Tá dando microfonia.
7: Agora sim. Alô, central, me ouve. Atenção. Só um minutinho. Alô, agora sim, hein?
1: Alô, e aí, repórter?
7: Central.
1: Muito bom dia, repórter Pidoncio.
7: Bom dia a todos.
1: Tudo bem com você, repórter?
7: Tudo bem, Silvânia. Tudo bem, Pedro. Bom dia a todos. O pessoal do Gibi Eletrônico. Estamos aqui. Muita chuva, viu, Silvânia?
1: Muita chuva, repórter Pidoncio. Realmente transtorno aí pra população.
7: Muita chuva.
1: E a gente quer que você vá investigar isso. Vá atrás disso. A gente quer saber o que tá acontecendo. Ó, vai chover de novo, hein?
7: Tá, vocês ouviram ou não?
1: Oh, eu ouvi.
7: Vocês chegaram a ouvir o trovão?
1: Ouvi.
7: Muita chuva, começa a trovoar nesse momento. Vamos evitar, gente. É, próximo a árvores, vegetações aí, aonde realmente nós corremos um risco. Então, muito relâmpago. Ó, a chuva, gente. Começou!
1: Não é possível, não vai parar de chover, gente.
7: Vocês estão ouvindo?
1: Estou ouvindo, repórter.
7: Eu tô embaixo de um ponto de ônibus agora. Ó, cai na chuva, não.
1: Aproveita e entrevista a população que acorda cedo, sabe, pega ônibus, pega chuva. É por gentileza, repórter.
7: A gente
1: repórter.
7: Aqui embaixo do ponto de ônibus, Jadeu, a gente se solidariza. Isso, com o pessoal. Gente, é uma loucura isso aqui. Vamos pegar alguém aqui, Jadeu, que esteja... É mais apto a dar uma entrevista. Você me ouve, Silvânia?
1: Estou ouvindo.
7: Vamos lá. Tem uma senhora aqui. Bom dia, senhora. Como é seu nome?
8: Meu nome é Bem-vinda.
3: Não. Não é possível. Por que essa véia faz da vida? Ela é onipresente. Não é possível. Onde ela tá?
1: Aposentada, vinhetão. Tá aí. Tá vivendo a vida.
7: Fala, bem-vinda. Bom dia. Nós somos do Pulo do Gado, o jornal, o Gibi Eletrônico. Tá fazendo um sucesso. E a gente queria saber da senhora, a senhora representando o pessoal aqui no ponto. Vocês querem dar entrevista, gente? Só ela tá apta, viu, Jadeu?
1: Só a dona bem-vinda quer falar.
7: Só ela quer falar, Jadeu.
1: Então, por gentileza, pergunte pra ela.
7: Dona bem-vinda, que hora a senhora acordou?
9: Eu acordei, filho, 3 da manhã.
1: Meu Deus.
9: E olha a chuva que tá. Olha a chuva que tá. Agora é engraçado, eu acordei, filho, não tinha uma puta de uma luz na minha casa.
7: Pera aí.
9: Mas,
7: dona bem-vinda, o que, que a senhora sai pra fazer uma hora dessa?
9: Não te interessa, seu bosta!
7: Pera!
3: Pera aí, só um minutinho, Pidoncio.
1: Pera aí. Fala que tá ao vivo.
7: Tamo ao vivo, tá? A gente vai pedir pra senhora. Tamo ao vivo aqui pra todo o Brasil e pro mundo ouvindo através do rádio. Mas, dona bem-vinda, a senhora é aposentada, né?
9: Sou aposentada! Esse país de bosta!
7: Pera!
9: Uma aposentadoria de merda!
7: Não,
9: que
7: pera!
9: Eu a vida inteira com o INSS pra quê?
7: Pera
9: aí! Pera, me enfia o dinheiro no... Pera!
3: Corta, cuidado, corta lá!
1: Cuidado! Coloca o fone nela, vou fazer pergunta pra ela, o repórter.
7: Dona bem-vinda, eu vou colocar o fone na senhora aqui, a senhora me permite, dá licença.
9: Meu cabelo, seu bosta!
7: A senhora dá licença aqui. Coloquei... Silvânia, Pedro, ela tá com vocês, tá com vocês!
1: Muito bom dia, bom dia!
3: Bom dia, dona bem-vinda!
1: Muito prazer, eu sou Silvânia Acre, ao meu lado eu tenho o apresentador Pedro Quadras.
3: Bom dia!
1: Nós estamos ao vivo na Band FM, dona bem-vinda, qual é a principal dificuldade pra senhora que pega ônibus em períodos de chuva assim? O abrigo é suficiente pra proteger da água, dona bem-vinda?
9: O abrigo é, minha filha! O abrigo é, mas e fora do abrigo? Ó, chuva aí! Eu tenho vontade de pegar esse guarda-chuva aqui e enfiar no...
7: Não, corta lá!
1: Ô, Ailton Noites, me ajuda aqui!
9: E aí, a hora que estiver lá dentro, abrir o guarda-chuva, sabe? Pra ficar só com o cabo de fora! Esses prefeitos, filha da...
7: Não, corta lá!
3: Dona bem-vinda, bom dia, Pedro Quadras. A gente, nós aqui no estúdio, a gente se solidariza com a senhora e com todas as pessoas que precisam trabalhar e que enfrentam, né, por exemplo, o transporte. A senhora tem alguma observação a respeito do transporte? Quanto tempo a senhora está no ponto aí, embaixo dessa chuva, esperando o transporte?
9: Eu tô, meu filho! Como é seu nome?
3: Pedro Quadras!
9: Bom dia, Ailton! Pedro e Silvânia! Olha, meu filho, o transporte pro pé de pra mãe do prefeito, aquela vaca!
7: Não!
9: Pede pra mãe do governador, aquela pista!
7: Não!
9: Deve fazer oral!
7: Não, dona bem, corta lá!
3: Peraí, corta lá, gente!
1: Corta lá! Dona bem-vinda, eu queria que a senhora mandasse um recado pra quem tá de carro nesse momento e passa rente aos pontos de ônibus. E que às vezes não presta atenção e acaba...
7: Silvânia, tamo com você ao vivo ainda, não?
1: Tamo ao vivo. E os carros passam e acabam molhando os passageiros que estão no ponto de ônibus. Dê um recado aí, peça pra Deus tocar no coração desse povo.
7: A senhora ouviu, dona bem-vinda?
9: Eu ouvi! Por exemplo, agora há pouco! Eu posso falar, minha filha?
1: Pode falar.
9: É Silvia, né?
1: É Silvânia.
7: Silvânia, dona bem-vinda.
9: É moça!
1: Eu tenho 42 anos.
9: Então, eu posso falar?
1: Pode falar.
9: Por que que esses motoristas, meu filho, que passam jogando água aqui, esse filho da puta? Antônio Lazareto! Eu vi a piscate da sua mulher fazendo oral do pai!
3: Cortou lá, gente.
1: Cortou lá. Bom, quero agradecer aí o repórter Pidoncio pelo serviço.
7: Eu tive que tirar o fone dela, ela tá um pouco alterada.
1: Não, obrigado, repórter.
7: Ela tá um pouco alterada aqui, ó. Ela jogou o guarda-chuva no motorista. Ela tá alterada aqui, ó.
9: Filha da puta!
1: Não, tá bom, Pidoncio. Obrigado, Pidoncio. Obrigado, repórter Pidoncio. E a indignação da população no período de chuvas. Realmente vai ser uma temporada complicada essa de chuvas,
7: hein? Quer que eu pegue mais alguém ou estão satisfeitos aí?
1: Estamos satisfeitos, repórter Pidoncio. Pode retornar aqui à sede do Grupo Bandeirantes.
7: Muito obrigado. A gente fica por aqui. Informações dessa chuva incrível que está caindo. E de verdade, a gente se coloca no lugar das pessoas também que estão passando por momentos difíceis dessa chuva, mas a gente tá aqui para isso, né, Silvânia e Pedro?
1: É isso mesmo, é prestação de serviços. Muito obrigado pelos serviços, repórter Pidoncio.
7: Ótimo final de semana a todos. Daí, filho, eu quero falar! Não, corta lá!
1: Ponto final em mais uma edição de O Pulo do Gato.
3: Gente, filão, desculpa, gente.
1: E de novo, né, fazendo um serviço que tem que ser feito.
3: A gente pede desculpas pro ouvinte aí, de repente... É ao vivo, né, Tadeu?
1: É ao vivo.
3: Silvânia.
1: É ao vivo. Isso aqui é ao vivo, gente. A gente não controla o que as pessoas falam.
3: É.
1: Num programa ao vivo não funciona assim. Então, a gente já pede desculpas pelo linguajar da dona bem-vinda.
3: A gente vai pedir também pro nosso repórter, nosso enviado Pidunga da Silva, ver se consegue entrevistar outras pessoas também, né?
1: Exatamente.
3: Porque realmente a gente... Bom, enfim.
1: É isso. Mandar um beijo pra Paula Cartazista. Tá alegrando a cesta dela, dona bem-vinda.
3: A dona bem-vinda acaba representando.
1: Dona bem-vinda não tá muito feliz, não. Dona bem-vinda. Beijo, Paulinha. Ponto final aqui no Pulo do Gado. Edição de sexta-feira. Voltamos na segunda-feira. Um forte abraço, Pedro Quadras.
3: Silvânia, quais são aí os projetos pra esse final de semana?
1: Vou trabalhar. Tô de plantão no domingo, né?
3: Certo, certo.
1: Então não vai dar pra fazer muita farra, não.
3: Tá bom. Muito obrigado, viu, Silvânia? Eu, final de semana, amanhã, sabadão, né?
1: É.
3: Amanhã, sabe onde eu vou, Silvânia?
1: Aonde?
3: Assistir Palmeiras e São Paulo.
1: Ah, que legal.
3: Estarei lá no estádio Nubank.
1: Tire fotos.
3: Vou tirar fotos. E mando notícias pra você.
1: Tá, okay.
3: A todos, um ótimo final de semana. Aproveitem ao máximo e nós ficamos por aqui. Segunda-feira estaremos de volta com mais informações, notícias, prestação de serviço, a reportagem em loco. Silvânia, bom dia pra você e um bom dia a todos os ouvintes.
1: Bom dia, Pedro.
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1: Não nos calaremos. Calaremos.
3: É isso.
1: Aonde tiver ferida aberta, a gente coloca o dedo.
3: Nós vamos colocar o dedo, gente.
1: Ó. Oh.
3: Tá? Agora, você ouvinte, se você achar, ah, não, tá, o quê? A gente para.
1: É.
3: A gente para com o jornal, com o gibi eletrônico, porque a gente tá aqui representando você. Ouvinte.
1: Exato. Falando em parada, hora do coito interrompido.
3: Ah, pá. Agora quase que eu fiz igual a dona bem-vinda. Bate bom.
1: Pelo amor de Deus, fique com a gente, porque ainda hoje tem balada do Vinheta Volume 9, hein?
3: É.
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1: 5 horas 32 minutos, fim do coito interrompido. Estamos aqui com o Band Bom Dia. Agora voltamos, com a balada voltamos. Do Vinheta
30: voltamos.
1: Volume 9. É sexta-feira, meu povo!
31: Bom dia, pessoal. Solta pra dar bom dia aqui rapidinho.
3: O cara está todo molhado, pingando.
31: Só rapidinho, bom dia.
1: Vai no banheiro.
31: Eu vou lá tomar um banho no banheiro?
1: Não, tomar um
31: quando
1: banho
31: vocês fazem a balada aí,
1: tá? Não dá pra tomar banho nesse banheiro, não tem chuveiro.
3: Isso verde embaixo do seu braço?
31: Isso aqui?
3: Musgo.
30: Cara, tá dando musgo no sovaco.
1: É, o pessoal tá mofando já, né? Balada do Vinheta Volume 9.
3: Balada Volume 9. Gente, que loucura. A Band FM, o Band Bom Dia principalmente, este horário que foi nos dado de presente para poder fazer o que a gente sabe fazer, levar alegria, levar emoção, emocionar, tudo isso em um só programa. E a Balada do Vinheta, ela vem aqui para dar um up, é o esquenta, né, Tadeu?
1: É o esquenta pro seu fim de semana, é para você ficar esperto, esperta, para começar a sexta-feira já no lado positivo, sem lado negativo, não tem lado negativo, é
3: sem sexta-feira. Sem lado negativo, gente.
1: É sexta-feira, tá,
3: gente? Então, gente, é sexta.
1: Bom dia. Todo mundo molhado aí, ó.
3: Todo mundo molhado, gente.
1: É brincadeira, hein?
3: Por favor. Gente, o que tá acontecendo? Não tem guarda-chuva?
1: É brincadeira, hein? Vocês gostam de ficar molhado, é isso?
3: É isso? Olha lá.
1: Estão até mais animados.
3: Né? Estão mais animados. Bom, tudo bem. Molhado ou não, vocês estarão junto com a gente. E você, onde você estiver. Vamos juntos nessa balada? Vamos botar pra secar o corpo ou molhar de suor?
1: Exato. Essa é a questão.
3: Eu quero saber se você tá nessa pegada, Tadeu.
1: Estou muito nessa pegada. Quero ir pra loucura hoje.
3: E o que o ouvinte tem que fazer pra mostrar que ele tá junto com a gente às 5 da manhã?
1: 11 99991-9197. Vai soltar a sua voz, falar teu nome e dizer: eu tô na balada, eu tô na Band.
3: É isso.
1: A gente vai colocar você no ar.
3: Então você vai pro ar junto com a gente. A gente quer saber da sua emoção, do seu ânimo. Porque aqui, esse dedo dá o play.
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1: Hoje é pra loucura, hein? Hoje é pra loucura.
3: A palavra do vinheta. Vai fazer você pirar.
1: Ó! Vamos pra loucura?
3: Ó!
1: Vamos ficar maluco?
3: Ó!
1: Vamos ficar maluco?
3: Ó!
1: Vamos ficar maluco?
3: Ó!
1: Vambora!
3: Band FM é sua rádio, seu jeito. Balada do Vinheta Volume 9.
30: Caraca!
3: Para, gente, pelo amor de Deus!
1: É pra testar o grave do carro hoje, hein? É pra testar o grave do carro!
30: É o Bess!
3: Pou, pou, pou, pou, pou, pou, pou, pou, pou, só paulada!
30: Cara, que delícia isso aqui, ó!
1: Vambora, então!
30: Ei!
1: Vamos ser felizes?
30: Cara,
1: sextou na Band! Johnny.
0: Fala que não dá pra fazer um, hein?
1: Dá,
0: um negocinho
1: dá.
0: Com essa música.
1: Aqui dá, viu? Aqui
0: hein?
1: Dá. O quê?
0: Imagina o ritmo.
1: Que é isso. É esse ritmo aqui, ó.
5: Balada do Vinheta, volume 9. Aumente o volume.
6: Ai, que legal. Passaram manteiga na cabeça do meu dedo.
5: Mastiga, mastiga, mastiga, mastiga.
6: Abriu, fechou. Abriu, fechou. Contraiu e relaxou. Contraiu e relaxou.
0: Mamone, mamone, mamone, mamone, mamone.
5: Tá todo mundo contagiado na balada do Vinheta. O exercício é aqui e agora. Blind tem na sua rádio do seu jeito.
0: Ah, ah, ah, o mamone vai cagar.
6: Ah, ah, ah, o mamone vai cagar.
5: Blind tem na sua rádio do seu
1: jeito. Com a gente aqui.
0: Quem tá com a gente?
1: O WhatsApp da Band FM, mande o seu salve e diga: você tá na balada? Você tá aqui na Band?
7: Ai, que legal! Passaram uma pega na cabeça do meu dedo, Zé Carlos Carapicuíba.
1: Valeu, meu querido, um abraço pra
8: você. Passaram uma pega na cabeça do meu dedo, mastiga, mastiga. Meninos, é a Kelly Janine.
0: Ai, que
8: academia. Mastigando aqui a garrafinha de whey.
0: Olha que delícia!
1: Delícia, menina!
0: Proteína no

0: O resto não tem pressa.
1: Band, sextou, Band, nesse frio, nessa chuvinha. Manda beijo pra mim, Tadeu. Amanhã é meu aniversário, Tadeu. Beijo, Band. Curto vocês todos os dias.
0: Eu quero o seu bolo. Eu quero o seu bolo.
2: Gabriel de presente pro dente. Tô aqui na balada do vinheta.
0: Balada. Valeu. Qual é a rádio que às 5h38 da manhã vai colocar uma balada insana pra você começar o seu dia em alto astral?
3: E ó, pode ser de qualquer lugar. A Cida, ela não tem vergonha de dizer, ela tá na cama agora.
0: É isso.
3: Mas tá fazendo a balada.
0: É isso.
3: Deitadinha com a gente.
0: Mastiga o lençol. Mastiga o lençol. É isso.
3: É isso, um beijo pra você, menina.
0: Que filme, é só rádio, seu jeito.
4: Ui. Bunda, passaram manteiga na cabeça do meu dedo.
3: É isso, é
4: Viola
3: isso.
4: De Mauá, bom dia, sextou, tô na balada.
0: Tá bora, todo mundo na balada.
3: Todo mundo.
0: Tô mastigando.
3: Mastiga então, mastiga.
0: E você também tá na balada?
5: Mastiga. Meu Deus do céu.
0: Balada do Vinheta Volume 9. Comece a sua manhã.
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0: Balada do Vinheta. E aí, você é ouvinte da Band, do Band Bom Dia? Mostre pra todo mundo que você tem a alegria que a gente vai colocar em você.
3: É isso, coloca a alegria. Coloca a alegria.
6: Sextou.
3: Não.
6: Só quero saber.
3: Não.
6: Quando é que vai?
3: Não.
6: Parar de chover.
3: Olha, se você continuar desanimado assim, não vai parar de chover nunca!
0: Gente, se você não tá sentindo a batida dessa música penetrar em você, nós vamos empurrar!
3: E vamos empurrar!
0: Honra, a gente empurra! Honra, a gente empurra! Balada do Vinheta Volume 9.
7: Oi! Meninos, tô indo trabalhar. Trabalho no hospital aqui em Barreto.
0: Fala!
7: Pra ir trabalhar eu pego rodovia. Se não fosse vocês
0: aí,
7: balada na sexta-feira.
0: Aí, ó.
7: Certamente ia dormir.
0: Tá vendo?
7: Sexta-feira, Yasmin, aqui de Barreto.
3: Ô, Yasmin, não dorme não, Yasmin, não dorme não, menina. Bom plantão
0: não
3: pra
0: dorme.
3: Você.
0: Ela tá no Barretão. Ela tá no Barretão. Ai, me chupa, pião. Ela tá no Barretão. Ai, me chupa, pião. Me chupa.
3: Que é isso, Vinheta?
0: Ah, desculpa, gente. Nossa, gente, desculpa.
3: Pra seis.
0: Puxa vida, desculpa, gente.

0: sexta-feira, gente. Graças a Deus é sexta-feira.
1: Vou pedir pra você gostar.
0: Vou pedir que o seu fim de semana seja bom, seja feliz. Ah, vontade de plantão. Que seja feliz trabalhando. É, meu amor.

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2: Essa é a Band FM. Bom dia, Paulo Sérgio, bom dia. O Brian tá com a gente, o Wesley também, todo mundo sextando, Walter de Cuiabá.
3: Cara,
2: Cuiabá.
3: Que delícia, velho.
2: Alô, Márcio Lopes, obrigado a todos os áudios, viu, gente?
3: Obrigado de
2: muitos
3: verdade.
2: Muitos áudios na balada, infelizmente não dá pra ouvir todos. Aproveitar e ouvir alguns aqui que chegaram durante a balada.
8: Oga, oga, oga, passaram manteiga na borda do meu dedo. Oga, oga, oga,
3: tá bem.
8: Passaram manteiga na borda do meu dedo.
2: Que beleza, hein? Um abraço pra você, meu querido. Bom dia.
3: Ai, Deus do céu, todo mundo.
8: Balada do Vinheta é o que liga, Castelo Branco é o pau, mastigando tudo.
3: Toma.
8: Que tá pela frente.
3: É
8: poxa.
3: Isso. É
2: pose,
3: isso.
2: Pose. Bora,
8: bora, Tadeu.
2: Bora.
8: Vinheta.
2: Demorou.
3: É isso.
8: Fazer esse esquenta de sexta-feira, copiou?
2: É copiou. Isso. Forte abraço pra você. Mano Pidoncio, chega junto, Mano Vinheta, porque hoje a gente vai sextar a batalha de rap.
9: Obrigado a todos. Nós estamos juntos nessa rádio diferenciada. Sabe que a gente, quando faz o que ama, a gente se torna diferente de todos. A gente faz o que a gente sempre quis fazer no sentido de levar alegria, levar descontração, levar amor para as pessoas. E com isso, a gente está na melhor, fazendo e doando o nosso melhor. Vamos juntos nesse rap, vamos juntos nesse trap, vamos juntos porque queremos você aqui. Bora, bora, Mano Tadeu!
2: Vambora, bora, Mano
9: Vinheta, simbora! Demorou. Deixa comigo!

0: Bia Pidonço. Não esquece do Vinheta. Hoje tá bom mesmo pra gente tocar uma música. Buzato Kidarlana, tamo junto.
1: Valeu, valeu, Buzato, tamo junto. Valeu,
2: obrigado,
1: valeu,
2: obrigado pelo carinho.
1: É nóis, é nóis, é nóis. Cadê a rima? Cadê a rima?
3: Ontem eu me peguei pensando no Vinheta. Corri pro banheiro, tomei um banho, bati uma xepa.
1: Tá aí, gente, tá aí, vambora. Xepa é bom, xepa é bom. Um abraço
4: posso
1: pra você.
4: Posso perguntar? Tire da cabeça, o Vinheta é legal. Cuidado, amigo, não passe muito mal. Tocando corneta, você pode ficar.
2: É isso, vai!
5: Eu estou aqui na chuva trabalhando. Abri meu guarda-chuva, acertei uma senhorinha. Coitada da velhinha, saiu tropicando na linha.
1: Era a dona bem-vinda.
4: Certeza, certeza.
6: Um abraço pra você. Salve, salve, Pidonzinho. Salve, salve, meu Vinheta. Aqui é o Mano Tiba de Campinas, é motreta. Essa chuva tá demais, mas vamos, vamos lá. Band FM, galera, é só alegria.
1: Valeu, valeu, Luciano, tamo junto.

0: Капа Зелля.
1: Valeu, valeu, valeu, valeu. Meu pedaço não é X9 não, não é X9 não.
0: Bora!
1: É isso aí, manda o teu rap, vem e se anima. Vamos lá, menino e menina.
2: Bom dia.

0: ou é porque ele tá peidando?
1: Não. Posso dizer que você falou, não tem razão. Falou muita bobagem, eu te provo, meu irmão. Falou que eu peido por baixo, isso é feio. Cuidado, meu amigo, que você não tem cabelo.
2: Bom dia.
3: 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Homem Vinheta, pega no meu esmeril. Seja feliz e vai pra...
2: Pera aí.
3: Do Brasil.
2: É isso aí, vamos pro Brasil.
4: Ele mandou ir para o Brasil. Posso dizer que eu vou pro Brasil e também pra Jaú. Alô, ouvinte desbocado, vai tomar.
5: Alô, salve, bom dia, muita treta. Um salve pro meu irmão Vinheta. Oi, pedi minha mulher, não deu. Um salve pro meu Manu Tadeu. Dorme mais no ronco. Um salve pro meu amigo Pidonço.
2: Demorou, valeu, Oséias.
1: Não rimou, nem nunca vai rimar. Posso dizer que sua mulher não tá aí. Vamos falar o que aconteceu? É o cadeirudo. Ouvi, te rimou, mas bota... Que é chifrudo?

0: pra rimar e dizer: Band FM, eu vim pra ficar. Goste quem gostar. Jadeu, muito obrigado.
1: Valeu, mano Pidão, tamo junto.
0: Obrigado, mano Vieira.
1: Crianças,
0: obrigado.
1: Fiquem longe das drogas, longe do TikTok, longe do Reels.
2: É isso aí,
1: junto,
2: gente.
1: Hein? Tamo junto, é nóis.
2: Boa. Mano Pidoncio, vou me despedindo. Posso dizer que tô muito compensado. Galera, tome cuidado. Deixe do prensado agora.
1: Valeu, gente. Valeu.
2: Obrigado, gente.
1: Obrigado, gente.
2: Tchau.
1: Ele tá falando de hot dog prensado.
2: É, hot dog.
1: Ai, gente, acho que eu vou gripar. Minha garganta tá pegando.
2: Sério, Tadeu?
1: Ai, ai. Gente, só me responde uma coisa. Que dia que é hoje mesmo, hein?
2: Hoje?
3: Hoje é sexta-feira.
1: Olha, sextou aqui na Band FM. Peça a sua brejinha. 11 99991 9197. Fala o teu nome aí. Conta pra gente como é que vai ser sua sexta, seu fim de semana. Pode pedir que tá gelada, tá trincando. Quem tá dirigindo? Zero álcool.
2: Zero álcool, hein,
1: importante,
2: gente.
1: Viu? Um abraço pra você. Oi.
4: Bom dia, Vinheta. Bom dia.
1: Tá na rima ainda.
4: Bom
2: tá na
4: dia,
2: rima, tá na rima.
4: Nossa, vou mandar a minha rima. Hoje é sexta-feira, vou comer a minha prima.
2: Porra, peraí, cara.
1: Pera lá, pô.
5: Bom dia, Tadeu. Bom dia, Vinheta, que bom é a Ana Célia. Eu não quero cerveja, mas eu quero vinho. Pode ser um vinho bem geladinho
1: pode
5: pra
1: ser.
5: Esquentar esse frio na chuva?
1: Pode ser, claro.
5: Beijo, amo vocês. Bora trabalhar? Amor,
1: temos um Cabernet Sauvignon aqui
2: que
1: pra
2: delícia.
1: Você.
2: Tá
1: um vinho muito gostoso.
2: Vamos.
1: Tá aí um bom aqui, vinho afrodisíaco, né?
2: Boa.
1: Um beijo pra você. Boa sexta, viu, menina?
6: Fala, Tadeu. Bom dia, Vinheta. Bom dia, Pidons, filho da mãe.
7: Dia.
6: Manda aí uma geladinha aí, Rodrigo de Sorocaba, depois de 12 horas de plantão.
2: Uau!
6: Sextou, bebê!
1: Valeu, meu querido, um abraço pra você, boa sexta-feira, bom fim de semana!
8: Hoje é sexta-feira, por favor, não leve a mal. O cara que vai comer a prima deve ser um canibal.
1: É verdade!
8: Eu sou o Clebão, tô aqui no aeroporto. Vamos pegar alguém pra... Não sei fazer o resto da rima.
2: Tá bom, valeu.
1: Deu pra entender.
2: Valeu a intenção, valeu.
1: Um abraço, meu querido. Bom trabalho aí, boas corridas.
9: Bom dia, Tadeu. Bom dia, Vinheta. Eu sou o Pedro de Sorocaba. Manda uma Coca-Cola gelada aqui. Eu gosto muito de refrigerante.
1: Pronto, estamos falando em rima agora. Um abraço pra você, meu querido.
10: Bom dia, Tadeu. Aqui é a Cida. Estou aqui. Pulando na calçada igual uma pipoca na panela quente.
2: Ô, Cida!
10: Curtindo a Banda FM. Beijos!
1: Um beijo, Cida. Um beijo pra você.
2: Legal,
1: boa sexta-feira aí também. Deus abençoe. Tudo de bom, viu, linda?
11: Hoje é sexta-feira, Leandro do Caminhão. Mas não para de chover, Tadeu, meu amigão.
2: Verdade,
11: eu tô
2: cara.
11: Indo fazer aquela entrega, mas vou fazer o que o cavalo...
1: Só um minutinho.

0: isso, gente. Isso, gente.
1: Ponto final aqui em mais uma edição e mais uma semana do Band Bom Dia.
0: Olha aí, olha aí. Olha
1: não
0: aí.
1: Acabou por aqui, não. Amanhã tem melhores momentos. São 2 horas de programa.
0: Verdade.
1: Todas as pataquadas que a gente faz aqui durante a semana, um mexidão no sábado e no domingo, tá?
2: É.
1: A partir das 5 da manhã, tanto no sábado quanto no domingão.
2: É um mexidão, né, Jadeu?
1: É um mexidão do Band Bom Dia, você não pode perder. Segue a gente nas redes sociais, Soltadeu no Instagram.
2: Repete, Jadeu.
1: Soltadeu no Insta.
0: E arroba Emerson Franco Oficial, arroba Emerson Franco Oficial e arroba Soltadeu. Vai lá, dá um bom dia pra nós no nosso Instagram.
1: Dá aquela moral, fala, ó, boa sexta. Só deseja uma boa sexta.
0: Boa.
1: Vai na DM e fala, boa sexta.
2: Isso aí, Jadeu.
1: Um beijo pra você. Vem aí mais uma edição da Hora do Ronco, mais alegria na manhã campeã aqui da Band FM.
0: Boa!
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7: Band, bom dia. Um minuto faltando para 6 agora, gente. 1 para 6, hora de Brasília. Maravilhosa, espetacular manhã de sexta-feira. Começar aqui mais uma edição gostosa da Hora do Ronco.
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7: É isso aí, Fidoncio.
10: Oi!
7: Horas, bom dia.

0: Uma infinita.
1: Bom dia, gente. Bom dia, bom dia.
0: Muito bom dia, Pidoncio.
2: Bom dia, gente.
0: Muito bom dia, senhor Pedro Luiz Ronco.
3: Bom dia, Tadeu. 6 horas.
0: 6 horas.
3: Sexta-feira. É. 11 de setembro de 2026.
0: Exatamente, seu Pedro Luiz Ronco. Hoje a gente quer saber se o ouvinte da Band FM já passou vergonha em público. Já caiu no meio da rua. Eu já caí no meio da rua. É vergonhoso, né, cara?
3: É, bebe.
1: Acontece, é.
0: Conta pra gente, já falou alguma coisa na hora que não devia? Deu risada numa hora imprópria?
1: Vergonha.
0: Já passou algum tipo de vergonha em público? Por quê? Conte pra gente, seu Pedro.
3: Ficou envergonhado? Ficou vermelho? Deram risada de você? Conta! Band FM Hora do Ronco começou!
1: Yeah! Oh, yes!
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0: Band FM, Murilo Rufi, Saudade Estranha. Aqui na Hora do Ronco, que pergunta: já passou vergonha em público? Conta pra gente. 11 99991 9197. Palavrinha-chave, qual que é, Pidoncio?
1: A palavrinha-chave hoje é sexta-feira.
0: Sexta-feira. Escreveu sexta. Pode sexta ou sexta-feira?
1: Pode ser sexta.
0: Sexta, ok. Manda sexta pra gente aqui.
1: E pode ser feira.
0: Pode ser feira também. Tá, sexta-feira.
1: Se ele escrever sexta-feira também pode.
0: Tá, tá, vale de todos os jeitos.
1: Mas pode ser só sexta.
0: Dá pra você.
1: Ou só feira.
0: 11 99991 9197. Manda aí sexta ou sexta-feira ou feira.
1: Manda, manda.
0: E vem falar aqui a maior vergonha que você já passou em público.
2: Adulto, baiano, barata, Joãozinho.
1: Se a pessoa mandar feira, a Camila também vai.
0: É, não, a Camila é uma moça inteligente, ela vai saber.
3: Mendigo, namorado, padre, papagaio.
1: Tem gente que só vai mandar sexta, né?
0: É.
2: Religião.
0: Mais rápido, né?
1: Mas se mandar sexta.
0: Tá bom.
2: Médico.
0: Médico.
1: Ixi, médico? Ah, no hospício, né? O médico tava lá, consultando todos os loucos. Aí entrou um louco, bem sério. Você tá sério por quê? Falou, não, doutor, tô bem, graças a Deus, tô... Tô bem, tô... Inclusive, tô... Agora sou inventor, né? O médico falou, ah, não, mentira. Falou, é. Aí pegou uma caixinha e falou, inventei esse comprimido aqui. Mas serve pra quê? Adivinhação. Quem toma adivinha na hora as coisas. Olha. O louco. O médico falou, nossa senhora, que coisa boa. Bom, se for bom, eu vou.
0: Sim.
1: Começar a comercializar seu remédio. Então, pode experimentar. Quer dizer que se eu tomar um, eu já adivinho. Falou, é. Aí o médico pôs na boca, falou, não, peraí, isso aqui é cocô, tá vendo? Já adivinhou.
4: Que nojo! Credo! 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
1: Você esperava o quê? Do louco, já adivinhou?
4: Pelo amor de Deus!
1: Mas era de passarinho.
0: Ah, que bom!

0: Band FM Leonardo, Eduardo Costa. Ainda ontem chorei de saudade. Hoje não mais, né, seu Pedro?
1: Não, não chora, saudade. Dói muito.
0: É isso, hoje é sexta-feira também, né, seu Pedro?
1: É, isso aí, saudade da segunda-feira, você tem?
0: Deixa de lado as mágoas aí, vem falar com a gente na hora do ronco. Hoje falando sobre vergonha em público, quem nunca, né?
1: Verdade, tem ouvinte?
0: Tem ouvinte, seu Pedro.
1: Tem envergonhado?
0: Tem.
1: Alô?
2: Alô?
1: Bom dia.
2: Bom dia, senhor Luiz Ronco.
1: Qual é seu nome?
2: Meu nome é Jarbas.
1: Jarbas, muito bem. Qual a vergonha em público que Jarbas passou?
2: Opa, deixa eu dar um bom dia aí pro Tadeu.
0: Bom dia.
2: O Pindonço.
3: Bom dia.
2: E pro nosso locutor maravilhoso aí.
1: Já tá passando vergonha.
0: Não, não fala assim, Ronco. Não fala assim.
3: Obrigado, já mandou bom dia pra mim já.
2: Então, galera, eu estava num passeio final de ano, num Réveillon.
1: Sei.
2: De repente me deu aquela dor de barriga tremenda, aquela no pezinho mesmo que a gente não consegue segurar. Aí foi daquele jeito, achei um poste ali, encostei
0: não,
2: e já
0: era. Não.
1: Já, você me deu um susto.
0: O quê, Ronco?
1: Ah, foi no pezinho, pensei que eu tinha cagado no pé.
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1: Ai, não que deu impressão?
0: Ai, que susto, né?

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1: Band FM, Gustavo Mioto, Mari Fernandes, eu gosto assim, aqui na Hora do Ronco. 6 e 12, seu Pedro.
2: Também gosto assim.
1: Perguntinha de hoje.
2: De fazer a pergunta de hoje, eu gosto.
1: Olha, olha aí.
2: Se você já passou uma grande vergonha em público, o que foi que aconteceu? Ficou vermelhinho, vermelhinha? Band FM, Hora do Ronco.
1: A gente passa todos os dias aqui fazendo esse programa, né, gente? Mas você vai vir falar aqui qual é a sua vergonha.
2: Pede pra sair.
1: 11999919197, a palavra-chave qual que é?
3: Sexta-feira.
1: Sexta-feira, mandou sexta-feira
3: mas
1: aí.
3: Mas pode ser sexta.
4: A gente já entendeu.
1: Eu já entendi. Pode ser sexta-feira, feira, sexta.
4: Sexta-feira, feira, sexta.
1: O que você quiser. Fica à vontade, viu, gente?
3: Sabe por quê? Senão a pessoa...
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51: Era o médico. Aí eu abri e falei assim, pois não, ele falou, meu, foi você que pegou a senha número tal? Eu falei, foi eu. Ele falou, não, que essa aí é dor no peito, tem que ir lá fazer um eletro, não sei o quê. Aí eu me limpei, já entrei pra sala pra fazer eletro, tudo, eu não tinha nada.
0: Graças a Deus, né, gente? Oh,
1: é a primeira vez que eu vejo falar que tinha que fazer eletro na bunda.
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0: Que lugar esquisito pra fazer, né, ronco?
3: Assim, ó.

0: Band FM, o Sorriso Maroto. Refém do coração, mundo de Oz aqui na Hora do Ronco, 6h25 agora. Qual foi a maior vergonha que você já passou em público? Pode contar pra gente aqui. 11 99991-9197. Manda sua voz gostosa aqui pra gente ouvir.
1: Vou mandar.
2: Bom dia, pessoal da Hora do Ronco.
3: Dia.
2: Bom dia, Tadeu. Bom dia, Pidonça.
3: Dia.
2: Bom dia, Ronco.
3: Dia, dia.
2: Bom dia, Emerson França.
4: Oi.
2: Ô, Ronco.
3: Oi.
2: A maior vergonha que eu passei em público, assim, uma delas, né? Bom dia, que eu tava na festa de bairro aqui da minha cidade aqui. E dançando tudo, mamada de beldo, fui puxar a mulher pra dançar, eu tava com aquelas botas de rodeio. Fui, pisei no pé dela, machucou o dedinho dela, ela caiu, eu caí.
0: Meu Jesus.
2: E virou um regaço na frente do palco, Ronco. Abraço.
3: Vergonha. Ah, tenho que me lembrar do quarteto em si.
0: Olha.
3: Tá. Oi, põe aqui o seu pezinho.
0: Ele colocou mesmo, viu?
3: Colocou. Tá, bem juntinho ao pé do meu.
0: E quebrou o pezinho dela. Do Ronco.

0: Fivela.
1: Band FM Rio Negro e Solimões. É Fivela com Fivela. É o sexto da Band FM. 6h29 agora. Você que está buscando informação, para. Você está na emissora certa. Vai começar o Jornal do Ronco.
2: Ah, então agora. Não tá.
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4: Começa o Aqui a Bola, o Mundo Cão na Carrocinha da Vida. Um homem furtou um ônibus na noite da última terça em Ceilândia, no Distrito Federal. Ele pôde ser visto pelas imagens gravadas pela câmera interna do veículo.
1: No vídeo, Alan de Souza Marques aparece usando roupas hospitalares e segurando uma marmita, quando se senta na cadeira do motorista e aciona o veículo.
4: As roupas estão com ele porque ele estava internado no Hospital Regional de Taguatinga, de onde fugiu para furtar o ônibus que estava parado no terminal ao lado do hospital.
1: Depois de ligar o veículo, Alan dirigiu por Brasília e foi visto fazendo zigue-zague à Via Estrutural, uma das principais estradas da capital federal. O homem foi parado por uma companhia da polícia, mas fugiu a pé pela janela do ônibus até ser alcançado e preso. O rapaz já tinha sido preso 2 dias antes por furtar um caminhão.
4: Ainda hoje, Wagner Montes cobriu do Maratona em Rio de Janeiro. Os comentários agora é de Pedro Luiz Ronco.
5: Era o Alan, né?
1: Isso, seu Pedro.
5: É, que ele passou no alambique e bateu no alambrado.
1: Por isso que ele tava bêbado, né, Ronco?
5: Isso.
2: Caraca, velho.
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1: Que beleza.

0: Tarde, FM Henrique e Juliano, Amor dos Outros, na Hora do Ronco, 6h34, a gente tá passando vergonha hoje,
1: né? Tem gente que passa vergonha em público, né? Depois fica com uma cara de tacho.
0: É isso.
1: Conta aqui na Band, FM, na Hora do Ronco.
0: Sinto informar que a cota pra dor de barriga acabou de resposta, viu, gente? Tem outras formas de passar vergonha. 11 99991 9197, e a palavra-chave qual que é?
2: Sexta-feira, Jadil.
0: Sexta-feira.
2: Mas pode sexta-feira. Pôr sexta...
3: Não vai começar.
0: Eu acho que o ouvinte já entendeu. Se bem que a audiência é rotativa, né? Então pode explicar, pode explicar.
2: Não, agora não quero.
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0: 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É a hora do ronco, 19 para 7 agora, seu Pedro. E tem ouvinte que passou vergonha na linha, hein?
1: Alô!
2: Alô, ronco! Bom dia!
1: Bom dia! Qual é seu nome?
2: Alex Souza.
1: Alex Souza. Já o Alex já passou vergonha em público?
2: Ronco, seguinte, um bom dia para todos, primeiramente.
3: Bom dia!
4: Dia.
2: Eu tava indo ao supermercado,
1: sei,
2: próximo da casa da minha mãe, tava chovendo, né? Mas uma garoa fininha. E eu correndo ali, passando pela calçada, escorreguei. Escorreguei, bati a cabeça e fiquei meio tonto. Quando eu levantei, rapaz, em volta tinha assim umas 10 pessoas assim. Um pegava pelo braço, outro pegava pela perna, tentando me levantar. E eu, pera, não precisa me pegar, não.
0: É. Que louco.
2: E aí bateu aquela vergonha, assim, todo mundo olhando, eu todo molhado. Mas mesmo assim, eu fui no supermercado todo molhado fazer a minha compra lá pra minha mãe.
0: Olha aí, isso que é compromisso,
1: hein? Molhado. Mas você bateu a cabeça ou bateu o pinto?
0: Não, Ronco, que é isso?
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0: A cabeça, seu Pedro.
1: Isso é da cabeça. É.
6: Oi, Baldi! 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

0: Band FM, Zé Neto e Cristiano. Oi, Balde! Aqui na Hora do Ronco. É, sexta-feira, o cara tá falando com o Balde já.
1: Não, engraçado, você olhou pra mim e falou, oi, Balde. Eu tenho um cara de Balde?
0: Não, não tem. É porque é o nome da música e a próxima atração é você, Pidoncio.
2: É a primeira aula do inglês pra vocês.
0: Com o professor
1: Pidoncio. Vamos lá, gente. Pidoncio, bora, bora, bora, bora. Bora trabalhar, meus queridos.
0: Bom, vamos nessa, né, professor? Vamos nessa,
1: vamos
0: né?
1: Vamos nessa. Atenção. É, já tô com o carimbo na mão aqui da caderneta. Vamos à chamada pra aula de inglês. Gente, é sexta-feira? É. Vamos estudar, depois eu libero vocês, tá?
0: É isso, todo mundo liberado depois, hein, gente? Vamos lá.
1: Da segunda aula.
0: Essa é a primeira. Pra quem não pegar muito, achar que tá muito difícil a lição, tem aula de reforço mais tarde, né?
1: Isso, vai ter aula de reforço, segunda aula. E aí depois, hoje, sexta-feira, o professor, o tio, vai liberar vocês, tá bom?
0: Fechou. 11 999919197. Lista de presença!
3: Hi, teacher Pidão.
1: Hi!
3: My name is Sti.
0: Sti.
1: Sti,
0: deve ser Esté, será?
1: Ah, Esté!
0: Deve ser,
1: verdade.
0: Deve ser.
1: Presença.
3: Bom dia, professor Pidoncio.
1: Bom dia.
3: Paz e alegria no seu dia aí.
1: Amém.
3: Bom trabalho. Bom dia, aqui de Uberlândia. Present.
0: Que garoto educado,
1: paz,
0: hein?
1: Paz e alegria, lindo. Tô presente. Paz,
0: presente pra você.
4: Hi, teacher Pidoncio. This is Susan and Fabio from Brasilândia.
1: Oh, yes, Brasilândia. Ok, presente.
0: É muito engraçado quando mistura inglês com o nome brasileiro, né? I'm from Brasilândia.
1: Brasilândia.
5: Bom dia, teacher. Estou aqui.
1: Tá na chuva.
5: Leandro de Matão.
0: Tá na chuva aí, ó.
1: Tá lá em Matão. Alô, pessoal de Matão, Araraquara, São Carlos. Ó, presente.
6: Good morning, professor Pidão.
1: Good morning.
6: De Campinas.
0: Um beijo pra você.
1: Presente, linda.
7: Bom dia, teacher.
1: Dia.
7: I am... Paçoque, São Bernardo do Campo, eu e o cego na escuta.
0: Paçoque?
1: Foi ele e o cego na escuta? Ainda bem que não é ele e o surdo.
8: Good morning, my friend, Pidoncio. Felice Ine de Campinas, tamo junto.
0: Tá aí, mais um
1: muito
0: aluno.
1: Bem. Carimbo, presente. Olá,
9: teacher, my Mars. Falando de Arujá, Jordanel, muita chuva.
0: Tá aí, a lot of rain.
1: Presente, é o carimbo que tá falhando. Você tem aquele estojinho com o Dinho?
10: Oi. Good morning, Titi Epidoncio.
1: Oi.
10: Adilson e o Ítalo, de Lima Transportes, de Areia e Pedra.
1: Aí, meus dois amigos, presente pros dois.
0: Tá falhando, tá acabando a tinta.
1: É, não tem aquele almofadinha com a tinta aí?
0: Eu vou tentar.
11: Hello, você, peraí. Titi.
1: Hello.
11: My name is Zica de Bilola.
1: Presente, é o carimbo.
0: Como é que é o nome do aluno?
1: Como é que é? Ele tá na bilola? Bom, enfim.
0: Carimbo
1: presente
0: pra você.
1: Tá faltando, hein?
12: Good morning, professor Pidoncio.
1: Yes.
12: Washington, Praia Grande, Gretchen Ijeva.
0: Tá bom. Opa. Presente pra ele também, pra fechar.
1: Litoral.
13: Olá, teacher.
1: Olá.
13: Hello, baby.
1: Eu.
13: Tudo bem, Pidoncio?
1: Yes.
13: Aqui é a Janaína e minha filha Letícia, do bairro do Chora Menino, São Paulo, Zona Norte, na veia.
0: Chora Menino é o nome do bairro.
1: Opa. Presente pras duas. Chora, menina. Letícia,
0: de novo. Muito bem, entendi, Pidoncio. Vamos para a aula.
1: Poxa, Deus, sabe que eu fico feliz? Agradecer esse Brasil imenso. A você que tá ouvindo aí. É você mesmo, não abaixa a cabeça, não. Você ouvinte, obrigado por esse carrinho com a Band, com a Hora do Ronco, com os quadros aqui em que você participa. Isso é rádio, gente. É interação ao vivo, né? A gente poder contar com o ouvinte.
0: É isso
1: então,
0: aí.
1: Quando você responde a gente, tipo com uma brincadeira do presente, você tá mostrando que você é fiel a gente.
0: É isso aí.
2: Ô, Pidoncio, que legal, cara.
0: Bonito.
2: Obrigado,
0: bom,
2: gente.
0: O Bruno...
1: Brini.
0: Brini quer saber o significado da palavra shame. Shame.
1: Ah, isso aí é o shame, né? Shame.
0: É isso, shame.
1: É.
0: Shame.
1: E isso aí é aquela linguagem de namorados, né?
0: Como assim linguagem de namorado?
1: Não, namorado fala, ai, desliga você primeiro. Sabe, não fica aquelas conversinhas? Aí a Michelle tava namorando. A Mi.
0: Sei, sei.
1: Aí ela falou pro namorado assim, você sabe que eu te amo? Ele falou, eu shame.
0: Ah, vai tomar banho.
1: Ah, eu shame.
0: Ô, meu querido, shame é vergonha em inglês.
1: É o que a gente tá passando aqui agora.
14: É o shame.
0: É shame.

0: Band FM João Gomes. Vou te procurar. I Love You Baby. Participação do Pablo nessa bela canção.
1: Olha aí.
0: Conta aqui pra gente, grava agora o seu áudio, manda no WhatsApp aqui, a maior vergonha que você já passou, conta aqui.
2: Eu sou motorista de ambulância, uma vez eu fui buscar um paciente na casa dele, e o paciente cadeirante, tava lá de fora me aguardando, de calça, bonitinho, tá? Porém, o paciente não tinha as duas pernas, tava só a calça, ai, eu achei que tinha as pernas. Todo mundo me olhando, eu levei a mão nas pernas dele. Levantei só a calça. Levantei só a calça, mas fiquei na vergonha.
0: Situação, hein?
2: Todo mundo me olhando. Não sabia onde colocar a minha cara.
3: A culpa é do paciente, hein? Você não vai pro céu.
0: Não fala isso.
3: A culpa é do paciente, porque o cara não colocou bermuda.
4: Bom dia, Tadeu. Bom dia, Ronco, Vinheta, Pidonço.
0: Dia!
4: Rapaz, já passei umas duas vezes pela mesma vergonha, né? Botar o fone de ouvido no máximo, tá andando na rua assim,
0: isso é.
4: Cantando, distraído, feliz, e esquecer que eu tô no fone, praticamente berrando, com minha voz linda de taquara rachada. Pensa aí, o pessoal achando que eu tava ficando louco.
0: Olha.
4: Fone no ouvido, cantando à toa, aleatório, no meio da rua. Essa vergonha já passou umas duas vezes, né? Tanto que eu parei de usar até fone de ouvido na rua.
0: Uma pessoa feliz, gente.
3: Verdade. Me contrata que eu dou aula pra você de canto orfeônico.
4: Fone de ouvido no máximo, tá andando na rua assim.
0: Isso é.
4: Cantando, distraído, feliz. E esquecer que eu tô no fone, praticamente berrando, com minha voz linda de taquara rachada. Pensa aí. O pessoal achando que eu tava ficando louco.
0: Olha.
4: Fone no ouvido, cantando à toa, aleatório, no meio da rua. Essa vergonha já passou umas duas vezes, né? Tanto que eu parei de usar até fone de ouvido na rua.
0: Uma pessoa feliz, gente.
3: Verdade.

0: Band FM, Bruno e Marrone, Ligação Urbana aqui na Hora do Ronco, que fará aquela pausa para abrir espaço aqui para propaganda eleitoral obrigatória, mas na internet segue a Hora do Ronco, tá?
1: Tá.
0: Com o Baú do Ronco. As groselhas que a gente fala aí, as mais velhas, né?
1: As velhas.
0: É, exatamente. Ô, seu Pedro, hoje a nossa perguntinha qual que é, hein?
2: É, se você já passou uma vergonha em público.
0: É isso, é isso, é isso. Conta pra gente, palavra-chave qual que é, Pidoncio?
2: Sexta-feira, já deu.
0: É sexta-feira. Isso, Pedro. Isso é.
2: Toda sexta é assim, eu me lembro de você.
0: Que bonito. Bom, gente. Ó, voltando também, tem balada do Vinheta.
2: É sábado.
0: Tem também a

0: 1504/1997.
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4: Muito obrigado, ah, valeu tudo de bom. Obrigado, meu Deus. Obrigado, nossa, senhor. Ah, seguiremos aqui com a sexta-feira da Band, hein?
5: Agora sim. Opa!
4: A sua rádio do seu jeito, daqui a pouco tem balada do Vinheta, tá? Mas agora, pra refrescar o tema de hoje, seu Pedro, qual que é?
6: Qual que é? Ah, se você já passou uma vergonha em público. Alô?
7: Alô?
6: Bom dia!
7: Bom dia!
6: Quem é?
7: É a Paty do Tucuruvi.
6: Paty do Tucuruvi. Conte pra gente, Paty, qual foi a sua vergonha?
7: Ronco, olha, primeiro é um prazer falar com vocês.
6: Obrigado.
7: Escuta a hora do Ronco, não tenho idade para falar de tempo, venha. Mas eu amo o programa.
6: Oh, muito obrigado, você é muito gentil.
7: Um beijo para os meninos aí, tá bom?
6: Um beijo.
7: Tá bom.
5: Beijo, linda.
7: É, foi assim, eu tava no metrô, tava em pé, e aí uma senhora tava sentada... Na cadeira de preferencial, né?
6: Certo.
7: Aí eu, braço fino, perna fina, tava meio barriguda na época, e aí ela me ofereceu a cadeira, achando que eu tava gestante.
4: Ah! Que vergonha.
5: Nossa senhora.
4: Que coisa louca, hein?
7: É, aí eu tive que falar pra ela assim, não, fica a senhora sentadinha. O bebê tá protegido aqui.
4: Ah, você não desmentiu.
5: Não, assumiu. Bebezinho.
7: Não.
4: Tá bom, tá bom.
7: Eu ia passar vergonha no crédito, não no débito.
4: Tá certo.
6: Paty, me diga uma coisa.
7: Digo.
6: Depois dessa, quantos quilos você perdeu?
7: Ah.
6: Fala a verdade.
7: Olha, na época eu tinha uns 68 e tal. Hoje eu tô com 59.
4: Olha aí!
5: Olha! Nossa, foi gêmeos, hein?
6: Olha, eu te falo uma coisa: se eu dirigisse ainda, eu te dava carona.
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4: Que beleza, hein?
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0: Balada do Vinheta, volume 9. Máquina de fumaça, Pidonço, máquina de fumaça.
1: Se o bombeiro ver que você pegou esse extintor...
0: Cala a boca.
1: Não fala.
0: Boca, vai caguetar. Só vai saber se você falar. Se você falar, o bombeiro vai saber.
2: Não tem aquela máquina que solta fumaça de show, então eu peguei um extintor.
1: Tá bom. Guarda.
2: Vamos lá, gente.
0: DJ Vinheta, o que você separou pra gente hoje?
1: Eu separei algo muito especial. Esquenta, nós fizemos no Band Bom Dia e agora nós vamos ter... Bom dia, meninos. Tô falando.
0: Ele tá falando. Deixa ele falar.
1: Primeiro lugar, vocês chegaram aqui. Bom dia. Bom dia, nada. É pra cima. Aê. É isso. Pô, olha a diferença, gente.
0: Daqui a pouco essa gravação completa 20 anos.
1: 20 anos. E é engraçado que começou aqui, tudo certinho. Eu queria saber se estão te pagando lá pro Festa da Band.
0: Exatamente, porque
1: eles estão lá.
0: Olha lá.
1: Mas enfim, pode, dentro da Band pode tudo.
0: Esteja você onde você estiver, a balada vai junto.
1: Agora, Tadeu, não adianta nada. A gente tá aqui fazendo, doando, e o ouvinte não participar.
0: Tem que participar. O WhatsApp tá online, 11 99991-9197. Grava sua voz, fala o teu nome e diga: eu tô na balada.
1: Mas no clima.
0: Eu tô na Band FM no climão,
1: no
0: hein?
1: No clima, que a gente vai colocar você na balada, tá?
0: Bora então?
1: Bora!
0: Mete o dedo?
1: Toma esse.
3: DJ, você sempre mete esse dedo aí.
0: Pra dar o play.
1: Se rendeu, hein? Se rendeu a balada lá.
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1: A balada do Vinheta há muitos anos vem tornando a vida de senhores e senhoras. Atenção, vocês estão prontos?
4: 10, 9, 8, 7, 6, 5, 4, 3, 2, 1.
1: Vai começar.
0: Lascou!
1: Vocês estão prontos? A nossa querida Sassá da Band Campinas já está pronta para detonar junto com a gente.
0: Ah, ela é espertinha, viu? Ela é espertinha.
1: Ela que quando começou o bumbum dela parecia uma gaveta fechada.
0: Hoje ela consegue equilibrar cerveja.
1: Hoje o bumbum tá na nuca. Mas quando começou parecia uma aspirina branca com racho no meio.
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0: Aí tá no trânsito? É? Complicado hoje, sexta-feira, né?
1: Nessa chuva.
0: Ei. Tá voltando ao trabalho? Bom descanso!
5: Só a balada do Vinheta para amenizar esse sofrimento.
0: Caraca, quando subir, a gente vai mastigar, tá?
1: Bora!
0: E aí o ouvinte vem junto com a gente. Vambora então?
1: Você que tá na academia, aumenta o som. Essa música vai fazer você malhar.
0: É agora.
1: Tem uma balinha aí,
0: Eu quero balinha. O que você tem aí de balinha?
1: Bala de goma e sete belo.
0: Eu quero sete belo.
1: Ai, que delícia! Sabor framboesa!
5: Vai começar.
1: Balada.
4: Ai, que legal! Passaram manteiga na cabeça do meu dedo.
5: Mastiga.
4: Abriu. Fechou, contraiu e relaxou.
1: Uca,
4: bumbum na nuca. Uca, bumbum na nuca.
1: E aí, vamos juntos, eu quero te ouvir.
0: Vamos lá, quem tá com a gente aqui, o WhatsApp da Band Online.
6: Bom dia, Band FM. Olá, balada do Vinheta. Acabei de engolir a escavadeira, hein?
1: Eita!
0: E agora?
7: Ai, menino!
1: Oi!
7: Eu fiz uma mastiga em cima da moto e mastiguei minha moto. Como que eu vou chegar no exame agora?
1: E agora?
0: Como é que chega no exame?
1: Otto, mastigou a sua moto!
4: Otto, mastigou a sua moto!
1: Balada!
7: Ai! Eu tô na balada do Vinheta!
1: Ó, tem uma galera!
7: São Bernardo!
0: Vambora,
1: menina!
0: Tá com a gente!
7: Bom dia, Band!
1: Balada.
7: Eu acabei de receber uma cobrança do banco! Eu tô na Band!
1: Cara, e mesmo assim ela tá feliz, gente! É
0: anco,
1: isso!
0: Anco, devolve pro banco!
8: Anco, anco, anco, devolve pro banco.
9: Beijo pra você.
10: Bom dia, Tadeu. Bom dia, Vinheta.
8: Dali.
10: Que é o Thiago, de São Paulo, da Moca. Mastiga, mastiga, mastiga. Senta o dedo, Tadeu.
1: Aumenta o som, Tadeu. Everybody be a freak in the room.
8: Que isso, gente?
11: Que loucura, que loucura!
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8: Gente, abre o vidro do carro, você tá no trânsito com chuva. E dane-se. Uva, uva, uva, eu quero é na chuva. Uva, uva, uva, eu quero é na chuva. Unda, unda, unda e fi...
1: Desculpa, desculpa aí.
12: Se passou um pouquinho.
1: Desculpa.

0: Hutz, é a Fadoninha.
1: Nati Hutz, cara.
2: É, é a Anitta e o Alexandre Carlo. Abre caminho aqui na Hora do Ronco. 7h39 agora. Homem vinheta, que momento esse?
1: Ele tá...
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1: Ele cuspiu o pão de queijo que tava na boca.
4: Peço permissão pra falar sério.
3: Opa, desculpa aí, vamos lá.
4: Tadeu, pois qual, não, qual que é a pergunta de hoje?
2: A maior vergonha que você já passou na sua vida.
4: Mas tem gente que fica com vergonha pela vergonha dos outros. Às vezes faz uma coisa e fala, não, não é possível.
2: Vergonha alheia, né?
4: Vergonha alheia.
2: Eu morro de vergonha alheia.
4: É, eu vou contar uma vergonha, que eu tô envergonhado até agora.
2: Ih, e quem sou, Pedro?
4: Você conhece Emerson França, Tadeu?
2: Conheço, grande comunicador da Band FM, né?
0: E gay.
4: Você conhece a Camila?
2: Camila, nossa estagiária. Estagiária aqui da Hora do Ronco, da Band FM.
3: Ih, ele descobriu.
4: Há pouco tempo atrás, poucos minutos atrás, a Camila falou que ia pro interior e que na segunda-feira traria uma coisa gostosa pra nós.
3: É, pra gente comer,
4: Mas o Marcelo do Fofrança falou, qual o nome da sua prima?
0: Não, ai, caraca, velho!
1: Hora do Ronco! Ele é humorista, gente. Não, ele é
3: pior que ela passou o número da menina, velho.

0: Ai, que saudade dessa época do Jorge Mateus, hein? Ali 2009, né, gente? O ano que o Pinão entrou na Band FM aqui, inclusive, né? 2009.
1: Foi por aí que me acharam ali jogado.
0: Jorge Mateus, vou fazer pirraça aqui na Band FM 743, seu Pedro. Hoje, nossa perguntinha qual que é?
2: Se você já sentiu uma grande vergonha, passou vergonha na frente de quê? 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
0: A palavra-chave qual que é?
1: A palavra-chave é sexta-feira, já deu?
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7: Band FM, 9 para as 8 agora, bom dia, 17 graus a temperatura na capital dos gaúchos. E aí, como é que tá a sua manhã? A gente quer saber. Eu sou Simone Cabral, tô chegando aqui na Band FM até as 11 da manhã, tô contigo.
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7: a sua rádio do seu jeito, tô esperando o seu bom dia, sua mensagem chegar. 99-509-0933, manda aí.

assim, ó. Você também tem que ser aquela pessoa. Não

0: Band FM 83. Henrique e Juliano, cuida bem dela, aquela pessoa. 99509-0933. Já mandou seu bom dia aí pra Band? Quero saber o que você tá fazendo nessa manhã chuvosa de sexta-feira. Já começa Manhã Show aqui na Band.
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2: 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Band FM 89, bom dia! Estamos chegando com a Manhã Show. Vem com a gente aqui no 93.3.
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2: 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A melhor conquista é vencer a si mesmo. Por isso, não pense em superar uma pessoa, mas sim as suas próprias dificuldades. Não transforme a vida numa competição para provar que você é melhor do que alguém. Cada pessoa tem um caminho, um tempo e desafios diferentes. A verdadeira vitória está em olhar para quem você era ontem e perceber o quanto você já conseguiu avançar, o quanto você já mudou. Bom dia! Vamos começar a Manhã Show aqui na Band!

0: Estamos começando o Manhã Show nessa sexta-feira, 11 de setembro. 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Música boa, muitos presentes para você aqui na Manhã Show. Tem o horóscopo, notícias dos seus artistas favoritos. 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Chegou a sexta-feira. Sexta-feira, assim, preguiçosa, né? Eu diria, com uma chuvinha excelente pra ficar vendo uma série em casa.
1: Ai, que delícia.
0: Quem tá de férias, Juju, nossa produtora, pode fazer isso, não
1: pode,
0: é mesmo?
1: Pode, eu queria estar lá nesse lugar maravilhoso, comendo coisinhas, né? Mas
0: abafadinha.
1: Bora lá. Abafadinha nas cobertas.
0: Tomando Nescau.
1: Ai, que delícia. Para.
0: Ai, muito bem. Bom dia, bom Jane dia. Duarte, que está chegando com o horóscopo do dia pra gente. Bom dia, Jane.
2: Bom dia, meninas. Gurias, olha só. Essa chuvinha tá boa, né, pra descansar. Tá boa pra relaxar. Hoje, a dica, além do horóscopo, temos a dica do Nozes. Da Nozes, na verdade.
0: Da Nozes.
2: Da Nozes, tá? Aquela semente maravilhosa, tá? Que é perfeita. Mas se liga na dica aí.
0: Tá, muito bem. Então temos dicas e temos também nessa sexta-feira aquela consulta express com a Jane Duarte. Você pode participar com seu nome completo, a data de nascimento. E aí, no final dessa hora, dessa primeira hora aqui da Manhã Show, a gente vai fazer o sorteio, tá? Lembrando que a gente nunca fala todo o seu nome, a gente fala o primeiro nome e a Juju entra em contato com você aí e avisa que você foi o sorteado, tá bom? Então participa para receber um direcionamento aí da Jane Duarte, nossa astróloga, taróloga e sensitiva, que participa todas as manhãs aqui na Manhã Show, junto com a gente. Ó, também manda o seu áudio contando como é que tá a sua sexta-feira. Manhã Show é muito mais divertida quando você participa com a gente.
1: É verdade.
0: 99509-0933. Quer ganhar uma festa completa para 10 pessoas?
1: Quero.
0: Hoje tem resultado, Juju, da promoção aí que te dá uma festa para 10 pessoas com bolo, doguinho, salgadinho, docinho. Tudo de bom da Pães da Lilica. Hoje resultado desse kit de aniversário, isso. 6 da tarde, é isso?
2: Isso, Urias, olha só, aproveitando o gancho, eu quero agradecer o atendimento lá do pessoal da Lilica, porque ontem eu entrei em contato para encomendar amanhã salgadinhos para aniversário da minha irmã. Gente, fui muito bem tratada, muito bem recebida pela uma menina lá, que agora, desculpa, fugiu o nome dela, mas gratidão por ter me atendido tão bem, de uma forma tão, tão carinhosa. E assim, ó, a gente me explicou tudo muito bem.
0: E a gente tem esse kit de presente, esse kit de aniversário da Band FM. 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Tudo uma delícia. 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E temos o nosso primeiro bom dia.
1: Oi, Fernando.
3: Bom dia, Band FM. Aqui é o Fernando, de Novo Hamburgo. Voltando para Novo Hamburgo. Consegue tocar uma música para mim? Aquela música assim, ó.
4: Na madrugada.
1: Olha só.
4: 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Uhul!
3: Abraço, bom dia.
1: Bom dia, Fernando.
0: Muito bom, Fernando cantor, cara.
2: Olha só a voz do Fernando.
0: É,

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2: Ah, canção rei.
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0: Band FM 93.3, Wesley Safadão, Displicente. Participação do Rei Vaqueiro nessa música aí. 8h22 agora, 17 graus a temperatura em Porto Alegre. Chove loucamente na capital dos gaúchos. Daqui a pouco, a previsão do tempo completa pra você aqui na Band FM. Então não sai daí, não. 99509-0933. Bom dia, Cíntia.
1: Bom dia, Band. Bom dia, meninas maravilhosas.
2: Bom dia.
3: Bom dia.
1: Que é a Cíntia de Viamão. Bora lá fazer umas entreguinhas com esse tempinho.
2: Ah.
1: Mas não tem escapatória, né?
2: É.
1: Vamos lá, vamos ouvir a Band pra alegrar esse dia.
3: Isso aí.
1: Bom dia pra todos.
2: Bom dia, querida.
0: Aí, Cíntia, abração. Bom trabalho aí pra ti. É isso aí, tá todo mundo na sexta-feira.
2: Molhado, mas vamos lá, né?
0: Tocando a vida, trabalhando. Muita gente tá, o quê? De folga hoje, ou tá de férias.
2: Ou não foi na aula.
0: Cris, bom dia.
4: Bom dia, gurias. Oh. Manhã show, Cris Klein da Restinga. Ô, chuvinha boa pra estar em casa, né, gurias?
0: Pena
4: que não é o nosso caso. Mas bora lá que faz parte. Temos que fazer as entreguinhas. Uma ótima sexta-feira pra vocês. Um beijão.
3: Beijo.
0: As gurias estão tudo na rua fazendo entrega.
2: Enlouquecida, jogando pacote pra cá e pra lá, né?
0: Boa.
2: Eu quero um, viu?
0: Boa. Gente, vamos saber como é que vai ser o dia do pessoal de Áries, Touro, Gêmeos, Câncer, Leão e Virgem. Saber como é que vai ser a sexta-feira dessa galera aí, junto com Jane Duarte, a nossa astróloga.
5: Áries.
3: O dia favorece a organização da casa e da rotina. Uma pendência antiga pode vir à tona no dia de hoje. Cor vermelha, número do dia 925.
5: Touro.
3: Sua vitalidade e criatividade estão em alta. O momento favorece novas experiências e atividades que tragam mais bem-estar no seu dia. Cor verde, número do dia 246.
5: Gêmeos.
3: Casa e família ganham destaque. A lua nova favorece a renovação da rotina e mais harmonia nas relações familiares. Cor amarela, número do dia 485.
5: Câncer.
3: A comunicação ganha força. Aproveite para retomar contatos, expandir ideias e se abrir para novas experiências. Cor prata, número do dia 801.
5: Leão.
3: O momento favorece a organização financeira. Reveja gastos, recursos e busque soluções criativas para questões materiais. Já no amor, novidades boas. Cor dourado, número do dia 323.
5: Virgem.
3: A lua traz renovação pessoal no dia de hoje. Recrie prioridades, liberte-se de padrões antigos e abre espaço para um novo ciclo no dia de hoje. Cor azul, número do dia 653. E gurias, assim, ó. Vamos pra dica?
0: Pode ser, vamos pra dica.
3: Bom, o que que acontece? Nós temos, tá? Nozes, ele tem o formato de um cérebro humano. Tá? Uhum. Ele simboliza o que no mundo espiritual? Para que é o nozes, além de fazer bem à saúde? Tá? O nozes simboliza equilíbrio, calma, proteção e principalmente abundância em tudo que tu for fazer ligado ao teu dia a dia. A dica da nozes é bom colocar uma nozes dentro da fronha do travesseiro, embaixo. Pra quê? Pra te dar equilíbrio, tá? Como ela trabalha com a mente, espiritualmente falando, ela traz ali um equilíbrio emocional, espiritualmente falando. Tá cansada, tá passando por um estresse, tá tendo aí problemas emocionais, tá cansada, cansado mentalmente, esgotada. Às vezes o estresse do dia a dia, principalmente a correria, olha as gurias correndo, entregando. Na sexta-feira geralmente é aquele dia que a gente tá mais acelerado, que a gente tá na correria, não é mesmo?
2: É.
3: Então faz a dica da nozes, tá? Que a nozes é um fruto, né, meninas?
0: Bota uma noz ou várias?
3: Uma.
0: Tá.
3: Uma. Uma só, tá? Pra simbolizar o teu cérebro, tá? E numa próxima vez, tá? Vamos dar uma dica pra abundância, também prosperidade, no caso da noz. Então, o que que acontece hoje? A dica é para equilíbrio emocional. Coloque dentro da fronha do seu travesseiro.
0: Maravilha.
3: Deixe lá, Jane, por 8 dias e descarte.
0: Tá.
3: Num verde.
0: Certo. Deixa 8 dias
3: e descarta. Pode colocar hoje, que é sexta-feira, um bom dia.
0: Uhum.
3: Sexta-feira é o dia, assim, ó, mundial do equilíbrio, sabia, gurias?
4: Amamos.
3: Espiritualmente falando.
0: Ai, que legal.
3: E pra quem quer me seguir lá no Insta pra ter mais dicas, @ taróloga Jane Duarte, acompanhar o meu trabalho. 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
1: Band FM 93.3, Henrique Juliano. Todo mundo adora esse som,
2: Ah,
1: né?
2: Eu amo eles, são muito fofinhos.
1: Super pedido aqui na Band FM. A gente acabou de rolar pra você um Henrique Juliano.
2: Guria.
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1: Gente, vamos fazer um intervalo comercial. A gente já volta com mais música pra você, mais horóscopo. E eu quero ver você por aqui, tá? 99-509-0933. Conta pra gente como é que tá a sua sexta-feira.
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0: Interrompemos a programação para um recado importante do Edgar Preto.
1: 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Nós vamos receber de novo o presidente Lula. 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
5: Band FM, 22 para as 9, 17 graus a temperatura em Porto Alegre. É sexta-feira, meu povo! Band FM! A sua rádio do seu jeito, 99509-0933. Beijo para Maiara Fonseca, para Aline Rodrigues, Flávia Oliveira, Marlana Gomes, é as gurias!
6: Aê. Cadê o beijo? Olha o Pix aí, gurinhas.
5: Ah, mas temos o Diego entre nós também.
7: Bom dia.
5: Oi,
7: Diego. Sextou. Uhul. Bora trabalhar mais um pouco. Saindo do aplicativo, indo pros ônibus. Trabalho de motorista nos ônibus em Sapucaí do Sul.
5: Ah, que legal.
7: Amo a alegria de vocês.
5: Que bom.
7: Amo o entusiasmo de vocês. Energia positiva que vocês passam. Um beijão, bom trabalho pra vocês, bom final de semana.
6: Pra ti também, Diego.
5: Pra ti também. E... bom trabalho, Diego, que leva a gente de carona, meu povo.
8: Exatamente. E o Diego, um homem batalhador, guerreiro, parabéns por esse grande homem que tu é, viu, rapaz? Que Deus te proteja sempre.
5: Já leu ele, Jani?
8: Já, porque assim, ó, batalhador, guerreiro, um coração incrível, uma pessoa do bem, uma pessoa honesta. Não é mulherengo.
5: Olha aí.
8: Porque dizem que motorista de ônibus é mulherengo, né?
5: Não sei, só os que não têm caráter.
8: Só os que não têm. O Diego já tem caráter, uma boa índole, extremamente família, uma pessoa do bem.
5: Gente, já ganhou uma consulta aí do nada.
6: Beijo, Diego. Depois conta aí como é que tu ficou com essa consulta.
5: Uma mini, micro, nano consulta.
8: E vou falar pra vocês, tem um recado especial de um homem que era família dele, parente dele.
5: Menino, Diego, não bate o carro agora, calma aí.
8: O Diego passou por um problema, tá? Que, foi Deus, um milagre. Ele teve um livramento de um acidente muito feio.
5: Olha.
8: Manda um feedback pra nós, tu sabe da ocasião do que eu tô falando, se é verdade ou não. E foi esse homem que te protegeu junto com Deus, tá, filho?
6: Eita, meu Deus. Então tá bom, Diego. A gente ficou meio assim.
8: E tu é muito protegido, viu, Diego? Esse problema, foi algo que tu disse, meu Deus, foi realmente assim, por pouco. Não sei se ele quase bateu ou quase capotou. Alguma coisa séria ia acontecer e foi tirado do caminho dele.
5: Uau! Tá aí,
6: tá
5: Diego.
6: Bom, Diego.
5: Sempre protegido, muito bem.
6: Coisa
5: parabéns.
6: Boa.
5: Se cuida aí, bom trabalho. 99509-0933. Diz aí pra gente como é que tá a sua sexta-feira. Participa da Manhã Show. Tá liberado. Tudo fica melhor, tudo fica mais divertido com você junto com a gente aqui na 93.3.

0: Band FM 93.3, a gente ouviu Hackearam Me com Marília Mendonça, nossa rainha. E junto com o Thierry, 99509-0933, você participa aqui com a gente. 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
0: 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O Marcelo mandou aqui. Não, Marcelo. Mandou aqui, gurias. Gurias.
1: Oi.
0: Bom dia. Agora passando um café.
2: Uau.
0: Pra tomar. Esperando o marido chegar do trabalho. Escutando a melhor com as melhores sempre.
1: Ai, querida. Beijo
2: linda.
1: Para vocês aí.
0: E, gente, não esquece que daqui a pouco a gente tem... Gente!
1: É.
0: É, eu a gente tem sim aí. Horário. Gente, a gente tem muitas coisas. A gente tem uma consulta express já com a Jane Duarte. Manda pra gente a sua mensagem com o nome completo, se você quer participar e quer essa consulta aqui no ar com ela. Lembrando que a gente não fala todo o seu nome, somente o primeiro nome. E a Ju já avisa você que você levou, tá? Que você foi sorteado. Então não tem exposição aqui na Band, a gente mantém tudo no sigilo, ó. Então participa tranquilamente, manda seu nome completo e a sua data de nascimento, tá? 99509-0933. Diego, que a Jane fez a consulta agora de surpresa, do nada, mandou um feedback pra gente aqui. Vamos ouvir.
3: Uau, que isso, minha gente. Cheguei a me arrepiar. Sim, sou um cara batalhador, um cara... honesto, um cara família, prezo muito pela minha família e tive um livramento muito grande, sim, algum tempo atrás, de um possível capotamento, sim.
2: Viu?
3: Um cara cortou minha frente, na frente da Expo Inter.
1: Meu Deus!
3: E por milésimos de segundos ali, eu consegui desviar, mas o carro ladeou para um lado, ladeou para o outro, foi uma briga bem feia, assim, com o carro, mas graças a Deus... consegui controlar o carro e acabei não capotando.
0: Profissional, né?
3: Mas foi um livramento muito grande. Eu acredito que Deus colocou a mão em cima de mim ali.
2: Com certeza.
3: E falou, não é a tua hora ainda. Calma aí. Mas um livramento, sim, é um gigante. Por milésimo de segundo ali, algo pior não aconteceu.
1: Imagina pro Diego ouvir isso.
0: Diego é braço, né, Diego, gente? Abraço. Profissional aí da direção. Então, conseguiu se livrar. Graças a Deus, né, Diego? Um abraço aí pra ti.
2: Olha, e eu fico mais arrepiada ainda. Porque, gente, a voz que me fala, fala comigo como se eu tô falando com vocês aqui.
0: Gente, que loucura.
2: Manda assim, ó, fala pra ele em espanhol.
0: Jura?
2: Sim.
0: Olha isso, gente.
2: Sim, sim.
0: Eu já recebi um recadinho também, em espanhol, uma cartinha, assim, bem num centro até. Em espanhol, olha que coincidência.
2: E aí, essa voz, ela me fala em espanhol e ela diz pra mim, né? No início, quando eu era criança, que eu ouvia ela, foi muito difícil eu saber interpretar ela. Porque ela falava bem diferente, né? Tá, então, E, Diego, graças a Deus, tu tá aí. Tu é uma pessoa incrível do bem. Tá bom?
0: Vamos lá, vamos falar com o signo de Libra, Escorpião, Sagitário, Capricórnio, Aquário e Peixes.
2: Lá.
0: Agora vamos saber como é que vai ser a sexta-feira desse povo todo aí.
4: Libra.
2: O céu pede desaceleração e reflexão. Observe o que precisa ser encerrado antes de iniciar novos ciclos. Cor rosa, número do dia 112.
4: Escorpião.
2: Amizades e projetos coletivos passam por renovação. Seja flexível e permita que cada pessoa siga seu próprio espaço. Cor vinho, número do dia 239.
4: Sagitário.
2: Carreira e objetivos ganham força. Há momento favorece produtividade e revisão das metas profissionais. Cor laranja, número do dia 212.
4: Capricórnio.
2: Novos propósitos ampliam seus horizontes. Estudos, conhecimentos e decisões futuros. Aço, cor vinho, número do dia 239.
4: Sagitário.
2: Carreira e objetivos ganham força. Há momento favorece produtividade e revisão das metas profissionais. Cor laranja, número do dia 212.
4: Capricórnio.
2: Novos propósitos ampliam seus

0: momento pede desapego e revisão de compromissos. Não carregue sozinho responsabilidade que podem ser compartilhadas. Cor branca, número do dia 266.
1: Peixes.
0: Os relacionamentos ganham destaque. Alinhe expectativas, busque reciprocidade e ajuste o que já não funciona nas parcerias. Cor preta, número do dia 486. E quem quer me seguir lá no Insta, @taróloga Jane Duarte. 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
2: A gente é trouxa.

0: Band FM 93.3, Tiaguinho, pensamentos intrusivos. Tiaguinho chegando aí, né?
1: É amanhã, final de semana. Ai, que delícia.
0: É, a Band tem promoção pra te levar pra esse show. Se eu fosse você, que é fã aí, ó, do Tiaguinho, fica ligado na nossa programação, né, Juju?
1: É isso aí.
0: 99509-0933. Sexta-feira chuvosa. E a 93.3, sendo aí a sua companhia. Onde você tá? Tá no trabalho? Tá em casa? Tá no carro? Conta pra gente aí o que você tá fazendo e como tá a sua sexta-feira. Quais são os seus planos do final de semana? Eu já vou te dizer uma coisa. Final de semana aqui na Band
1: é muito melhor.
0: Ah, cheio de coisas incríveis acontecendo por aqui.
1: Uma Alexa.
0: Aliás, tem promoção de Alexa no final de semana, meu amor. Fica aí que eu já te conto, tá? Agora a gente vai saber quem é que levou a consulta express com a Jane Duarte, a nossa astróloga, taróloga e sensitiva.
1: Foi a Elis.
0: Elis, parabéns.
2: A Elis é uma libriana autêntica, determinada. Não é nada calma, porque muitas pessoas pensam que os librianos são calmos devido ao símbolo da balança. Não, ela quer tudo pra ontem, o amanhã não existe. É uma mulher incrível, uma mulher dedicada, justa. Meu Deus, quer ver ela ficar louca, ela vê uma injustiça. Uma pessoa extremamente do bem, um coração puro, um coração bondoso. Nunca fez mal a ninguém, nunca teve inveja, olho grande de ninguém. E a Elis só quer ser feliz, só quer que a sua vida ande. Veja que tu tá com a saúde boa, porém teu emocional tá péssimo. Tu tá passando por um problema determinado aí, ligado ao teu lado material e à tua vida pessoal. Mas eu vejo que tu vai conseguir resolver em breve, a partir do dia 21 de setembro agora, Elis. Muitas mudanças começarão a surgir, mudanças positivas. Erga tua cabeça.

0: Tu é uma guerreira, tu já passou por problemas bem piores, tá? Lá atrás. E essa fase aí, aonde tu tá dando um passo pra frente, três pra trás, começa uma coisa e não termina, vem de um ano e meio pra cá. Mas essa fase já tá indo embora, tá vindo um novo ciclo positivo, tanto na tua vida material, na tua vida profissional, financeira e pessoal também. Tu tá com sede de mudança, essas mudanças estão por vir. Vejo uma senhora que veio a falecer uns anos atrás, que é ligado à tua mãe, tá? Ligado à tua mãe, que eu digo era parente da tua mãe. Eu acredito eu que é avó ou tia. Tá do teu lado, manda um recado. Diz pra nenê, que ela chamava alguém de nenê, que ela tá bem, tá lá, tá na luz, que as dores que ela sentia aqui, ela não sente mais lá no astral, tá? É uma senhora que já faleceu há bastante tempo, mas ela chamava alguém de nenê da tua família, viu, Elis? Tá? E ela manda dizer que tá muito bem e que ela tá muito contente com a união familiar. Ela disse que antes estava cada um para um lado e que hoje a união tá prevalecendo mais. Que bom.
1: Legal, que bom.
0: Isso é muito legal, né? Então, Elis, e eu tenho também um recado muito especial para te dar. Tu tem uma bruta de uma espiritualidade. Tu é uma mulher incrível. Tu tem mediunidade. Acredita na tua intuição. A tua intuição te mostra muitas coisas e às vezes ela não vai atrás. A nossa intuição, meninas, às vezes... Às vezes não, sempre.
1: Sempre.
0: Sempre.
1: A gente que mostra, não quer ver.
0: A gente que não quer ver. Então, assim,
1: essa é a parte dura.
0: É, vai até.
1: Mas a gente aprende.
0: Com certeza. A partir do dia 21, mudanças positivas, Elis. E tu é uma grande mulher, iluminadíssima. Brilha, tá? Tu tem brilho próprio, tu tem estrela própria. Tu nunca prejudicou ninguém. E Deus tá sempre contigo. E tu vai ver que essa tristeza, essa mágoa que tu tá tendo hoje aí, referente a alguém, uma decepção que tu teve, tá indo embora essa decepção. Tá
2: ah,
0: bom, querida?
2: Que tudo.
0: É.
1: Boas notícias pra Elis numa sexta-feira.
2: Aí
1: pra começar a sexta-feira, hein, Elis? Oh,
0: ótimo.
1: Que show.
0: Meus amores, um bom final de semana, um ótimo dia repleto de boas energias, uma sexta-feira abençoada, que essa chuvinha possa lavar tudo aquilo que é de negativo na vida de cada um.
1: Ai, eu gosto.
0: Eu também adoro. Que traga uma leveza, que traga um final de semana repleto de prosperidade. E eu quero deixar aqui registrado, já que amanhã eu não trabalho, só na segunda-feira, que amanhã o grande amor da minha vida, minha irmã, minha parceira, meu tudo, minha cara metade. Se eu tiver mil vidas, eu quero vir sendo irmã dela nas mil vidas.
1: Legal.
0: Mari Duarte, amanhã completando mais uma primavera.
1: Ai, que bacana,
0: quero
1: parabéns.
0: Quero desejar pra ela tudo que há de melhor nessa vida. Sabe aquele ser humano bom que tira de si pra dar, pra ajudar, que não tem maldade, não tem malícia? É iluminada. E me ajudou muito, me tirou do fundo do poço no momento que eu precisei. Foi, naquele momento, a mola que eu precisava. Então, parabéns amanhã pra minha mana Mari Duarte, que eu amo. Gente, quem quer me seguir no Insta, @taróloga_jane_duarte. 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Um beijo, meninas.
1: Beijo.
0: Maravilha.
1: Beijo, beijo, beijo. Ó, a gente vai fazer um intervalo comercial e a gente já volta com mais música pra você aqui na Band.

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1: Atenção para a entrada de Porto Alegre pela BR-116 com congestionamento. Já na Zaida Jarros, o motorista encontra pontos de água acumulada na pista. Duas colisões causam lentidão na capital. Uma na Bento Gonçalves, próximo do terminal de ônibus, e a outra na descida da Oscar Pereira, na altura do Hospital Divina Providência. Falando sobre a previsão do tempo, Porto Alegre está em 18 graus agora, deve chegar à máxima de 19 graus. O tempo de sexta-feira segue chuvoso durante o dia. Amanhã as pancadas diminuem de intensidade. Já no domingo, a instabilidade volta apenas à noite. A próxima semana também tem previsão de chuva. O sol deve aparecer na quarta-feira pela tarde. Para mais informações, fique ligado nas próximas edições do Band Notícias.
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4: Band FM 911, bom dia! Nós estamos de volta com as notícias dos seus artistas favoritos. Você não vai perder, né?
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4: E já sabe que você participa com a gente. 99509-0933. A sua rádio do seu jeito. As manchetes. 18 graus a temperatura em Porto Alegre.
6: E aqui tá gelado no
4: aqui
6: estúdio,
4: aqui tá gelado,
6: né?
4: Já estou com o nariz entupido.
6: Calma que eu já vou resolver.
4: Ai, meu Deus! E as fofocas? Meu Deus, vocês não sabem que Juju descobriu.
6: O quê? Um spoiler do quê?
4: Ai,
6: Dança,
4: gente,
6: dos Famosos.
4: É, você, se, quem não gosta de spoiler...
6: Abaixa o volume do ar, só um pouquinho.
4: É. Sai correndo, sai da sala.
6: A gente fala depois.
4: Não, a gente
6: quem
4: fala
6: é?
4: Depois.
6: Tá bom.
4: Depois, né? Não vou dar o spoiler agora. Espera aí o spoiler. Quem já, quer o spoiler?
6: Já temos o eliminado de domingo.
4: Juju é muito fofoqueiro.
6: Eu sou... Eu amo. É um dom, gente. É uma coisa que vem, sabe?
4: Ai, que sem graça. Vai perder a graça de assistir.
6: Não, vai ser legal.
4: O resultado. O que mais?
6: E sabe quem vai pra um reality...
4: Ai, meu Deus, quem?
6: Fiuk.
4: Ai, não!
6: Quer dizer, acham que ele vai, né? Possivelmente.
4: Vai pro reality show. É mesmo?
6: Uhum. Vai limpar cocô de vaca.
4: Ai, vai encher o saco da galera. Parabéns, você que foi escolhido e vai pra fazenda. Vai ter que aturar o Fiuk. Não tá confirmado ainda,
6: não,
4: isso?
6: Não, mas provavelmente ele vai também, né? Tá passando aí por dificuldade.
4: Ai, o coitado,
6: né?
4: Abandonado pelo pai.
6: Abandonado pelo pai.
4: Uma pobre criança de quase 40 anos, gente. Ai, coitado. Tô com pena de você, Fiuk.
6: Beijo, Fiuk.
4: Vai lá trabalhar, Fiuk.

0: Band FM 93.3, Menos é Mais, Simone Mendes.
1: O Medo do Pecado.
0: Ai, eu lembro dessa música.
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0: Quando a Jó. Ai, gente, saudades, né? Um ano atrás, um ano e pouco.
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3: É você que tem alguém do lado. Eu sou apenas o Pedro.
0: 99509-0933. Você participa com a gente. Oi, Priscila! Adoro vocês, companhia de vocês, mandou ela aqui. Sexta-feira chuvosa, com saudades do meu amor que foi para o Paraná ontem.
1: Olha.
0: E deve estar voltando entre hoje e amanhã. Um beijo para vocês, Priscila. O Jairo também participou aqui, ó, Juju. Bom dia!
4: Bom dia!
0: Ai, que susto!
4: Bom dia, FM! Bom dia, melhor do planeta!
0: Olha!
4: Juju!
0: Oi!
4: Bom dia, Simone!
0: Oi!
4: Bom dia, Jane Duarte! Jairo Ramos! Sextou! Choveu na minha sexta, mas é sexta!
0: Ei!
4: E amanhã é show! Adoro! Uhum. Ótimo dia, gurias!
0: Ei!
4: Bora!
0: Bora! Meu Deus! Que susto, Jairo! Para de gritar!
2: Pegar mais mãozinha.
0: Grita depois. Eu dei um play
2: tipo,
0: aqui.
2: Oi,
0: Simão!
2: Oi,
0: a Cris mandou. A Cris ou o Cris?
2: Ah, é a Cris.
0: O Fábio Júnior amanhã no show vai deixar um recadinho pra vocês. Não falem do meu bebê.
2: Do Yuki.
0: Ah, é! É verdade! Ai,
2: ele
0: meu
2: é
0: Deus.
2: Filho do Fábio
0: demorei,
2: Júnior.
0: Demorei, Cris, demorei. Não peguei.
2: Falem do bebê dele.
0: É, não falem do meu bebê. Não, ele vai... Ele nem
2: ele
0: fala mais nada,
2: ele vai concordar.
0: Né? É.
2: Porque tá difícil.
0: Esse pai deve estar com bastante vergonha, né?
2: É.
0: Ô, meu!
2: Fui eu que fiz isso.
0: É.
2: Tipo, fui eu que fiz isso.
0: Gente, eu vou falar do spoiler que a Juju, né, disse que ia dar aqui sobre as danças, sobre a dança dos famosos.
2: Tá.
0: Né? Você que gosta de spoiler, aumenta o volume. Você que não quer saber
2: diminui
0: quem foi o
2: eliminado.
0: É, diminui o volume, bem rapidinho. Não sai daí, né?
2: É.
0: Gente, eu tenho aqui da dança dos famosos, o spoiler. A gente comentou na semana passada que a fase de grupo acabou no último domingo. E aí foi um grupo pra repescagem. O grupo do Otaviano Costa, da Kênia Saad, da Giovanna Cordeiro e do Breno Ferreira. E aí, a Juju sabe quem foi eliminado, porque o Domingão do Hulk foi gravado ontem. E aí, a jornalista Fábio Oliveira diz que quem foi eliminado, então, ontem foi...
2: O Otaviano Costa!
0: Ai, gente, que loucura!
2: Gente,
0: e Kênia Saad.
2: É, e Kênia Saad.
0: Giovanna Cordeiro e Breno foram classificados para a próxima etapa.
2: Isso.
0: O que aconteceu ali, Juju? Deram detalhes ou só
2: ainda
0: esse spoiler?
2: Ainda não, só falaram, ó, foi ele e ela. Daí pra saber como a gente precisa olhar,
0: a galera
2: né?
0: da internet tá dizendo que nem precisava de tanto spoiler.
2: É.
0: Porque teve uma situação na semana passada, né? O Breno, que dança muito bem, a Giovanna é bailarina. Fora isso, o Otaviano, ele já tava reclamando da panturrilha desde que se machucou, né? Velho dançando, né? Velho dançando.
2: Ele quis, mas não deu, né? Talvez no próximo ano.
0: Ele é animado, né? Eu
2: ele
0: gosto
2: é.
0: Dele.
2: Eu queria que ele continuasse, mas, né? Não,
0: vamos
2: não
0: esperar,
2: deu.
0: Então, pra confirmar se é que você é uma pessoa que precisa
2: eu
0: disso.
2: Eu apurei certo.
0: É, é. A dança dos famosos, então, porque mesmo sabendo desse spoiler, é bom ver o Otaviano dançar e saber por que ele saiu mesmo, né? Se foi justo.
2: Qual nota que falaram pra ele.
0: Se foi justa ou não a saída dele, né?
2: Isso.
0: Então tá bom, Juju. Tá aí, Juju Perigosa, trazendo spoiler pra vocês.
5: Existe uma teoria que se chama 90-10, onde uma pessoa tem 90% daquilo que você procura em alguém. Só que você foca naqueles 10% que falta. Aí você sai pra rua, se aventura. E realmente você encontra aqueles 10%. Mas não se deu conta que perdeu os 90%.

0: Band FM 93.3, Zé Felipe com Ana Castela, a sua boca mente. Notícias desse ex-casal,
1: Eu
0: Juju.
1: Queria que tivesse, mas por enquanto não.
0: Nada, né? Tão tá todo mundo morto. Quieto.
1: E ele queria muito, mas ela não quer, então não vai rolar.
0: E ele sozinho, cada um pro lado. Ele tá beijando pessoas,
1: com
0: beijando
1: certeza,
0: bocas.
1: Loucamente, mas ele não fala, né?
0: Tudo no off.
1: Isso, exatamente.
0: Ah. E a Ana Castela tem o seu melhor amigo colorido, né? Quem Sim. nunca nessa vida, né, meus ex?
1: É, mas ela nunca mais falou também nada sobre ele.
0: Como é que
1: era
0: o nome dele? Eu sempre esqueço Rincon. O nome dele. Rincon.
1: Lindo, Rincon. Parabéns, Rincon.
0: Parabéns.
1: Mas nada.
0: O auditório deve aplaudir Rincon, tu acha?
1: Eu acho.
0: Então vamos aplaudir Rincon.
1: Parabéns, Rincon.
0: É,
1: beijo
0: gato.
1: Aí pra ti que nos ouve.
0: Ele é bom, ele é teu tipo, então, né? É isso?
1: Eu acho ele bonito, mas não é meu tipo, não.
0: Luana Piovani voltou, minha gente, voltou a atacar.
1: Ai, Luana.
0: É, depois da crise do piolho, né, com os filhos, ela usou as redes sociais para alfinetar quem? João Vicente de Castro, ator, apresentador... E
1: ele
0: dessa
1: fez.
0: Vez, a atriz criticou, então, o apresentador, depois de assistir um trecho do Papo de Segunda.
1: Tá.
0: Ele participa do Papo de Segunda, do GNT. Faz muito tempo que eu não assisto.
1: GNT?
0: Muito tempo.
1: Eu também.
0: Eu gostava. Eu não sei, peguei uns ranços, assim, sabe?
1: Mas
0: de umas pessoas. E aí nunca mais assisti. Mas enfim, né? Ele comentou sobre a beleza de Ana Paula Arósio. Gente, vocês lembram da Ana Paula? Ana Paula, ela foi capa da Capricho inúmeras vezes, porque ela simplesmente tinha uma beleza, assim,
1: surreal.
0: Fora do normal,
1: olhos
0: né?
1: Olhos claros, ela era linda. Ela é linda.
0: Ela é. Aí, gente, ela segue linda, maravilhosa. Ela tá afastada, eu acho que agora,
1: tá.
0: né? Primeiro modelo, depois ela
1: Fazia
0: virou
1: novela.
0: Atriz, fez novelas, séries, tudo. Arrasou, né?
1: Atuava demais.
0: É. Enfim, o assunto surgiu durante um bate-papo lá com o Júnior Lima. E aí o irmão da Sandy falou algumas coisas, né? Relembrou a adolescência. O Júnior contou que a Luana Piovani e a Ana Paula Arósio estavam entre as mulheres famosas pelas quais ele teve interesse.
1: Sim.
0: Acho que todo mundo, né, tinha um crush nelas. Porque realmente elas eram mulheres que estavam em alta.
1: Auge.
0: E em todas as capas de revista. Gente, tinha revista naquela época, todo mundo consumia muito.
1: Eu lembro.
0: Elas estavam em tudo, elas estavam na TV, elas estavam nos jornais, elas estavam na revista. Então, assim, todo mundo era
1: Dominaram.
0: Enlouquecido por elas, assim, né?
1: Sim.
0: O João Vicente entrou na conversa e comentou sobre a atriz que tá afastada há muitos anos da televisão e disse, abre aspas, eu entendo você, Ana Paula Arósio era realmente muito bonita.
1: E o mundo da Luana Piovani caiu.
0: É.
1: Como
0: Luana
1: sempre.
0: Ficou, assim, ó, ficou raivosa por causa disso. Na hora que eu vi a manchete, eu também fiquei meio assim, ai, João Vicente,
1: boca,
0: não
1: né?
0: vou, como assim? Né? Ela é uma mulher maravilhosa ainda. Só que foi justamente a maneira como o apresentador se referiu à Ana Paula que chamou a atenção da Luana. Ao se deparar com um vídeo nas redes sociais, ela questionou o uso do verbo no passado pra falar da beleza. Gente, eu gosto... olha ela. Eu gosto de um Jurandir dizendo que Ana Paula era bonita. Ele nunca foi, apesar de tentar até hoje. Ah, João Vicente, e sua falta de modos. Aliás, esse
1: Meu
0: programa,
1: Deus.
0: Né, gente? Convenhamos, macho com palco? Sei que fofo, Jurandir.
1: Ai, Luana, calma, que bonito ele é. Ele não era, mas
0: não.
1: ele tem alguma coisa
0: calma
1: ali,
0: aí,
1: sabe?
0: Calma
1: tu
0: aí.
1: Olha pra ele e tu pensa, opa.
0: É, ele nunca foi um cara tóxico,
1: Isso.
0: pelo que eu sei. E, desculpa, Luana, ele sempre foi um cara gato. Ponto final.
1: Ele tem aquela
0: não
1: coisa.
0: Não posso.
1: É.
0: Claro que se ele fosse tóxico com a
1: Arósio,
0: eu ia cair também. Eu ia pro teu lado, Luana Piovani.
1: Mas...
0: eu ia defender.
1: Estamos com...
0: Mas é a maneira que ele falou ali. Não, realmente, até a gente falou agora sobre isso. Claro
1: ela
0: que ela segue...
1: bonita.
0: É. A Luana Piovani é chata? Sim, é chata, uma mala.
1: Mas é bonita.
0: Descontrolada, às vezes, sim, também. Mas ela é linda.
1: É.
0: Ponto final, também, né?
1: É o modo de falar, só. Não significa que ele... Ai, porque ela hoje tá... Eia, não. É
0: não
1: só
0: foi isso
1: falar.
0: Que ele quis dizer.
1: É.
0: Ele, como o Sandy, o seu Sandy lá. Ele falou que na época de adolescência ele tinha crush nelas. Foi isso que ele se referiu.
1: Isso,
0: eu entendo, realmente. Elas na época, muito lindas, muito famosas e tudo
1: no
0: mais.
1: No auge e tudo mais.
0: Mas ele não falou que ela tá feia agora.
1: É. Ai, Luana Piovani, calma, respira. Tem que respirar antes de começar a falar em vídeo, sabe?
0: Calma aí.
1: Calma.
0: É.

0: Band FM 93.3, Resilie Menina, 9909-0933. Gente, Carlos Calderon mandou fotinhos aqui pra mim do tempo que eu cheguei em Porto Alegre.
1: Lá em, menininha.
0: Lá em 2001, a pequena Simone, cheia de esperança no coração.
1: Ai, bonitinha.
0: Uma mochila e uma esperança no coração. De virar uma radialista em Porto Alegre. Gente, fotos assim, ó. Uhum. Eu muito nova. Acho que eu vou, eu acho que eu vou
1: depois,
0: postar depois.
1: Isso.
0: O arroba Simone Cabral K. Lá estou, se você quiser me seguir, pode me seguir, gente. Não sei muito bem pra onde estou indo, mas me segue,
1: me
0: aí.
1: Mas siga. São coisas boas.
0: Ai, adorei, Carlos. Amei as lembranças aqui, com certeza. Nossa, os ouvintes devem ter muitas coisas e...
1: Que nem tu imagina, né?
0: É, que eu não tenho. Se você é ouvinte das antigas, pode me mandar também, adorei. 99509-0933. Oi, Marlene, bom dia.
2: Bom dia, Simone, bom dia, Juju.
1: Oi.
2: Bom dia, ouvintes da Band FM. Aqui é Marlene de Canoas, passando para desejar para todos um final de semana cheio de bênçãos. Que
1: Amém.
2: Essa chuvinha abençoada que cai do céu se multiplique em bênçãos, em felicidade, em saúde.
1: Olha a música.
2: Tudo de bom. Eu gostaria de escutar a música da Marília Mendonça, Leão. Beijo pra vocês, bom fim de povo lindo.
0: Beijo. Ah, bom fim de, Marlene, um beijo. Ó, fica por aí. A gente vai voltar, Juju, com as melhores da programação. Já tá tudo aqui comigo. Só música boa e tem presentes pra você. Então não sai daí, intervalo rapidão, a gente tá de volta.
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14: 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Band FM 10 e 4, bom dia! Uma ótima sexta-feira para você que tá ligado aqui na 93.3. Sexta-feira chuvosa, 18 graus em Porto Alegre.
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14: A Super 6 vai começar, a gente vai tocar música boa. As 6 melhores da programação. Você vai escolher a sua favorita. E para isso tem prêmios. 4 ingressos de cinema pra você curtir com a criançada Patrulha Canina. Vai levar a criançada pro cinema assim, comer pipoca, né? Tomar refri, nesse dia pode. E aí vai ser pura diversão. A Band adora fazer essas promoções pra família toda curtir juntas. Então, 99509-0933 e arroba Band FM Poa lá no nosso Instagram, você também pode votar, tá? Escolhe aí, música 1, Henrique Juliano, Amor dos Outros. Música 2, Luan Santana, escreve aí. Música 3, Grupo Chocolate, Ela é Ela. Música 4, Bruno e Marrone, Amor Não Vai Faltar. Música 5, Simone Mendes, Saudade Proibida. E música 6, Natanzinho Lima, Até Quando? A gente quer saber qual é a sua Super 6.
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0: Rede FM 93.3, Grupo Chocolate, ela é ela. As mais pedidas da programação. Música 1, Henrique e Juliano, Amor dos Outros. Música 2, Luan Santana, escreve aí. Música 3, Grupo Chocolate, ela é ela. Música 4, vamos tocar na sequência o Bruno e Marrone, Amor Não Vai Faltar. Música 5, Simone Mendes, Saudade Proibida. E música 6, Natanzinho. É, até quando? A gente quer saber qual é a sua música favorita. E aí a gente vai tocar ela de novo, né, gente? Vota aí no 99509-0933 e pelo @BandFMPOA, o nosso Instagram, você também pode participar. Tá valendo 4 ingressos de cinema pra curtir o filme Patrulha Canina. Ai, meu Deus! Patrulha Canina. É isso, acertei. Pronto. Locutora. Libera os ingressos, então. 4 ingressos pra você curtir com a família, com a criançada. Um dia de cinema, uma tarde de cinema, no final de semana que tá chegando. Então participa aí e boa sorte!
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0: 93.3, as mais pedidas da programação. Curtiu aí? Então tá na hora de votar. WhatsApp 99509-0933 e também pelo arroba Band FM Poa. O nosso Instagram tá liberado porque eu tenho 4 ingressos pra você levar a criançada pra curtir Patrulha Canina nos cinemas. Então, participa, boa sorte, tem intervalo comercial e a gente já volta com o resultado. Fica por aí, tá? Boa sorte. Ó, tem Band Notícias agora.
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0: O Rio Grande do Sul está com alerta de ciclone nesta sexta-feira. As áreas com maior potencial para tempestades severas são as regiões das Missões, Noroeste, Norte, Nordeste e também Centro e Serra. Já em Porto Alegre, a previsão indica acumulados de até 50 milímetros. Durante a noite, as rajadas de vento podem superar 70 km por hora. O aviso de atenção da Defesa Civil vale até às 11 da noite. E falando sobre oportunidades, o Sindi Lojas Porto Alegre está com 48 vagas abertas. A maior parte dos postos de trabalho estão no centro e na zona norte de Porto Alegre, além de estabelecimentos localizados no Barra Shopping, Moinhos Shopping, Shopping Total e Bourbon Assis Brasil. As inscrições podem ser feitas pelo site sindilojaspoa.com.br. Para mais informações, fique ligado nas próximas edições do Band Notícias.

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20: Band FM 10h30, a gente tá de volta, sexta-feira chuvosa, você curtindo música boa, aqui na Band.
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20: A gente tocou aí as 6 melhores da programação e tá na hora de saber quem levou, quem participou e levou aí 4 ingressos pra pegar um cineminha por conta da Band, Juju.
21: Foi a Marla Ramos.
20: Ô, Marla, parabéns, Marla Ramos. Dá um oi no WhatsApp pra garantir o teu prêmio, tá bom? A gente tá esperando aqui. Vamos curtir a música mais votada agora?
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1: Band FM 93.3, a gente ouviu Diego e Vitor Hugo. Tava com saudade?
2: Eu
1: Tubarões.
2: Tava. Tubarões.
1: Ai, muito legal, né? Ó, arroba Band FM Poa, 99509-0933, aqui você entra em contato com a gente. Pode pedir a sua música, sim.
2: Sim, porque vai
1: não
2: tocar
1: é isso?
2: Sim, porque é a sua rádio.
1: É. Oi, Alessandra aí. Oi, Alessandra, bom dia.
3: Pessoas maravilhosas, sextou. Com chuva, mas sextou.
1: É.
3: E eu aqui no meu cantinho, escondidinha, ouvindo vocês no fone, consegui dar uma fugidinha para mandar um áudio e dizer que bom estar com vocês. Bom dia. E se puder me tocar uma Ana Castela, um Panda, uma Maiara Maraíza para mim,
1: boa.
3: Tá de boa.
1: Já.
3: Valeu, beijo.
2: Aí, só pediu
3: beijo.
2: Música boa.
1: Vou botar a Ana Castela
2: pode,
1: aqui.
2: Então, pra ela.
1: É que eu não te esqueci. Pode
2: a gente
1: ser essa?
2: Não esqueceu. Pode, tá
1: então,
2: ótimo.
1: Então tá bom. Agora?
2: Vamos falar de Fiuk?
1: Ai, gente, vamos falar do Fiuk, gente.
2: Ele vai pra fazenda, será?
1: Adivinha, gente, quem ama Fiuk aqui nessa rádio?
2: Quem?
1: Entre essas duas pessoinhas queridas que falam com vocês todos os dias de manhã aqui.
2: Quem será?
1: Tu?
2: Eu?
1: Ela gosta de assistir.
2: Ah, sim.
1: Gosta de assistir o filme,
2: assisti,
1: ele é uma viagem,
2: gosto.
1: Né?
2: É, ele fica...
1: Ele surpreende.
2: Minha guitarra, meu carro, meu Pix. Cadê meu Pix? Tô precisando
1: é que
2: um
1: a
2: pix.
1: Gente nunca sabe, né? O que virá daquela pessoa
2: boca,
1: ali, né? Então, a Fazenda tá chegando aí. E pra quem é apaixonado por um reality show, pode se preparar, gente. O programa da Record começa dia 14, agora, segunda-feira. E já tá com seus participantes confinados. Os nomes seguem em sigilo, mas a gente foi atrás de alguns nomes e tem um que sobressai entre todas as especulações.
2: Quem será?
1: Que é ele, gente!
2: Fiuk!
1: Depois ele ir para as redes sociais a última vez agora, falar que tá com dificuldades financeiras, que sobrevive de publicidade, vendas de carro. Ele apareceu então com possíveis listas de participantes. Muita gente com pena dele, né?
2: É.
1: As pessoas estão bem confiantes disso na internet, porque ele começou a ser polêmico justo nessa época.
2: É, meio
1: suspeito, acho que ele tá sendo,
2: né?
1: Estratégico.
2: Eu acho que sim. Porque ninguém falava dele antes, sabe?
1: Ah, não. Tu não escreveu isso.
2: O que que eu botei?
1: Outro nome que aparece
2: sim.
1: É o Neymar.
2: Calma.
1: Ai, não.
2: Calma. Continua.
1: Conta.
2: O quê?
1: O diretor da Fazenda é o Rodrigo
2: Isso.
1: Carelli. E disse que a personalidade do Neymar é perfeita pro reality. E que seria um sonho dele ter um cara na Fazenda.
2: Mas claro que ele não vai.
1: Ah,
2: né?
1: Óbvio que ele não
2: mas
1: vai,
2: mas ele queria muito.
1: Ele tem mais o que fazer,
2: imagina,
1: né?
2: Imagina. Ah, eu queria ver também. Neymar, se tu quiser aí parar de jogar bola e ir pro reality.
1: Imagina um reality
2: vale mais
1: só
2: a pena.
1: De jogadores de futebol, só de famosos.
2: No! Ia
1: Neymar,
2: dar uma confusão.
1: Vini Júnior, Cristiano Ronaldo. Tá louca.
2: Messi. Acabou os que eu sei são esses.
1: Gente, que loucura.
2: Vamos ver, vamos eu e tu fazer isso?
1: Vamos.
2: Vamos criar um
1: reality
2: show.
1: O nosso reality show com os nossos jogadores favoritos.
2: Bora.
1: Pode ser?
2: Pode ser.
1: Ah, então tá bom. As loucas.

0: Band FM, 12 para as 11, bom dia, olha ela aí!
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1: Eu adoro essa música.
0: Ah, eu adoro também.
1: Eu também, é muito boa.
0: Super bom, né? Uhum. E aí, e é assim, meu amor,
1: que a gente vai embora.
2: Enlouquecidas na chuva.
0: Exato.
2: Se molhar
0: porque
2: agora é só
0: bem
2: pouquinho.
0: Loucas, né? Gente, sexta-feira pra nós acabou aqui na Band.
2: É.
0: Mas pra você não acabou de jeito nenhum, porque a gente tem uma programação super especial aí de final de semana. Aliás, Juju, pensa que tem prêmios só aqui na Maia Show?
2: Não.
0: Durante toda a programação tem, durante todo dia tem. E no final de semana tem também. E tem uma coisa que as pessoas amam de paixão.
2: Luxo.
0: Alexa.
2: Vai te ajudar em tudo.
0: 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Uma não, várias, né, meu amor? 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
2: A música que tu quer ouvir.
0: A programação tem, durante todo dia tem. E no final de semana tem também. 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
2: Luxo.
0: Alexa.
2: Vai te ajudar em tudo.
0: A gente tem uma Alexa de presente pra você. 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

0: né? Muito legal. Então fica ligada no final de semana da Band FM. Tem uma programação super especial aí pra você. Gente, voltamos na segunda-feira.
1: Voltamos.
0: Eu, Juju.
1: Às 8 horas da manhã.
0: Exatamente. Então. 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Hoje tem resultado final do dia da promoção aniversariante da semana.
1: Bem.
0: Uma festa completa pra você, uma festa pra 10 pessoas.
1: Pães da Lilica.
0: Pães da Lilica, as delícias da Pães da Lilica e a Band vão te dar uma festa pra 10 pessoas. Tá chegando o final de semana, já imaginou?
1: Festa. Me convida.
0: É bolo, é doguinha, é docinha, tudo de bom, é tudo de Band. É isso, vamos embora?
1: Vamos embora.
0: Recados dados.
1: Recados dados.
0: Vem aí o programa Quem Ama Não Esquece. A história de hoje é sobre uma mulher que vence as dificuldades pelos filhos. Vamos ouvir essa história. Juju,
1: um beijo, bom final de semana.

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0: Tudo bem com você? Muito prazer, eu sou a Milena e começa a partir de agora o nosso Quem Ama Não Esquece. Esse programa tão maravilhoso que ensina tanto a gente e hoje não vai ser diferente. Eu só quero te dizer que se você tem uma história também que você pode compartilhar aqui com a gente, manda agora. Vamos começar a conversar? 11 999919197, a sua história pode ser a próxima a ser contada aqui. Hoje a gente conta a história da Josi, que passou por muitos problemas e, através da família, teve a sua esperança renovada. Josi, seja muito bem-vinda ao Quem Ama Não Esquece de hoje.
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2: A vida nem sempre segue o caminho que a gente imagina. Às vezes, ela coloca diante da gente situações que parecem impossíveis de superar. E quando tudo parece perdido, é que descobrimos uma força que nem sabíamos que existia dentro de nós. Eu nasci durante uma curetagem. A minha mãe estava sofrendo uma hemorragia e, para salvar a vida dela, os médicos precisaram tomar aquela decisão. Foi naquele momento que eu vim ao mundo, com só 5 meses de gestação e pesando 480 gramas. Eu era tão pequena, tão frágil, que nenhum médico acreditava que eu fosse sobreviver. Eles disseram, inclusive, que eu teria só horas de vida. Quando a minha mãe recebeu alta, ela logo voltou para casa, no interior, porque também tinha um bebê de 5 meses lá para cuidar. E eu fiquei na capital. E quem cuidou de mim foram os meus avós. Antes de ir embora, a minha mãe só pediu que eles avisassem quando eu morresse. Mas milagres acontecem. E eu não morri. Minha avó era enfermeira daquele hospital e meu avô era pastor. Eles ficaram comigo e pediram a Deus que fizesse o que fosse melhor para mim. E eu, sabe-se lá como, eu fui resistindo. Um dia de cada vez. Essa foi a minha primeira batalha. Sobreviver ao dia seguinte. E depois outro. E ao outro. Quando os médicos perceberam que eu não ia desistir de viver, me levaram para UTI. E eu só saí de lá com 1 ano e 3 meses. Mas no dia da alta, os médicos, eles avisaram. Eles falaram que, por tudo que eu tinha enfrentado, provavelmente teria muitas sequelas ao longo da vida, principalmente neurológicas. Meus pais moravam em uma cidade pequena, com poucos recursos para alguém que precisava de tantos cuidados quanto eu. E por isso, eu continuei em Curitiba, sendo cuidada pelos meus avós. Quando eu tinha 1 ano e 8 meses, a minha mãe voltou para me buscar, mas não adiantava. Eu não conseguia me adaptar de jeito nenhum à vida nova. E só 3 dias depois, ela já me levou de volta para os meus avós, que me criaram. Ai, eu tive uma infância tão feliz ao lado deles. Mesmo com todas as dificuldades, foi a minha avó e o meu avô que me deram amor de verdade. Meus pais quase nem me visitavam. Mas naquela época, eu não conseguia entender completamente o que isso significava de verdade. Eu tinha os meus avós e, para mim, eles já eram tudo que eu precisava. Só que, infelizmente, avós não duram para sempre. Quando eu tinha 5 anos, a minha avó morreu. E aos 15, eu perdi o meu avô. Foram 2 perdas que mudaram a minha vida para sempre. A saudade deles dói até hoje. Mas eu carrego comigo a certeza de que, onde quer que eu esteja, eles continuam fazendo parte de mim. Foi depois da morte do meu avô que a minha vida começou a mudar. E mudar, assim, completamente. Os meus pais vieram morar em Curitiba. E eu passei a conviver com eles de uma maneira que eu nunca tinha vivido antes. Foi só aí que eu comecei a perceber que eu era tratada de forma diferente. Meu pai dizia que não gostava de mim. E ele falava até que nem me considerava como filha. A minha mãe, por conta dos próprios problemas que ela tinha, problemas dela, também não conseguia me dar carinho e nem atenção que eu precisava. Eu posso dizer que, dos 15 aos 18 anos, eu vivi dentro de uma casa, de uma realidade de pura rejeição, humilhação, abusos psicológicos, principalmente por parte do meu pai e da minha irmã mais velha. Eu fui ficando cada vez mais destruída, sabe, por dentro mesmo. E aos 18 anos eu tomei uma decisão. Eu precisava e eu decidi morar sozinha. Eu comecei a fazer um curso técnico de enfermagem e também comecei a trabalhar em um hospital. Eu precisava construir minha própria vida. Eu tinha sonhos. Eu queria, mais que tudo, construir a minha própria família. Eu sempre sonhei em ter meus filhos. Viver um amor de verdade, sabe? Ao longo dos anos, eu passei por algumas decepções que mexeram muito comigo, mas eu ainda não tinha desistido de sonhar. Eu não podia. Então, aos 21 anos, eu tive a minha primeira filha, que é a Tainara. E com ela, também nasceu uma nova Josi. A Tainara foi o primeiro grande amor da minha vida. Foi ela que me fez sentir que eu não estava mais sozinha. Eu tinha alguém por quem lutar, alguém que dependia de mim, que precisava do meu amor. E eu queria dar para ela tudo aquilo, tudo que eu não tive na minha infância com os meus pais. Alguns anos depois, eu conheci o Roger. Ele era da igreja onde eu congregava, era amigo de pessoas próximas. Então, quando a gente começou a se envolver, eu não tinha motivo para desconfiar dele. Pelo contrário, eu acreditava que eu estava conhecendo uma pessoa boa, mas uma pessoa boa de verdade para ficar comigo. Tudo aconteceu tão rápido e depois só de 3 meses juntos, a gente já foi morar junto. Ai, eu era tão inocente. Eu não conhecia o mundo. Eu não conhecia as maldades da vida. Eu não entendia muitas coisas que aconteciam na rua, sabe? Mas eu comecei a perceber algumas coisas muito estranhas. O Roger desaparecia por horas. Às vezes saía e demorava muito para voltar. E quando chegava em casa, estava alterado. Os olhos dele estavam sempre arregalados. Um comportamento completamente diferente daquele homem que eu conhecia. Eu percebia que tinha alguma coisa errada, mas eu não fazia ideia do que aquilo era.
3: Vai, Josi, é só um vinhozinho, não vai fazer mal nenhum.
2: Não, mas é álcool. Ah, não, Roger, eu não vou tomar isso.
3: Ah, relaxa, vai, é só uma taça. Ó, só pra fazer companhia pra mim.
2: Ai, tá bom, vai. Tá, mas ó, eu vou tomar só um pouquinho, tá? Só porque você tá me falando.
3: E depois eu vou te mostrar uma coisa que eu comprei hoje mais cedo.
2: Eu aceitei. Eu não sei se aquela taça subiu rápido demais na minha cabeça, se eu tomei mais depois ou simplesmente, não sei, eu não tava acostumada a beber, né? O que eu sei é que quando eu já tava alcoolizada, o Roger tirou um pacotinho do bolso. Dentro dele tinha um pó branco. Eu não sabia o que era aquilo. Na verdade, eu nem sabia que eu estava diante de uma droga. Mas aquele foi o primeiro contato com uma coisa que mudou completamente a minha história. Foi naquela noite que tudo começou a mudar. Durante 1 ano e 3 meses, aquilo foi tomando conta da minha vida. No começo, eu não entendia, eu não tinha noção do tamanho do problema. Mas pouco tempo depois, eu já estava dependente. E chega uma hora que uma droga só não parece mais suficiente. Você começa a procurar uma sensação muito maior. Algo que faça você sentir mais, mais, mais, cada vez mais. Foi então que o Roger me apresentou a pior delas. O crack. E a partir daquele momento, a minha vida começou a ser destruída. O vício tomou conta de tudo. Os meus filhos foram crescendo naquele lugar, no meio das drogas, da pobreza, de uma realidade que eu jamais tinha imaginado viver. Eu e o Roger, a gente era dependente daquela situação. Dependente daquela droga, a gente não tinha dinheiro, não tinha estabilidade, nem sequer um lugar fixo para morar. A gente vivia de um lado para o outro, sempre tentando sobreviver ao dia seguinte. E mesmo vivendo daquele jeito, daquela maneira, eu olhava para os meus filhos, eu sabia, aquilo não era vida para eles.
3: pode pensar isso, vai, Josi. A gente não tem pra onde ir. Essa é a nossa vida.
2: Roger, pelo amor de Deus, olha as crianças. Elas estão crescendo no meio disso tudo. Olha, Roger, eu não quero isso pra elas.
3: Não, tá bom. E você acha que pode mudar alguma coisa?
2: Eu não sei como. Eu não posso ficar nessa situação. A gente tem que tentar. Eu não aguento mais ver meus filhos passando por isso. Eu tenho medo de perder eles.
3: Você não vai conseguir mudar nada. Então para de pensar nisso, vai. Aceita que a nossa vida é essa. Não tem como.
2: Poxa, eu tinha criado a família que eu tanto quis um dia. Mas dentro de uma realidade completamente diferente daquela que eu sonhei para minha vida. Meu relacionamento era marcado por agressões, a gente discutia. Nossa, era muito sofrimento. Eu olhava para os meus filhos e eu sabia. Eu sabia que eu precisava sair daquela situação. Mas, por mais que eu quisesse, eu tentava, eu pensava num jeito, mas eu não conseguia. Foram anos e mais anos de dependência, anos conhecendo o fundo do poço, anos sendo julgada, humilhada, apontada pelas pessoas. Mas quem olha de fora nem imagina. Não sabe o que existe dentro da dependência. Não sabe o que acontece na cabeça de uma pessoa que está presa naquele mundo. Eu queria sair. Deus sabe. Eu conversava com Ele. Deus sabe o quanto eu queria sair daquilo. Mas eu não sabia como. Eu não conseguia. Os meus três filhos moravam comigo e cresceram vendo aquela realidade. Eles conheceram a pobreza, a miséria, as drogas e tantas outras dificuldades que nenhuma criança deveria conhecer. Eu sabia disso. Eu tinha essa consciência. Nossa, como eles sofreram, e eu carregava uma culpa enorme por saber que os meus filhos estavam vivendo aquilo junto comigo. Eu tinha medo do que aquilo poderia fazer com eles e, ao mesmo tempo, eu não conseguia encontrar força para mudar. Até que um dia, fizeram uma denúncia anônima ao Conselho Tutelar. E os meus filhos foram tirados de mim. Naquele momento, eu senti que eu tinha perdido tudo. Eles foram levados para um abrigo e ficaram 28 dias lá. Mas foi justamente quando eu perdi os meus filhos que eu entendi de verdade o que estava acontecendo na minha própria vida. E pela primeira vez, eu percebi que poderia perder tudo aquilo que eu tinha de mais precioso. E eu não podia deixar isso acontecer. Eu precisava recuperar os meus filhos e foi por eles que eu decidi lutar. Só que ainda tinha o Roger, né? Eu ainda estava com ele.
3: Internação? Você tá louca, Josi? Eu não vou, de jeito nenhum.
2: Roger, acorda! Os nossos filhos estão no abrigo, você tem noção do que é isso? Eu não vou deixar eles lá, hein?
3: Eu não preciso de internação nenhuma. Eu sei o que eu tô fazendo.
2: Escuta aqui. Eu não vou perder os meus filhos por causa dessa vida, tá? Dessa vez, eu vou escolher eles.
3: Olha aqui, Josi. Eu não sei o que você pensa. As coisas não são simples assim. Não mesmo.
2: Mas ele estava muito enganado. E daquela vez, eu não ia desistir. Eu corri atrás de pessoas que pudessem me ajudar, pessoas que tivessem influência e que pudessem abrir alguma porta para mim. Primeiro, eu consegui a internação para o pai dos meus filhos. Depois, aluguei uma casa melhor para a gente e ali nós recomeçamos. Depois, eu tirei os meus filhos do abrigo e logo na sequência, eu descobri que eu estava grávida do Júnior. Aquela notícia mudou ainda mais a minha cabeça. Eu tinha acabado de recuperar os meus filhos e agora tinha mais uma vida crescendo dentro de mim. Nossa, eu precisava mudar. Aquilo era definitivo na minha cabeça. Eu precisava viver e, principalmente, precisava cuidar das minhas crianças e cuidar de uma forma que elas mereciam, elas sempre mereceram. Então, chegou a virada do ano, de 2014 para 2015. E na noite do dia 31 de dezembro, às 23h55, eu fiz uma oração para Deus. Nossa, foi uma conversa tão íntima minha e dele. E eu pedi, com toda a minha fé que ele me ajudasse a me libertar daquela vida. Eu pedi que tirasse o crack de mim e me desse forças para começar de novo. Naquela hora eu decidi com todo o meu coração que eu não teria mais aquela vida. Eu não queria mais o crack. Eu não queria ver mais os meus filhos sofrendo. Eu queria viver. Eu queria dar uma vida digna para minha família. E foi assim. Depois de 13 anos, 13 anos de dependência, que eu consegui me libertar da droga. Sem medicação, sem internação. Eu consegui com a minha própria força. E claro que não foi sozinha. Foi com muita fé. Eu atribuo a isso, principalmente com a ajuda de Deus. Depois de 13 anos presa naquele mundo, eu finalmente consegui sair. E a partir daquele momento, começou uma nova história. Meus filhos continuaram comigo. E nós fomos nos reconstruindo um dia de cada vez. Eu queria dar para eles uma vida diferente. Eu queria que eles tivessem uma mãe diferente. Eu queria recuperar, na medida do possível, tudo aquilo que as drogas tiraram da gente. E foi quando eu estava procurando um novo emprego que eu consegui trabalhar para uma pessoa muito importante. Foi lá que perceberam que eu tinha talento para cozinha. Eu sempre gostei de cozinhar. Mas eu nunca imaginei, né, que aquilo pudesse mudar a minha vida. Mas essa pessoa acreditou em mim e decidiu me ajudar a fazer uma faculdade de gastronomia. E eu? Ah, é claro que eu fui, né? 7 anos depois de me libertar da dependência química, eu comecei uma caminhada que durante muito tempo eu achei que eu nunca seria capaz de fazer. Nunca! Eu estudei durante 2 anos e 8 meses. E em 2024, aos 47 anos, eu consegui me formar em gastronomia. Depois, eu fiz uma pós-graduação em alta gastronomia e comecei a participar de concursos gastronômicos no Paraná. E eu já fui reconhecida em primeiro lugar como chefe paranaense. E hoje, eu sou conhecida como chefe Josi Amaral. Ai, dá pra acreditar num negócio desse? Pra mim, é surreal pensar em tudo isso. Eu passei 13 anos presa ao crack. Eu vivia na miséria. Eu perdi meus filhos pra um abrigo. E hoje... Ai, hoje eu tenho uma profissão, uma história pra contar e pessoas que reconhecem o meu trabalho. Mas se você me perguntar qual foi a minha maior conquista, eu não vou falar de faculdade, eu não vou falar de bens materiais, eu não vou falar de concursos, sei lá, reconhecimento profissional, nada disso. A minha maior conquista de toda a minha vida são... os meus filhos. Hoje, a nossa relação é de muito amor, carinho, respeito. E quando eu olho para os meus filhos, eu vejo tudo aquilo que um dia eu achei que eu pudesse perder. Eu tenho 4 filhos, 4 netos, 1 família, 1 profissão, 1 casa e 1 vida que durante muitos anos eu achei que eu nunca teria. Mas acima de tudo, eu tenho paz. Quando eu olho para trás... eu só consigo sentir gratidão a Deus. Gratidão por ter me tirado daquele mundo. Por ter me dado forças quando eu já nem acreditava mais que eu conseguiria. E por ter me permitido reconstruir a minha história ao lado dos meus filhos. Eles foram o meu motivo para continuar quando eu já não enxergava mais saída. Foram eles que me fizeram lutar e me devolveram a esperança, o amor, a vontade de viver. E Eu só quero deixar para eles e para os meus netos um legado diferente. Não da pobreza, das drogas, do sofrimento, nada disso, mas de uma mulher que caiu, errou, chegou no fundo do poço, mas conseguiu se levantar. Às vezes eu paro, eu penso naquela menina, naquela que nasceu só com 480 gramas e que os médicos acreditavam que viveria só por algumas horas. Então, ela sobreviveu. Ela cresceu. Conheceu o abandono, a rejeição, a pobreza, a violência, a dependência. Chegou no fundo do poço, perdeu os próprios filhos, mas não ficou lá. Aquela menina tá aqui. Viva, livre, mãe, avó, chefe. E talvez essa seja a maior prova de que a nossa história não precisa terminar no lugar onde a vida colocou a gente. Eu não posso mudar o que eu vivi. Não tem como. Eu não posso recuperar os anos que eu perdi. Mas eu posso escolher o que eu faço com a vida que eu ainda tenho. E eu escolhi viver. Eu escolhi os meus filhos. Eu escolhi recomeçar. E depois de tudo o que eu passei, hoje eu posso dizer com todo o meu coração: eu recomecei. E se existe uma coisa que eu quero que os meus filhos saibam para o resto da vida, é que tudo que eu sou hoje também é por vocês. E eu amo vocês.

0: importa a diferença que todos nós temos em nossas famílias. O bem mais precioso que a gente tem, quem vai estar sempre do nosso lado, nos melhores e nos piores momentos da nossa vida, sabe quem é?
1: Família. É o Diego e o Vitor Hugo, criança pequena. Que música linda para uma história maravilhosa dessa. Que vencedora, vitoriosa foi você, Josi. Seja muito bem-vinda. Obrigada por compartilhar sua história com a gente.
2: Eu quero agradecer a Band FM, em primeiro lugar, por estar contando a minha história. Eu quero agradecer o Murilo, a Milena e toda a produção da Band FM, que estão me ajudando nesse momento a montar a minha história. E dizer que para mim é um prazer muito grande estar compartilhando com vocês.
1: Prazer é nosso.
2: E eu espero que essa história ela possa trazer esperança para muitas pessoas, né? Que as pessoas possam entender que existe um recomeço, né? Que nós, apesar de passar por momentos muito difíceis, nós podemos nos levantar, né, com a ajuda de Deus.
1: Exatamente, com muita fé, força de vontade e ajuda de Deus. Obrigada, Josi, você. Quer conhecer a Josi, a história dela e as fotos dela estão lá nas nossas redes sociais, @BandFM. Vem você comentar sobre a história de hoje também.
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21: 11h37 agora, muito bom dia. No ar, Quem Ama Não Esquece, com a história da Josi, que enfrentou muitos problemas. Na sua rádio, no seu jeito, problemas com drogas, rejeição, mas superou tudo isso. Você vem e comenta a história de hoje.
22: Bom dia, Milena, que é a Fernanda de Guarulhos. Que história linda, né, Mi? Meu Deus do céu, que superação dessa mulher.
21: Nem me
22: fala. E que mulher forte. Que pensou mais nas crianças, né? Que é o certo, pensou nos filhos.
21: Exatamente,
22: que Deus continue abençoando a vida dela. E falar pra todo mundo aí que Deus, ele é assim, do nada, ele faz tudo, ele é maravilhoso, ele é digno de honra, glória, louvor e majestade.
21: Amém.
22: E falar pra todos que estão numa situação difícil aí, que busquem ele, busquem Jesus Cristo, que tudo vai dar certo. Um beijo, Mi, amei a história.
21: Ô, meu amor, um beijo pra você, Fê, obrigado pela sua participação. Andressa, falando lá do nosso Instagram, @bandfm, o seguinte: que reviravolta incrível, Deus te abençoe, parabéns pela força de vontade e também pela sua fé. Já a Lu Oliver, lá do nosso Facebook, tá falando: também saí de uma dependência química depois de 25 anos como dependente e foi a melhor decisão que eu podia tomar na minha vida.
23: Linda história, hein? Tive nessa vida aí por muitos tempos. Hoje estou liberto, mas o safado foi ter apresentado a droga para a própria esposa.
21: Ele foi péssimo.
23: Perdão. Aliás, ela nem contou onde ele foi parar, né?
21: É.
23: Faltou a parte dele agora.
21: O
23: parabéns
21: Roger
23: pra ela, a vitória dela. José Carlos de Carapicuíba.
21: Um beijo. Tô feliz por você, viu? Também. Por todos vocês que estão mandando mensagem dizendo: já passei por isso e também superei. Com certeza é sempre a melhor escolha a se fazer. Mais uma.

0: Band FM, Matheus e Cauã, Anitta ao vivo e em cores aqui no nosso Quem Ama Não Esquece. Oi, Sandra.
1: Oi, Mi. Nossa, hein, gente? Ontem foi história de vício, hoje também. Será que as pessoas não conseguem enxergar? Não entrem nisso, gente. Mesmo que a gente seja boba, nunca tenha visto, mas fala tanto na televisão.
0: Pois é.
1: Uma história, assim, bem legal. Eu adorei a superação dela.
0: É.
1: Mas só me revoltou na hora de colocar as crianças no meio disso.
0: É bem difícil, né? Porque às vezes você não tem uma família, você não tem apoio, não tem ninguém pra te falar nada, você tá ali meio daquele jeito, acaba fazendo coisa errada. Mas que bom, e foi exatamente pelas crianças que ela saiu disso. Cláudia Ramos falando nas nossas redes sociais que essa história é uma história de superação e, além de tudo, aquece o nosso coração.
2: Essa mulher é muito bonita, eu também fui dependente químico por mais de 20 anos. Pedi meu casamento, pedi bastante coisa na minha vida. Uhum. E o que acontece? Mas eu nunca ofereci droga pra minha mulher, né? Minha mulher
0: bom.
2: É professora, tem a profissão dela, acabou.
0: Uhum.
2: Porque não dava certo, entendeu? Entendeu? Eu já tô limpa aí há 2 anos.
0: Que bom que você conseguiu sair dessa, né? Graças a Deus. Sempre tem esperança, principalmente quando a gente tem fé, persistência e quer mudar.
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0: Band FM é o Só Pra Contrariar, depois do prazer, pra encerrar muito bem o nosso Quem Ama Não Esquece de hoje, com essa história linda da Josi. História que você pode ouvir novamente hoje, às 10h30 da noite, no Band Love com o Marcelo Dias, mas nesse momento ela já tá disponível lá no nosso canal do YouTube. Você pode ouvir também através do Spotify. Manda aqui sua história pra gente pelo 11 999919197, que é a sua história. Pode ser a próxima a ser contada aqui no Quem Ama. Não esquece que está de volta na segunda-feira, às 11 horas da manhã.
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3: Ótima tarde para você, meio-dia 25, vem aí Minha Música Minha Vida. Qual a história da sua música com você, hein? Aqui na sua rádio do seu jeito.
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3: Pois é, vem contar a sua história aqui que eu toco sua música, pode ser assim?
5: Olá, amigos da Band.
3: Oi.
5: Bom dia, quase boa tarde. Aqui é o Thiago Dutra.
3: Bom, oi, Thiago.
5: Que eu queria ouvir é a música do grupo Sampa Crew, a versão original do Eterno Amor.
3: É.
5: Como é que essa música me traz boas lembranças de um amor de juventude, vamos dizer assim. Uma menina do bairro onde eu morava, eu era apaixonado por ela. E ela também gostava de mim, mas os irmãos dela não deixavam, ficavam na cercando, não deixando a gente iniciar uma relação. Claro que na época eu tinha 13 anos e a menina tinha 12. Mas igual, sempre que eu escuto essa música, eu me lembro dela.
3: Ah, eu te entendo. Um beijo pra você. Obrigado pelo seu pedido. Tô rolando a sua música agora. Sim.

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0: É o Diego e Vitor Hugo, moça pra casar, meio-dia 37 agora. Boa tarde, Murilo!
2: Tudo bem, Milena? Boa tarde.
0: Tudo jóia, e você?
2: Tudo bem, boa tarde pra você que tá acompanhando a gente. O Alelupe já tá aqui do nosso lado, mais uma vez, a gente com o É da Sua Conta, essa nossa parceria com o Banco PicPay, falar de um assunto importante hoje. Saúde mental, Ale. Boa tarde, tudo bem?
3: Boa tarde, saúde mental é pra casar. A gente tem que casar.
2: Verdade.
3: Com a nossa saúde mental, Murilo Milena.
2: Total, total, total.
3: Olha, a nossa saúde mental tá muito ligada à saúde financeira, né? Eu quero começar falando aqui sobre a importância de passar um tempo de qualidade com a família, com as pessoas de quem a gente gosta, né? Para que a nossa mente, as nossas emoções estejam mais saudáveis. Tem muitos estudos acadêmicos, Murilo, Milena, que mostram que a convivência foi perdendo espaço não só para as demandas de trabalho, mas também para o tempo que a gente passa conectado às telas, né? Criar oportunidade para se dedicar aos filhos, aos parceiros, às parceiras. É uma forma de garantir esse convívio, né, Murilo?
2: E aí que pode entrar essa questão financeira que a gente está falando, né, Ale? Com pouco dinheiro sobrando, como é que a gente proporciona esses momentos? Não é fácil conciliar.
3: Até tem acreditado que diz, né? Dinheiro não traz felicidade,
2: então.
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3: Até segunda, um beijo, ótimo final de semana pra todo mundo.
2: Valeu, beijo.
0: Beijo,
2: beijo, Milena.
0: Beijo, Murilo.
2: Bom fim de semana.
0: Bom fim de semana.
2: Tchau, tchau.
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13: Meio-dia e 47, está na hora de você pedir sua música. Aí manda sua mensagem, conta a história que você tem com a sua música. Vai, tô esperando seu áudio aqui, hein? Na sua rádio, do seu jeito.
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13: Oiê!
15: Bom dia, Mi. Tudo bem?
13: Tudo bem, meu amor.
15: E eu queria ouvir a música do Doce Encontro, Esperando Aviões. Eu tenho 18 anos com meu marido e ela lembra o início do nosso namoro. A gente ouvia, cantava juntos. E eu quero essa recordação, essa manhã, tá bom?
13: Ah, que coisa mais linda e que lembrança maravilhosa. Tá aí o Doce Encontro, Esperando Aviões.

0: Band FM, Bruno e Marrone, vou te amarrar na minha cama. Ai, minha última música aqui do Minha Música Minha Vida, gente. Sexta-feira, né? Ó, quero agradecer a você por toda a semana. Dizer que eu tô de volta amanhã e que eu também tô indo nessa. Me segue lá no meu Instagram, Milena Barros, dois S no final, tá bom? Te espero. Beijo, Divo. Beijo, Diva.
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0: Bora então com a nossa Super 6. As 6 melhores músicas da Band FM. Uma delas vai voltar a tocar de novo aqui na nossa programação. Mas pra isso, eu preciso que tu vote em 99509933 ou em arroba Band FM Poa no Instagram, porque qualquer um desses dois locais vai te dar um par de ingressos pra tu curtir o show do Thiaguinho amanhã, às 4 da tarde, na Fly 51 em Porto Alegre. Já é amanhã o show do Thiaguinho, hein? Quem tá com roupa de... Ó, é show bem black, então vamos todo mundo de preto, combinado? Nós tudo de preto, que é tudo bem black, tá? 99509933 ou arroba Band FM Poa. Música número 1, Marília Mendonça, Foi por Conveniência. Música número 2, Edi Brito e Samuel, Romance Rosa. Número 3, Belo, Reinventar. Número 4, Danilo e Davi, Não Mexe nas Minhas Gavetas. Número 5, Jorge Mateus e Lauana Prado, Haverá Sinais. E número 6, Zé Felipe e Ana Castela, Sua Boca Mente. Ó, 99509933 ou arroba Band FM. Vota aí, porque tá valendo um par de ingressos para o show do Thiaguinho.
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Belo Reinventar foi a música número 3 da nossa Super 6. A música número 2, Edi Brito e Samuel, Romance Rosa. Música número 1, Marília Mendonça, Foi por Conveniência. Tá valendo um par de ingressos para o show do Thiaguinho amanhã, viu? Amanhã na Fly 51 em Porto Alegre, a gente vai tirar um par de ingressos pro show do Thiaguinho. Mas pra isso, tu precisa mandar o número de 1 a 6 aqui pra gente, ou o nome da música que tu quer ouvir de novo na nossa programação. Música número 4, Danilo e Davi, Não Mexe Nas Minhas Gavetas. Música número 5, Jorge Mateus e Lauana Prado, Haverá Sinais. E número 6, Zé Felipe e Ana Castela, Sua Boca Mente. Tu quer? Então manda aí pra gente, tá? O número de 1 a 6 ou o nome da música que tu quer ouvir de novo, porque daqui a pouco tem resultado por aqui, então não sai daí.

0: Band FM 93.3, é Felipe e Ana Castela, Sua Boca Mente, foi a música número 6 da nossa Super 6. A música número 5, Jorge e Matheus e Lauana Prado, Haverá Sinais. Número 4, Danilo e Davi, Não Mexe nas Minhas Gavetas. Número 3, Belo Reinventar. Número 2, Edi Brito e Samuel, Romance Rosa. E número 1, Marília Mendonça, Foi por Conveniência. Curtiu a sequência? Então manda aí teu voto pro 99509-0933 ou pro arroba Band FM Poa, porque depois do Band Notícias tem mais resultado e tem mais música por aqui, hein?
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0: A Federação Interestadual dos Empregados da Empresa Brasileira de Correios e Telégrafos informou que os trabalhadores dos Correios de todo o país estão em greve por tempo indeterminado. Assembleias realizadas ontem aprovaram a paralisação, que tem como um dos principais pontos o plano de saúde dos funcionários. A federação afirmou que segue disposta para negociar uma saída que atenda às reivindicações dos trabalhadores. E vamos às notícias internacionais. O petróleo disparou novamente em meio à escalada da guerra no Oriente Médio. O Brasil, o barril de referência internacional, subiu 6,3 e fechou a $107, superando o maior preço registrado em maio desse ano. Já no Brasil, o governo tem aplicado subsídios nos combustíveis para diminuir os impactos da guerra nos preços dos produtos. Para mais informações, fique ligado nas próximas edições do Band Notícias.

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11: Tô de volta aqui na Band FM com o resultado da Super 6. 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
11: E chegou a hora da gente divulgar a grande vencedora da Super 6, a música que vai tocar de novo aqui na nossa programação. Primeiramente, obrigado aí pelo teu voto. A gente fica muito feliz de receber todos os dias tantos votos por aqui, tá certo? Mas quem vai levar pra casa agora esse par de ingressos para o show do Thiaguinho vai ser Bruna Beatrice, final do telefone 6460. Bruna Beatrice, final do telefone 6460. Bruna, manda um oi aqui pro nosso WhatsApp que eu te falo direitinho como tu faz para retirar teu prêmio e confirmar teu cadastro, viu? Bruna Beatrice, final do telefone 6460. E a vencedora da Super 6 foi essa aqui, ó.
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1: Band FM 93.3, Maiara e Maraíza, vai lá. Então, ó, vai lá também e pede a tua música aqui no 99509933, porque a partir das 14h começa o da Play. E todo mundo que pedir música por aqui vai estar concorrendo a 4 ingressos de cinema. Pediu música por aqui, tá concorrendo aos ingressos de cinema. Então faz o seguinte, grava um áudio aí pro 99509933 e pede a tua música, pede o teu som, porque a partir das 14h começa o da Play. E lembrando, todo mundo que pedir música por aqui tá concorrendo a ingressos de cinema.

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1: Olha aí, tá passando a motona da Band FM, hein? Anota quantas vezes ela tá passando durante a programação, hein?
2: Essa motona!

0: Band FM 93.3, Matheus e Cauê, Marília Mendonça. Vou ter que superar. E com essa, a gente vai direto pro nosso Da Play. 99509933, pede tua música, pede o teu som, porque o Da Play vai começar já já, hein?
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15: Bora, bora, bora! Tô de volta aqui na Band FM e agora pra começar o Da Play. Então aumenta o som, já aproveita e pede tua música também, hein?
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15: Eu sou Lua Santos e vou contigo até as 4 na
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15: Chegou a hora do nosso Da Play aqui na Band FM. É, todos os dias, viu? De segunda a sexta, das 2 às 4, tu pede tua música, pede o teu som e a gente roda na hora pra ti aqui pelo 99509-0933. 0953. Pá, vamos lá. 99509-0933, tá? Grava um áudio aí, pede tua música, pede o teu som, que eu rodo na hora aqui pra ti. Todo mundo que pedir música por aqui hoje vai estar concorrendo a 4 ingressos de cinema para o filme A Odisseia, um filmaço. E claro, tu pode levar tua família inteirinha no cinema, porque eu vou te dar 4 ingressos de cinema para isso, tá bom? Vamos abrir o nosso Da Play de hoje com ela, minha amiga Cláudia. Oi, Cláudia!
17: Boa tarde, Luan! Aqui é a Cláudia da Loma do Pinheiro.
15: Oi, Cláudia!
17: Eu gostaria de pedir uma música especial hoje, dedicando ao meu esposo. Que sorte a nossa, Matheus e Cauã. Hoje completamos 11 anos de casados.
15: Queridos, parabéns.
17: Beijo, Luan.
15: Beijo, querida. Parabéns pra vocês. Bora de Matheus e Cauã.
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1: Eu tô gravando esse áudio pra dizer que não dá mais, que a gente vai terminar de vez. Espera, vou contar.

0: Band FM 93.3, Diego e Vitor Hugo, áudio. E a gente segue aqui no nosso Da Play. Todo mundo que pede música por aqui vai estar concorrendo a 4 ingressos de cinema. 4 ingressos de cinema para o filme A Odisseia, para tu levar toda a tua família no cinema, tá certo? Vamos com mais um pedido de música por aqui, dessa vez da Aline. Oi, Aline, fala, querida, o que, que tu quer ouvir?
1: Olá, pessoal da Band, meu nome é Aline, aqui de Glorinha. Queria pedir a música do Sandro Coelho, tô com saudade de tu, e dedicar o meu gato que tá aí na estrada. Amor, estou morrendo de saudade de você, te esperando, te aguardando ansiosamente. Te amo, te amo, te amo, te amo. Um beijo.

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1: Band FM 93.3, Murilo Huff, saudade estranha. E a gente segue aqui no nosso Da Play. Sabe, né? Aqui no Da Play tu pede tua música, aqui no Da Play tu pede o teu som. E a gente roda na hora pra ti aqui pelo 99509-0933, tá? 99509-0933, já sabe, pede tua música aí, pede o teu som, porque todo mundo que pedir música aqui hoje vai estar concorrendo a 4 ingressos de cinema para o filme A Odisseia, que eu vou liberar daqui a pouquinho, hein? Daqui a pouquinho eu libero aí esses 4 ingressos de cinema. Vamos com mais um pedido de música por aqui, dessa vez do meu parceiro Jairo.
2: E aí, Lua, boa tarde, meu querido.
1: Boa tarde,
2: tudo
1: irmão.
2: Na paz? Tudo. Jairo Ramos de Viamão. Gostaria de pedir a música de Claudinho Buchecha. Se for ouvido, muito obrigado. É nóis, tamo junto!
1: Valeu, Jairão, tamo junto!

0: Band FM 93.3, meu xará, Luan Santana. Boa memória. 99509-0933, o WhatsApp aqui da Band FM, pra tu pedir a tua música, pra tu pedir o teu som e quem sabe levar pra casa 4 ingressos de cinema para o filme A Odisseia. Tá certo? Vamos com mais um pedido dessa vez. Olha aqui, a Cris, hein? Cris, capricha no pedido, hein?
1: Boa tarde, Luan.
0: Boa tarde.
1: Cris Klein da Restinga. Dá um play aí na música Risca Faca. Um beijão pro meu amorzão, pros compadres, a Bonita e o Fael. E um ótimo final de semana pra todos. Beijo.
0: Valeu, Cris. Obrigado.
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0: Band FM 93.3, Sorriso Maroto e Ferrugem, ela. Vamos fazer o seguinte, bora fazer a nossa edição do Band de Notícias e daqui a pouco eu volto com mais músicas aqui no Da Play. Enquanto isso, vai pedindo tua música aí também, porque todo mundo que pedir música por aqui vai estar concorrendo a 4 ingressos para o filme A Odisseia. Não sai daí.
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0: A economia do Rio Grande do Sul cresceu 3,3% no primeiro semestre de 2026. A análise teve comparação com o mesmo período do ano passado. O resultado foi impulsionado principalmente pela agropecuária, que avançou 19,7%. Já o setor da indústria cresceu 2% e os serviços 1,1%. E vamos com os destaques do esporte. Grêmio e Inter jogam amanhã pela 27ª rodada do Campeonato Brasileiro. O tricolor enfrenta o Vasco às 4 da tarde na Arena. A expectativa é de que o jogador Korovinovic possa mudar de posição para o jogo. Já o Colorado enfrenta a Chapecoense fora de casa. A bola rola às 5 horas da tarde na Arena Condá, em Chapecó. Para mais informações, fique ligado nas próximas edições do Band Notícias.
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14: Bora, bora, bora, tô de volta aqui no nosso da Play. Então, sério, aumenta o volume aí, porque vai continuar bagunça por aqui. Eu sou o Luan Santos e vou contigo até as 4 na Band FM. 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Tô de volta aqui com o nosso Da Play. Aqui no Da Play, tu pede a tua música. Aqui no Da Play, tu pede o teu som e a gente roda na hora pra ti pelo 99509-0933. 99509-0933. Esse é o WhatsApp da Band FM. E tu sabe, né? Todo mundo que pede música por aqui vai estar concorrendo a 4 ingressos de cinema, 4 ingressos de cinema para o filme A Odisseia, para tu curtir com a família inteirinha. Opa! Olha ela passando aí, hein? Olha ela passando aí!
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14: 99509-0933, manda pra gente aqui, Band FM, eu quero essa motona. E a gente vai te ligar e vai te perguntar quantas vezes a motona da Band FM passou na nossa programação. Importante, tá? É essa vinheta que eu acabei de passar aqui que tá valendo. Aquela propaganda que fica passando, ela não conta, tá? O que conta é essa motona, essa vinheta aqui que eu acabei de passar. É essa vinheta que tu tem que contar várias vezes, porque algumas pessoas estão se confundindo aí. Aquele comercial da Band, da motona, da Band FM que passa. Não, não, esse não tá contando. O que conta é essa vinheta agora que eu acabei de passar, certo? Vamos embora então com a Raíze, minha amiga do Partenon, né, Raíze? Querida, como é que tu tá? Pede tua música pra gente aí, vai!
16: Boa tarde, Band. Boa tarde, Luan. Tudo bem com vocês? Aqui é a Raíze Souza do Partenon e eu queria pedir a música Refla, É Sempre Assim. Queria mandar um beijo pra vocês e desejar um ótimo final de semana.
14: Valeu, Raíze. Um beijo!
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0: Band FM 93.3, João Bosco e Vinícius, falando sério. Vamos seguindo da Play por aqui, no 99509933, tu pede tua música, pede o teu som e a gente, claro, toca ele na hora aqui pra ti. Mas pra isso, eu preciso que tu mande um áudio falando teu nome, teu bairro e também a música que tu quer escutar, porque daqui a pouquinho eu vou liberar aqui 4 ingressos de cinema pro filme A Odisseia. Pra quem mandar áudio por aqui, mandou áudio, pediu música, tá concorrendo na hora a esses ingressinhos de cinema. Fechou? Vamos com a Dirce. Oi, Dirce.
1: Boa tarde, Luan.
0: Boa tarde.
1: Eu quero mandar a música Boiadeira para meu esposo Anderson, para minha filha Pietra e para a amiguinha Larissa. Bom final de semana a todos.
0: Obrigado, Dirce. Bom fim de...

0: Band FM 93.3, Jorge Matheus, o que é que tem? 99509933, o nosso da Play continua por aqui depois do intervalinho comercial, então continua pedindo tua música aí, porque daqui a pouquinho eu vou estar liberando 4 ingressos de cinema.
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0: 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Tô de volta. Tô de volta aqui na nossa Band FM. E no 99509-0933, tu pede tua música, pede o teu som e a gente roda na hora pra ti aqui, tá? Pelo 99509-0933, tu pede aqui a tua música e tá concorrendo, lógico, a 4 ingressos de cinema para o filme A Odisseia. Vamos com Isaías. Fala, meu querido.
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0: Fechou todas, irmão. Bora de Zezé de Camargo e Luciano, então. Aquela antigueira para relembrar,
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0: Band FM 93.3, é isso, a gente ouviu o Péricles, Insensato Destino, Sonho Meu, Judia de Mim e A Pureza da Flor. Vamos fazer o seguinte, chegou a hora do emoji do dia, manda pra mim aqui um emoji de coração laranja, tá? Um emoji de coração laranja pra comprovar que tu tá me ouvindo, porque daqui a pouquinho eu vou liberar 4 ingressos de cinema para o filme A Odisseia, para quem mandar esse emoji de coração laranja, tá certo? 99509-0933, 99509-0933. Olha só, eu vou liberar, então é a última chance de tu mandar um pedido de música, porque quando eu voltar aqui vai ser para entregar esse par de ingressos, para não, esses 4 ingressos, tá? Vamos com a Natália para encerrar o nosso da Play de hoje, Natália.
1: Olá, pessoal, tudo bem? Aqui tudo. É a Natália, de Porto Alegre, Jardim Carvalho. Eu queria muito concorrer aos ingressos do Thiaguinho e queria ouvir a música agora dele, Falta Você. Um beijo, pessoal da Band FM.
0: Valeu, Natália.

0: Band FM 93.3, Thiaguinho, falta você. E com essa a gente vai encerrando o nosso Da Play de hoje. Muito, muito, muito obrigado a todo mundo que mandou sua mensagem por aqui. Todo mundo que participou comigo nessa tarde de sexta-feira. Sextou, não é verdade? Amanhã é sabadão, final de semana. Vai estar meio chuventinho, talvez sim. Mas tem show do Thiaguinho amanhã. Então, ó, quem for, me encontra lá, me dá um oizinho, tá certo? Vou estar por lá na Fly 51. Quero tirar foto com todo mundo que vai. Vamos trocar aquela ideia. Vamos falar bastante, óbvio, dançar e cantar muito amanhã no show do Thiaguinho, tá certo? Mas é o seguinte, eu preciso liberar aqui 4 ingressos de cinema, tá? Eu preciso liberar 4 ingressos para o filme A Odisseia. Tu vai levar toda a tua família no cinema, porque eu vou te dar agora 4 ingressos, tá? Atenção, atenção, Isaías de Gravataí! Isaías de Gravataí, final do telefone 8377. Isaías de Gravataí, final do telefone 8377. Tu ganhou 4 ingressos de cinema, meu velho. Manda um oi aqui pro nosso WhatsApp, que eu te falo direitinho como tu faz para retirar teu prêmio e confirmar teu cadastro, viu? Parabéns, Isaías, final do telefone 8377. Gente, eu tô de volta amanhã às 14h aqui no ar com vocês para comandar a tarde de sabadão da nossa querida Band FM. Então, te espero, espero todo mundo amanhã comigo a partir das 14h. E claro, depois do nosso intervalo comercial, quem comanda a bagunça por aqui é ele, né? Rodrigo Moreno. Beijo para você e tchauzinho, até amanhã.
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2: Fala aí, muito boa tarde pra você. Que bom, que bom. Bom demais chegar até você. Mais uma sexta-feira, hein? Coisa linda.
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2: E agora nós vamos juntos até as sete. Aqui é o Rodrigo Moreno.
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2: 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E agora vamos lá, vai começar. Ué, o que que tá acontecendo? Ah, tá desligado o botão, né? Ai, ai, ai, ai, ai.
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2: Botões ligados, tá tudo moralizado. É sexta-feira, hoje dia 11 de setembro de 2026. Há exatos 25 anos atrás, as Torres Gêmeas eram destruídas diante de todas as lentes do mundo. Quem é que não se lembra das Torres Gêmeas, né? Que foram destruídas lá nos Estados Unidos, no Empire State. Lembra disso, Net? Boa tarde.
5: Boa tarde, Moreno. Olha, eu já... lembro desse fato, mas eu não tenho muitas memórias sobre.
2: Você tinha o quê? 4 anos? Você é de que ano mesmo?
5: 2004.
2: Ah, não, então não. Você só lembra só os arquivos.
5: É só os arquivos.
2: Mas sexta-feira é dia de festa, dia de alegria, dia de bom astral, dia de coisas boas. Afinal de contas, sexta-feira é a ponte para o final de semana. O pessoal fica naquela expectativa, né, Net?
5: É verdade.
2: Vem aí o encontro com o amor, o descanso. Ah, aquele passeio tão aguardado, né? Aquela janta no sábado à noite.
5: É uma festinha.
2: Tem o pessoal que tá no ritmo farroupilha, né? O pessoal gosta de ir lá pro Parque Harmonia.
5: Sim, exato.
2: Porque aquele cheiro de churrasco atrai as multidões, né?
5: Atrai bastante.
2: E nós estamos esperando um convite aí, alguém nos convidar pra comer um churrasco de graça lá, né?
5: Ah, eu não vou comer, vai ser só vegetariano, porque eu não gosto de carne.
2: Eu acho que você é a única gaúcha que não come carne. Nesse universo de milhares de mulheres gaúchas, você
5: mas,
2: é a única.
5: Sim. Eu não sei se tem outras pessoas, mas o fato de eu não comer carne é porque eu não gosto, tá? Eu não sou vegana e nem vegetariana, simplesmente...
2: Você só é anti-carne.
5: Eu sou anti-carne.
2: Anti-carne. Nem carne de soja.
5: Tanto que eu só fui uma vez no acampamento Farroupilha quando era criança em excursão de colégio. Depois nunca mais.
2: E nunca mais.
5: Nunca mais.
2: Pois é, mas o bom é que você convidar, né, tipo um churrasco, você compra um brócolis, compra uma couve-flor, mete um repolho no espeto ali e faz um churrasco vegano que ela vai comer... E você vai pagar bem menos do que fosse um churrasco de boi.
5: Exato.
2: Mas a gente tá falando de lugares, estamos falando de festas, enfim. O nosso Curte Aí tem sempre uma pergunta pra gente bater um papo. E antes da gente falar sobre a pergunta, eu quero falar sobre o presente que a gente tem pra dar pra você aí no Curte Aí nessa sexta-feira. Você que tá no trabalho, tá em casa já, você que chegou mais cedo em casa ou vai sair mais tarde do trabalho, a gente quer saber de você o seguinte, ó. Ou melhor, a gente vai dar pra você o seguinte, 4 ingressos para o Aqualocos, pra levar a família toda nesse baita parque. Aliás, nós estamos entrando aí no mês de setembro, né? A primavera, o tempo já fica mais firme. Então, o Aqualocos é um baita programa.
5: É um baita programa.
2: É uma oportunidade única. Você que nunca foi no Aqualocos e quer levar sua família, seus netos, seus filhos, tá aí a oportunidade. É só você participar com a gente no nosso Curte Aí. Qual que é o tema de hoje, Net?
5: Hoje a gente quer saber qual lugar tu gostaria de estar neste exato momento.
2: Mas eu quero que vocês que estão ouvindo, sejam criativos.
5: Isso.
2: Qual lugar que você gostaria de estar agora, nesse exato momento? Aí usa a sua criatividade. Eu, por exemplo, queria estar num hotel 6 estrelas em Acapulco.
5: Ah, eu queria estar na Times Square, em Nova York.
2: É, com os $1,000 no bolso pra gastar.
5: Exatamente.
2: Boa, então vamos deixar a imaginação fluir. Responde pra gente no áudio e concorre a 4 convites para o Aqualocos 99509-0933.
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1: De FM 93.3, o Curte Aí tá no ar, o Grupo Chocolate também tá na área. Ela, a sexta-feira é única, é maravilhosa, ainda que tenha chuva, instabilidade aí na nossa capital, mas tá tudo certo. Estamos aqui na Band FM, curtindo uma programação de primeira. Tem presente pra quem tá interagindo com a gente no nosso WhatsApp. Manda o áudio e responde a pergunta aí. Se você, qual o lugar do mundo, do universo, você gostaria de estar agora, nesse exato momento? Não é reclamado o que você está fazendo agora, não. É assim, se você pudesse se transportar, ir para um lugar agora, nesse exato momento, conta pra gente aí qual seria esse lugar. Tem um outro aí, Onete?
2: Ai, tem Paris, França.
1: Nossa, tá muito cara hoje, hein? Que é isso? Tá muito cara.
2: Mas um dia estarei lá.
1: Vai via mão, aqui é mais rápido. Vamos lá, oi, Juliana.
3: Onete, boa tarde, Moreno, tudo
2: boa
3: bem?
2: Boa tarde, Ju.
3: Ai, Net.
1: Achei que fosse chorar agora. Eu queria.
3: Ai, vamos lá. Onde eu gostaria de estar?
1: Isso. Onde?
3: Se eu pudesse, é na Bahia. Gosto muito da cultura da Bahia.
1: Não dá pra esconder.
3: Eu gosto do cajé, gosto.
1: Eu sinto por você, Ará.
3: Do forró, dos drinks da Bahia.
1: É mesmo?
3: Se eu pudesse. Meu sonho é conhecer a Bahia, inclusive. Eu gosto muito da cultura da Bahia. Se eu pudesse, eu ia pra Bahia.
1: Vai lá dançar a harmonia do samba, uma Ivete.
3: Um beijo pra ti, um beijo pro Moreno. É a Ju de Porto Alegre.
1: Valeu, Ju. Acho que ela tomou um chá de riso.
2: Não, a Ju é impressionante, porque não tem nenhum áudio dela que ela não esteja rindo.
1: Sabe o que eu achei legal? Que ela deve estar sonhando com a Bahia, né? Ela deve estar falando e sonhando lá com soro soteropolitano.
2: Ah, eu acho Salvador uma cidade maravilhosa. Um dia eu também quero conhecer.
1: É. Vamos lá, então. Estamos esperando a tua resposta. Tem 4 ingressos de presente pro Aqualoucos. Qual que é o WhatsApp mesmo, Net?
2: 99-509-0933.
4: Você é pra casar, hein? Vocês estão falando besteira.

0: Band FM 93.3, tá aí o Natanzinho Lima, até quando? Teve Ana Castela, teve Henrique Juliano, Diego e Vitor Hugo, Moça Pra Casar. É a Net, né? A Net é Moça Pra Casar, não é, Net?
1: É verdade.
0: Só tá difícil achar o noivo.
1: Tá difícil.
0: Tá difícil.
1: Mas uma hora eu acho ele.
0: Bom, eu, por exemplo, imaginando aqui, fazendo um exercício, né, de imaginação, eu gostaria de estar agora indo para o aeroporto, pegar um avião, junto com a família, indo para o Rio de Janeiro visitar a minha mamãe. Estou com muita saudade da minha veinha.
1: Oh.
0: De 86 anos, a dona Neide.
1: Dona Neide?
0: A dona Neide, ela tá, infelizmente, tá enfrentando um quadro de Alzheimer, né?
1: Sim.
0: Ela já não se lembra de quase ninguém, não lembra de mais nada mesmo, né? Mas eu preciso lá ver a minha mãe. Então, se eu pudesse agora estar lá com a mamãe, tomando um cafezinho e olhando pro rosto dela, trocando uma ideia com ela, né? Seria espetacular.
1: Com certeza, mas tu vai conseguir.
0: Eu vou, tô lutando por isso. Vamos lá então, Net, vamos lá.
1: Bora.
0: Porque os nossos amados estão demais, eles sempre mandam muito bem. Vamos falar aqui com, vamos chamar a nossa gloriosa, a Cláudia.
1: A Cláudia,
0: vamos lá. O que você diz, Cláudia?
2: Boa tarde, Moreno, boa tarde, Net, que é a
1: boa
2: Cláudia
1: tarde,
2: da Lomba
1: Moreno.
2: Do Pinheiro. Onde eu gostaria de
0: Morena.
2: Estar no momento? Nos braços do meu Kit Delícia.
0: Kit Delícia.
2: Nas Ilhas Maldivas.
0: Ah.
2: Comemorando.
1: Olha ela.
2: O nosso aniversário de casamento,
0: Mamá.
2: Que é hoje.
0: Ah, é hoje?
2: Paradinha nele.
0: Opa.
2: Beijo, gente. Amo vocês.
1: Beijo, Cláudia.
0: Parabéns, Cláudia, pelo aniversário de casamento.
1: É verdade. Parabéns.
0: Muitas felicidades, muitos anos de vida. Que Papai do Céu abençoe aí essa união, né?
1: É verdade. Comemore bastante.
0: É. Hoje tem lesco-lesco lá na casa da Cláudia,
1: ah,
0: né?
1: Ah, com certeza.
0: Vamos lá, quem mais vai participar com a gente?
3: Boa
0: Anderson.
3: Tarde, Band FM. O que eu gostaria de estar agora era curtindo o parque da Disney com a minha família.
0: A cara, hein, meu?
1: Que legal.
3: E aproveitando os brinquedos.
1: Eu também,
3: querido. E a boa companhia da família lá.
0: Ia ser legal, né? Bacana, mais uma aqui, vamos a Cris. Oi, Cris.
4: Boa tarde, Net Moreno.
1: Boa Cris tarde, Cris.
4: Da Restinga. Ai, vou sonhar alto também, tá, Net? Eu queria
1: juntas.
4: Estar neste momento com meu amorzão, com meus filhos, num hotel belíssimo com vista pra Torre Eiffel.
1: Oh.
4: Com uma taça de espumante muito chique, assim. Ah, esqueci que eu não posso beber, mas se é pra sonhar, então vamos sonhar. Uma taça de espumante. Curtindo a vista, descansando e nem pensando nos BO, nos boletos, nas entregas.
0: Meu chapéu.
4: Um beijo pra vocês. Vamos sonhar. Vá que um dia aconteça, né?
0: É o paraíso, né, Cris?
1: A gente vai chegar lá, Cris. A gente consegue.
0: É, eu sonho com muitas coisas, mas essa lei da Cris é na Torre Eiffel, né? Um hotel 6 estrelas.
1: Ir pra Paris é tudo de bom, de verdade.
0: Assim. Paris, assim, eu não tenho vontade. Pra ir pra um outro país, assim, eu gostaria de ir pros Estados Unidos conhecer, tenho curiosidade.
1: Sim.
0: E na Europa, eu gostaria de conhecer ali a Península Ibérica, e Portugal, Espanha, né? Aquela região histórica ali.
1: Sim.
0: A França, claro, quem tá na Europa aí, pega um trem e dá pra passear pela Europa toda, né?
1: É verdade. Bom, além da França, eu também gostaria de estar na Itália, porque a Itália eu acho um país maravilhoso.
0: É, você queria achar um italiano lá, que eu sei. Aqueles italianos de olho azul, bem forte, né?
1: Ai, deixa quieto.

0: Band FM 93.3, curte aí, tá de volta. Thiaguinho, o cara vai estar tá aí, ó, final de semana. 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Então, ó, fique ligado aí. Tudo pode acontecer nesse final de semana. Vamos lá. Ô, Nete, tem mais participações aqui, vamos ouvir o pessoal?
1: Temos!
0: A Deise do Mário Quintana.
2: Oi, oi, oi. Boa tarde, garotas e garotos.
0: Boa tarde.
1: Oi!
0: Tudo bem?
2: Eu, como uma boa jovem senhora, eu gostaria de estar com duas rodelas de pepino no olho.
0: Ai, que susto!
2: Boa banheira, com espuma, com água bem quentinha.
0: Sai de banho.
2: Tomando alguma coisinha, relaxando, sabe?
0: Boa!
2: Na paz.
0: Ia ser bom.
2: Espiritual. Ai, coisa boa. Era isso que eu gostaria de estar fazendo nesse exato momento.
0: Mas, porém...
2: Estou trabalhando. Beijo aqui, a Dai.
0: Bom trabalho, Dai. Obrigado.
3: Boa tarde, Band. Boa tarde a todos que estão ligadinhos na rádio.
0: Boa tarde.
3: Aonde eu queria estar nesse momento, eu queria estar na Disney. Com meus filhos, com meus netos. Numa mansão com empregados. Porque cansei dessa vida de pobre.
0: Ah.
3: Tô me sentindo que nem o Chaves que não sai da vila. Beijos, uma ótima tarde a todos. Sextou.
0: Pena que não tem a musiquinha do Chaves aí.
1: É verdade. Todo mundo indo pra Acapulco, menos o Chaves,
0: né?
4: Oi, Nete. Oi, Moreno. Tudo bem?
1: Oi, Alessandra.
4: Eu queria estar num estádio lotado com a torcida do Grêmio, comemorando o título da Copa do Brasil. Isso aí é um sonho. É difícil, mas ó.
0: Sonhar não custa nada,
1: Alessandra.
4: Falta três jogos.
0: É isso que eu ia falar, né?
4: Alessandro de Viamão. Um abraço.
0: Valeu, Alessandro. Como diz aquele... Como é que é? Aquele enredo, né? Sonhar não custa nada.
1: Exatamente.
0: Mas pro Grêmio ser campeão vai ser complicado, né?
1: Vai ser complicado.
0: Mas quem sabe, né, Nete?
1: Eu espero, né? Eu espero.
0: Pelo menos chegar na final, tu...
1: Eu acredito.
0: Acredita?
1: Acredito.
0: Então tá, vamos esperar, né?
1: Vamos esperar.
0: Vamos lá, você que ainda não mandou a resposta, qual que é a pergunta de hoje, Nete?
1: Qual lugar tu gostaria de estar agora?
0: 99509933, tá valendo aí, ingresso pro Aqua Loucos. Já tem o resultado da promo.
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0: Band FM 93.3, a sua rádio do seu jeito, tá aí, ó. Gustavo Mioto, pedido de socorro! Na finaleira do nosso Curte Aí dessa sexta-feira. E o Curte Aí de hoje foi legal, porque a galera meio que... Os ouvintes, né? Os nossos amados exercitaram a imaginação.
1: Exercitaram bastante, assim, ó.
0: Foi legal, adorei. Né? Vamos agora com a Karen de Guaíba.
1: Bora!
2: Meu nome é Karen, sou de Guaíba. E se eu tivesse dinheiro, eu ia voar com a Loucos.
0: Ah, se eu tivesse dinheiro, eu ia voar com a Loucos? Ah, não, aí não. Aí você tá... Pô, não. Isso aí, eu fiquei até constrangido agora, ô Karen. Ô Karen, mas assim, ó. Como nós temos um sistema eletrônico de sorteio aqui, daqui a pouco nós vamos liberar aqui o nome que a gente cadastra, que cada nome que manda o áudio entra pro cadastro para o sorteio, né?
1: Então, isso mesmo.
0: Vamos ver se você vai dar sorte, né?
1: Vamos ver se você vai dar sorte.
0: Bom, o nosso Curte Aí tá ficando por aqui. Mas olha, eu gostei muito e até a Cris Klein mandou ali um comentário, né, a respeito da minha mãe. Gente, é verdade. A minha mãe, ela tem 86 anos e ela, infelizmente, tem Alzheimer. Então, realmente, a última vez que eu encontrei com ela foi em 2024, né? E uma coisa que eu também reparei, que muitos ouvintes mandaram... Claro que a ideia é a gente descontrair e brincar, né? Mas eu sei que teve pessoas que mandaram áudios assim, ah, eu queria estar com a minha mãe, eu queria estar com meu pai. Acho que não deu tempo de botar os áudios, né, Nete?
1: Não deu tempo.
0: Mas assim, então é por isso que você tem que aproveitar o hoje, o agora.
1: É verdade.
0: Você tem um pai, uma mãe, você tem alguém que você ama e faz tempo que você não vê, você tem a possibilidade de visitar no final de semana, faz isso.
1: Aproveite.
0: Não fica adiando pra semana que vem. Que eu tô cansado, porque isso que aquilo. Não dê desculpas. Vai, visita sua mãe, seu pai, sua família. Esteja do lado das pessoas que você ama. Porque, no meu caso, eu tô a 1.700 quilômetros da minha mãe. Então tá um pouco mais difícil, né?
1: Sim.
0: Mas se você tá aí a 200, 300 quilômetros, pega o teu carro, vai lá. Faz um churrasco com a sua mãe, com o seu pai, com o seu avô, né? Viva ao lado das pessoas que você ama e enquanto você tem tempo pra fazer isso, né?
1: Exatamente, Moreno.
0: É
1: falou
0: isso,
1: tudo.
0: É isso então, né? O nosso sistema já fez sorteio aqui, Nete?
1: Já fez!
0: Então, ó, você que vai dar o resultado aí. São 4 ingressos para o Aqualoucos. E quem é que vai curtir esse grande evento?
1: É a Karen de Guaíba!
0: Aê!
1: Pela telefone 1382!
0: Aê! Eu tô me sentindo o Silvio Santos na Porta da Esperança.
1: Tu tá te sentindo?
0: É, porque lembra que o Silvio Santos... Vamos abrir as Portas da Esperança.
1: Sim.
0: E aí entrou aí, ó. Karen, parabéns. Manda um oi pra gente aqui, tá legal? Pra você receber as instruções pra retirar o seu presente e confirmar o cadastro aqui na Band FM. Tá chegando a Super 6. A Nete volta comigo 6h25 no aquecimento do Estação Band FM. Fechou?
1: Fechou, isso aí.
0: É nóis.
1: Até mais.
0: Deixa eu só fazer uma coisa aqui que eu botei. Eu botei uma vinheta errada! Errou! Ô, Moreno, pelo amor de Deus...
1: Se liga, Beco de Luz!
0: 20 anos de curso, Moreno, pelo amor de Deus! Agora sim, vamos colocar o negócio aqui, vamos apertar o play, porque acabou o tempo do programa.
1: Até mais!
0: Valeu!
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0: A temperatura? Ah, tá bom, né? Tá em 18 graus, tarde gostosa na sexta-feira. Vamos junto! Junto comigo, Rodrigo Moreno, até às 7. 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
0: Tá no ar, a Super 6. São as 6 melhores da Band FM. É uma sequência maneira demais. São músicas maravilhosas. As músicas que fazem sucesso aqui na Band FM. A partir de agora você vai anotando. E tem presentaço. Tenho aqui um par de ingressos para o show do Thiaguinho. Dia... agora é sábado? Amanhã? É amanhã, Moreno. Amanhã, lá na Fly 51. Você não pode perder. Camisa 10, Thiaguinho no show Bem Black. E eu quero levar você com acompanhante aí nessa parada. Vamos anotar as músicas, então, para começar a votar? Música 1, Gustavo Lima, Bala Alojada. Música 2, Eduardo Costa, Imagina Eu. Música 3, Zé Felipe Ana Castela, Sua Boca Mente. Música 4, Ed Brito e Samuel, Romance Rosa. Música 5, Jorge Mateus, 5 Regras. Música 6, Menos é Mais, Champanhe. Anota aí, vai votando lá no nosso WhatsApp, 99509-0933. Quem tá nas redes sociais, quem tá no Instagram, aliás, a gente tá bonito na foto, hein? Tamo arrebentando no Instagram. Obrigado a você que tá seguindo a gente, interagindo com a gente. Ficamos muito honrados com a presença de cada um dos nossos amados e amadas que estão agora lá no arroba Band FM Poa. E aí é o seguinte, você pode votar pelo Instagram também. Lá no Instagram da Band FM tem um cardzinho que a nossa querida Lulu colocou lá pra gente. Você que vai no show do Thiaguinho, que já ganhou ingresso aqui pela Band FM, você tá desafiado, tá? A interagir com o nosso Instagram lá no show do Thiaguinho. Você tira uma foto bonita do lado da negra, do lado do negro, e aí você marca a Band FM, entendeu? Eu quero saber, a gente quer saber como é que vai ser a sua noite aí, porque você ganhou ingresso aqui na Band FM, então você, né, tem esse desafio, esse convite que a gente faz a vocês que ganharam ingressos. Vai lá no Instagram, lá tem as informações, estamos esperando você. Bora então, Super 6!
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0: Band FM 93.3, Super 6 no ar, com as 6 melhores da tarde da Band FM. Você escolhe uma das 6 e você, no voto, define quem volta no final. A música mais votada, a gente ouve. E tem prêmio, tem um par de ingressos para o show do Thiaguinho. O evento rola amanhã, às 4 da tarde, na Fly 51. Você não pode perder. Então, vai votando aí. Música 2, Eduardo Costa, Imagina Eu. Música 1, Gustavo Lima, Bala Alojada. A música 4 é Ed Brito e Samuel, Romance Rosa. Música 5, Jorge Mateus, 5 Regras. E a música 6, Menos é Mais, Champanhe. Vai no voto lá no WhatsApp, 99509-0933. Redes sociais, @BandFM. Boa!
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1: Band FM 93.3, vai, bebê! Vota lá na sua música favorita, são 6 músicas, você escolhe uma. E a mais votada a gente ouve no final, tem ingresso pro Thiaguinho, tá tudo bem, tá tudo lindo, tá tudo Band. Aliás, a Band deixa tudo bem melhor, né? Ingresso pro show do Thiaguinho amanhã na Fly 51, vai ser um baita show. E você que tá afim de ir, fica na expectativa aí, fica sussa, porque a gente volta já já com o resultado da Super 6 e também o campeão ou campeã que vai curtir o Thiaguinho na boa, na faixa, na Fly 51, com a Band FM. Agora tem Band Notícias, se liga na notícia.
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1: E a gente começa com a previsão do tempo. Em Porto Alegre e na região metropolitana, a chuva dá uma trégua neste fim de semana. No sábado e no domingo, o céu fica nublado, mas o sol pode aparecer em alguns momentos do dia. As temperaturas variam entre 12 e 17 graus. Informações do trânsito agora no Band Notícias. No centro histórico, há diversos pontos de lentidão e trânsito parado. Na Praça 15 de Novembro, uma via está interditada. E a Avenida Carlos Gomes, próximo ao número 1758, há registro de colisão entre dois carros. Os motoristas devem redobrar a atenção nos trechos. Esse foi o Mande Notícias. Segunda-feira estaremos de volta com mais uma edição.
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8: Estamos de volta! 5 horas e 29 minutos. Sejam bem-vindos. Fiquem à vontade.
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8: É aqui, ó, em 93.3. A Super 6. A gente já apurou os votos. Já temos a nossa música vencedora. Mas agora eu vou liberar aqui, ó, os dois ingressos para o show do Thiaguinho. Amanhã na Fly 51 em Porto Alegre. E quem vai nessa barca é a Deise de Porto Alegre, final do telefone 0658. Deise de Porto Alegre, aê Deise! Tá toda Lady Lady, hein Deise? Parabéns, Deise! Ó, manda um oizinho pra gente aqui pra você receber as instruções pra retirar o seu presente e confirmar o cadastro aqui na Band FM 93.3. Parabéns, Deise! Show de bola! E agora sim, vamos lá! Todo mundo que participou, obrigado pela participação. Não fiquem tristes, porque sempre que tem show legal, a Band FM tá na fita. Agora sim, a vencedora da Super 6.
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0: 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Pra você que tá na estrada já, vai dar uma viajada final de semana, vai dar uma passeada. Você que ainda tá no trabalho, só tá pela hora de ir embora. 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

0: 93.3, a sua rádio do seu jeito, tá aí a Marília Mendonça. Eu volto já já com Band ao vivo.
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1: E aí, como é que vocês estão? Como é que tá sexta-feira? Tudo bem aí? Estamos de volta às 6 horas e 2 minutos. Tá chegando mais uma edição do Band ao vivo. Você tá doido, não tem nada igual. E por aqui vai o Rodrigo Moreno do teu lado, juntinho até às 7. 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
7: Queria que todo mundo jogasse a mãozinha lá em cima a partir de agora pra ficar bonito, pra aparecer no nosso DVD. Todo mundo com a mãozinha lá em cima, pra um lado, pro outro. Pra um lado, pro outro. Tá lindo demais. E aí, parceiro?

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1: Todo Guilherme Benuto, isso aqui, ó. É fácil, não.
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1: Band FM 93.3, Band ao vivo tá no ar, essa aí é top, hein? Guilherme Benuto e Panda, eu duvido, teve ainda Zé Neto Cristiano largado as traças. Sexta-feira é assim, tem gente que fica largada as traças, né? Não vale nem uma moeda de 5 centavos. E aí, como é que tá tua sexta-feira? Me conta quais são os teus planos pra mais tarde. E aí, conta pra gente. Vai ficar em casa com uma pipoquinha, vendo uma sériezinha? Ou você vai encontrar o Love Love só pelo lesco-lesco da sexta-feira? 99509-0933. Manda um áudio pra gente aí. Conta pra mim o que você vai fazer nesse final de semana aí. Quais são os seus planos? 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É fraquinho, mas vai lá seguir, vale a pena a gente trocar uma ideia lá pelo Instagram. @ R Moreno Voz.
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0: Mais um sucesso pra gente cantar juntinhos, misturado em 3, 1, não.

0: moral, obrigado.
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2: O nome dela é Flash, hein?

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Tá aí, ó. Lucas e Igor fechando o Band ao vivo. Aliás, ó, a gente tá dando aí de presente. 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Segunda-feira tem mais Band ao vivo. Daqui a pouquinho tem o nosso aquecimento para Estação Band FM. Não sai daqui! Fiquei com...

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0: Valeu, Band FM, obrigado, obrigado.
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0: 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Estamos de volta às 6h29. Está começando o nosso aquecimento do Estação Band FM. A sua rádio do seu jeito. Daqui a pouquinho a NET traz aí junto comigo os destaques do nosso aquecimento dessa sexta-feira.

0: 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Estamos de volta com a nossa programação. 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E aí torcer pra gente ligar pra você, não é, Net?
1: É isso mesmo, Moreno. Boa noite.
0: Boa noite, Net. Você foi, né, passear aí e eu acabei entrando com o Aquece?
1: Não, eu fui lanchar mesmo.
0: Ah, você foi lanchar? Eu achei que você fosse lanchar hoje.
1: Não, eu fui lanchar, eu estava com fome, precisando.
0: Precisando comer alguma coisa.
1: Exatamente.
0: Mas vamos lá, você tem algum destaque aí pra compartilhar com a gente hoje?
1: Temos! Que aconteceu entre ontem e hoje, mas tá viralizando hoje nas redes sociais um sósia do Michael Jackson que sofreu um acidente, assim, impressionante, porque ele tava cantando uma música do Divo do Pop, né? Mas só que a caixa de som caiu sobre cima dele.
0: Meu chapéu, coitado do rapaz. Tem imagens aí? Temos imagens?
1: Temos imagens. E essas imagens estão viralizando nas redes sociais.
0: Ele tava dançando, tava cantando, imitando o Michael?
1: Não. Ele tava cantando uma música do Michael. Agora eu não lembro exatamente. Eu vou até pesquisar aqui. Mas o que acontece? Billie Jean, ele tava cantando.
0: Sim.
1: E aí, quando chega naquela parte da música que o Mike fala, au! E aí, alguém da plateia grita alguma coisa nesse sentido.
0: Sim.
1: Isso aconteceu na Rússia, tá?
0: Ah, foi na Rússia?
1: Foi na Rússia.
0: Meu chapéu, a Rússia já tá passando por uma guerra.
1: Exato. E aí o pessoal fez brincadeira. Ah, meu morreu Deus do de céu. Novo.
0: Bah, sacanagem, né? Poxa vida, inclusive teve uma polêmica envolvendo aí o Rodrigo Teaser, né?
1: Isso.
0: É, que ele tá proibido, pelo menos por enquanto, de... Não só ele, mas os sósias do Michael Jackson, né? Estão proibidos de se apresentar na televisão fazendo imitações ou cantando qualquer música do Michael, seja cover ou fazendo interpretação pessoal também, né?
1: Sim.
0: E tá toda essa polêmica envolvendo o Michael Jackson, que depois de morto ainda fala, né?
1: Ainda fala.
0: Agora, como é que ficou o sósia aí? Esse cara é russo? É americano?
1: Ele é russo.
0: Ele é russo mesmo?
1: É russo mesmo. O nome dele é Alexander Jackson.
0: Alexander Jackson.
1: Isso.
0: Tá aí, ele passa bem ou morreu, mas passa bem? Qual é a situação clínica dele?
1: Não, ele...
0: Tá bem?
1: Tá bem. Não, ninguém ficou machucado e aí tá tudo certo.
0: Tá tudo certo.
1: Aí o pessoal foi lá ajudar ele, mas só que o vídeo viralizou justamente por causa dessa questão engraçada, é que bem na hora do au, e aí tipo cai a caixa do tripé. Ele tava num restaurante na Rússia fazendo a apresentação da música e do nada caiu.
0: Eu tô desconfiando que foi o gritinho que derrubou a caixa de som.
1: Será?
0: Pode ter sido, né?
1: Parece. Mas foi o grito da plateia, né?

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0: Band FM 93.3, Net.
1: Oi.
0: Ó, o nosso aquecimento tá chegando ao final. Tiaguinho, amanhã na Fly 51.
1: É isso mesmo, o homem vai estar lá arrasando os corações. É. E a plateia com as músicas maravilhosas.
0: Então tá todo mundo aí na expectativa. E se você ganhou ingresso aqui na Band FM, não esquece de tirar foto, né? Leva bastidores aí, marca a gente lá nas redes sociais.
1: Isso mesmo, que a gente vai estar repostando.
0: É isso aí. Então, obrigadão pelo carinho de todos. Amanhã tô de volta às 9 da manhã aqui no Manhã Show. Obrigado, Net. Bom fim de semana.
1: Obrigada, Morena. Eu volto segunda-feira às 4 da tarde no nosso Curte Aí.
0: Valeu. Bom final de semana pra todo mundo. Amanhã a gente se fala.

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4: Faltam 18 horas, hein?
5: Pra quê?
4: O Fachin deu 24 horas, já faz 6, é. Então falta 18 horas. Tem que abrir um abre o sigilo.
5: Posso mandar um beijo?
4: Ah, eu também vou mandar um beijo.
5: Quero mandar um beijo pra Helena Patati.
4: Opa, grande ouvinte do programa.
5: Amiga minha.
4: É, é sua amiga, não tira. É.
6: Por que Patati?
4: Não fala assim.
5: É, ela é fã.
6: Mas ela é fã do Patati?
4: É. Eu duvido que ela seja sua amiga.
5: É minha amiga.
4: É nada.
5: É nada.
6: Ela tem Instagram?
4: Tem sim.
7: Gente,
4: mas ela é gente boa.
7: E churrasco de hoje?
4: Ô, meu,
5: churrasco?
4: O que tem hoje? Não, o que não vai ter hoje é a Tatá, que disse que ia chamar a gente pra comer pizza na casa dela e saiu sem falar nada.
5: Verdade, né?
4: Sim. Mas a gente tá esperando.
6: A Helena Patati descabela palhaço?
4: Não sei, não sei. Vocês não falam assim, vocês nem conhecem a
6: moça. Se você quer sorrir...
4: Vocês ficam fuçando na internet aí. Pô,
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4: Caramba.
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4: Olha aqui, Estação Band FM está na hora para todo o Brasil. Nas 75 emissoras da Band FM, coisa maravilhosa, você vem curtir com a gente. Bem, presente pra hoje é a sanduicheira da Britânia, pra britanear a sua vida.
5: É.
4: E hoje estamos ouvindo falar sobre chiliques em geral. Chiliques do Brasil. Chilique. Manda mensagem, conte quem é o chiliquento.
5: Vai.
4: Chilique Campos, pode ser que venha hoje.
5: Hoje ele aparece.
4: Hoje nós tivemos o Boca chilicou e aí virou inspiração pra todos nós. Um abraço, Boca. Calma, tá que vai, essa fase vai passar. E o pessoal tá contando quem é chiliquento, quem não é, entendeu?
8: Boa noite, meus amores.
4: Olá.
8: Sou do interior de São Paulo, sou de Quatá.
4: Quatá.
8: Deixa eu falar pra vocês o perrengue que eu fiz. Eu tava num casamento, chique, mas muito chique mesmo, sabe?
4: Ah.
8: E aí, tinha uma mulher do meu lado lá, sentada na outra mesa, começou a beber, isso. E a mulher bebeu.
4: Isso.
8: E essa mulher começou a fazer gracinha.
4: Ai, gente.
8: Resumindo. A mulher bebeu, quando a mulher virou pro meu lado, me vomitou inteiro em cima de mim, cara. Você não tem noção.
7: Credo.
8: A minha roupa era alugada, carreira acima, cara. A mulher me lotou de vômito.
4: Não, não fala assim. Fala.
8: Rapaz, não prestou não, hein? Rodei a baiana. Rodei mesmo a baiana.
4: Você vê que ela colocou dois temas do programa numa só. O chilique do Boca... E a perrengue da Paula Oliveira, tudo num assunto combo.
7: Quem pagou o vestido, será?
4: Devia ser essa mulher que tomou umas e outra mais. E aí.
6: Ficou toda vomitada.
4: Ah, pelo amor de Deus, hein?
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4: Em vômito, daqui a pouco, Pedro Rafael vai dizer o que você não deve fazer antes de embarcar no avião.
6: Já.

0: Vem, vem.
1: Band FM Panda, eu te seguro aqui no nosso Estação Band FM. Vamos, você participe com a gente aqui pelo WhatsApp da Band no 11999919197. Se quiser falar ao vivo, você escreve ao vivo.
2: Verdade.
1: Uma mensagem que a gente bota você no ar aqui. Como e tá? Entrar o ouvinte agora, mas caiu a linha. Então, Pedro Rafael, o que aconteceu e o que você diz pra gente?
3: Olha,
1: pra que a pessoa tome cuidado antes de embarcar no avião. Você ontem... vai viajar hoje, sexta-feira, vai pegar um aviãozinho. O Pedro passou por um pequeno problema.
3: Eu estive na Argentina, quarta-feira, acompanhando isso. O empate do Corinthians contra o Estudiantes.
1: Exatamente, um bom e empate. Aí?
3: Bom resultado, um bom 1-1. Resultado. Na quinta-feira voltamos, eu tinha que pegar dois aviões. Primeiro claro. Voo de Buenos Aires para Córdoba, exatamente. Que é uma cidade no interior da Argentina. Exatamente. E depois de Córdoba para São Paulo.
1: Isso.
3: Primeiro voo, Buenos Aires e Córdoba, certo?
1: Exato. Maravilhoso.
3: Eu posso dizer que foi o pior voo da minha vida.
1: Muita turbulência no avião, o avião balançando
3: não,
1: muito.
3: Não, não. O avião foi tranquilo.
4: O que aconteceu?
3: O problema é que na hora que o avião ia decolar, que ele já fez a curvinha para decolar e voar...
1: Sim.
3: Eu tive uma crise de dor de barriga.
1: Popular piriri.
3: Não, veio aquela piriri. Cólica, aquela cólica na pança. Sim,
1: claro. Ai,
3: ai, meu nossa. Amigo.
1: Aquela dobrada na linguiça interna.
3: Dobrada na linguiça interna.
1: É, sim,
3: eis, que eu, eis que eu fui ao banheiro, me tranquei naquele cubículo. Acho que eu nunca tinha experiência de ter defeito.
1: Não fala assim.
3: Tá bom.
1: É feito cocô.
3: Tá bom, acho que eu nunca caguei no avião. Mas não faça isso, viu, gente?
1: Não, mas pera porque... aí. Você foi lá no banheiro, fez totô lá e acabou, beleza.
3: Não, fiquei 50 minutos lá preso. Ficou.
2: Mentira.
1: Sim, sim, porque você tentava sair e começava de novo?
3: Começava de novo. E aí eu saí... Todo mundo, eu tava lá na frente e o banheiro era na parte traseira do avião.
4: Todo mundo olhando pra você.
3: Todo mundo olhando, eu indo e voltando, indo olha lá, e voltando.
1: Mas aí nenhum comissário foi falar com você, oferecer apoio.
3: A comissária batia na porta todo tempo, perguntava se tava tudo bem. E ela disse que por um momento ela cogitou retornar o voo pra Buenos Aires aí porque ela tá achou afiado. Que era uma coisa mais séria, entendeu?
1: Não,
3: assim, e era um voo só de argentino. Eu virei el brasileño cagón. Não vá no banheiro no avião.
1: Tá bom.
3: Não, é um banheiro minúsculo.
1: Não, não
3: você não
1: vá.
3: Consegue se mexer.
1: Eu sou
3: um cara de quase 2 metros
1: não
3: de
1: dá.
3: Altura.
1: Banheiro de avião não dá.
3: Foi a pior experiência da minha vida.
2: Cocô o curioso que o banheiro é na parte traseira, né, Pedro?
1: Exatamente.
3: Minha parte traseira também sofreu.
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6: Ai, Natal.

0: Band FM, Marília Mendonça, Bebini, Gay, aqui no nosso Estação Band FM. Você participa com a gente aqui pelo WhatsApp da Band no 11 999 919197. Estamos falando aqui, ó, do nosso glorioso... Não é perrengue, é chilique. É o chilique do povo. Chilique do povo que ouve o Estação Band FM. Tem mais uma história aqui.
1: Boa noite, meus amores do Estação. Boa noite. A Paula aqui da cidade de Iradentes.
0: Oi, Paula.
1: Olha, eu sou muito calma, tranquila, mas teve um dia que eu dei um chilique, aquele de vergonha mesmo, né? O rapaz do marketing perguntou por que eu tava ligando, fazendo follow-up pros clientes.
0: Uhum.
1: E eu olhei bem na cara dele e falei assim, você acha que eu tô ligando porque eu quero?
2: Olha.
1: Você acha que eu inventei essa moda?
2: Olha.
1: Aí falei, foi o gerente de vendas que mandou. Você não tem o que fazer, não, de ficar me cobrando. Gente. Aí eu catei tudo que tava na minha mesa, joguei tudo no chão.
0: Meu Deus!
1: Aquele dia foi terrível, viu? Tinha cliente lá.
0: Jogou no chão,
1: mas depois,
0: cara,
1: deu tudo certo, eu me acalmei.
0: Cena de novela.
1: E o menino veio falar comigo, não tava te cobrando, não. Mas beijo.
0: Isso aí, quando a pessoa tá no limite, aí vem o mala.
3: Nossa,
0: fala, meu, você tá ligando pra quem?
3: É a gotinha que faz você explodir, entendeu?
2: Coitado do
0: marido
2: dela.
0: Tá ligando a tua avó no céu, por quê? O que você quer?
3: Cara, eu já deixei link uma vez com um taxista no aeroporto. Que ele queria me cobrar R$200 pra ir até o centro.
0: Não pode.
3: Aí eu
0: também essa sacanagem.
3: Aí eu gritei com
0: sacanagem.
3: Ele. Tá vendo esse cara? Esse cara é um picareta!
2: Olha,
0: você falou isso?
3: Nossa, tá muito nervoso.
0: Parecia um Kassab,
3: vagabundo! Respeita o doente!
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0: junto com Natan já, vai cantar já. Cantou Israel, Rodolfo, Cora, Castela, Bombonzinho, vem aí Natan com Zé Vaqueiro. Não perca, quem é aqui na Band FM. Quem que vai contar a fofoca de agora é o Pedro.
1: Pode ser.
0: Pode contar.
1: Olha, é o seguinte, um caso acabou em confusão. Um suposto trisal entre Belo...
2: Ué.
0: Eu adoro o termo suposto trisal.
1: É, porque é um suposto, a gente não sabe. Ah. É, entre Belo, sua namorada Rayane e uma musa. A musa Nicole Fagundes.
0: Olha.
1: Musa do quê? Não sei, teria acontecido um suposto trisal.
0: É só musa.
1: Ah, cara, normalmente mulher bonita é chamada de musa,
0: sim,
1: entendeu?
0: Sim, mas é musa do carnaval, musa.
2: Não, mas
0: da...
2: ela é
0: musa
2: uma...
0: Fitness.
2: Lembra que ela...
0: Musa fitness?
2: É, não, lembra aquele rolo lá? Ela é ex-assessora dela, lembra?
1: Ah, essa daí?
2: É, lembra aquele rolo lá atrás que teve aquelas duas...
0: Que ela ficou bravona.
2: É.
1: Entendeu? E aí teve lá esse trisal, o Belo, a Rayane, a Nicole, né? A musa, né? E no final teria encerrado com pancadaria.
0: Caramba.
1: A Rayane teria partido pra cima da Nicole.
0: De novo,
1: entendeu?
0: Ela pelo jeito.
1: Isso? Acho que aquela questão de ciúme, né? A outra deve ter pegado onde não podia pegar.
3: Foi quando isso, gente?
1: Foi agora, mas assim, a Rayane. Ela devia, pô, ela, se ela aceitou o trisal, ela não devia aceitar.
0: Ela aceitou?
1: Tudo.
0: Não sabe, é suposto.
1: É um suposto trisal, mas obviamente...
0: Pode ter sido uma suposta flagra, um suposto flagra
1: e
0: também.
1: E aí acabou numa pancadaria, uma foi pra cima da outra, mas obviamente todas as partes negaram, disseram que nada aconteceu.
2: Não,
1: certo?
2: O Belo meteu uma conversa fiada, Robson.
0: O Belo falou.
2: Ele falou história de rua. Chama ele aí. Vem cá.
0: Não demora muito, que tá o período eleitoral.
2: Conversa fiada.
0: O tempo é mais curto. É.
2: História de rua, você falou.
0: É.
3: Quero só esclarecer essa conversa fiada aí, né? Foi o que você falou, né? Conversa fiada.
0: Não, não foi ele que falou, foi você que falou.
3: É.
0: Ele reproduziu o que você teria dito.
1: Qual das duas pegou no Belinho primeiro?
3: Olha, o Brasil é isso, todo mundo se ama, né? Todo mundo tá se amando. E aí,
0: eu tô desconfiado,
3: verdade,
0: que é o seguinte,
3: viu?
0: Você tava lá com a musa, e aí a Rayane chegou e pegou. Não foi trisal porcaria nenhuma, foi isso que aconteceu?
2: Ele negou.
0: Ah, não aconteceu
3: nenhuma.
0: Nada.
3: Isso é conversa fiada.
0: Ah, então tá
3: né?
0: bom. Então
1: é Belão ou Belinho?
3: É, com certeza o Belão do Brasil.
0: Vamos ouvir o Natan, então.
4: Estação Band FM.
3: É,
4: Rayane
3: maravilhosa.
0: Não é, não. Chata.
2: Conversa fiada.
0: É chata.
2: Robson!
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0: Zé Vaqueiro, aproveita que eu tô obrigado aqui no nosso Estação Band FM. Pessoal, continua mandando pra cá, mande você também. Nosso WhatsApp da Band FM 11999919197, venha.
1: Boa noite, minhas riquezas. Aqui é Vanessa Navarro de Osasco.
0: Oi, Navarro.
1: Gente, eu sou muito chiliquenta. Eu gosto de chilicar em qualquer lugar, em qualquer hora. Gosta. Mas eu não vou contar nenhum caos, não. Ah. Só pra não dar munição pra família inteirinha aí, que fica ouvindo a Band FM.
0: Tá.
1: Eu só passei mesmo pra dar um beijo e pra agradecer a vocês. Minha dose diária de alegria.
0: Beijo. Ah, bebê da minha vida.
2: Chiliquenta mais amada do Brasil é chiliquenta.
0: Pode que ter chilique todo dia, se você quiser, que a gente te ama. Aliás, um beijo pra Kenny também, que tá ouvindo a gente.
2: Tá ouvindo? Olha, é chiliquenta?
0: Não sei. Não, só tô falando que... Tinha que, mandar beijo aquela hora que é ela mesmo?
3: Ela mesmo.
0: Ah, então tá. Ela mandou mensagem no fim da tarde.
2: Ah, é?
0: Antes do Band ao vivo ainda. Ah, e tá. Aí agora que eu tô mandando beijo.
4: Ela quer charada o Kennedy.
0: É. Também.
2: Ela tem uma cara de chiliquenta.
0: Ela tem cara de brava?
3: Não, não acho.
0: Eu nunca prestei atenção nesse detalhe.
2: Então.
0: É, brava e chiliquenta pode ser coisa diferente. Né? Cara, o negócio é o seguinte. Presta atenção aqui, Ana Maria Brisa. Olha que história essa aqui, ó. Um touro é suspeito de ter feito uma visita inesperada a uma vaca em uma fazenda de Cambuci, no Rio de Janeiro.
3: Só aqui essas
0: depois notícias. Dela ter uma gravidez rara de trigêmeos.
3: Só aqui essas notícias, gente.
0: Porque a gente vai atrás do fato aqui.
3: É.
0: O que acontece? Nasce lá uma trigêmeos de vaca, não é normal, Paulo.
2: Não é.
0: O bovino, ele não tem gêmeos.
3: Não.
0: Quanto mais trigêmeos.
3: É raro, hein?
0: É muito raro. Então, ficou essa preocupação. A vaca Vitória, o nome da vaca, ela já tinha uma programação dos veterinários lá pra uma fertilização in vitro.
2: Então era controlada.
0: Isso, então vamos lá, dar o remedinho pra engravidar e tal.
2: Ah, tá.
0: Só que aí, a programação também envolvia não ter um número exagerado de filhotes.
3: Sei.
0: Né? E aí o doutor veterinário, o Álvaro Pinheiro, viu que um embrião se dividiu, vieram gêmeos e mais um filhotinho que era um pouco diferente. E aí eles chegaram a essa conclusão. Um dos touros da fazenda invadiu lá o espaço da Vitória.
2: E ó...
0: Ei, Paulo, meu Deus. E aí já viu, né? Touradas em Cambuci. Touradas em Cambuci.
4: O touro alcançou a Vitória, né?
3: Literalmente.
0: A fazenda que fica lá no bairro do Funil é especializada em fertilização. Só nessa semana, mais outros dois bezerros nasceram. Agora tem 5 bezerros.
3: Olha.
0: Né? São 3 só da Vitória.
4: Como é que seria um touro acasalando?
0: Ah, não, pelo amor de Deus. Não tem
2: Se eu falar, a Vitória é uma vaca, hein, velho?
0: Estação Band FM. Tem algum touro que pula cerca aqui, Paulo Gomes?
2: Pedro.
4: Nossa. Eu não, viu?
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0: FM, esse é o Periclão. Burguesinha, Periclão que arrebentou no Rock in Rio. Tá todo mundo falando do Periclão até hoje, que ele fez o show lá com os sucessos de música Black. Você tava lá?
1: Eu estava lá. Pericles cantou Motown.
0: Motown, sensacional.
1: Uma presença de palco, uma voz impecável. Assisti o Elton John, chorei no show do Elton.
0: Foi maravilhoso o Elton John.
1: Que showzar. Só Elton John divino.
0: Beijo,
2: divino.
0: Beijo, Pérez.
2: Divino cá, também, velho. Né?
1: Beijo, Elton.
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21: Vamos lá, né?
20: A Kenny falou que de vez em quando ela é xeriquenta.
23: Falei?
20: É. Só quando precisa.
23: Eu falei.
21: É. Né? Imaginei. Vamos pro pensamento?
20: Vamos, bebê. Como é que você falou, né, então?
21: Pensamento de hoje. Olha, diz que tem alguns homens que são igual geladeira de pobre.
23: Ué?
21: Só tem ovo.
23: Ai, pãozinho com ovo e a meia agora.
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1: Band FM, Gustavo Lima, espetinho. Cara de sexta-feira, hein?
2: Ah,
1: dá vontade de sair daqui e parar num lugar que tem espetaria aí.
3: Mal passar
1: amanhã
3: ainda.
1: Comendo espeto.
2: Adoro,
1: é? Coisa demais.
3: Vai na farofa, jogando na farofa, pimentinha.
1: Você vem com a gente e fala ao vivo aqui na estação Band FM. Alô, tomara que não. Alô.
4: Alô,
1: boa noite. Boa noite, quem tá falando?
4: Marcos Entregador, corintiano sofredor.
1: Meu Deus do céu, um sufixo completo. Ô Marcão, você vai contar um xilique seu ou um xilique de alguém?
4: Xilique meu, que acabou muito mal.
1: Rapaz,
5: o que foi?
4: Oi. Ô, posso falar um negócio pro Pedrão?
3: Pode. Fala, meu querido.
4: Ô, Pedrão, para de ir no jogo do Corinthians, Pedrão. Você dá azar, Pedrão.
1: Meu, ele tava nas quatro derrotas, o Marcão. Nas quatro derrotas
4: ele foi. Não, esse cara, pelo amor de Deus. E outra, eu vou fazer uma profecia. Do Estação você vai pro Band Love, do Band Love você vai voltar pro Corujão de novo.
3: Ah, cara, olha, o senhor está me desejando mal, viu?
1: Meu Deus do céu. Conta o xilique aí, Marcão.
4: Então, eu peguei... Fui contratado uma vez, eu tinha uma van de passageiro.
1: Sim.
4: Fui contratado para levar um pessoal num casamento de uma pessoa.
1: Ah.
4: Aí eu levei 16 pessoas nesse casamento, cheguei lá, o pessoal perguntou se eu bebia. Eu falei, ah, não bebo muito não. Aí comecei a beber, fui bebendo. Resumindo, deu umas 3 horas da manhã,
1: ah.
4: O pessoal do bife botou nós para correr de lá.
1: Rapaz,
4: aí o pessoal tudo falou, não tem como você levar nós embora não, que agora não vai mais ter onde. Eu falei, ah, vai entrando aí dentro da van. Deve ter trazido as 30 pessoas de volta. Aí,
1: meu
4: beleza.
1: Deus.
4: Aí voltei pro bairro lá, peguei, estacionei o carro, peguei, fui dormir. No outro dia de manhã, fui pegar o carro na garagem, cheguei, o carro não tava lá na garagem.
1: Que isso?
4: E chamei o dono do lugar onde eu alugava a garagem, briguei, xinguei os vizinhos, Zé Povinho. Ficar cuidando da vida dos outros, mas entraram lá e roubaram meu carro e que não sei o quê. Aí, beleza, daí o pessoal saiu, pô, mas a corrente tá aqui no portão, o cadeado tá no portão. Como é que alguém roubou o carro e tirou corrente, tirou tudo? Aí quando pensa que não, sobe uma pessoa na rua e fala assim, meu, vocês não sabem o que aconteceu.
1: O quê?
4: Estacionaram um carro na rua de baixo ali na garagem da mulher, a mulher chamou a polícia e tá mó bafafá lá.
1: Nossa! Que isso?
4: Eu desço lá, não sei como, eu abri o portão da mulher na rua de baixo, estacionei a van na casa da mulher e fui embora.
3: Que belo motorista da rodada, hein?
1: Não é por isso, não é possível.
5: Mas cadê o xilique?
4: Daí eu desci lá na rua de baixo, né? Peguei, fui lá, eu falei pro policial que o carro era meu, né? Daí ele falou, ah, o que aconteceu? Eu falei, ah, meu, não vou mentir, não. Eu fui fazer uma excursão, bebi pra porra, não sei nem como é que eu trouxe o carro e não sei nem como é que a van veio parar aí. Mas a van é minha, o documento tá aqui, ó. Tomei uma bela de uma comida de rabo, né? Mas aí liberaram pra me tirar o carro de lá.
3: Ah, mas não confiscaram sua carta, nada?
1: É que não foi no
4: flagrante. Naquela época não tinha isso.
1: É, se fosse no flagrante ele tava ferrado.
2: Você conseguiu sentar depois?
1: Ele não tem nada, velho. Esse tempo não tem como. Cara, ele conseguiu abrir o portão da mulher e parar a van lá dentro.
3: Meu Deus, ele conseguiu.
1: Cara maluco, viu, bicho?

0: Cine, Jorge, Matheus, com Matheus e Cauã, Gaivota, Estação Band FM. Vem cá, ô Calvão.
1: É, amigos.
0: Ó quem tá aí, ó.
1: Olha aí, Pedro Rafael.
0: Pedro Rafa.
2: Olha aí, Galva.
0: 27ª rodada, amigo.
3: Vai dar treta nos dois aqui.
0: Ô, Paulo Gomes, eu queria dizer que Santos e Cruzeiro amanhã na Vila Belmiro é um baita de um jogo, porque o Santos tá subindo na tabela. O Cruzeiro tá doido pra largar o G5.
2: Cara, o Santos, ele tá contratando como se não houvesse amanhã. Como é que vai pagar?
0: Não, e o Neymar tá todo dia na rede social dando risada. E eu te chamo mesmo, meus parceiros. Ele tá trazendo todo mundo. Ele é o dono do Santos.
1: Daqui a pouco vão contratar o Pedro Rafael no Santos.
0: Não, peraí, você não sabe.
2: Se pagar
0: o
2: bem.
0: O Vasco está por detalhe. Hoje desistiu de vez, né? Mas o Vasco tava aí conversando com o Richarlison.
2: Com que dinheiro, meu Deus do céu?
0: O Vasco é mais fácil de explicar. O Vasco que joga amanhã, 4 da tarde, contra o Grêmio, em Porto Alegre, o Vasco fez empréstimos com a empresa da Leila. Fez empréstimo mesmo. Só que assim, ó, pega o empréstimo agora e pode pagar a perder de vista aí.
2: Não vai pagar, né?
0: E eles tinham conseguido mais uma possibilidade de grana. O Richarlison custaria 20 milhões de euros.
2: Nossa, fora da realidade.
0: Só não fechou porque ele falou que não quer um contrato de 4 anos. Mas acho que o Vasco vai tentar compor com ele e vai trazer ainda.
2: Sem falar que é um absurdo essa relação, Leila, a empresa
0: mas
2: da Leila,
0: por enquanto não dá
2: Vasco,
0: pra dizer que tem.
2: Vasco, Palmeiras, entendeu?
0: Agora, no domingo tem 4 da tarde. Aliás, amanhã tem 4 da tarde, além de Grêmio e Vasco, Atlético Mineiro e Fluminense. 9 da noite, Botafogo e Red Bull. E aí, domingo, 5:30 da tarde... Flamengo e Corinthians.
3: Treta entre os
1: Flamengo
3: dois
1: e Corinthians, amigo.
0: O Flamengo foi lá.
1: Aqui é Flamengo.
0: O Flamengo foi lá em Quito, encaçapou o favorito Independente Del Valle por 2-0. Tá tranquilão pra quarta-feira.
2: Qual que é o seu time?
1: Imagina, aqui é Flamengo, amigo.
2: O que é o goleiro do Flamengo?
1: Aqui é Flamengo.
2: Fala
1: amigo.
2: O nome do goleiro do Flamengo.
0: Ele é o Galvão.
1: Que é o Galvão Bueno.
2: Então, Galvão, fala aí, Galvão.
0: O Rossi, amigo. Ele esqueceu. Ele esqueceu, ele tá com idade.
2: Quem fez o gol ontem, Galvão?
0: Pedro, você vai no Maracanã?
2: Eu vou ao Maracanã.
0: E o que vai acontecer lá?
2: Olha, considerando que o Corinthians tem uma perspectiva de escalar...
0: Considerando que você vai lá?
2: Não, o time é reserva, certo? Contra o Flamengo. Só que o Flamengo também vai ser misto. O que vier é lucro, viu?
1: Vai lá passar lá.
0: O Flamengo também vai ser misto?
2: Ah, Libertadores, né?
3: Vai.
2: O Flamengo jogou no Equador.
0: O Flamengo vai jogar
2: ontem.
0: Na quinta-feira só,
2: pô. Mas o Equador é longe do Brasil, é? Na logística complicada.
3: Teve um desgaste, Rob.
0: Eu acho que vai dar. Amigo. Cara, o Corinthians vai perder a quinta seguida no Brasileirão. E aí é perigoso começar a descer a ladeira, hein?
2: Mas a gente vai pra semifinal da Libertadores, rapaz.
0: Ah, não vai pra Libertadores e cai pra segunda.
2: A gente
0: não
2: vai chegar
0: graça.
2: Lá. Mas a gente não vai cair, não.
0: Vai ser 1-0 pro Flamengo só.
2: Só 1-0, tá só econômico?
1: 2-0, amigo.
3: Nossa, que econômico. Olha,
0: fala aí, Paulo Gomes. O Corinthians vai ganhar, Paulo.
3: Empate, vai ser um empate.
2: Uma surpresa. 2-1 pro Timão.
0: Agora, a semifinal da Libertadores será brasileira, amigos. Sim. Corinthians, Palmeiras e Fluminense, Corinthians e Flamengo. Pode
3: será?
0: Escrever. Vai.
2: E a final vai ser o quê?
0: Rapaz.
2: É.
0: Graças a Deus, Nossa Senhora, não sei.

0: São Banda FM, coisa maravilhosa, nosso programa dos chiliques hoje. Eu quero só o seguinte, a gente só tem um minuto, porque o horário tá muito apertado.
1: Um minuto de chilique?
0: Eu quero só que você diga o seguinte, como é que foi a sua estreia hoje
2: na
0: Estação Definitiva?
2: Porque esse cara tá aqui, eu não gosto desse cara.
0: Meu amigo, peraí, cara,
2: meu amigo.
0: Não, sou eu que tô falando aqui.
2: Agora
0: eu vou
2: ficar aqui
0: também. Quem é você que tá falando?
2: Eu sou o Pedro.
0: Não, eu sou o Pedro.
2: Quem é
0: o Pedro? O Pedro sou eu, entendeu?
2: Peraí.
0: Você não vai usurpar a minha voz.
2: Agora que vai dar chilique nesse negócio.
0: Você vai apanhar aqui ao vivo, entendeu?
2: Eu vou pegar você.
0: Quem é seu malandro?
2: Quem é o Maracanã?
0: Você é o Maracanã.
2: Ele é um requenguelo.
0: Você é o requenguelado.
2: Você que é o requenguelado.
0: O requenguelado é você.
2: Eu sou
1: Quem tem namorada?
2: Eu tenho.
0: Eu tenho. Você é um pilantra, salafrário.
2: Oi?

0: tinha fé.
1: Band FM Ferrugem Arrependidaço. Acabou, gente. Terminou a estação Band FM de hoje. A nossa sanduicheira da Band vai pro Marcos Roberto Avelino Carano. Abraço pra ele. Terminou o programa. Beijo pra todo mundo. Domingo tem estação de domingo de manhã, beleza?
2: Estarei aqui, domingo de manhã. Estaremos aqui.
1: O senhor estará, exatamente. Tchau, tchau.
3: Pedro, velho.
2: Eu vou estar. Não, sou eu. Para de mentir. Cala
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0: 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As notícias do governo federal que movimentaram o país no dia de hoje.
1: Olá, boa noite.
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1: Dia do Cerrado.
2: Dados do DETER mostram queda de 19% do desmatamento no mês de agosto, em relação ao mesmo período do ano passado.
1: E o levantamento aponta que 51% do Cerrado é considerado prioritário para a segurança hídrica do Brasil. Gabriela Noronha. E educação.
2: Estudantes do ensino médio têm até 15 de setembro para se inscrever na Olimpíada Nacional de Empreendedorismo. Natália Koslick.
3: A competição começa no dia 18 de setembro com uma prova online. As questões envolvem raciocínio lógico, inovação e empreendedorismo com situações do cotidiano.
1: Hoje na apresentação da Voz do Brasil, eu, Mariana Jungmann e Nazi Brum.
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1: A pesquisa mensal do IBGE, divulgada hoje, mostrou uma queda de 0,32% na inflação oficial do país no mês de agosto.
2: Impactaram o resultado descontos na conta de luz, nas passagens aéreas, nos preços de combustíveis e de alimentos.
0: O Índice Nacional de Preços ao Consumidor Amplo, que mede a inflação oficial do país, teve queda de 0,32% em agosto. O valor ficou 0,39 ponto percentual abaixo do registrado em julho. Os grupos que exerceram maior impacto sobre o resultado foram habitação, transportes, alimentação e bebidas e comunicação. Em relação à habitação, Fernando Gonçalves, gerente do IPCA, explica que um fator que influenciou foram os descontos na conta de energia elétrica.
4: A queda registrada no grupo habitação veio da contribuição de menos 0,33 ponto percentual da energia elétrica residencial, que recuou 7,63% no mês, em decorrência da incorporação do bônus de Itaipu, creditado nas faturas emitidas no mês de agosto.
0: O preço dos alimentos também recuou em agosto. Os maiores descontos ficaram com a batata inglesa, cenoura, cebola, tomate, ovo de galinha e café moído. A tendência de queda foi confirmada por um levantamento realizado em parceria com a Conab, Companhia Nacional de Abastecimento. De acordo com a diretora de Política Agrícola e Informação da companhia, Nayara Andreoli Bittencourt, a queda no preço desses itens influencia o valor da cesta básica no país.
5: O custo da cesta básica caiu em 25 das 27 capitais pesquisadas pela Conab e alguns alimentos importantes na mesa dos brasileiros contribuíram para esse resultado. O café e o tomate tiveram queda em 23 capitais, o feijão carioca ficou mais barato em 19 e o açúcar em 16 capitais. Boa parte desses alimentos tem a queda relacionada ao aumento da oferta e ao avanço das safras desses produtos.
0: Pão francês e óleo de soja, por outro lado, registraram variações acima de 2%, de acordo com o levantamento da Conab. Os preços mais altos são explicados pelo aumento da demanda global por esses itens, além dos possíveis efeitos climáticos do El Niño sobre a safra 2026-2027. Reportagem Graziele Bezerra.
1: No dia do Cerrado, foram divulgados novos dados sobre o desmatamento.
2: A perda de vegetação nativa recuou 19% em agosto, segundo os alertas em tempo real do DETER.
1: Também foi assinada a portaria que identifica as áreas prioritárias do Cerrado para a segurança hídrica.
6: Segundo o maior bioma do Brasil, o Cerrado ocupa um quarto do território nacional e é a savana mais rica do mundo em biodiversidade. Situado sobretudo no Planalto Central, também tem papel fundamental na disponibilidade de água no país, como explica Humberto Lúcio Lima, diretor-presidente do Instituto Arvoredo, que atua na preservação do Cerrado.
7: É o bioma conhecido como Caixa d'Água do Brasil, por possuir 3 aquíferos, abastecer 8 das 12 bacias hidrográficas que nós temos e ter mais de 131 mil nascentes. Então é um bioma extremamente importante, não só para as mudanças climáticas, também como para a água potável no Brasil.
6: E um novo levantamento divulgado pelo governo federal mostrou que 51% de todo o território do Cerrado é considerado prioritário para a segurança hídrica do Brasil. Com base nisso, foi assinada uma portaria que cria um sistema de áreas prioritárias de recarga hídrica no Cerrado. Os dados das principais áreas estarão disponíveis para gestores, pesquisadores e população em geral. A medida visa identificar e proteger eleger regiões estratégicas para a manutenção dos recursos hídricos. Como comentou o ministro do Meio Ambiente,

0: Ambiente, mudança do clima, João Paulo Capobianco.
1: São vários estudos mostrando a redução da vazão nos principais rios do Cerrado. Esse dado das áreas prioritárias para recarga hídrica é algo absolutamente fundamental. Quando você apresenta com base sólida em dados científicos as áreas prioritárias, isso permite você organizar melhor os seus investimentos. É claro que todas são importantes, mas se nós temos recursos ainda não tão abundantes como gostaríamos, nós precisamos começar pelas áreas prioritárias.
0: Também nesta sexta-feira foram divulgados novos dados sobre o desmatamento no Brasil. Segundo informações do sistema DETER, Sistema de Detecção de Desmatamento em Tempo Real, do Instituto Nacional de Pesquisas Espaciais, os alertas de desmatamento no Cerrado caíram 19% em agosto, na comparação com o mesmo mês de 2025. A perda de vegetação nativa somou 238 quilômetros quadrados. Reportagem Gabriela Noronha.
2: O Ministério da Saúde confirmou 3 casos de sarampo em Tabatinga, no Amazonas.
3: Outros 2 foram confirmados em São Paulo, que já soma 32 pacientes esse ano.
2: O Brasil é considerado livre do vírus desde 2024, mas ainda registra casos esporádicos.
3: A vacinação é a principal forma de evitar a transmissão da doença. O imunizante é oferecido gratuitamente pelo SUS.
4: Após a confirmação nesta semana de 3 casos de sarampo no estado do Amazonas, o Ministério da Saúde intensificou as ações de vigilância na região. Os esforços são para interromper possíveis cadeias de transmissão do vírus. Os casos foram confirmados em Tabatinga, na fronteira entre Brasil, Colômbia e Peru. Os episódios ocorreram em pessoas que vieram da cidade de Alto Monte, no Peru, sem histórico de vacinação contra o sarampo. Além do Amazonas, o Ministério da Saúde mantém alerta para São Paulo, que registrou 32 casos neste ano, 2 pacientes confirmados esta semana. Medidas de vigilância sanitária e vacinação estão sendo tomadas e não há registro de circulação do vírus para além das cidades de Guarulhos, São Bernardo do Campo e a capital paulista, que registra 29 dos 32 casos. O Brasil é certificado como livre do vírus desde 2024, mas ainda registra casos esporádicos, principalmente relacionados à importação do vírus de outros países. O sarampo já foi uma das principais causas de mortalidade infantil em todo o mundo. A transmissão ocorre pelas vias aéreas, ao tossir, espirrar, falar ou respirar. A doença possui alto nível de contágio. Quando a pessoa é infectada, ela pode transmitir o vírus para 90% das pessoas próximas que não estejam imunes. A vacinação é a principal forma de evitar novos casos. Os imunizantes são oferecidos gratuitamente pelo SUS e integram um calendário nacional de vacinação para pessoas de 12 meses a 59 anos. Há 2 vacinas disponíveis no SUS para a proteção contra a doença: a tríplice viral, que protege contra sarampo, cachumba e rubéola, e a tetraviral, que além dessas 3, imuniza também contra a varicela. Edinaldo Júnior para a Voz do Brasil.
2: O PrevBarco, uma espécie de agência flutuante do INSS, leva serviços e informações de previdência social a comunidades isoladas do país.
3: Em setembro, a embarcação vai iniciar uma nova operação no Amapá.
2: Entre 28 de setembro e 9 de outubro, atenderá comunidades do arquipélago do Bailique. Depois segue para o município de Cutias, onde permanece até 23 de outubro.
3: Mas, antes de seguir para o Amapá, o PrevBarco estará em Chaves, no arquipélago do Marajó, no Pará, de 14 a 25 de setembro.
2: Não é necessário realizar agendamento prévio. O atendimento ocorre por ordem de chegada durante a permanência da embarcação em cada localidade.
3: Estudantes do ensino médio de todo o Brasil têm até 15 de setembro para se inscrever na primeira edição nacional da Olimpíada Nacional de Empreendedorismo.
2: O evento é individual e gratuito.
3: E os finalistas vão participar de uma imersão em empresas parceiras do projeto.
5: A competição começa no dia 18 de setembro com uma prova online de caráter diagnóstico. As questões envolvem raciocínio lógico, inovação e empreendedorismo com situações do cotidiano. Os 100 mil estudantes com melhor desempenho avançam para a segunda fase, marcada para 9 de outubro. Nessa etapa, a prova será dissertativa e os estudantes deverão desenvolver propostas de soluções e modelos de negócios. Os 100 melhores colocados no ranking nacional serão selecionados para a fase final. O secretário nacional de Inclusão Socioprodutiva, MEIS e Cooperativismo, do Ministério do Empreendedorismo, da Microempresa e da Empresa de Pequeno Porte, Danilo Cabral, disse que os finalistas participam de um curso intensivo de curta duração voltado ao aprimoramento dos projetos, desenvolvimento de produtos e elaboração de planos de negócio.
6: É linkar aqueles que estão na escola, que precisam identificar essa vocação, qualificar, formar para poder empreender, com esse mundo do trabalho. É o papel do ensino médio, é formar para a cidadania e formar para o mundo do trabalho. Essa imersão vai durar 3 dias, onde aí sim os alunos já terão que apresentar um produto, um plano de negócio, e disso sairá 27 finalistas.
5: Além das provas, a programação prevê atividades de formação para estudantes, professores e escolas participantes. A etapa nacional será realizada em Brasília no dia 10 de dezembro. As inscrições são gratuitas e podem ser feitas pela internet até 15 de setembro. O endereço é one.ufma.br. Com locução de Natália Koslick, reportagem Pablo Mundim.
2: O uso da biometria digital ou um reconhecimento facial já faz parte da vida das pessoas hoje em dia.
3: Seja para fazer uma transação bancária ou para acessar o gov.br, por exemplo, esse tipo de procedimento agiliza o acesso a serviços e informações, protegendo os dados dos usuários.
2: Vamos saber como esses dados são armazenados e que cuidados extras podem ser tomados no ambiente digital.
7: Fazer uma selfie, aquela foto de si mesmo, virou rotina não só para as redes sociais. Também é com ela que é possível acessar portarias de prédios, desbloquear o celular, abrir aplicativos bancários ou entrar no portal gov.br, por exemplo. A biometria facial e a digital, aquela que lê as impressões digitais, estão presentes no dia a dia do cidadão. A tecnologia confirma a identidade do usuário em segundos e cria uma camada extra de proteção. Laerte Peota de Mello, professor da Universidade de Brasília e especialista em cibersegurança, explica que há diferenças nos sistemas biométricos de acordo com a finalidade.
8: Tanto os bancos quanto sistemas assim, que a gente chama de sistemas críticos, eles têm um sistema biométrico muito mais eficiente. Ele é diferente do que a gente usa no celular, no nosso dia a dia. A biometria que você usa no celular é para acessar os seus dados que estão no seu aparelho. Então são sistemas bem diferentes.
7: A biometria digital analisa os padrões únicos dos dedos das mãos. Já o reconhecimento facial mapeia pontos e contornos do rosto, como a distância entre os olhos e o formato do queixo. No Brasil, a biometria é classificada como dado pessoal sensível pela Lei Geral de Proteção de Dados. As empresas são obrigadas a explicar o motivo da coleta, armazenar os dados de forma segura e excluí-los quando não forem mais necessários. Gustavo Henrique de Souto Silva, subsecretário de Planejamento e Tecnologia da Informação do Ministério das Comunicações, explica que essas informações são protegidas.
9: Quando a gente fala de segurança e as pessoas têm esse medo daquele dado vazar, é que esses dados, eles são muito bem protegidos, são criptografados. E assim, não é qualquer pessoa ou empresa que tem acesso a isso. E esses dados não é disponível, acessível de forma indiscriminada. Então, eles têm um controle de acesso.
7: E alguns procedimentos simples podem ajudar a proteger a identidade e os dados sensíveis no ambiente digital, como ativar a verificação em 2 etapas em suas contas, usar um gerenciador de senhas para armazenar os dados e proteger o chip do seu celular nas configurações do telefone. Reportagem Luciana Colares de Holanda.
3: A identificação biométrica virou política nacional pelo Ministério de Portos e Aeroportos. O objetivo é modernizar o controle de acesso e ampliar a segurança nos sistemas de transporte do país.
2: A iniciativa padroniza o uso de tecnologias como reconhecimento facial e digital em aeroportos, portos, instalações portuárias e hidrovias.
3: E a biometria deixa o sistema nos aeroportos mais moderno, mas tem coisas que só dependem do ser humano para para a viagem ser mais tranquila, como disciplina e educação.
2: Tumultos, brigas ou até mesmo piadinhas fora de hora em aeroportos ou aviões podem causar um verdadeiro transtorno para muitas pessoas, como atrasos de voos e até pousos de emergência.
3: Agora, os passageiros que não respeitarem as regras serão penalizados com multas altas e podem chegar a ficar proibidos de viajar por até um ano.
2: E para alertar os viajantes sobre essas mudanças, o Ministério de Portos e Aeroportos lançou a campanha Parece Exagero, é Segurança.
10: O passageiro indisciplinado é aquele que comete atos que violam e comprometem a segurança, a tranquilidade e a dignidade de outras pessoas. O analista de marketing João Gabriel Palhão conta que já presenciou um desses atos que provocou atrasos e estresse nos passageiros.
11: Vindo aqui para Brasília mesmo, eu presenciei isso com um caso de notebook. Desde o início do voo, a comissária já avisou, na hora que ela passava perto, o cara tirava, mas sempre voltava. Então foi o voo inteiro dando trabalho.
10: A campanha Parece Exagero, mas é Segurança foi motivada pelo aumento de episódios envolvendo passageiros indisciplinados a bordo das aeronaves e nos aeroportos do país. Segundo o Ministério de Portos e Aeroportos, o Brasil registrou 881 casos de indisciplina no transporte aéreo entre janeiro e junho de 2026. Desse total, 154 episódios poderiam comprometer de forma grave a segurança operacional. A assistente social Maria Bezerra afirma que essas atitudes prejudicam muitas pessoas.
12: A gente pode perceber em vários voos problemas com um ou outro passageiro, ou uma ou outra também, que pensam que o umbigo dela fala por todo mundo, não é? Então eu acho que é bastante interessante a gente pensar que um voo com mais de 100 pessoas, além de mim, todos têm direito. E uma pessoa não pode impedir o bem-estar das demais.
10: Além da campanha, a ANAC, Agência Nacional de Aviação Civil, definiu um conjunto de medidas para enfrentar situações que possam comprometer a segurança e o funcionamento das operações aéreas por causa de passageiros indisciplinados. Entre as punições estão a aplicação de multas, além de ter o direito de viajar suspenso por um ano. Como explica o superintendente de infraestrutura aeroportuária da Agência de Aviação Civil, Giovano Palma.
13: Então, há uma multa de até R$17.500 para os casos graves. São aqueles casos de agressão do pessoal do balcão de check-in, agressão do pessoal que faz o controle de segurança, ou também informação falsa de bomba. E ainda nós temos os casos gravíssimos, que são aqueles casos a bordo da aeronave, em que há, por vezes, uma agressão ao tripulante, em que inviabiliza esse tripulante de continuar trabalhando dentro da aeronave. E se um tripulante ele acaba, por uma agressão, não podendo trabalhar, isso afeta a segurança, principalmente no momento de emergência, que além da multa, pode haver um impedimento de voar por até 6 ou 12 meses, né?
10: As novas medidas passam a valer a partir de 14 de setembro. Reportagem Cleide Lopes.
3: Para saber mais sobre a Resolução 800 da ANAC, que cria regras para atos de indisciplina, acesse pareceexagero.com.br.
2: Estudantes que ingressaram em cursos presenciais de licenciatura este ano já podem se inscrever no PEDMEIA Licenciaturas.
3: O prazo vai até o dia 19 de dezembro, enquanto houver vagas.
2: Podem participar estudantes que tiveram pelo menos 650 pontos no Exame Nacional do Ensino Médio, o Enem, e foram matriculados por meio do Sisu, ProUni ou Fies.
3: A bolsa é de R$ 1.050 por mês durante todo o curso. Desse valor, R$ 700 podem ser sacados todo mês e R$ 350 ficam em poupança.
2: As inscrições devem ser feitas pela plataforma Freire no site freire.caps.gov.br.
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3: Hoje vamos viajar até o sertão do Nordeste, no interior do Piauí.
2: É na Serra da Capivara que encontramos a maior quantidade de arte rupestre no Brasil.
3: Além do valor histórico, por lá é possível fazer trilhas, escaladas, passeios de bicicleta e até voos livres.
15: sinônimo de fofura e tranquilidade. A capivara virou febre mundial. Maria Luísa Fukushima Rodrigues, de 5 anos, é fã desse animal, que vive perto de lagos e rios em várias partes do país.
16: Maria Luísa, qual é o seu bichinho preferido?
17: Capivara.
16: E por quê?
17: Porque eu gosto muito que ela me ensina a nadar, porque ela é bem fofinha.
15: Nas redes sociais, a capivara também virou fenômeno pop, com vídeos que mostram a rotina sociável dessas adoráveis criaturas. O sucesso é tanto que a capivara ganhou um dia mundial, comemorado na próxima segunda-feira. E no Brasil, a fama do bichinho não é diferente. E hoje, vamos conhecer um lugar que leva o nome da nossa estrela. No interior do Piauí, a arqueóloga Niede Guidon encontrou em 1979 um verdadeiro tesouro da história. Vestígios humanos de mais de 50 mil anos atrás. Mais de 1.300 sítios arqueológicos já foram catalogados na Serra da Capivara. São pinturas rupestres que registram cenas de caça, rituais, danças e outras atividades do cotidiano de povos que viveram na região. E para preservar toda essa história, foi criado o Parque Nacional da Serra da Capivara, no meio da Caatinga brasileira. Em 1991, o local entrou para a lista de Patrimônio Mundial da Unesco. Quem conta a história do desenvolvimento do local é a arqueóloga e pesquisadora Gisele Felice.
18: A ideia era fazer com que tivesse alguma coisa que pudesse gerar renda, melhorar a qualidade de vida das pessoas e, ao mesmo tempo, preservar o patrimônio cultural, que seriam os sítios arqueológicos com as pinturas rupestres, que são magníficas, e preservar o patrimônio natural.
15: E quem vai visitar, é bom saber que tem bastante coisa para ver, hein? Como disse o professor de geografia e guia turístico Wilke Amorim Lopes.
19: Ele tem vários atrativos. Nós temos cânions, nós temos a fauna, nós temos a flora, temos as pinturas rupestres, que temos dois museus para proporcionar o turista, o visitante, ao conhecer o Parque Nacional Serra da Capivara. Nós temos também fósseis da megafauna. Há 12 mil anos atrás, nós temos mais da megafauna, preguiça gigante, mastodonte, macrauxenha, iriamas.
15: A história a olhos vistos. Foi o que o professor universitário de Recife, em Pernambuco, Raimundo Nonato Ferreira, teve a oportunidade de mostrar ao filho de 10 anos na Serra da Capivara.
20: Ele mesmo disse que foi uma experiência sem igual, inclusive algumas coisas que ele tinha visto na escola. E agora ele pôde ter a oportunidade de visitar as pinturas rupestres, ver esses rastros deixados há mais de 5, 10, 15, 50 mil anos pelo homem americano. E ele pôde ver, não só como foi descrito na sala de aula, mas pôde ver em loco. Então, assim, para ele foi uma experiência única.
15: Ficou curioso? Para conhecer mais sobre a história do parque, que fica no meio da Caatinga, a visita está aberta todos os dias das 6 da manhã às 6 da tarde. Mas atenção, a entrada no parque só é permitida com guia credenciado do ICMBio. Tudo para proteger a biodiversidade do sertão e o legado das pinturas rupestres. Eu sou a Raquel Mariano e até a próxima viagem.
3: E na próxima sexta-feira, nós vamos celebrar o primeiro Dia Internacional das Cavernas, comemorado oficialmente em 13 de setembro. Até lá!
2: E essas foram as notícias do Governo Federal.
3: Fique agora com as notícias do Poder Judiciário e do Congresso Nacional. Boa noite, um bom fim de semana.
2: A gente volta na segunda-feira, uma boa noite.
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22: STF homologa planos estaduais contra violações de direitos no sistema prisional.
23: Telegram detalha ações contra desinformação em plano para eleições.
22: FGTS completa 60 anos neste mês.
0: Boa noite, eu sou Leandro Bezerra.
22: E eu sou Walter Lima.
0: STF confirma planos de reestruturação do sistema penitenciário de 14 estados.
22: Os demais estados e o DF tiveram os planos validados, mas com ressalvas. Carolina Chaves.
1: Em 2024, o STF homologou o Plano Pena Justa, que prevê medidas para enfrentar problemas históricos do sistema prisional. A partir dessas diretrizes, estados e Distrito Federal elaboraram planos locais. Agora, o Supremo também definiu como será feito o monitoramento das ações. Os tribunais de justiça terão que padronizar os procedimentos e monitorar o cumprimento das medidas previstas. Os corregedores gerais de justiça deverão acompanhar a execução dos planos com o apoio dos grupos de monitoramento e fiscalização do sistema carcerário. As informações deverão ser encaminhadas ao CNJ pelos comitês locais. Juízes corregedores de presídios e magistrados responsáveis pelas varas de execuções penais também poderão auxiliar na fiscalização.
0: Telegram apresenta plano de conformidade para as eleições.
22: A medida faz parte das ações do TSE para o combate da desinformação. Guilherme Firmino.
4: Segundo o plano, a plataforma poderá remover materiais potencialmente ilegais, restringir ou excluir contas em desacordo com o plano e usar marcadores para alertar os usuários sobre possíveis fraudes ou conteúdos falsificados. A plataforma também pode fazer a moderação de grupos, contas, bots e canais, através de denúncias ou por um sistema de detecção interna. A empresa deixa claro que as medidas abrangem apenas as funcionalidades públicas do serviço. As comunicações privadas permanecem protegidas e não são monitoradas.
0: Lei que criou o FGTS completa 60 anos no domingo, 13 de setembro.
22: O fundo foi criado em 1966. Larissa Batista.
23: Há 60 anos, o FGTS funciona como uma rede de proteção para quem trabalha. O empregador deposita todo mês e, sem descontar do salário, o valor em uma conta vinculada. Esse dinheiro pode ser sacado nas situações previstas em lei, mas é preciso ficar de olho. Cerca de 1,5 milhão de empregadores devem juntos 11 bilhões de reais em FGTS. Por isso, você deve prestar atenção e conferir os depósitos todo mês pelo aplicativo Meu FGTS.
0: Justiça recebe denúncia e ex-deputado TH Joias torna-se réu por corrupção.
22: A denúncia foi apresentada pelo Ministério Público Federal. Vanessa Pereira.
24: A denúncia contra o ex-deputado estadual TH Joias e outras quatro pessoas foi recebida pelo Tribunal Regional Federal da 2ª Região nesta semana. De acordo com o MPF, o esquema envolvia a ocupação de cargos públicos, o vazamento de dados policiais e a facilitação de vantagens ilícitas. Além da condenação pelos crimes imputados, o MPF requereu ao tribunal a manutenção das medidas cautelares pessoais e patrimoniais fixadas pela Justiça. O tribunal manteve a prisão preventiva dos acusados, ordenou a transferência do ex-deputado para a Penitenciária Federal e deu aval ao compartilhamento de provas e uso de bens apreendidos.
0: Medida protetiva não pode impor à vítima de crime sexual o ônus de se afastar do acusado no trabalho.
22: Essa decisão é do ministro Antônio Carlos Ferreira, do STJ. Fátima Uchoa.
25: Inicialmente, a medida protetiva determinava que o acusado mantivesse distância mínima de 100 metros da vítima de crime sexual e não tivesse contato com ela, que trabalha na mesma instituição. Mas, devido à dinâmica profissional, o homem superior e hierárquico comparecia ao local de trabalho da mulher, o que a fazia se afastar das atividades para cumprir a ordem judicial. O ministro Antônio Carlos Ferreira ampliou a medida protetiva de urgência para proibir o investigado de ir ao local de trabalho da vítima. Segundo o ministro, a proteção legal não pode funcionar para obrigar a própria vítima a restringir atividades profissionais para não se encontrar com o investigado.
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0: A você uma boa noite.
22: Um bom fim de semana e até segunda-feira.
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6: Eu sou Humberto Pinheiro e estes são os destaques de hoje do Jornal do Senado, que começa agora. Projeto que autoriza trabalho com reciclagem a presos dos regimes fechado e semiaberto está pronto para votação. Sem aprovação pelo Congresso, 5 medidas provisórias perdem a validade. Congresso participa de campanha Setembro Amarelo de prevenção ao suicídio. Boa noite. Presos dos regimes fechado e semiaberto poderão trabalhar com reciclagem de materiais. É o que prevê um projeto que já foi aprovado pela Comissão de Meio Ambiente e agora está pronto para ser analisado pela Comissão de Constituição e Justiça. A proposta altera duas legislações para viabilizar o trabalho de pessoas presas na coleta e na reciclagem de materiais. Mais detalhes com o repórter César Mendes.
7: O projeto em análise na Comissão de Constituição e Justiça permite a participação de presos em atividades de limpeza urbana e de manejo de resíduos sólidos. Iniciativas que, segundo o autor, senador Sérgio Petecão, do PSD do Acre, vão contribuir para a ressocialização e para o desenvolvimento sustentável. O texto, aprovado pela Comissão de Meio Ambiente em junho, muda duas legislações para que isso seja possível. A Lei de Saneamento Básico, incluindo a possibilidade de que a triagem de resíduos seja realizada pelos condenados, e a Política Nacional de Resíduos Sólidos, para que o desenvolvimento de projetos de reciclagem por presos seja considerado como uma das iniciativas atendidas prioritariamente por linhas de financiamento público. O texto original previa ainda mudanças na Lei de Execução Penal, mas isso foi retirado da proposta sob a justificativa de que já existem normas legais que autorizam o funcionamento de oficinas de reciclagem nos presídios, como explicou o relator designado, senador Confúcio Moura, do MDB de Rondônia.
8: Devemos reconhecer que, pelo atual regulamento jurídico, não há vedação alguma para a implantação de oficinas de reciclagem de resíduos sólidos nas unidades prisionais, já existindo, inclusive, experiência nesse segmento.
7: Se for aprovado na comissão e não houver recurso para a votação no plenário, o projeto seguirá para a Câmara dos Deputados.
6: Entre meninas de 15 a 19 anos, o Brasil registrou mais de 289 mil partos em 2023. O dado foi divulgado pelo Ministério da Saúde e alerta para a gravidez na adolescência. Para prevenir a gestação nessa faixa etária, o Senado analisa um projeto de lei que torna obrigatória a veiculação de campanhas educativas sobre a prevenção da gravidez na adolescência e os riscos físicos e mentais relacionados ao aborto. A divulgação deve ocorrer no rádio, na televisão, nas redes sociais, nos cinemas, nas lojas de aplicativos e em jogos eletrônicos voltados para adolescentes. A iniciativa já foi aprovada pela Comissão de Direitos Humanos, onde contou com parecer favorável da senadora Damares Alves, do Republicanos do Distrito Federal. Ela pontuou a importância de incluir também o público masculino nas ações de conscientização sobre a gravidez entre os adolescentes. Atualmente, a proposta aguarda a análise da Comissão de Assuntos Sociais.
9: Estudos apontam que campanhas que incluem os meninos e as meninas são mais eficazes, pois promovem uma cultura de responsabilidade compartilhada, empatia e respeito mútuo.
6: Sem aprovação pelo Congresso, 5 medidas provisórias acabaram perdendo a validade. Entre elas está a que trata do novo Desenrola Brasil, programa do governo federal voltado à renegociação de dívidas de pessoas físicas. Repórter Pedro Pincer.
11: Entre elas está a MP do novo Desenrola Brasil, programa do governo federal voltado à renegociação de dívidas de pessoas físicas. Os devedores que participassem do programa teriam o CPF bloqueado em plataforma de apostas de cota fixa no prazo de 12 meses após a assinatura do contrato de renegociação. Para o senador Paulo Paim, do PT do Rio Grande do Sul, essa exigência era acertada.
26: Quem já está endividado não pode ser empurrado para um ciclo ainda mais grave de perdas, especialmente em um ambiente como o das apostas online.
10: Também perderam validade quatro medidas provisórias editadas pelo governo para reduzir os impactos econômicos dos conflitos no Oriente Médio. Uma delas destinava 14 bilhões e meio de reais para financiar a compra de veículos como caminhões, ônibus e micro-ônibus.
6: A fachada do Congresso Nacional está com uma iluminação especial até domingo, em apoio ao Setembro Amarelo, campanha de prevenção ao suicídio. A ação acontece na semana em que o assunto foi debatido no Senado. Reportagem de Yasmin Rodrigues.
12: A iluminação especial amarela do Congresso reforça a campanha Setembro Amarelo, que busca reduzir o estigma e estimular a procura por ajuda. Um dos requerentes foi a senadora Damaris Alves, do Republicanos do Distrito Federal, que nesta quinta-feira, 10 de setembro, data nacional de prevenção do suicídio, presidiu uma audiência pública sobre o assunto na Comissão de Direitos Humanos.
13: O Congresso Nacional está fazendo sua parte. Nós estamos aprovando leis todos os dias sobre o tema. Será que são só leis que nós vamos ter que construir ou nós vamos ter que fazer entregas de políticas públicas efetivas? Mas esse é um tema que não depende só do poder público.
12: Para quem precisa de apoio, o Centro de Valorização da Vida oferece atendimento gratuito e sigiloso pelo telefone 188, 24 horas por dia.
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17: Meu nome é Marta Garski, eu moro em Brasília e eu gostaria de saber por que nessas eleições serão escolhidos dois senadores.
16: Quem responde é o consultor legislativo Gilberto Guerzoni.
18: Marta, a nossa Constituição prevê que o Senado é renovado de forma alternada de um terço e dois terços. Então, a cada quatro anos, a gente elege senadores, alternadamente um senador e dois senadores, uma vez que cada estado e o Distrito Federal tem três senadores. Então, neste ano, nós vamos escolher dois senadores porque há renovação de dois terços da casa.
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6: E neste ano, fique atento. A votação é de dois senadores e serão dois votos para candidatos diferentes. Ou seja, é preciso escolher um candidato ou candidata, confirmar o voto e depois registrar o segundo voto para outro candidato. Se o eleitor digitar o mesmo número duas vezes, o primeiro voto será considerado válido, mas o segundo será anulado. E tem outro detalhe importante. Na eleição para senador, não é possível votar apenas no número do partido. O voto precisa ser dado a um candidato. Se o eleitor digitar somente o número da legenda, o voto será considerado nulo. Para não esquecer os números, o eleitor pode levá-los anotados em um papel no dia da eleição. O primeiro turno será no dia 4 de outubro. E para ajudar o eleitor a se informar, o Senado Federal preparou uma página especial com informações sobre as eleições. O conteúdo está disponível em senado.leg.br/eleições. Com edição de Paula Groba e trabalhos técnicos de Eliseu Caires, o Jornal do Senado fica por aqui. Acompanhe agora as notícias do Tribunal de Contas da União e da Câmara dos Deputados. Boa noite e um bom fim de semana.
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19: No dia 17 de setembro, o Tribunal de Contas da União realiza o workshop sobre golpes digitais que usam nome de órgãos públicos para enganar cidadãos. O encontro vai apresentar formas de prevenir e identificar fraudes, além de técnicas para retirar páginas e conteúdos falsos da internet. Os principais golpes em instituições públicas envolvem programas sociais falsos, fraudes em benefícios, cobranças indevidas e páginas falsas do gov.br. Os criminosos também usam e-mails, SMS e WhatsApp para enganar as vítimas. O workshop é voltado a profissionais e gestores da área de segurança da informação, tecnologia e comunicação, mas aberto a toda a população. A transmissão será pelo canal do TCU no YouTube, às 15h. Saiba mais em tcu.gov.br.
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2: Deputados aprovam projetos para estruturar e incentivar o futebol feminino.
3: Câmara dá preferência a candidato afastado do convívio familiar no ProUni.
2: Povos tradicionais deverão autorizar empreendimentos em seus territórios.
3: Boa noite. Avança na Câmara projeto que prevê autorização dos povos tradicionais à realização de obras e empreendimentos em seus territórios. A repórter Silvia Munhato traz mais informações sobre a proposta.
4: A Comissão de Amazônia dos Povos Originários e Tradicionais da Câmara dos Deputados aprovou o projeto que exige consulta prévia e autorização de povos indígenas, quilombolas e outras comunidades tradicionais antes do licenciamento de obras e empreendimentos que possam afetá-los. Pela proposta, os povos e comunidades tradicionais terão acesso prévio às informações sobre o empreendimento e seus possíveis impactos, com prazo adequado para análise e manifestação. O texto prevê ainda que as regras da consulta sejam definidas em conjunto com os grupos potencialmente afetados, respeitando suas tradições, idiomas e formas próprias de organização social. Em caso de divergência entre os moradores impactados e o empreendedor, prevalecerá a decisão da população afetada. A relatora foi a deputada Célia Chacriabá, do PSOL de Minas Gerais.
14: Nós estamos protegendo com esse projeto o direito mais sagrado, também o território e também a prevenção da saúde. A instalação desses aterros contamina os lençóis freáticos, provoca a insegurança alimentar, nutricional e também o adoecimento da população, provocando um verdadeiro ecocídio. Nenhum empreendimento desse porte pode passar por cima da identidade e do bem viver de nossos povos.
4: A versão original do texto apenas proibia a instalação de aterros sanitários em territórios de povos e comunidades tradicionais. A relatora, no entanto, ampliou o alcance da medida para abranger qualquer empreendimento capaz de provocar impactos diversos sobre essas populações. A relatora afirmou que a legislação já garante a participação desses povos, mas essas consultas nem sempre são respeitadas. Por causa da alteração do texto, o deputado Capitão Alden, do PL da Bahia, requereu que o projeto também seja analisado pela Comissão de Desenvolvimento Econômico. Segundo ele, as mudanças afetam a segurança jurídica dos processos de licenciamento. A proposta que condiciona a realização de empreendimentos em terras indígenas à concordância desses povos ainda deve ser analisada pelas comissões de Desenvolvimento Urbano e de Constituição e Justiça. Da Rádio Câmara de Brasília, Silvia Munhato.
1: Direitos Humanos.
2: Raimundo, PT do Rio de Janeiro, defende a aprovação de projeto que cria uma política nacional para a população em situação de rua. Relator da proposta, ele afirma que um dos objetivos é combater a aporofobia, definida como medo, rejeição ou distanciamento em relação às pessoas pobres.
15: Aporofobia é um termo que poucas pessoas talvez tenham familiaridade com ele, mas é pavor aos pobres, isso é temor aos pobres, medo dos pobres, quer dizer, distanciamento dos pobres. E nós sabemos que há muitas pessoas empobrecidas no nosso país, a população em situação de rua, na última contagem que temos, ela chega a quase 350 mil pessoas no Brasil, e são homens e mulheres, nossos irmãos e irmãs, que merecem ser respeitados e que têm direito aos direitos que qualquer cidadão brasileiro tem.
3: Raimon pondera que a iniciativa busca não apenas assegurar direitos básicos, mas também promover uma mudança cultural que supere a aporofobia. O parlamentar reitera que quer garantir a dignidade da pessoa humana em todo o território nacional.
1: Segurança Pública.
2: Guilherme Derriti, do PP de São Paulo, defende a criação de regras para investigar crimes digitais e ampliar a cooperação entre órgãos públicos e plataformas. A ideia é compartilhar dados em casos de situação de emergência, como abuso sexual de crianças e adolescentes e maus tratos contra animais.
3: Guilherme Derriti também quer reforçar o combate aos crimes digitais com estruturas especializadas dentro das secretarias estaduais de segurança pública. O projeto do deputado estabelece regras de transparência para as plataformas e atualiza a legislação sobre a exploração sexual infantil na internet.
2: Sóstenes Cavalcante, do PL do Rio de Janeiro, apresentou o projeto que proíbe a venda de réplicas da carteira de identificação da pessoa com transtorno do espectro autista e de documentos semelhantes. Ele explica que o objetivo é evitar a fraude do documento produto de forma gratuita.
3: Sóstenes Cavalcante afirma que essa comercialização pode levar famílias a comprar documentos sem validade oficial, além de abrir espaço para o uso indevido de benefícios. O projeto do parlamentar prevê multa de R$ 1.000 a R$ 10.000, com valor dobrado em caso de reincidência.
2: Projeto de Luísa Erundina, do PSOL de São Paulo, determina que o crime de feminicídio nunca seja considerado crime militar. A deputada entende que esses casos devem ser julgados pela justiça comum, mesmo que o crime ocorra em quartéis ou envolva integrantes das Forças Armadas.
3: Luísa Erundina argumenta que o feminicídio é motivado pelo ódio e pela violência de gênero e não tem relação com a disciplina militar. Para ela, a medida garante que os acusados sejam julgados pelo tribunal do júri para evitar decisões corporativistas.
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0: Novas leis viabilizaram a Copa Feminina de 2027 e propostas aprovadas reforçam o protagonismo das mulheres no futebol. A reportagem é de José Carlos Oliveira.
1: A realização da Copa Feminina de Futebol e o fortalecimento do protagonismo das mulheres no esporte passam pelo Congresso Nacional. Deputados e senadores já aprovaram leis que viabilizam a competição prevista para 2027 e analisam várias propostas de incentivo permanente às jogadoras desde as divisões de base. Uma das leis, já em vigor, permite que as 8 cidades-sedes da Copa deem isenção de ISS, Imposto sobre Serviços, para empresas envolvidas na organização do evento. Outra lei regulamenta direitos e deveres da União e da FIFA durante a Copa. A relatora do texto na Câmara, a deputada Gleisi Hoffmann, do PT do Paraná, destacou os reflexos positivos da competição para o Brasil.
2: Ao investir em um grande evento, cria empregos, estimula a economia do turismo e melhora a infraestrutura com o legado de obras. Contribuirá para o alcance de objetivos como viabilizar a entrega de infraestrutura esportiva e para esportiva e a fomentar a prática do futebol feminino em todas as regiões do Brasil.
1: A chamada Lei Geral da Copa Feminina traz regras sobre comércio nas áreas dos eventos, publicidade, exploração de marcas e imagens, concessão de vistos para trabalhadores estrangeiros, venda de ingressos, segurança pública e funcionamento de serviços durante a competição. A aprovação não foi unânime. O deputado Kim Kataguiri, do Missão de São Paulo, lembrou a Copa Masculina de 2014 para criticar o fato de o Brasil sediar outro evento da FIFA.
3: O discurso de que a Copa deixa infraestrutura, deixa legado é falacioso, a gente já escutou essa balela, não deixou nada. A FIFA vem, saqueia o país e depois vai embora.
1: O Brasil participou de todas as 9 edições anteriores da Copa Feminina e tem a maior artilheira da competição, a alagoana Marta, com 17 gols em 22 jogos de 6 Copas. A Copa Feminina de 2027 será a primeira na América do Sul. Vai reunir 32 seleções entre 24 de junho e 25 de julho do ano que vem, com jogos em Belo Horizonte, Brasília, Fortaleza, Porto Alegre, Recife, Rio de Janeiro, Salvador e São Paulo. A Câmara ainda analisa vários outros projetos de lei para incentivar o futebol feminino. Os textos tratam de incentivos financeiros e superação da discriminação de gênero, entre outros temas. O deputado Marcos Braz, do PSDB do Rio de Janeiro, tem proposta com foco nas categorias de base.
4: Obriga que escolinhas de projetos de futebol financiados com dinheiro público federal ofereçam turmas femininas. Não dá mais para o Estado financiar projeto esportivo que só enxerga o menino. Se tem verba pública, tem que ter vaga para a menina também. Assim que a gente forma a próxima Marta.
1: A ex-deputada Carla Aires, do PT de Santa Catarina, atualmente vereadora em Florianópolis, é autora de projeto de lei que cria o marco legal do futebol feminino. Da Rádio Câmara de Brasília, José Carlos Oliveira.
0: Homenagem.
5: A Câmara realizou sessão solene para a entrega da Medalha do Mérito Evangélico Daniel Berg e Gunnar Wingren, por iniciativa de Raimundo Santos, do PSD do Pará. Ele lembra que 12 pessoas foram homenageadas com a medalha.
6: Então, o reconhecimento que a Câmara dá com essa medalha precisa reconhecer aquelas pessoas ou instituições que tiveram serviço de cunho evangelístico, mas com seus reflexos notadamente percebidos em favor da sociedade, levando não só o evangelho, mas levando a cidadania, a inclusão social, o apoio às pessoas desassistidas, onde o Estado às vezes não consegue chegar. É importante saber que essas igrejas não chegam sozinhas ali. Há líderes, há pastores, há pastoras, pessoas ou instituições que prestaram grandes serviços de evangelização, mas que os reflexos alcançaram centenas, milhares, milhões de pessoas.
0: A sessão solene para a outorga da Medalha do Mérito Evangélico Daniel Berg e Gunnar Wingren aconteceu em junho. Segundo Raimundo Santos, a escolha do mês é uma homenagem ao aniversário da Assembleia de Deus, fundada em 18 de junho de 1911, na cidade de Belém, no Pará.
7: Saúde.
5: A Câmara aprovou o projeto que obriga o acompanhamento em tempo real dos estoques de medicamentos do SUS. A reportagem é de Marcelo Larcher.
8: A Câmara dos Deputados aprovou o projeto que cria um sistema para acompanhar em tempo real o consumo, o abastecimento e o estoque de remédios e produtos do Sistema Único de Saúde, o SUS. O projeto, já aprovado pelo Senado, determina que o governo federal, estados e municípios devem manter em conjunto dados atualizados sobre a quantidade de produtos e medicamentos em estoque. Isso vai permitir um acompanhamento constante dos níveis de produtos à disposição, inclusive das farmácias populares. A administração do sistema será compartilhada entre os gestores federais, estaduais e municipais do SUS. A justificativa para o projeto foi um relatório do Tribunal de Contas da União que apontou falha do Ministério da Saúde no acompanhamento dos estoques de medicamentos usados durante a pandemia de Covid-19. A proposta foi aprovada de maneira simbólica pelo plenário da Câmara. Antes disso, o relator na Comissão de Seguridade Social e Família, deputado Luiz Lima, do Novo do Rio de Janeiro, disse que a criação de um sistema que possibilite a consulta aos estoques públicos de medicamentos e produtos para a saúde contribui para a eficácia e transparência da gestão. Mauro Junqueira, secretário executivo do Conselho Nacional de Secretarias Municipais de Saúde, o CONASSENS, disse apoiar o controle de estoque, mas apontou problemas que precisam ser sanados para que haja um acompanhamento em tempo real. Ele explicou que o que foi acertado após o relatório do TCU foi a atualização diária dos dados na Base Nacional de Assistência Farmacêutica, o sistema atual, de modo que se saiba o nível de estoque relativo ao dia anterior. Para Mauro Junqueira, nem todos os municípios conseguem hoje fazer esse controle em tempo real.
7: Tem muitos municípios com dificuldade de conectividade, de infraestrutura. Além disso, o SUS gera diariamente um volume muito grande de dados que precisam ser armazenados, processados e integrados. CONASEMES, como a voz dos municípios no SUS, é totalmente favorável à transformação digital no SUS, mas para chegar ao controle em tempo real em todo o país, é preciso superar desafios importantes de conectividade, de infraestrutura e do subfinanciamento do Sistema Único de Saúde.
8: O projeto que cria um sistema para acompanhar em tempo real o consumo, o abastecimento e o estoque de remédios e produtos para a saúde no SUS será enviado para a sanção presidencial e já pode virar lei. Da Rádio Câmara de Brasília, com informações de Antônio Vital, Marcelo Larcher.
0: Paulo Soares, do Podemos de São Paulo, trabalha em projeto para atualizar a tabela do SUS e melhorar o financiamento de santas casas e hospitais filantrópicos. O deputado afirma que a defasagem nos valores pagos por procedimentos médico-hospitalares compromete o funcionamento dessas unidades.
9: São santas casas vivendo no sufoco, são hospitais filantrópicos à beira da falência, são irmandades tentando entregar a chave para a promotoria para ver o que se faz com aquilo, porque não há uma sustentabilidade financeira daquilo tudo. Como é que se sustenta hoje uma santa casa, um hospital filantrópico, sendo que alguns dos procedimentos prestados ali dentro estão com a tabela defasada perante o SUS há 20, 23 anos?
5: Paulo Soares defende revisões periódicas da tabela para que os hospitais não dependam de negociações políticas pontuais. Ele também aponta que a medida pode ajudar a descentralizar atendimentos, reduzindo deslocamentos de pacientes de cidades menores para polos regionais.
0: Economia. A Câmara aprovou o projeto que estabelece diretrizes para fortalecer a indústria brasileira com estímulos à inovação e à geração de empregos. Márcio Biolchi, do MDB do Rio Grande do Sul, apoia o texto que também busca reduzir a dependência de produtos e tecnologias estrangeiras.
5: Márcio Biolchi ressalta que, entre as medidas previstas, estão incentivos à produção nacional por meio de bens e serviços desenvolvidos no país. A proposta ainda reforça mecanismos de defesa da indústria brasileira diante de práticas comerciais consideradas prejudiciais no mercado internacional.
0: Delegado Caveira, do PL do Pará, apresentou o projeto para proteger consumidores que utilizam poços, cisternas ou outras fontes regulares de abastecimento de água. A proposta visa impedir que concessionárias obriguem esses usuários a desativar a fonte alternativa por existir rede pública disponível.
5: O texto de delegado Caveira também proíbe a cobrança de tarifa quando o serviço não é utilizado. De acordo com a proposta, nos imóveis abastecidos por fontes alternativas, a cobrança pelo esgoto deverá considerar o volume efetivamente medido ou outro método técnico de cálculo.
0: Transportes. Projeto de Fernando Monteiro, do PSD de Pernambuco, pune concessionárias de aeroportos por atrasos e falhas em serviços. A proposta autoriza a Agência Nacional de Aviação Civil, a ANAC, a aplicar sanções a concessionárias que descumprirem indicadores de qualidade em etapas como desembarque e restituição de bagagens.
5: Pelo texto de Fernando Monteiro, as penalidades variam de advertências e multas até a caducidade da concessão em casos graves. Para o congressista, a medida protege o passageiro e garante a eficiência no atendimento pós-pouso.
0: Educação. A Câmara aprovou a preferência no ProUni para candidatos afastados do convívio familiar. Conheça as medidas propostas com a repórter Paula Bittar.
10: A Comissão de Constituição e Justiça da Câmara aprovou uma proposta que dá prioridade em caso de empate na fase de pré-seleção do programa Universidade para Todos, o ProUni, a estudantes com histórico de afastamento do convívio familiar. O afastamento deverá ter sido motivado por negligência, discriminação, exploração, violência, crueldade ou opressão. O relator, deputado Roberto Duarte, do Republicanos do Acre, ressaltou que a proposta está alinhada a preceitos constitucionais, como o princípio da dignidade humana, o direito à educação como dever do Estado e o princípio da igualdade.
11: Esses jovens enfrentaram barreiras imensas até aqui. Garantir o acesso ao ensino superior é dar a eles a oportunidade de reconstruir suas histórias com dignidade e conquistar a independência financeira. A educação transforma vidas e, quando formamos profissionais que superaram tantas adversidades, fortalecemos toda a nossa sociedade.
10: A proposta que dá prioridade em caso de empate na fase de pré-seleção do programa Universidade para Todos, o ProUni, a estudantes com histórico de afastamento do convívio familiar vem do Senado, onde já foi aprovada. Portanto, já pode seguir para a sanção presidencial, a menos que haja recurso para votação pelo plenário da Câmara. Da Rádio Câmara, de Brasília, Paula Bitar.
5: Felipe Francischini, do Podemos do Paraná, pede que a Câmara, com o apoio do Tribunal de Contas da União, fiscalize a aplicação de recursos da merenda escolar em Grajaú, no Maranhão. A ideia é apurar possíveis irregularidades em uma licitação de mais de 12 milhões de reais.
0: Para Felipe Francischini, há indícios de entrega de alimentos antes da conclusão da licitação e um aumento de mais de 500% no valor do contrato em relação ao ano anterior. Ele defende ainda a identificação dos responsáveis e eventual ressarcimento ao erário, caso as irregularidades sejam confirmadas.
5: A Câmara analisa projeto que altera a Lei de Diretrizes e Bases da Educação para garantir aos pais ou responsáveis o direito prioritário de orientar a formação moral e ética dos filhos. Márcio Onaiser, do Solidariedade do Maranhão, explica que o objetivo é exigir que as escolas deem transparência sobre temas sensíveis.
0: O texto de Márcio Onaiser proíbe que escolas imponham conteúdos que contrariem as convicções familiares ou façam direcionamento ideológico. De acordo com o autor, a medida não cria censura, mas reforça a parceria e o diálogo entre a família e a escola.
5: Termina agora o jornal Câmara dos Deputados, produzido pela Rádio Câmara, com trabalhos técnicos de Everson Urani e a apresentação de José Carlos Andrade e Luciana Vieira. Uma boa noite para você.
0: Uma ótima noite. A Voz do Brasil está de volta na segunda-feira. Excelente fim de semana.
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